0: que era um negócio leve, era uma lesãozinha que era tranquilo de resolver e tal. Aí depois já veio esse diagnóstico aí de 2 semanas. E aí o médico da seleção brasileira, Lasmar, né?
1: Sim, sim.
0: Ficou no lugar do
1: Rodrigo Huco, Lasmar.
0: Ficou no lugar do Huco, né?
1: É. Elogio, o ex-técnico da seleção brasileira tá por lá, né, rapaz? Na granja com o Maria, o Filipão, né?
0: O que que ele...
1: Ele tá andando por lá.
0: Todo mundo quer uma boquinha, né?
1: Todo mundo quer uma brasileira. Todo mundo quer uma beirinha, como diz o outro.
0: É, uma beirinha.
1: Olha, aqui é o seguinte, sobre o treino de hoje, Lude. Sobre o treino de hoje, é assim, olha. Ancelotti não dá indícios de time para jogo contra o Panamá em treino com a visita de Filipão. Olha aí. Neymar é a única baixa em atividade desta quinta-feira na Granja Comari. O italiano Carlo Ancelotti mescla jogadores e deixa definição de titulares para amistoso de domingo contra a seleção do Panamá, né? Então, sexta-feira que ele vai bater o martelo, vai definir quem vai para essa batalha. Não dá nem pra gente se antecipar, né, Lute? Ao time que, porque ele pode mandar a campo. Tu arrisca, Lute? Quem no gol? Bora ver aqui.
0: É, ele vai com o Alisson, pô.
1: Alisson no gol? É. Começar logo pra cima?
0: Eu iria com o goleiro do Palmeiras lá, já falei.
1: É.
0: Como é o Wesley, né?
1: Não, o Everton. Eu também iria com ele.
0: Pois é, mas ele Alisson, vai com o né? Alisson.
1: Alisson direito. Eu acho
0: ele
1: que
0: vai
1: é o Wesley.
0: Danilo.
1: Danilo?
0: Não, eu tô falando a escalação que ele vai, mas eu mandaria uma diferente. Mas ele vai com o Danilo.
1: Danilo, né? A dupla diária, Marquinhos, capitão do time.
0: É, e o Gabriel Magalhães.
1: Gabriel Magalhães, eu também concordo. E o esquerdo, Alexandre.
0: Alexandre.
1: Meio campo,
0: Casemiro e... Eu não sei se o Bruno Guimarães vai ter condições, parece que ele está lesionado lá.
1: Exatamente, ele está se recuperando.
0: Mas provavelmente o Bruno Guimarães.
1: Tá, aí vem no meio campo.
0: Paquetá.
1: Lucas Paquetá. Aí lá na frente, Rafinha.
0: É, aquele trio que a gente já conhece, né?
1: Matheus Cunha.
0: Rafinha, Vini Júnior.
1: Matheus Cunha.
0: Será, cara?
1: É que vem jogando, Lúcio.
0: Então Matheus Cunha.
1: O Endrick não vai
0: meter. Não, não vai. O Endrick talvez nem entre nessas primeiras partidas.
1: Não, o Endrick é pro decorrer do jogo, né?
0: Mas se entrar, ele já vai... Ele resolve, né? Ele nasceu... Claro.
1: Oportunidade dessas, ele não pode perder de maneira alguma, né?
0: E o povo brasileiro está com ele, né, Tarcísio? É impressionante. Tá. Inclusive, hoje, na entrevista coletiva, o Casemiro tem que falar sobre a frase que ele disse que o Endrick talvez não estivesse no grupo em 2026. Ele falou que pegou muito mal, foi muito atacado, o pessoal foi mesmo pra cima dele no Instagram. Mas enfim, ele disse que não, ele foi mal interpretado, que interpretaram ele de forma equivocada. Mas enfim, mas ele viu a força e viu também que o torcedor brasileiro parece que espera muito do Endrick, que está apostando muito e por isso o defende aí quando ele é atacado, Tarcísio. Impressionante, porque eu não via isso há muito tempo, assim, de um jogador ser queridinho, assim, como o Endrick está se tornando aí para a torcida brasileira.
1: É...
0: Na Copa de 2010, eu falei agora, tinha um queridinho lá, que era o Nilmar. O pessoal pedia aí, não.
1: É, Nilmar, na época ele estava em grande fase, ele já era jogador do Inter.
0: A galera não lembra, né? Porque vai lembrar logo do Neymar, né? Tinha um cara chamado Nilmar, que ficava no banco de reservas, e a galera, pô, tem que colocar o Nilmar, pô, que vai resolver a parada. Vamos lá, Tarcísio, em ritmo de Copa.
1: Vamos embora, mas com ritmo de Copa, levanta a joelha de Lima.
2: Brasil!
1: Oba!

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E a hora certa. 10:12. 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

0: 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E a hora certa.
1: 10 horas e 30 minutos.
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0: 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E a hora certa.
1: 10h50.
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0: 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E a hora certa. 12:27. 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

0: 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E a hora certa. 12:28.
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0: 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E a hora certa. 12:55. 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
0: 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E a hora certa, 12:56.

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1: 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E a hora certa. 1:16.

0: 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E a hora certa. 1:26.
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Não adianta, eu não tô conseguindo me concentrar. Eu tava pensando em todos esses outdoors babacas que tá começando a aparecer por aí, entendeu? Uma porção de nome que eu não conheço, sabe? Fica difícil cantar que o Brasil é país do futuro, sabe qual é? Numa boa, eu gosto da bandeira também, mas eu não tava conseguindo me lembrar da letra, entendeu? Comecei a cantar que estupidez é inteligência e recompensa é escravidão, sabe qual é? É difícil, é difícil. Quem é que votou aqui pra presidente? Quem é que ficou satisfeito com o resultado? A gente vai ter que recorrer ao velho recurso do pandeirinho, entendeu?

Nos pandeiros, no pandeiro, aliás, Marcelo Bonfá. No violão, Fred Nascimento. E na guitarra.

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0: 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E a hora certa. 1h57.
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0: 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E a hora certa. 2h27. 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
1: 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E a hora certa. 2h57. 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

0: 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E a hora certa. 3:28. 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

0: 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E a hora certa. 3h58.
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0: 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E a hora certa. 4:26.
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1: Oi, olá.
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1: Seu é, bom dia uma ova, bom dia dia. Que é melhor do que bom dia, hein?
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1: Grande abraço, sextou, hein? Sexta-feira, hoje. Dia de macaquear, hein, Valdizinho? Olha o Zeca Pagodinho marcando território aqui, hein? O nome desse pagode com Zeca Pagodinho é Sexta-feira. É, graças a Deus, hein? Dias de pagamentos hoje de salários, de proventos. Programa taivado de novidades no seu roteiro de notícias, de informações, hein?
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1: Que legal, hein?
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1: É, todo mundo, vamos nessa aí. Hoje também é dia de samba aqui no programa, samba e pagode, hein? Uma seleção da melhor qualidade dos sambas mais rodados no Brasil. Tem até saudade. O Elber Matos vai cantar aqui, tá no roteiro. Melhor do samba da nossa terra, de Ivo Casimiro, hein? Bom dia para todos os nossos amigos já ligados no programa. Ei, Evan, bom dia. Ele é do Super Fácil Detran, ali na Raimundo Álvares da Costa, região da Rádio Difusora de Macapá, hein? Grande abraço, escuta o programa, adoro o programa. Um grande abraço a ele. Joca conhece ele.
3: Brasil!
1: É, confirma aí o Joca. Mais uma vez, seu bom dia, Joca, vai.
2: Emoção verdadeira.
4: Bom dia, dia.
1: De novo?
4: Bom dia, dia.
1: Obrigado, hein? Programa animado, hein? Programa pra cima, de bem com a vida. Já dobrei meus joelhos, agradeci pelo sono, pela dormida maravilhosa. Tomara que tenha acontecido com você. Um grande abraço, hein? Parabéns aos aniversariantes do dia. Hoje, 29. Agoniza com muito carinho o mês de maio, um mês importante, o mês das mães. Um mês espetacular, mês de Nossa Senhora de Fátima, padroeira do meu bairro. Enfim, vamos ter aqui um grande programa, graças ao apoio nessas duas festas populares. Uma mundial, que é a questão da Copa. Faltam 13 dias para a Copa do Mundo. E o Neymar tá com a panturrilha, a batata da perna comprometida. Vai ficar de 2 ou 3 semanas aí com esse problema, hein? Lamentar. 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

0: a sua rua, a sua casa, a sua repartição para a Copa do Mundo. Só faltam 13 dias. Bom dia do Zé Coposto. Léo Mário, tá acordado, hein? Já choveu na Zona Norte, já choveu na cidade, mas Léo Mário tá acordado, hein? 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Obrigado, hein? Oi.
1: Muitas ruas alagadas.
0: Alagadas, né? Completamente alagadas, né? Na Zona Norte, né, Jota?
1: Isso, no meu caminho pra cá. Muitas ruas alagadas.
0: Uma via crucis, hein?
1: Muita chuva, né?
0: Muita chuva.
1: Praticamente a noite toda de chuva.
0: É, verdade, é o inverno amazônico. Ontem por aqui, por exemplo, pelo Santa Rita, o asfalto estava sequinho. E a Suelen chegou dizendo que estava caindo um pampiro d'água na Zona Norte. E o Joca está dizendo que muita chuva, as ruas bastante castigadas. E é bom que se diga, hoje, demanda que deve ser resolvida pelo atual prefeito Pedro da Lua, mas crateras e buracos não se formam do dia para a noite. Está herdando isso e está correndo, trabalhando de 8 às 3 da madrugada a equipe tapa-buracos da prefeitura de Macapá.
1: Entendi.
0: Oi, diga, Jô.
1: É, ainda não está, mas a gente sabe que vai se formar, porque já está. Então, o desvio da ponte da Sérgio Arruda?
0: Sim.
1: Bem na ladeira, assim, um lado da faixa, já está bem desgastado, já está começando a criar buracos.
0: É, a cabeceira da ponte, Evo?
1: Não, no desvio.
0: Ah, no desvio.
1: É.
0: Ah, tá certo.
1: Se puder, antes de começar...
0: Quem vem de lá para cá, para o centro.
1: Isso, se puder, antes de começar a chegar no barro mesmo, né?
0: Sim.
1: Puder tapar antes de fazer os buracos, é até melhor, porque ali é perigoso.
0: É trânsito pesado, né, meu?
1: É.
0: Trânsito pesado. Obrigado, Joca. Que legal. Então vamos que vamos, hein? 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Roteiro musical, Joca, hein? Hoje é dia de samba aqui, madrugar com samba bom, hein? Vou trazer a Dorina, ela é carioca, é boa de samba, hein? Raiz dos nossos quintais, vou abrir o programa, hein? Olha só como ela é afinada, hein? Vem um cafezinho grão de ouro aí.

Alô, bom, agora sim, né, Joca? Bom dia, Dorina cantou aí. Raízes, raiz dos nossos quintais, hein? 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Bom dia, um grande abraço, hein? 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

0: 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Joca já foi lá, já esteve lá com o pai dele, hein? Faltam 13 dias, já já a bola vai rolar com o garotinho do Mar Abaixo, hein? Bom dia, dia, na bola. 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Bom dia, Tarcísio Franco.
1: Bom dia pra você, Jota. Bom dia, Joca Narito, ao nosso milhares de ouvintes. Com a permissão de vir, estamos aqui para a batalha de hoje, sexta-feira. Um dia pra marcar na história do Amapá com a inauguração
0: do
1: Parque Residência. Governador Clécio Luiz hoje.
0: Vai chamar Janari Nunes.
1: Né? Vai reunir a família amapaense, o povo amapaense.
0: Ontem foi a visita monitorada com a imprensa. Eu, Tarcísio, todos nós da imprensa, estamos assim, impactados com tudo que a gente viu lá. Olha, um troço indescritível. Você tem que ir lá.
1: Pra conhecer de perto.
0: Pra conhecer de perto.
1: Ninguém vai antecipar aqui nada, porque você tem que
0: falar de certo, é o ditado. Vai.
1: Claro, com certeza. E governadores vão, estão sendo homenageados pelo governo
0: também,
1: do estado. Dentre eles, doutor Pedro Paulo Dias de Carvalho.
0: Pedro Paulo foi governador
1: do
0: estado, uma pessoa de bem, um médico refinado, sobejamente conhecido da medicina amapaense. E desejo... Ele vai consumar isso, o anfitrião da visita monitorada ontem, o governador Clécio Luiz, disse que vai homenagear os ex-governadores. E se referiu pelo menos umas 3 vezes no nome do governador Pedro Paulo Dias
1: de Carvalho. 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
0: Vimos um Terra ontem em frente, o Parque da Residência.
1: Exatamente. Olha só, então, Automoto no clima da Copa do Mundo. Lá tem conversa, lá tem negócio, vou dizer o empresário José Alcolumbre. Engenheiro civil Raimundo Pinheiro, sobra em boas mãos, já está com a sua camisa amarelinha da seleção brasileira na torcida pelo hexacampeonato. O Brasil joga domingo contra o Panamá, no Maracanã, na despedida da torcida brasileira. 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
1: Nosso amigo Zeca vai colocar sua camisa amarelinha da seleção brasileira.
0: Copa do Mundo de delícias nesse final de semana.
1: Exatamente.
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0: 5h33, a gente vai para o apoio cultural e Ecopostos. 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Vai, Joca.

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0: Oi, legal, hein? Bom dia, Suelen, tudo bem?
1: Bom dia, sextou, sexta-feira.
0: Suelen, confirmo que o Joca disse na abertura do programa, que choveu bastante.
1: Muito,
0: na zona
1: madrugada
0: norte,
1: né? Toda chovendo, de chuva. Não foi chuvinha, chuva não, forte. Chuva muito forte.
0: Olha, bom dia aqui pro Badu Picanço e Tiririca, são irmãos. Badu é ex-deputado federal e mandou bem o mandato dele, ainda tem recursos dele, emenda ao orçamento da União, servindo para os macapaenses. Mandar um grande abraço, novamente aqui é o refinado ex-governador do estado, médico urologista, Pedro Paulo Dias de Carvalho, hein? Manda um abraço pro Leomário, bom dia, um grande abraço, tá na escuta aí, tá em clima de copa, hein? Hausbier, que tem o selo de qualidade do Leomário e do Alexandre, é o chope amapaense pra comemorar as vitórias do Brasil na Copa, hein? Márcio Bragança, bom dia, grande abraço, hein? Walter Monte, grande abraço da Monte Casa de Construção. Deputado Federal Acácio Favacho, hein? Grande abraço a ele. Está inserido nesse projeto de morar bem. Não duvide do Acácio Favacho, ele é pré-candidato ao Senado Federal, hein? Senhora Vinene, essa primeira informação aqui é dois.
1: Bora.
0: FAPEAP e Unifap parceiros promovem hoje, dia 29, importante evento de fortalecimento da ciência no estado, hein? O mundo não vive sem ciência, o ser humano não vive sem a ciência, que salva a vida. Então aí as vacinas, hein, vai?
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1: A Fundação de Amparo à Pesquisa do Amapá, FAPEAP, em parceria com a Universidade Federal do Amapá, Unifap, e o Conselho Nacional de Desenvolvimento Científico e Tecnológico, promovem hoje, dia 29 de maio, no Auditório de Educação da Unifap, em Macapá, evento voltado ao fortalecimento da ciência e da pós-graduação no estado. A programação contará com a presença do presidente do CNPq, Olival Freire Júnior, que ministrará a palestra Desafios ao Financiamento da Pesquisa Científica no Brasil pelo CNPq.
0: É hoje, é um mega evento isso aí, que trata sobre a ciência. Ciência no meio do mundo, hein? Olha aqui, essa 4. Governo do Amapá, via Secretaria Estadual de Desenvolvimento Rural, vai doar 44 máquinas coletoras de apanhar açaí. É o setor primário do governador Clécio aguçado, hein? E mandando ver. Diga lá, senhor, vai lá.
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1: A secretaria já?
0: Não.
1: Em nome de quem?
0: Essa
1: informação.
0: Essa informação vai em nome do poderoso combo de limpeza.
1: Ah, olha só.
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1: A Secretaria de Desenvolvimento Rural lançou o edital de chamamento público, que tem por objetivo a seleção de 11 organizações da sociedade civil, legalmente construídas para a doação definitiva de 44 máquinas coletoras de frutos de açaí, sendo 4 máquinas por OSC selecionada, e as máquinas serão doadas em caráter definitivo, vedada sua alienação, cessão ou desvio de finalidade pelo prazo mínimo de 6 anos. As propostas começaram a ser recebidas na quinta-feira, dia 21, e seguem até 5 de junho.
0: Tá legal, hein? Bom dia para você ligado aqui no programa. Um bom dia especial, um bom dia de Copa do Mundo, de forró. Já tem as iguarias da quadra junina.
1: De forró, de Copa do Mundo, do Dia dos Namorados.
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1: Levei os meninos lá para conhecer.
0: Já tem todos os produtos para ornamentar, né? Para a Copa
1: Tudo para ornamentar
0: a quadra
1: do
0: junina
1: mundo,
0: também.
1: Para presentear os namorados e para a quadra junina, tá?
0: Tá legal. Tarcísio Franco, hein? Essa 13 aqui vai pro ar agora. Polícia Civil recebeu moderna lancha blindada para combate ao crime organizado no Amapá. Tá com você, hein? Bom dia. 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Vai, em clima de copa.
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4: A Segurança Pública do Estado recebeu mais uma embarcação blindada voltada ao combate ao crime organizado nos rios do Amapá. A lancha Cassiporé, doação do Ministério da Justiça e Segurança Pública como parte do programa Brasil contra o Crime Organizado, foi entregue à Delegacia Especial de Crimes contra o Meio Ambiente da Polícia Civil. Voltado para operações fluviais como apreensão de drogas e pirataria, o equipamento com casco de 20 pés de comprimento 6 metros recebe até 4 policiais sentados.
0: É, tá legal, hein? Segurança Pública, aliás, declarado pelo Trump lá nos Estados Unidos de terrorismo, né?
1: Terrorismo, verdade.
0: É, enfim, há uma apreensão em todo o país com referência a isso, questão da soberania brasileira, mas considerado pelos Estados Unidos, né, o crime organizado brasileiro como terrorismo, né? Olha, eu tenho tudo sobre pagamentos de salário, hein? Governo do Estado, Macapá, Preve.
4: Governo paga hoje.
0: Governo federal, enfim, tudo isso a gente vai bombar aqui no programa daqui um pouquinho mais. Hein? Essa 11, Tarcísio, hein? Vai pro ar agora. Focado na melhoria da mobilidade urbana e na segurança do trânsito no interior dos habitacionais, o governo do Estado intensifica o asfaltamento de vias nos conjuntos habitacionais de Macapá. É a número 11 aqui do programa, hein? Vai lá, galera.
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4: Com foco na melhoria da mobilidade urbana e na segurança do trânsito, o governo do Amapá intensificou os serviços de pavimentação e revitalização viária no habitacional Macapaba, na zona norte de Macapá. Neste mês de maio, as frentes de trabalho avançam para entregar asfalto novo e infraestrutura de qualidade, garantindo mais conforto e dignidade aos moradores do conjunto habitacional. Esse trabalho já levou asfalto novo, calçamento e meio fio para bairros como Congonhas, Nova Esperança, Marabaixo, Ilha Mirim, Novo Horizonte, Renascer e Fazendinha, garantindo a integração de comunidade periféricas aos principais eixos da cidade.
0: É, tá legal, bom dia para você ligado aqui no programa, hein? 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
0: 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Tribunal Regional Eleitoral do Amapá, dona Suelen, é a número 3. Caçou o prefeito e o vice-prefeito de Calçane. Égua não, hein? Calçuene e Oiapoque são eleições complicadas, hein?
1: Complicadas.
0: Verdadeira tsunami lá, hein? Vai! Política aqui no programa, hein?
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recurso eleitoral em sessão realizada na terça-feira, dia 26, o Tribunal Regional Eleitoral do Amapá cassou os mandatos do prefeito de Calçoene, Antônio de Souza Pinto, Toninho Garimpeiro, e o vice, Gibson Costa dos Santos. Os dois já haviam perdido os mandatos por decisão da Justiça Eleitoral em sentença do juiz Marque William Madureira da Costa, da primeira zona eleitoral do Amapá. No julgamento do Tribunal Regional

0: que redigirá o acórdão e foram vencidos os juízes Paola Santos, Galeano Sei e Normandes Souza. O placar pela cassação foi de 4 a 3. A sessão foi presidida pelo desembargador Mário Mazurek e cabe recurso ao Tribunal Superior Eleitoral.
1: Meus amigos, Rômulo Araújo e Mário Mazurek, do primeiro time, da primeira prateleira da Justiça do Amapá. Bom dia pra eles, hein?
0: Bom dia.
1: Olha que música no programa, hein? Samba amapaense de autoria de Ivo Casimiro e Cássio Pontes, hein? A beleza, vale a pena ouvir, hein? Bom no finalzinho de madrugada, começo do novo dia. Ivo Casimiro e Cássio Pontes fizeram Saudade e deram pro Elber Matos cantar. Ficou assim, hein? Toca aí, vai, garoto.

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1: Foi Ivo Casimiro e Cássio Pontes. Composição da melhor cara, sambinha bom, hein?
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1: Colou.
0: Vamos parar assim.
1: Bombou nesse finalzinho de madrugada e começo de um novo dia.
2: Paysandu é campeão da Copa Norte, Jota.
1: Ganhou do
2: Nacional lá no Carlos Zambi, na capital Manaus, por 4-2. Faturou o título da competição nacional. O amapaense Brian Macapá conquistou a sua segunda conquista, né? Ganhou o título de campeão paraense agora da Copa Norte. E o Paysandu vai decidir com o Anápolis de Goiás o título agora da Copa Verde. Tá. Que vai reunir o campeão da Copa Norte e o campeão do Centro-Oeste.
1: 6-3, hein? A bola rolou aqui no Bom Dia a Dia com o Tarcísio Franco. Olha, já nós vamos... olha ali.
2: Ah, Paulo Flecha.
1: Paulo Flecha, aquele abraço. Olha, noticiamos quase 2 semanas, né, Sueli?
3: Sim.
1: O pagamento de proventos de maio de aposentados e pensionistas da Prefeitura de Macapá. Para ontem, dia 28, acabou não acontecendo.

0: batendo. A instituição mandou uma nota, nós vamos rolar isso aqui, dar essa informação aqui no programa. Mas mandou dizer...
1: Não, ela não mandou nota não, ela mandou foi a confirmação que o pagamento
0: sim,
1: sai hoje.
0: Sim, hoje, a confirmação de que o pagamento é hoje.
1: É hoje, é pra sair hoje.
0: Mas teria sido ontem. Noticiamos durante quase duas semanas.
1: A gente pede desculpa,
0: Regis. A gente pede desculpa aqui, a culpa não foi nossa. Enfim,
2: tava marcado.
1: E nem do Pedro da Lua.
0: E nem do Pedro da Lua. É bom que se diga isso. Então, o pagamento de aposentados e pensionistas mês de maio da Prefeitura é hoje, se não houver nenhum contratempo.
1: E deixar bem claro que é uma capa prévia, ainda se ressente do desfalque grande que sofreu, né, Jota?
0: Sofreu, tem um rombo financeiro lá que não tem mais tamanho. Tem três auditores do Ministério da Previdência Social lá. E a instituição está tendo dificuldade.
1: Muita dificuldade.
0: Muita dificuldade. Olha, só para fechar esse pacote aqui rápido, eu tive acesso... eu tive acesso de uma informação de que a Prefeitura de Macapá, a Macapá Prévia, o Instituto de Previdência Social da Prefeitura de Macapá, ela é quem mantém financeiramente a instituição, de que a Macapá Prévia deve cerca de... A Prefeitura de Macapá deve para a Macapá Prévia cerca de 500 milhões de reais. E esse montante, essa dívida, não é do atual prefeito.
1: Não.
0: Não é do Pedro da Lua.
1: Ele está tentando arrumar a casa.
0: É, arrumar a casa. Vou pro apoio, Joca, vai. E agora?
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3: Bom dia, dia bola, hein? Quantos dias aí, hein?
4: 13 dias, Jorge.
3: 13 dias, hein?
4: Chegando a hora, contagem regressiva.
3: Contagem regressiva, hein?
4: É para a África do Sul, ou seja, México e África do Sul, no dia 11 agora, 11 de junho, no Azteca, no México, né? É, o Brasil só estreia no dia 13, em Nova Jersey, contra a seleção de Marrocos.
3: Céu cinza, hein? Prenúncio de muita chuva em Macapá, hein? Olha, parabenizar aqui o jornalista Walter Júnior, do Memorial Amapá, pela sua posição com referência o nome do Teatro das Macabeiras. Ele diz que na decisão do nome do Teatro das Macabeiras, entre as pessoas presentes, viva, estava Amadeu Lobato. Certamente ele não ia concordar se algum outro nome da cultura amapaense tivesse falecido e dar o nome dessa pessoa lá para o teatro. Parabéns, Walter! Do Memorial Amapá, uma instituição valorosa da nossa história, hein? 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
3: 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Iguarias da Quadra Junina. A fogueira da Quadra Junina, fogos de artifício, tudo bombando aqui no programa, hein?
5: Olha, bolo de milho, bolo de macaxeira, canjica, maçã do amor, pamonha, cocada, garapa, amendoim, milho verde, pé de moleque, vatapá, maniçoba, caruru, tacacá, luá, munguzá, bolo de macaxeira, bolo de milho, por aí.
3: É o cardápio junino do Bom Dia a Dia. Essa 16 aqui, hein? Novos servidores da Polícia Civil, tem mulheres no meio, parabéns. Reforça.

0: investigação policial. E é isso, Tarcísio. Vai, libera, viu?
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3: Olha, na terça-feira, dia 23, o governador Clécio Luiz nomeou 11 servidores para o cargo de oficial investigador da Polícia Civil durante cerimônia no Salão Nobre do Palácio do Setentrião, com a presença, entre outros, do secretário de Segurança Pública César Vieira e do delegado-geral Daniel Marcilli. Segundo informou na ocasião o delegado Daniel Marcilli, os novos policiais civis nomeados já começam a trabalhar na próxima segunda-feira, dia 1º de junho.
0: Oh, que bom, hein?
3: Jaqueline, entre os nomeados, disse que está preparada para exercer o trabalho de investigadora da Polícia Civil, pois foi bem treinada para isso.
0: É, tá legal. Senhora Vidiana, essa número um. Atenção, aposentados e pensionistas da Prefeitura Municipal de Macapá. Da Macapá Preve. Daqui a informação. Pagamento é por motivo de força maior. Não foi realizado ontem via bancária por problemas, mas está confirmado para hoje.
3: Data do calendário, né? Ontem.
0: Ontem era a data do calendário que foi divulgado no começo do ano pela ex-diretoria da Macapá Preve, mantido por essa atual diretoria. Está com a Sueli, hein? Vamos lá, Joca, libera.
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4: A atual diretoria da Macapá Preve manteve o calendário de pagamentos de proventos de aposentados e pensionistas, que foi fixado pela gestão anterior da presidente Janaína Ramos. Logo, o pagamento do provento de maio deveria ter sido pago ontem, dia 28, que não aconteceu. Porém, no fim da manhã de ontem, quinta-feira 28, a Macapá Preve divulgou uma nota informando de que proventos de maio de seus previdenciários serão pagos hoje, sexta-feira, dia 29, pela rede bancária local.
0: Legal. Está aí a informação, hein, para aposentados e pensionistas da Prefeitura de Macapá. Olha, dizer ao Ministério Público que os aposentados, pessoas idosas da Macapá Preve que vão receber proventos no Bradesco Prime, não tem mais caixa presencial lá. Uma punhalada nas costas de pessoas idosas. O que se sacaneia com o idoso do Brasil é um troço assim inadmissível. Bradesco, maior instituição bancária do país, não tem dinheiro para pagar um caixa presencial, pô. Brincadeira isso aí.
3: Vamos tocar parabéns daqui a pouco?
0: Eu estou mandando um recado para o Ministério Público do Estado.
3: Toca parabéns, Jota. Sabe quem está de aniversário hoje, Suelen?
0: Toca aí, Joca.
3: Hein?
4: Quem?
3: Toca aí, Joca Narita. A nossa amiga Maria Deolinda.
0: Parabéns.
4: Deolinda, um anjo.
3: Vascaína, um anjo.
0: Um grande abraço.
3: Maria Deolinda.
0: Parabéns, um beijo, um abraço, querida. Aí.
3: Parabéns para você, querida.
4: Por essa data especial.
0: Salvadora de vidas, hein? Ela e tantas enfermeiras, homens e mulheres de Macapá. Deolinda, parabéns.
3: Deolinda, tô com saudade daquele bolo de limão, hein, Sueli? Você lembra?
0: Grande abraço.
3: Uma delícia, não tem igual.
4: Não,
3: que
4: tem
3: bolo
4: igual.
3: Gostoso é aquele.
0: O melhor é que ela faz. Olha essa 15 aqui, hein? Pedindo passagem, senador Randolfe Rodrigues confirma avanço das obras de modernização do estádio Zerão na zona sul de Macapá. Bom dia, dia bola, vai rolar agora, libera a vinhetinha, vai, Joca. Uma notícia esportiva aqui na
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3: Olha, o senador Randolfe Rodrigues visitando amanhã de ontem, quinta-feira, dia 28, as obras de revitalização do estádio estadual Milton de Souza Correio Popular Zerão. Durante a entrevista ao programa Luz Mel, entrevista aqui da Diário FM 90.9, o parlamentar confirmou o avanço dos serviços e destacou que mais uma etapa da obra está em fase final. Segundo Randolfe Rodrigues, dentro de 15 dias o gramado deverá estar totalmente fechado para o início de uma nova fase dos trabalhos. O senador destacou que a nova grama terá padrão utilizado em grandes estádios do mundo e afirmou em tom descontraído que qualquer seleção que disputar a Copa do Mundo poderá atuar no novo tapete verde, como eu batizei para ele, do estádio Zerão.
0: Grande desportista, tem feito bastante emendas, o orçamento da União para ajudar a população e o esporte, ele está focado nisso aí. Randolfe merece ter seu

0: seu mandato renovado por tudo que ele tem feito, hein? Olha, governo do estado, salário de maio está na conta, amanheceu na conta. Conversei ontem com um dos melhores quadros do governo, Clécio. Jesus Vidal, secretário da Fazenda, que me confirmou na conta o pagamento do salário de maio dos servidores da ativa, dos servidores estaduais do governo do estado. Jesus Vidal, obrigado pela sua fidalguia, hein? Olha, na conta também, no decorrer do dia, o pagamento dos servidores da ativa da Prefeitura Municipal de Macapá. Servidores federais, salário de maio, na conta a partir do dia 1º de junho, segunda-feira. É por aqui que você sabe tudo sobre pagamentos de salário, hein? Trazer aqui o Leco Oliveira, sambista da nova geração. Sem você, não dá, né, Jota? Vamos ouvir samba, vai. Que legal, hein? Dia de samba e pagode aqui.
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0: Estado, Jesus Vidal, o homem da, das finanças do governo do Estado, manda dizer que está na conta, hein?
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0: seu. Prefeitura de Macapá, no decorrer do dia, servidores da ativa, pagamento do salário de maio na conta.

0: Suela essa meia dúzia pra ir pro apoio cultural, hein? Enem 2026, inscrições se encerram sem prorrogação no dia 5 de junho. Com a palavra Sueli Videna, hein? Vai. É agora.
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3: Estudantes de todo o país podem se inscrever para o Exame Nacional de Ensino Médico, Médio, Enem,
0: sim,
3: 2026, desde segunda-feira, dia 25, no site do Enem. O prazo vai até o dia 5 de junho e a taxa de inscrição é de R$ 85,00. E o pagamento deve ser feito até o dia 10 de junho.
0: É, tá legal. É, com essa aí, a gente vai pro apoio cultural. 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
0: É, em clima de Copa, hein? Vou pro apoio, Joca. 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
2: O Ministério Público do Amapá, por meio do GAECO, cumpriu, na terça-feira, dia 26, dois mandados de busca e apreensão em Belém do Pará, no âmbito da segunda fase da Operação Gabarito, que investiga suposta fraude no concurso público da Prefeitura Municipal de Mazagão. A ação contou com o apoio do Grupo de Atuação Especial de Inteligência e Segurança Institucional do Ministério Público do Pará. Os mandados tiveram como alvo dois candidatos investigados em procedimento investigatório criminal que apura possível esquema de comercialização de gabaritos e favorecimento ilícito no certame realizado no município. Detalhe, viu, Jota? Prefeito Chiconó não tem nada a ver nessa situação.
3: É verdade.
2: E de ontem para cá tem surgido comentário de que pessoas inocentes estão sendo acusadas.
3: Não pode.
2: Pelo caso aqui.
3: Continua complicada essa questão desse concurso público aí em Mazagão. Prefeitura de Macapá focada em revitalizar o velho mercado de peixe. Olha só, fosse eu prefeito, derrubava aquilo ali, fazia um grande shopping para abrigar todos os vendedores ambulantes que estão entulhando as ruas e avenidas da zona comercial de Macapá, que tem como referência a Cândido Mendes. Está aqui a notícia. Edibeira, vinhetinha, Joca, vai.
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3: Demanda da Prefeitura de Macapá, vai. Pedro da Lua já está nas ruas de Macapá, hein?
4: Essa informação vai em nome do restaurante Beltrão, aquele almoço gostoso hoje e amanhã. Lá
3: de
4: na
3: Copa e Corda Junina.
4: Na frente do nosso Rio Majestoso e na frente da Casa do Artesão.
3: É, o cardápio lá é delicioso.
4: Delicioso. Hein, olha, a rotina de quem trabalha diariamente no chamado Mercado do Peixe em Macapá pode começar a mudar. Duas equipes da Prefeitura, Central e CEMOB, realizaram vistoria técnica no espaço para avaliar as condições e ouvir as demandas dos trabalhadores. Os secretários percorreram toda a área do mercado, ouviram comerciantes, verificaram as condições dos boxes e identificaram as principais necessidades. Entre as situações apontadas estão a falta de manutenção, problemas de higiene, a necessidade de reorganização do ambiente para melhorar o atendimento ao público e atrair mais clientes. O prefeito da Lua garantiu que após a conclusão do levantamento técnico, a Prefeitura de Macapá irá definir as primeiras medidas emergenciais e as futuras intervenções no mercado.
3: Se interessou pelo mercado de peixe. Parabéns ao Pedro da Lua, que está abandonado há muito tempo, hein? Olha aqui, olha só, ainda estou impactado com a visita monitorada ontem, lá no Parque Residência, ali na Praça Barão do Rio Branco. O anfitrião lá foi o governador Clécio Luiz. Olha, um troço assim maravilhoso, indescritível. E a entrega oficial, inauguração, é hoje. Detalhe com o Tarcísio Franco, hein? Vai, é agora.
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2: O governo do Amapá se prepara para entregar à população um novo e emblemático espaço de cultura, lazer e memória. O Parque Residência será inaugurado hoje, sexta-feira, dia 29, aqui na capital Macapá, com Sandidão.

0: consolidando-se como um dos principais pontos turísticos e culturais do estado e um marco na valorização da identidade amapaense. Mais do que a requalificação de um espaço histórico, o projeto representa um investimento estratégico da gestão estadual na preservação da memória coletiva e no fortalecimento do sentimento de pertencimento da população. Hoje, o grande dia, senhor.
1: Sem dúvida, é lindo lá, velho. Vai lá.
0: Tem que conferir de pé.
1: Leve a família, inclusive a garotada, que está todo mundo contemplado.
0: São vários ambientes.
1: Nesse mega, nesse hiper. Tem o casamento do antigo com o novo lá. Uma beleza, vale a pena você dar uma olhada, hein? Olha, agora que viu que perdeu, pode chorar à vontade. Xande de Pilares e o grupo Pique Novo é ao vivo. Que samba é esse, seu João?
2: É a galera do Pique Novo aí.
1: Silana na área mesmo, com toda a sua equipe.
2: É, Xande,
1: daqui um pouco mais no Luiz Melo Entrevista. Sextou.
2: Eu te avisei pra gente
1: não. Oba, todo mundo.

0: Notícia aqui não tem feio, hein?
1: Vai, cantor.
0: A rapaziada do Luz Melo Entrevista é.
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0: prepara a decolar seu rádio.
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0: Olha, essa notícia aqui é importante, hein? Sebrae Amapá realiza hoje, dia 29, e amanhã, 30 de maio, a 11ª feira de produtos do campo, é a 7. José Alcolumbre é o presidente lá. A instituição lá, o Sebrae Amapá, é muito eficiente. Libera a vinhetinha, Jó.
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0: Que samba é esse?
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6: O Sebrae Amapá realiza o showroom Madeira Imóvel com destaque da programação da 11ª Feira de Produtos do Campo, no estacionamento da instituição em Macapá, que ocorre hoje, dia 29, das 8 às 18 horas, e amanhã, sábado, dia 30 de maio, das 8 às 13 horas. A iniciativa busca promover empresas moveleiras locais, ampliar oportunidades de mercado e evidenciar a qualidade do design amazônico, que já começou a ganhar reconhecimento em grandes vitrines internacionais.
0: É, o Sebrae é um órgão muito ativo, muito moderno, enfim, faz parte do contexto da vida pública da nossa cidade, hein? Eu te escolheria todo dia. Outro sambista da nova geração, o nome dele é Fernando Júnior, hein?

0: pagode aí, hein?
1: Oi, Ney.
0: Oi, Zilana,
1: bom dia.
0: Bom dia. Esse aí é o Fernando Oliveira, dona Zilana.
1: Bacana.
0: Samba novo, eu te esconderia todo dia, né?
1: Você só toca sucesso.
0: Obrigado, hein? Zilana, ainda tô impactado com ontem, né?
1: Ah, ontem foi legal, né?
0: É, foi legal demais.
1: Foi bacana conhecer, rever cada cantinho daquela...
0: Poxa vida, que
1: residência, pelo menos, eu conheci a parte mais externa, né? Aquele pátio, e até a sala.
0: É, até
1: ali
0: a sala,
1: aqueles,
0: né,
1: outros cômodos da residência que hoje a população ficará conhecendo, né?
0: É.
1: Porque todo mundo tinha essa curiosidade, eu acho, né?
0: Sim, com certeza, absoluta.
1: De passava ali, olhava aquele pelo muro, né? Baixinho,
0: sim, baixinho
1: e tudo.
0: É.
1: Ontem a gente até comentava, e o governador também, que a cidade é tão pequena e a casa do governador sempre teve esse muro baixo.
0: Sim.
1: Que a gente lembra que na época do comandante, passava, o comandante estava lá jogando vôlei.
0: Vôlei,
1: tomando aquele banho de piscina só de calção. Ei, comandante, como vai?
0: É verdade.
1: Então todo mundo tinha essa facilidade, né, de ver um governador de perto.
0: E agora mais do que nunca, né?
1: Agora você pode entrar na residência, né, que foi a casa dos governadores e de suas famílias, né, por aí desde a época do território, e conhecer, né, essa casa de perto, por dentro, né? Que tem muitas histórias, né, com certeza.
0: Maravilha, chama atenção o casamento perfeito, harmonioso, entre a arquitetura de ontem e a de hoje, né? É tudo frente para o Rio Amazonas.
1: E o melhor, você pode entrar, né, conhecer tudo, tomar aquele cafezinho, lanchar.
0: Sim.
1: Aí depois você vai lá, compra um artesanato, né, uma lembrancinha, né?
0: Pô, tem uma lojinha linda.
1: Aquela lojinha de souvenir.
0: Souvenir, né?
1: Aquela lembrancinha,
0: sim,
1: né?
0: Você vai ter tudo
1: que
0: lá.
1: Que tem artesanato indígena, que tem o nosso artesanato aqui, né? Local, né? Enfim, você pode ir lá. Você pode comprar seu artesanato, você pode levar a criançada para brincar no parque, você pode também ir para conhecer o avião bandeirante, entrar no avião bandeirante, né?
0: Olha, vai ter voo simulado sobre a cidade de Macapá, né?
1: Futuramente terá.
0: É.
1: Já imaginou a criançada aí no avião
0: Suelen bandeirante? Suelen já está prometendo levar os dois moleques dela.
1: Entrar nesse avião bandeirante.
0: Samuel e Salomão.
1: E aí utilizar esse simulador fazendo sobrevoo na Macapá antiga?
0: É verdade.
1: Nossa,
0: vai
1: ser uma aula
0: sonho
1: de história, hein?
0: É um sonho.
1: Muito legal essa ideia. Ainda não está, gente, em funcionamento essa questão do simulador, mas o governador prometeu que vai colocar.
0: Vai instalar lá.
1: É, exatamente. E o restaurante, bonito, hein?
0: Sim, maravilhoso.
1: Gostei.
0: Olha aqui, ontem, onde o Janarim Nunes fazia reuniões, e outros governadores que moraram lá, faziam reuniões de grandes decisões pro então território ou pro estado do Amapá. Ontem aconteceu uma reunião nessa sala com a representante da União Europeia.
1: É, a embaixadora da União Europeia no Brasil. Foi a primeira agenda internacional. É capa do Jornal Diário do Amapá,
0: de
1: tudo hoje.
0: Acabei de falar logo cedo sobre isso.
1: É a primeira agenda internacional do Parque Residência.
0: O Parque Residência.
1: Que o governador vai fazer daquela sala ali, que era a sala de jantar da residência, né?
0: Sim.
1: Uma sala realmente para continuar recebendo aí autoridades, né? Embaixadores, enfim. E quem sabe um presidente da República, né?
0: Sem dúvida.

0: Olha, maravilha, é, como diz a nossa querida Ana Gelene, cinematográfica, você precisa ir lá, levar a família.
1: É, hoje é inauguração, a partir das 16h, tem muita programação por lá, vai ter pagode, né, vai ter o momento da criançada ali, com aquela banda Chocolate com...
0: Pimenta?
1: Pipoca.
0: Pipoca? Pimenta, pô, JD, que é isso?
1: Acaba com o negócio dele. Vai ter um momento lá com a garotada, tá?
0: E, Silvana, você é a Vec ontem com o maridão...
1: Lá Oi?
0: Na... Você é a Vec ontem?
1: Ah, sim, estava lá. Estávamos lá.
0: Foi lá representar o Sassá, nosso querido Savino.
1: É, o Savino
0: que foi da turma do buraco.
1: Turma do buraco que plantou a maioria plantou dessas árvores que tem aqui no centro da cidade, inclusive lá também,
0: inclusive
1: na
0: lá.
1: Residência.
0: É lembrado pelo Dr. Helder, nosso colega é radialista, advogado dos mais refinados, esposo da Zilana, esteve lá e disse que o pai foi da turma do buraco.
1: Foi, foi.
0: Nosso querido Sassá, hein?
1: Exatamente.
0: Foi uma festa. Encontramos os colegas, né, Zilana?
1: Sim.
0: Nos confraternizamos.
1: A gente encontra sempre nessas reuniões, né? Nesses encontros, assim.
0: Sim.
1: Essas coletivas. É importante sempre encontrar com os colegas, com certeza.
0: Certo. Aí o que me chama a atenção... É que o governador Clécio sabe o nome de todo mundo.
1: Sabe.
0: Até a pedida ele sabe.
1: Sabe.
2: Ele te chamou de Neizinho?
0: Neizinho.
3: O Pelá, outro cara.
0: Foi bonita a festa ontem, imagina hoje, hein?
1: Hoje vai ser um festão. A partir das 16h, a Rádio Diário FM estará lá.
0: Presente.
1: Desde as quatro.
2: Desde o canto da Amazônia.
1: Estaremos lá nessa grande festa de inauguração. Mais uma entrega aí do governo do estado, o Parque Residência,
0: sem
1: né?
0: Sem dúvida. E a entrevista que o governador deu ontem aí, né?
1: Legal, né?
0: Ah, lembrar a professora Zenira, né?
1: Sim, Zenira. A professora Zenira
0: foi falada lá. O governador Clécio prometeu a ela, disse, professora Zenira, fique tranquila de que a locomotiva é um processo. Que não é fácil.
1: Não.
0: Mas vai ter a locomotiva da Icume, a história da Icume, lá no Parque Residência. Já tem um lugar para a estátua do Janari lá,
1: já,
0: né?
1: Ah, já tá lá. É. Já tá lá o lugar.
0: Certo. Só para fechar aqui, o Zulana, uma contribuição, olha aqui. Aposentados e pensionistas, pagamento era ontem, não foi possível. Mas na conta, hoje, no decorrer do dia, proventos de aposentados e pensionistas da Prefeitura de Macapá. Italo Bruno.
2: Opa.
0: Fala lá pro Figueira.
2: Vou avisá-lo.
0: Olha, governo do Estado, Jesus Vidal, da Fazenda do Estado, manda recado. Dinheiro na conta, viu, Zulana?
1: Que bom.
0: Servidores do Estado. Servidores federais... Salário de maio na conta 1º de junho, a próxima segunda-feira. E no decorrer do dia, servidores da ativa da Prefeitura de Macapá, recadinho do prefeito Pedro da Lua, salário de maio na conta hoje,
1: pronto,
0: dia 29.
1: Coisa boa, hein?
0: Aquece a economia.
1: Coisa boa.
0: Dinheiro, o Parque Residência.
1: Coisa boa.
0: Penhoradamente agradece. Imagina amanhã, sábado, o tanto de gente que vai... frequentar, vai visitar, vai conhecer o Parque Residência amanhã, sábado.
1: Muito bom, Ney.
2: Dona Zilana? Dona Zilana?
0: Bom dia!
2: Como é aquela música?
0: Bom final de semana pra todo mundo, hein?
1: Bom dia, Ney!
0: Bom dia! Bom final de semana!

0: no relógio da Diário. 7:11. 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

0: Bom dia! Bom dia a todos, já estamos aqui ó, para te fazer companhia aqui no ar pela Rádio Diário FM, pela TV Diário aqui pelas redes sociais e também pela TV Marco Zero, canal 15.1, Rede Record News, de mãos dadas, ombreados, significa dizer que o campeão já está no ar.
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0: dia, Kleber Barbosa.
1: Opa, salve, salve, Zulana, bom dia, Bruno e toda a equipe.
0: Bom dia, dia começou chuvoso, né? Já estava desde ontem, né?
1: Chuvoso.
0: Aquele clima assim, que... sem sol, nem chuva, né?
1: Hoje eu não vou mentir, não fui nem treinar.
0: Bom dia, Bruno.
2: Bom dia, Zil. Bom dia, Kleber.
0: Bom dia, Ferrari. Aqui. Rapaz, eu gostei do estilo.
2: É, todo tá becado, rapaz.
0: Tá na estica.
3: Bom dia, Zil, os ouvintes,
0: tá
3: todo mundo da bancada, o Ares.
2: Todo tá becado aí.
3: O Joca já perguntou, é aquele exame?
0: É,
3: hoje?
0: Pode ser, né,
2: Miguel? Easy Kelly, tá todo meu tudão.
0: Bom dia, o Alisson.
4: Bom dia, Zilana.
0: Bom dia.
1: Você foi ontem lá?
0: Aliás, você fez falta ontem, o governador fez a chamada.
1: Fez a chamada? Não, eu tive bem no começo da programação, depois eu tive que...
0: Aí depois ele ficou, cadê o Kleber? É quando chegou na parte da ICOME, da locomotiva, ele queria falar com o Kleber.
2: Ele queria tua ajuda pra arriar uma pedra lá, aí tu não tava e pediu ajuda
0: pedra
2: do doutor.
0: Pedra de manganês.
1: Eu visitei lá antes, né, logo no início da programação, e tive a grata satisfação e surpresa boa, né, de que na área destinada da mineração, tem uma foto do meu pai lá.
0: Ah, tem?
1: Tem uma foto dele, vou mandar pro Ferrari aí. Ele foi homenageado, acho que o ano é 1985, foi eleito o Mineiro do Ano, seu Cláudio Barbosa.
0: Tá lá na exposição?
1: Tá lá na exposição.
0: Caramba.
1: Vou mandar pro Ferrari aí.
0: Achei muito bacana, viu? São 6 exposições, gente, que inauguram o Parque Residência hoje. Você deve estar em casa curioso para ver aí, né, para saber o que é que tem lá dentro. Pois vá, viu?
1: Vale
0: tá
1: a pena.
0: Está muito bonito.
1: E dentro dos conceitos assim, mais atuais de
0: eu não sei como é que vai funcionar, depois a gente,
1: né,
0: podia falar hoje, né, durante a inauguração, você fala com a Gilca. A Gilca estava lá ontem,
1: Gilca,
0: né?
1: e o... Meu Deus...
0: Eles estavam lá...
1: Sandro Borges, eram os dois guias.
0: Os dois guias. Não sei como é que vai funcionar os horários. A gente precisa saber, né, para passar para a população. Já tem muita gente perguntando como é que são os horários que vão funcionar o Parque Residência. Porque é um local que dá para se passar o dia, né, Kleber?
1: Sem dúvida alguma. Vale a pena.
0: Tem muita coisa para conhecer, tem muita história ali para ser... Para quem não conhece, para quem não conheceu, tem muita história ali.
1: Consegue aí, Ferrari, botar essa fotinha aí? Por favor, meu
0: Deus. Daqui a pouco o Summer vai entrar com algumas sonoras de lá e imagens desse passeio pelo Parque Residência. Daqui a pouquinho no Chamada Geral. Nada.

0: pessoal já tá cantando. Galinhada toda no quintal enquanto o Ferrari prepara a imagem aí. Do padeirinho?
1: Esse é o padeiro mesmo.
0: Ah, esse é o padeiro.
1: É o padeirinho. É o padeirão. É, esse é o padeirão.
0: Esse é o padeirinho?
1: Eu sou o padeirinho. O filho do padeiro é o padeirinho.
0: É.
1: Se liga no ele, inclusive, vai ser homenageado na inauguração. Tem uma programação que na parte da mineração está previsto ser homenageado. Ele já me ligou ontem querendo uma camisa de punho. Já ouviu falar em camisa de punho?
0: Como assim camisa de punho? Camisa
1: manga comprida.
0: Manga comprida.
1: Tem uma camisa de punho para te me emprestar?
0: Ele vai hoje?
1: Ele vai.

0: Aí hoje vai ser homenageado lá.
1: Que bom, legal.
0: Parabéns, meu velho pai. Tá, fez 81 agora,
1: olha,
0: dia 26.
1: Olha, ontem, eu lá naquela... naquela exposição, a parte que tem da ICOME, lá dos funcionários da ICOME, a minha tia, frequentava muito a casa da minha tia, a Raimunda, lá na Vila Amazonas. O meu tio, Herculano, ele foi funcionário da ICOME, né? Morou na Serra do Navio, eles moraram na Serra do Navio. E tinha aquelas louças que eram dadas, né? Para quem morava, para aqueles funcionários, né?
0: A pessoa casava, ganhava um enxoval completo. Pois é, a casa já ia com tia, tudo dentro.
1: A minha
0: dentro.
1: Tia não tinha aquela lógica, que era um conjunto completo ali, uhum. né? De jantar, né? Mas eu lembro dos pratos.
0: Com a inscrição da empresa, né?
1: Eu lembro dos pratos na casa da minha tia Raimunda. Não sei se ela ainda tem. Hoje a minha tia mora em Belo Horizonte. Tá.
0: Isso
1: com 91
0: tá lá, né?
1: Anos.
0: Exposição lá.
1: É, tá em exposição lá. E foi o revival.
0: É, muito bacana. E os capacetes, né?
1: Eu lembro muito disso do meu
0: que
1: tio.
0: Que é parte do EPI. E as cores representavam os setores, né, da empresa. O capacete branco é da administração, o azul do almoxarifado, o verde da mineração. Tem uma cor lá que eu sou ruim de cor.
1: Uniforme, eu lembro muito.
0: Uniforme todo lá. Olha, muito bacana, o primor realmente com o que foi organizado lá. Já tem, Ferne?
1: Tem a imagem?
0: Já tem a imagem do meu velho pai. Olha lá.
1: Olha, eu vi mesmo.
0: tá lá. O seu Antônio Cláudio Barbosa, o mineiro do ano de 1985. E a foto mostra, né? Ele é sempre assim, viu? Essa empolgação dele lá na foto, eleito mineiro do ano.
1: É assim, é um sorriso, né? só o filho orgulhoso ali.
2: Bigode, né? De respeito, hein?
0: Esse bigode foi na semana do casamento dele. Ele era muito magro, né? Uhum. E um amigo dele disse: quem é a doida que vai
1: Mas
0: casar
1: contigo? Mas ele ganhou aquele conjunto de jantar também?
0: Tinha um negócio de um relógio que ganhava quando fazia 10 anos, né, de empresa. Olha lá, ó. Olha a louça que você
1: olha
0: falou.
1: Olha a louça que eu falei,
0: olha isso,
1: ó.
0: Conjunto
1: não era
0: aí.
1: Assim, eu não lembro disso tudo, mas eu lembro de alguns pratos. Eu lembro lá na casa da minha tia.
0: Olha, esse cap é da Estrada de Ferro, né, dos condutores de trem. A lanterna, todo o aparelho ali do pessoal da Estrada de Ferro. O uniforme.
1: O uniforme.
0: As medalhas, né, que as pessoas... Era uma empresa realmente...
1: O teu pai deve ter muita coisa, né?
0: Tem. Meu pai tem o mini museu do manganês, funciona na Vila Amazonas. Olha ali, os 769, é o nome desse caterpillar aí.
1: Podia levar um dia essa
0: Olha
1: exposição para lá, né?
0: Sim. E aí eu fiz uma imagem da réplica, da miniatura, né, da ferrovia também. Achei muito bacana como foi montado isso aí. Ó.
1: Olha, isso tudo você vai ver lá, viu, gente? Em exposição, isso é só um real.
0: Eu tive... Onde foi, meu Deus? Foi em Joinville, né? Que tem uma cidade minimalista assim também. E por isso que eu disse, está dentro daqueles conceitos que você visita qualquer museu do Brasil hoje. É esse padrão aí. Muito bacana.
1: Tudo foi muito bem preparado. Professores da Unifab,
3: meu pai aqui,
1: né?
3: Está no museu também, na representação. Aqui da mineração.
1: Você não sabia? Foi uma surpresa quando você viu?
0: Não sabia.
3: Primeiro ano aqui no ano. De 1985. Grande seu Cláudio Barbosa.
1: Muito bacana, viu?
2: Muito legal.
1: Parabéns aí ao seu Cláudio Barbosa.
2: Justa homenagem em vida.
0: É
2: a melhor homenagem, né?
0: E na semana do aniversário dele, dia 26.
1: Presentaço, hein?
0: Dia 26 agora, ele fez 81 anos.
1: Presentaço. Daqui a pouquinho a gente vai ver muito mais imagens de lá do Parque Residência. E hoje, claro, a grande inauguração. Não sei se já começam as visitas hoje, se essa exposição já abre hoje. A gente precisa saber aí de toda essa programação aí lá da inauguração do Parque Residência, né? E se já começa hoje, né? Já abre hoje para o público ou só a partir de amanhã? Vamos procurar saber, né, dessa programação já. Porque, ó, já pode pôr o café no bule, viu, gente? Eu já tô tomando o meu aqui. Hoje é chocotinho.
2: É isso que eu ia perguntar, Juliana. O que é, tá diferente esse teu café?
1: Eu preciso que me patrocine, hein?
2: Ah, tá.
1: Não tá dando, né?
4: Olha o café. Para homem e para mulher. Barato eu sei que é, só não toma quem não quer. Bom dia, Luiz Melo. Aqui tá o Agenor, vulgo Macapá, que vende café aqui da beira do Gapé, o cafeteiro. Pode passar aqui, 20 para as 6 da manhã, que ele já tá.

0: Isso mesmo. E se tem café, tem que ter pão. E o pão do simpático Jocelino, hein, Jocelino? É maranhense, simpático. A cidade acorde
1: mais um dia. Alô, Melo, bom dia. O meu nome é Jocelino, é maranhense. Trabalho com pão, a minha agenda é ambulante na rua. Aí eu grito, olha o pão caseiro quentinho, olha o pão caseiro. O cliente chega comigo, meu patrão é o seguinte, ah, porque eu não quero, porque tá caro, vem minha cara. Quem compra cinco, aí eu dou um pão a mais. Eu pago para meu patrão esse pão, mas eu dou um pão a mais. Aí quando for amanhã ele já vem e compra de novo. Olha o pão caseiro quentinho, olha o pão caseiro. Um abraço, Melo, muito abraço, um bom dia. Um bom programa para você, tá?
0: Bom dia, Jocelino. Jocelino é simpático, generoso, viu? E generosidade é uma virtude, mas é preciso praticar. Praticar todos os dias, não é mesmo? Mas se tem café, tem que ter pão. Já teve pão, então tem que ter o pastel. Pastel aí da pasteleira, mas com grito, não é mesmo? Olha, tem um café do Fernando, Fernando Cafeteiro.
2: É, já que tá chovendo, só o Fernando Cafeteiro mesmo.
0: Só ele.
2: Eu vi
0: só
2: esse
0: ele,
2: clima e eu lembrei do Fernando.
0: Só ele e aquele nosso amigo que vende os guarda-chuvas ali na FAB também, né? Fernando, vamos com o Fernando?
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0: 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Lá, o nosso amigo, como é o nome dele? Fernando?
2: Também?
0: Não, Fernando também? Não.
2: Não, do guarda-chuva.
0: Esqueci o nome dele, vamos colocar aí, porque ele dá o nome dele.
2: Só sei que ele é vascaíno, gente boa, hein?
0: É, vamos lá. Porque... Eu dou um desconto aí.
2: E bom de coração, porque para ser vascaíno tem que ser bom de coração, Cleber.
0: É isso aí, vamos lá, vamos colocar?
4: Fortes emoções.
2: Meu Deus do céu, toda semana é uma raiva.
0: Esqueceu seu guarda-chuva, dá uma passada lá.
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2: Julão já
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2: É claro.
0: Né? Então vamos olhar a chapinha.
2: Compartilhe do meio, da mesma situação, Julão. Posso molhar?
0: Ah, teu não tá legal hoje.
2: Não, hoje não tá chapado.
0: Tá meio assim.
2: Tá
0: meio...
2: na tureba.
0: É. Tá meio Guga Chakra.
2: Tem que fazer
0: essa... te dizer isso.
2: Tem que fazer a selagem.
0: Eu tô só te lembrando que tá meio Guga Chakra hoje.
2: Tá fuá.
0: Assanhado. Não achou.
2: Ah, não, Ferrari.
4: Aliás, quer mandar um abraço a dois cabeleireiros que são parceiros da gente.
0: Cabeleireiro.
4: É, cabeleireiros que são
0: parceiro
4: da gente lá no nosso projeto, né, da Toque de Luz. É o Jonas e o Elivaldo, né? Falaram comigo ontem, poxa, vamos fazer esse teu link aí. Tem muita novidade pra mulherada, pra cabelo. A gente vai fazer na quarta que vem.
0: Rapaz.
4: Jonas e Elivaldo.
0: Quem sabe eles não dão um jeito aí, né?
4: Pois é. Não sei se eles trabalham com transplante capilar
0: esse
4: também.
0: Esse teto alto aí. Bom, já que a gente não achou, vamos pra criançada, porque 7h24, a criançada já tá ali, pai, aí, calma, entra, não, que eu quero escutar, eu quero me escutar no rádio e tal. Então,
2: vamos,
0: a campa já tocou, já tocaram os dois sinais, viu? Então, já tá faltando só o de
3: 7h30. Batendo a campa, primeira do...
5: Bom dia, Luiz Melo. Eu sabia, já tô indo pra escola aquarela.
0: Vai que tá atrasado.
6: Bom dia, Luiz Melo. Aqui é a Evelyn Luane, coleguinhas da escola Modelo Guanabara. Tô chegando aí.
0: Isso, muito bem. Vamos lá, que já tá quase, ó. Quase 7h30, viu? 5 minutinhos. 4 minutinhos, 7h26. Cadê?
5: Bom
0: mais?
5: Dia, Luiz Melo. Aqui é a Bia. Também já estou indo para a escola aquarela.
0: Tudo bem.
7: Oi, Luiz Melo. Aqui é o Caio.
0: Fala, Caio.
7: Agora adoro teus programas. Acordei cedo hoje só para escutar teu programa. Eu sou estudante do Maestro Miguel. Estou ligadinho no seu programa. Continue.

0: Dime tudo. Não responda nada.
1: Bom dia, tio Luiz Melo. Aqui quem fala é Vulha Samile, aluna da Escola SESI. Eu quero mandar um grande beijo para meus coleguinhas. Eu já tô chegando aí, me aguarde.
2: Muito bem, então. Boa aula aí, a criançada, viu? Boa aula. Hoje é sexta-feira, hoje é dia de escola, viu? Nada de ficar dormindo aí. Vamos logo. Pelo menos dá tempo de pegar o segundo horário, né? Mas, contudo, porém, todavia, entretanto, pra geral ouvir e comentar, é hora de ligar o rádio pra ouvir notícia, porque
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2: E para começo de conversa, é hora de fazer a roda girar. Girando, fazendo a roda girar no resumão da quinta-feira.
5: Aconteceu. Quinta 28. Distribuição de mais de 2 mil cestas básicas antes da eleição provoca cassação e inelegibilidade do prefeito e vice de Calçuene. Uma das parcelas da compra foi quitada em 1º de outubro de 2024. Na antevéspera da votação, foi interceptado o carregamento de cestas prontas para entrega imediata.
6: O governador anuncia a convocação de mais 90 aprovados no concurso de soldados do Corpo de Bombeiros do Amapá. Chamada para exame documental, avaliação das capacidades físicas, psicológicas, saúde e investigação social busca formar a quarta e última turma do certame.
5: Governador Clécio abre agenda internacional no Parque Residência com a embaixadora da União Europeia no Brasil. O encontro tratou de cooperação econômica e marcou a primeira reunião diplomática no espaço, que será aberto ao público em Macapá. Prefeitura de Macapá abre mesa de diálogo para discutir piso salarial de agentes de saúde e endemias. A comissão será criada para levantar perdas salariais e avançar na valorização das categorias após anos sem reconhecimento.
6: Empresas certificadas pelo selo Amapá ganham visibilidade internacional em missão empresarial para Portugal. Agenda internacional amplia oportunidades para produtos e negócios do Amapá no exterior.
5: Aconteceu.

0: 29 de maio de 2026 é o 149º dia do ano no calendário gregoriano. Faltam quantos dias para a Copa?
1: 13 dias. Eu
0: 13
1: acho.
0: Dias, né? Faltam quantos dias para o primeiro turno das eleições, Kleber Barbosa?
2: Peraí, deixa eu ver minha cola aqui. Ontem faltavam 128, né?
0: Não lembra
2: lembro. Disso?
0: Não lembro já. Foi.
2: Meu Deus.
0: Por aí.
1: Carcomida
2: memória.
0: Por aí.
1: 13 dias para a Copa do Mundo, hein?
0: É, falta pouco, hein?
1: E o Neymar, vai ou não
0: falta
1: vai?
0: Falta pouco, hein? Acho que tá tudo suspense.
2: Lembrou muito tudo o corte do Romário na Copa de 98,
1: de 98,
2: né?
1: De 98 e de 2002 também. É, de 2002, muita gente pedia pro Filipão convocá-lo, mas aí ele não convocou o Romário, né? E o Brasil foi campeão, ainda bem.
2: É, não ia cair sobre... Se
0: mas faltam 216 dias para acabar o ano, viu? Já tá indo, ó, de carreirinha, com Copa do Mundo, é, com eleição.
1: Tem expofeira também.
0: Nem lembrava, mas tô falando assim das coisas mais...
1: mais relevantes?
0: Não, é que não seja, eu tô falando...
1: É, mas que tá sendo muito falado.
0: Nacional,
1: né?
0: E internacional, né? A expofeira, claro, a gente já aguarda, né? Porque
1: já aguarda.
0: Temos muito trabalho por aqui.
1: Doido pra colocar meu chapéu e a minha bota.
0: Faltam, então, 216 dias para acabar o ano e eu pergunto para o Bruno e

0: Ítalo, o que se comemora hoje? Bruno, bom dia.
1: Bom dia, Zé, bom dia a todos os ouvintes. Olha, exatamente 29 de maio de 2026. Sextou, Zilana. E se não sextou, sexta-feira logo, hein? Olha, hoje é dia do geógrafo, do estatístico e do IBGEano. A data em que se comemora o Dia dos Geógrafos e dos Estatísticos foi definida hoje, 29 de maio, por ocasião da criação do Instituto Nacional de Estatística, o atual IBGE, que é o Instituto Brasileiro de Geografia e Estatística, o principal provedor de informações geográficas e estatísticas do Brasil. Parabéns aí, então, a todos os geógrafos, todos os estatísticos e todos os IBGEanos, hein? Dia Internacional da Lontra. Atenção, Lívio, não é a lontra da pedreira. Mas olha, 29 de maio é celebrado o Dia Internacional da Lontra e no dia 30 o Dia Nacional da Espécie. Por isso, o maio é conhecido como mês desses bichinhos, hein? Dia Mundial da Saúde Digestiva. Foi instituído aí pela Organização Mundial da Saúde e também de Gastroenterologia para mobilizar e orientar a população sobre a importância da prevenção e do diagnóstico precoce de doenças do aparelho digestivo, hein, do ser humano. Dia Internacional dos Mantenedores da Paz das Nações Unidas. É, o Dia Internacional dos Capacetes Azuis, ou Dia Internacional dos Soldados da Paz, é celebrado anualmente no dia de hoje, 29 de maio, e visa prestar homenagem a todos os homens e mulheres que serviram e continuam a servir nas operações de manutenção da paz das Nações Unidas, reconhecendo aí o seu elevado nível de profissionalismo, dedicação e coragem, e também que perderam a vida em prol da paz, né? Essa data foi a data de início da primeira operação de manutenção da paz das Nações Unidas no ano de 1948, em operação até os dias atuais. Dia Mundial da Energia. A data comemorativa foi criada no ano de 81 em Portugal e logo foi adotada por diversos outros países, entre eles aqui o nosso Brasil. É uma ocasião importante para refletirmos sobre a importância da energia para a vida em todo o mundo. Nessa data, instituições, governos e sociedade buscam conscientizar as pessoas sobre a necessidade de utilizar fontes de energias limpas e renováveis, a fim de garantir um futuro sustentável para gerações futuras. E é o que o mundo todo busca hoje, né, não, Kleber? Uma energia, buscar a transição energética para energia mais limpa e mais renovável, né?
2: Ah, sem dúvida. E o que os defensores desse setor dizem é que a transição energética já começou, né? A gente tem boas experiências, bons cases de sucesso nessa chamada transição energética.
1: É isso aí, muito importante. E já também como hoje é o nascimento de Peter Warren Higgs, um físico teórico britânico e professor emérito da Universidade de Edimburgo, em 29 de maio de 1929, hein? Ele foi laureado com o Nobel de Física de 2013, juntamente com François Englert, pela descoberta do mecanismo de Higgs, conhecido aí como bóson de Higgs ou a partícula de Deus. Denominação dada pelo físico americano Leon Lederman. Bóson de Higgs são partículas elementares responsáveis por atribuir massa a outras partículas elementares como elétrons e quarks, hein? É muito importante aí, então, a obra de Peter Warren Higgs. E hoje, Zilana, é dia de São
0: Maximino.
1: Maximino, é isso aí.
0: É, o São Maximino, que foi um bispo da igreja e um dos principais combatentes ao lado do Santo Atanásio, do arianismo, que confundiu muitos cristãos aí durante o século IV. Existe uma história popular que caracteriza bem a luta de Maximino contra o imperador ariano de Constantinopla, o Constâncio. Na lenda, Maximino caminhava pela floresta, foi atacado por um urso que impiedosamente devorou o jumento que o bispo usava para se locomover. Após a cena trágica, de modo firme e inabalável, Maximino teria obrigado o urso, olha só, a carregar todos os fardos que eram transportados pelo animal que tinha acabado de ser devorado. Esse é São Maximino. É isso mesmo, Kleber.
2: Muito bem, olha, a mensagem de hoje, do Minuto de Sabedoria, diz o seguinte: não aceite maus conselhos, não se deixe sugestionar por palavras de desânimo. Sempre existe uma saída para qualquer problema, por mais complexo e difícil que nos pareça. A força divina que rege os universos está dentro de nós. Ligue-se ao pensamento universal da bondade e amor e vencerá todos os obstáculos. É o que ensina hoje o Carlos Torres Pastorino.

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1: Forças de segurança impedem a entrada de drones, celulares e drogas no Iapem. Ação integrou efetivos das polícias civil, militar e penal. 5 indivíduos foram presos. Viu essa?
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3: E o tempo já passa, passa, passa, como sempre, veloz, veloz, como ninguém. No relógio da Diário, 7h37.
4: Previsão do tempo. Brasil, previsão para hoje: sol com algumas nuvens, chove rápido durante o dia e à noite. A probabilidade de chuva hoje é bem alta, 91%, chuvas de até 14 milímetros. Ventos na casa de 7 km por hora de leste para nordeste. A incidência de raios UV considerada muito alta para hoje também. Importante proteger a sua pele, viu? A umidade relativa do ar varia entre 80% até 97%. O sol nasceu hoje às 6h17 da manhã e vai se pôr às 18h25.
5: E a temperatura?
4: Mínima de 24, a máxima chega a 28 graus Celsius.

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2: Bom dia, minha equipe maravilhosa. Olha a hora. Bora levantar. Bora lavar os olhos. Para escutar o Luiz Melo Entrevista, o melhor programa de todas as manhãs, e traz notícia fresquinha para nós. Bom dia, bom dia, bom dia. Vamos que esse programa é maravilhoso. Olha a hora!
3: Muito bem, olha a hora! 7:39 na Diário FM.
4: Luana Melo. Vambora, vambora!
3: Chamada geral. E nem o sol, nem a chuva. E olha que tem muita chuva, viu? Muita água caindo na cidade.
5: Quem fala isso? É o Rodrigo que fala? Muita água, Xixica.
3: É o Rodrigo. Muita água, Xixica. É isso mesmo. Nem a chuva, olha. Nem o sol, nem a chuva cobre melhor a cidade do que eles.
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3: Isso mesmo, Gabriel, lugar de repórter é na rua. E vamos pra lá? Cadê os nossos craques da informação na tela, na telona? Olha só, Rodrigo Silva, Elson Summer e Olívio Fernandes. Bom dia, bom dia, Olívio.
8: Olívio Fernandes, dá hora aí pra nós, cababum.
9: 7:40. Bateu de cara, sextou, Juliana.
3: Sextou, bateu de cara. 7h40, ó. 7h40.
9: Olha, essa previsão do Kleber Barbosa não bateu de cara, viu?
3: Não?
9: Sol. Previsão, com poucas chuvas.
3: Com pancada.
9: E pouca chuva, é muita
5: sol,
9: chuva.
5: Com algumas nuvens, chove rápido durante o dia e a noite.
3: É.
5: Não sou eu que estou dizendo, não, tá? A fonte
3: repente,
5: é a clima
3: essa
5: tempo.
3: A chuva já vai embora aí e vem o solzão. Mas ele tá caindo.
9: Tá vendo?
3: Tá olhando do dia certo?
9: Tá chovendo muito. Eu tô no local coberto, tô aqui na Claudomiro, na curva aqui do Conjunto Habitacional São José. Mostra demais aí, Fabrício Ferrari. Olha só, imagem praticamente ao vivo. Mas olha, pista molhada, faróis acesos, motorista dirigindo com atenção redobrada, porque é sexta-feira, como o Jô também falou, pagamento aqui da Macapá Preve, do governo do estado, da prefeitura. A Amprev pagou ontem, ou anteontem, a Amprev, então de sexta-feira, com dinheiro no bolso. Não vá se precipitar, porque tem a inauguração do Parque Residencial.

0: cabeça, então todo mundo com o Didi no bolso. E essa é a imagem de agora aqui da Claudomiro, da curva aqui do Conjunto Habitacional São José, que fica também colado ao batalhão de Força Tática. Ônibus vindo aí, tem muita lotação, pessoal nas paradas, algumas paradas aqui lotado aqui. Olha, o batalhão de Força Tática fica aqui próximo, aqui no bairro Novo do Cusal. E essa é a imagem de momento, Vilana. Muita chuva caindo em Macapá. Chuva. E é sexta-feira começando. Daqui do Novo Butizal, vamos para outro ponto da cidade. Repórter Elton Summer, bom dia. Onde por onde, Elton?
1: Bom dia para você, bom dia para todo mundo. Bom dia, Vilana.
2: Bom dia, Summer.
1: Sextou e realmente, como o Olívio Governante falou, com muita, mas muita chuva, tá difícil, olha, dá pra ver aqui nas imagens que o negócio tá pegando, viu? Muita chuva em Macapá nesse momento, imagens de alguns pontos da nossa capital e realmente hoje o macapaense amanheceu aí tendo essa dificuldade, principalmente o pessoal que tá de moto, o pessoal que vai de bicicleta, tem os seus compromissos aí. O pessoal que tá no carro é um pouco mais tranquilo, tá de boa, tá suave, mas para quem precisa andar de moto, de bicicleta, tem que se esconder em algum ponto, em algum lugar, para poder seguir aí o seu caminho. Ô, Silvana, ontem o governador Clécio Luiz esteve presente no município de Santana para a aula inaugural do Amapá Jovem 2026, o novo Amapá Jovem 2026, que esse ano estará beneficiando mais de 6 mil jovens em todo o Amapá. Foram 2 dias de aula e de lançamento aqui em Macapá e ontem chegou no município de Santana. E o governador Clécio Luiz esteve presente lá no Teatro Silvio Romero, participando com vários jovens, são cerca de 800 jovens que vão ser beneficiados no município de Santana. E ele comentou sobre a importância do Amapá Jovem desse ano e também as novidades que o programa traz para 2026. Vamos ouvir.
3: Bom, mais uma aula inaugural do programa Amapá Jovem, dessa vez aqui em Santana. E esse momento é um momento importante, porque é um momento onde a gente explica todo o programa, o que pode, o que não pode, quais são as regras do programa. Mas, principalmente, a gente explica também a finalidade do programa. Nós aumentamos os valores das bolsas, do estágio, dos monitores, nós fazemos o pagamento agora em Pix, criamos o 13º, a Secretaria de Juventude, que era uma secretaria especial, virou uma secretaria de Estado, portanto, com autonomia administrativa e financeira, o que deu muito mais agilidade ao programa e à secretaria. Mas o mais importante foi explicar para esses jovens que o programa vai abrir uma série de oportunidades para eles. Oportunidades de emprego, mas principalmente capacitação, muita capacitação em todas as áreas, seja para aqueles que querem se preparar para um concurso público, aqueles que querem empreender, aqueles que querem ter acesso à informação, à tecnologia, à inovação e também para aqueles que querem ganhar o mercado de trabalho. Sobretudo nesse momento onde a gente está com uma expectativa muito grande em relação ao petróleo. Então nós vamos direcionar formação, capacitação, cursos para a juventude do Amapá Jovem para que eles possam conquistar os empregos dessa nova economia, que é a economia do petróleo. Então, é um momento muito importante para essa juventude santanense.
1: Muito bem, está aí, portanto, as palavras do governador Clécio Luiz, que justamente o Lana e a todos que nos acompanham, comentou sobre o Amapá Jovem, sobre o reforço, sobre essas novidades. O Amapá Jovem que oferece diversos cursos de capacitação, tem a oportunidade de oferecer para a juventude aquilo que deseja levar para o restante da vida, se descobrir em relação à profissão que deseja também encarar, além de outras novidades também para esse ano de 2026. E daqui a pouco eu volto, Zilana, comentando, falando e mostrando sobre a visita guiada que o próprio governador Clécio Luiz fez questão de mostrar e apresentar para a imprensa mapaense, diversos colegas da imprensa mapaense, ontem na residência, no Parque Residência, que será inaugurado hoje a partir das 16h. E ontem o governador Clécio Luiz, após sair aqui do Sistema Diário de Comunicação, fez questão de convidar os demais colegas, são vários colegas, vários veículos de comunicação que participaram dessa visita guiada, mostrando um pouco mais dessa grande novidade que resgata a história e a cultura do Amapá, que é o novo Parque Residência, a antiga casa dos governadores. Daqui a pouco eu volto trazendo esses e outros detalhes. Até já, Zilana Mello. Agora nós vamos com o

0: Rodrigo Silva, não é isso?
1: Isso aí.
2: Vamos com o Rodrigo Silva, então. Bom dia, Rodrigo.
1: Opa, Rodrigo, bom dia.
3: Bom dia pra você, Bruno Ítalo. Bom dia, Silvana. Sextou, Silvana.
2: Sextou, Rodrigo. Bom dia.
3: Faltam 13 dias para a abertura da Copa do Mundo, 15 para a estreia da seleção brasileira na Copa do Mundo diante do México. O Brasil estreia dia 13 de junho, ou seja, daqui a 15 dias, jogo importante, mais uma Copa do Mundo. O Brasil que segue sendo o único país a disputar todas as edições da Copa do Mundo. Ontem, a quinta-feira, foi bastante movimentada, logo mais começam as movimentações também no centro de treinamento da seleção brasileira, na Granja Comari, em Teresópolis. Mais um trabalho ao comando do técnico Carlo Ancelotti. Ontem teve visita do ex-técnico Luiz Felipe Scolari, o último campeão em 2002. Lá se vão 24 anos aí desde a conquista do pentacampeonato de 2002. De lá para cá, o Brasil tem amargado eliminações nas quartas de final e nas semifinais, naquele fatídico 7-1 para a seleção da Alemanha. Preparação para o primeiro amistoso da série de 2, dia 31, domingo, no Rio de Janeiro, com cobertura do sistema diário de comunicação, acompanhando também desde a movimentação, desde o início, desde os trabalhos, até a partida amistosa que será realizada no próximo domingo, às 18h30, no estádio Maracanã, contra o Panamá. Depois desse jogo, na segunda-feira, jogadores embarcam rumo aos Estados Unidos. Ontem, na entrevista coletiva, o goleiro Everton relembrou um pouco aí da sua trajetória na seleção brasileira. Ele que disputou a Copa de 2022 no Catar, teve a oportunidade de entrar na partida contra a Coreia do Sul, relembrou esses momentos e também o que espera dessa nova seleção, seleção renovada para a Copa dos Estados Unidos, México e Canadá. Vamos ouvir trecho aí da entrevista, um trecho da entrevista coletiva do goleiro Everton, que é do Grêmio, já foi do Palmeiras, é do Grêmio, e é do Norte, é do Acre, é acreano, e disputa, portanto, aí a sua segunda Copa do Mundo. Vamos ouvir o Everton.
4: Bom, realmente eu vivi algo muito especial aquela Copa, né? Eu, naquele momento, era o único jogador que não tinha entrado em campo e ele pensar em mim daquela maneira e algo, né, para que eu pudesse também participar da Copa naquele momento, foi algo que vai ficar marcado para sempre na minha vida. É, nesse momento agora, o que eu tenho visto é uma alegria muito grande, são jogadores que estão muito felizes de estar aqui. E é um ambiente muito leve, muito alegre. A gente sabe o tamanho da responsabilidade que é vestir a camisa da seleção, representar um país, uma nação, numa Copa do Mundo. Então, ninguém aqui, né, foge da sua responsabilidade, mas também não deixa de ser um ambiente alegre, uma satisfação, um prazer. E também poder desfrutar, né, de um momento tão importante na vida de cada um aqui. É, a gente também, eu não tive tanto contato com o Ancelotti, mas por todos os seus trabalhos que tem na sua carreira, ninguém é tão vencedor se ele não for humano, se ele não cuidar bem dos jogadores, se não fizer um ambiente. Então a carreira dele fala por si só. E tenho certeza que ele já tem feito um grande trabalho aqui e está colocando tudo que ele entende que é bom para os jogadores, que é bom para o grupo. Aqui ninguém leva nada pelo lado individual, é sempre pelo um todo, pelo objetivo em comum, que é vencer, que é ganhar, que é ser campeão. Então acho que vão ser dias importantes de preparação, dias de se conhecer melhor, de se conectar e todo mundo em busca de um só objetivo, que é ser campeão.
3: Aí, portanto, palavras do goleiro Everton da seleção brasileira, convocado pelo técnico Carlo Ancelotti, e vai ser aí, vai brigar pela titularidade junto a Ederson, também o próprio goleiro Alisson, que foram os outros dois convocados aí pelo técnico Carlo Ancelotti. Ontem também quem esteve na coletiva, quem esteve falando com a imprensa, foi o volante Casemiro, que vai disputar aí sua terceira Copa do Mundo, e ele chamou atenção para uma questão aí das redes sociais. Casemiro, ele faz um pedido, ele faz um alerta e disse que a questão da rede, o uso das redes sociais durante a Copa do Mundo pode

0: limitada e falou também da sua expectativa, a expectativa dos jogadores brasileiros, a impressão do elenco convocado pelo técnico Carlo Ancelotti para mais uma Copa do Mundo. Vamos ouvir o Casemiro também falando no programa Luiz Melo Entrevista.
1: Primeiro, a sensação de estar no grupo da seleção, disputar uma Copa do Mundo pelo Brasil, sem dúvida, maior felicidade, um sonho de criança, acho que não tem explicação. Só das pessoas que estão aqui, dos jogadores que estão aqui, sabe transmitir essa felicidade. Então, acho que, sem dúvida, é um sonho, né? É um sonho realizado. E claro que a gente está atrás do nosso objetivo, que é o troféu, né? Que é o título. Então, a gente sabe que é muito, muito difícil, com muita dedicação, com muita entrega, mas é a realização de um sonho. Sobre a rede social, que eu vou falar de novo, essa é uma opinião minha. Se pudesse diminuir um pouco de rede social nas nossas vidas, principalmente porque eu acho que o ser humano não está preparado para receber tanta informação que nós recebemos hoje no celular, mas isso é uma opinião minha, cada um toma a decisão que quiser, todo mundo aqui já é pai de família, então cada um pode fazer o que quiser da sua vida, mas como eu gosto de falar, sou um cara que tem as minhas redes sociais, aprovo tudo que for colocado, tenho as informações do que está acontecendo no mundo, claro, mas cada um, se eu pudesse, eu volto a confirmar, se pudesse diminuir um pouco, acho que seria muito importante, mas cada um toma a decisão que quiser na vida.
0: Aí, portanto, palavras do volante Casemiro falando aqui no programa Luiz Melo Entrevista, ele que ontem esteve participando da entrevista coletiva ao lado do Everton. O médico da seleção brasileira, Rodrigo Lasmar, que confirmou aí grau 2 na lesão do Neymar. O Neymar, portanto, vai ficar de fora dos dois amistosos e com risco também de não jogar na estreia da seleção brasileira contra Marrocos dia 13. Vai precisar ir de pelo menos mais 3 semanas para sua recuperação. Lembrando que o Brasil estreia daqui a 15 dias, dia 13 de junho, ratificando contra a seleção do Marrocos. Manhã de sexta-feira, e a gente volta a qualquer momento das ruas e com as ruas, no clima da Copa do Mundo, dentro do programa Luiz Melo Entrevista. Combinado, Silana?
2: Combinado, Rodrigo.
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2: Ainda nessa pegada de Copa do Mundo de futebol, vamos às águas da galera? É com ele, Tarciso Franco. Bom dia, Tarciso.

0: Barcelona, muito bom dia. Olá, torcedor gestor na área, se derrubar é pênalti. Trem enfrenta Tonaluso neste domingo para se manter líder do Grupo A5 do Campeonato Brasileiro da Série D. Paysandu fatura o título da Copa Norte em Manaus diante do Nacional 4-2 e vai decidir a Copa Verde diante do Anápolis. Cruzeiro com direito a golaço de Matheus Pereira no Mineirão em Belo Horizonte, goleia o Barcelona do Equador e vai às oitavas de final da Copa Libertadores. CBF evita conflito com Santos e Neymar segue para a Copa do Mundo. Tudo isso e muito mais eu destaco daqui a pouco neste programa. Tá combinado, dona Zilana?
1: Combinado, seu Tarciso.
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4: Muito bem, Zilana Melo e ouvintes, a gente está recebendo aqui no estúdio ao vivo o titular da SEJUSP, a Secretaria de Justiça e Segurança Pública, o delegado César Vieira. Secretário, tudo bem? Seja bem-vindo mais uma vez aqui ao programa.
5: Bom dia a todos que nos ouvem.
6: Bom dia, secretário.
5: Bom dia, é uma satisfação muito grande, né? Estamos aqui para prestação de contas, né? E trazer um pouquinho das boas novas da segurança pública ao cidadão de bem amapaense.
4: Pois é, entre essas novidades, mais uma fase da Operação Multi, é um movimento nacional que visa combater as práticas ilícitas, as comunicações ilícitas nas prisões, né?
5: Exatamente, é uma operação que já ganhou, né, uma notoriedade, né, no cenário nacional. Aqui no estado do Amapá não é diferente, nós temos aí a participação, né, do sistema prisional aqui do estado do Amapá na Operação Multi, com grande resultado também, né, resultados expressivos nessa construção de uma segurança pública cada vez mais sólida e tornando o ambiente, né, da segurança pública no estado do Amapá, a sensação de segurança ao cidadão cada vez mais em alta, né, em razão, né, de conseguirmos estancar ou coibirmos, né, os ilícitos dentro do sistema prisional.
4: Pois é, o balanço dessa 11ª fase deu conta de que tipo de resultado lá no IAPEN, hein, secretário?
5: Bom, nós temos assim, primeiramente no aspecto da operação, visa-se ali a retirada de circulação, né, de ilícitos como celulares, drogas, né, armas de fogo, armas, facas, enfim, qualquer objeto, né, todos os objetos ilícitos que estejam no interior, que possivelmente estejam ali, eventualmente estejam no sistema prisional. Nós tivemos aí nesse contexto, né, uma operação realizada nessa semana, inclusive, né, de grande repercussão, né, aqui no estado do Amapá, onde alguns materiais ainda não haviam ingressado no sistema prisional, mas nós pegamos também algum material lá dentro, né, na cela de um interno, né, que já se encontrava lá no IAPEN. Então ali, né, foram retiradas algumas porções de drogas, aparelho celular, e evitamos a entrada, o ingresso, né, de muito material, né, como muitos celulares, smartwatch, drogas, dinheiro, que seriam também jogados lá, arremessados para dentro do interior do sistema prisional, mostrando realmente essa eficiência, né, do trabalho de inteligência, a investigação e principalmente a integração das forças de segurança pública nesse aspecto de mantermos aí
6: aliada essa segurança. Aliada a essa tecnologia também, né, que foi implantada também junto com que entregue pelo governador também, né, nessas últimas entregas aí. Que
5: exatamente, todo investimento, né, o investimento e
6: drones
5: de capacidade, alta capacidade,
6: isso,
5: né,
6: exatamente.
5: Com imagem térmica, exatamente. Enfim. Então nós temos hoje um aparato tecnológico, lógico, né, estamos buscando ainda mais investimentos, né, porque a ordem do governador Clécio na gestão do governo do estado do Amapá é justamente no sentido, né, de buscarmos o conhecimento e buscarmos ferramentas ou tecnologias, né, inovações.

condições para mantermos assim uma qualidade, né, de acordo com o que se tem em outros estados e até mesmo fora do país. Então, nessa perspectiva, hoje, o aparato, né, todos os operadores da segurança pública podem contar, né, com ferramentas, tanto de investigação, de inteligência, de tecnologia, e os resultados eles estão aparecendo. Nós temos aí essa redução, né, histórica, inclusive na questão dos roubos, que é um dos crimes mais graves.

0: 70%, né, de 2022 para cá, mostrando esse compromisso, né, da segurança pública e a responsabilidade com que a gestão, né, o governador Clécio vem tratando o ambiente da segurança pública.
1: Bom, falar em tecnologia também, a gente tem informação de que a polícia científica mereceu também uns investimentos importantes no esclarecimento, na elucidação de crimes que já ocorreram. Fala pra gente.
0: Na Polícia Científica é um show à parte, né? A gente fala dessa forma literalmente em razão de sabermos o que tem sido construído acerca do aparato tecnológico, né? Hoje, no que se entrega em termos de resultados nas perícias aqui no estado do Amapá, não deve nada para nenhum outro instituto de criminalística, né, do país, mostrando realmente que o investimento, a preocupação e a decisão política nesse sentido vem trazendo esse grande resultado em podermos ter ali um trabalho consolidado no âmbito da segurança pública, em que todos os acusados, né, todas as pessoas que estão envolvidas em algum crime e que demande ali aquela ação, aquele inquérito policial, aquela investigação de algum laudo pericial, nós temos hoje essa capacidade técnica, né, em razão de toda essa estrutura que dispõe hoje a Polícia Científica aqui do estado.
2: Muito bem. A polícia fez inclusive uma coleta nessa semana de DNA desses presos, né? Para justamente fazer esse perfil genético deles, né?
0: Exatamente.
2: Ajudar nas investigações.
0: De acordo com a legislação, né, existem os casos ali que o perfil genético ele vai para um banco. E todos os crimes, né, isso é um banco nacional, na verdade. Então, essa correlação, né, um criminoso foragido, por exemplo, da justiça lá do estado de São Paulo, por essa prática de algum crime que permite essa a retirada ali, né, a coleta, né, do perfil genético, né, praticando o crime ou sendo encontrado aqui, haverá essa coincidência, esse match, né, positivo, e com certeza não tem como se furtar ali a responder por seus crimes. Não só no perfil genético, hoje nós temos aqui no estado do Amapá, nessa comparação balística, né, capaz de comparar projéteis aqui do estado do Amapá com casos de todos os outros estados. Então, inclusive, já temos matches, né, sendo confrontados, né, dando positivo resultado em razão de confrontação de projéteis de armas de fogo que foram utilizados no Pará, sendo encontrado aqui também em crimes, sendo locais de crime aqui no estado do Amapá.
1: Bom, para quem não está familiarizado com isso, né, Zilana, essa coisa que o secretário está falando é que cada arma, né, quando o projétil sai do cano de uma arma, digamos assim, ele deixa uma ranhura, uma determinada, como se fosse uma impressão digital.
0: Exato.
1: Que é única para cada armamento, daí a precisão de saber de que arma saiu um determinado tiro, é isso?
0: Exatamente. Então, nessa perspectiva é que foi encontrado, né, num local de crime no estado do Pará, a mesma arma de fogo que foi utilizada num local de crime lá no Pará e aqui no estado do Amapá.
1: Caramba, olha só que precisão, né? Bom, com licença aqui do garoto propaganda oficial desse programa, o Amapá Mais Seguro nas Comunidades, que é o delegado
2: Ronaldo Coelho.
1: Brabo Coelho.
0: Nossa lenda.
2: Ronaldo Brabo Coelho.
1: Teve mais uma edição, né?
0: Exatamente, né? Vamos agora para a quarta edição. E é com muita alegria, assim, que a gente comemora os números em razão do Amapá Mais Seguro nas Comunidades. Para que o cidadão entenda, né, bem a perspectiva, a dinâmica desse programa, na estratégia adotada no combate ao crime organizado aqui no estado do Amapá, nós temos o programa de governo, que é o Amapá Mais Seguro. O Amapá Mais Seguro, ele é o contexto ali do enfrentamento, tanto no aspecto da prevenção quanto da repressão. Uhum. Polícia Militar nas ruas, fazendo ostensivo, patrulhamento, né, retirando os marginais, os criminosos de circulação, e também a Polícia Civil na repressão, que é a Polícia Judiciária, e tudo conectado através de uma integração com esse aparato tecnológico, investimento, valorização e tudo mais.
3: No âmbito...
1: Com licença. Tem que tomar, tem que se hidratar aí. Antigamente tinha um comercial que falava, né, era o bichinho do han-han. Tava aquela engasgadinha na gente assim.
0: Desculpe aí, foi...
2: Essas ações fazem com que aproxime mais, né, a população, a comunidade, assim, da polícia, né?
0: Exato, então assim, no aspecto do Amapá Mais Seguro nas Comunidades, ela vem justamente nesse aspecto da cidadania, que é a aproximação da segurança pública com o cidadão. Então ali não há aquela situação de investigação, situação de operação policial, mas há uma conexão através de serviços

0: uma rede de serviços do governo do estado do Amapá e de parceiros também, né, do município, da justiça, do governo federal e de parceiros para fazermos atendimentos à população, desde a emissão de identidade, trabalho do Superfácil, defensoria pública, a parte de saúde, odontológica, enfim. É um aparato ali de situações, de serviços, em que o cidadão pode ter acesso e há uma conexão, na verdade, né? A segurança pública passa a ocupar esse espaço dentro da comunidade, né? Tendo essa aproximação. E temos aí nessa quarta edição, já batemos aí o número de mais de 8.500 atendimentos nas três primeiras versões.
1: A gente já teve essa ação, começou na Fazendinha
0: em Vale Verde,
1: veio para a Zona Norte,
0: Macapaba,
1: depois teve na Zona Sul,
0: no Congós, né?
1: Congós, né? Zona Sul,
0: e agora no Coração, no distrito ali do Coração.
1: Distrito Coração, né?
0: Inclusive agora ali já num formato um pouco diferenciado, porque como ali é uma área
1: zona rural
0: também, então levando também a conexão também com os serviços, né, como a pesca, a parte de essa estrutura, né, de pesca, orientações e enfim, aquela estrutura.
1: Sábado agora, né?
0: Sábado agora na Escola Goiás, a partir das 8 horas da manhã.
1: Ah, que bacana. Eu lembro que o senhor foi delegado em Calçoeiro, não foi?
0: Isso.
1: Eu conheci o delegado César quando eu fui a primeira vez que eu ouvi falar de abigeato.
0: Foi.
1: É o roubo de gado. Né? E o senhor fez um trabalho ali diferenciado. A gente estava começando com a história da cobertura do agronegócio e os criadores falavam muito bem do trabalho que o senhor fez lá.
0: Eu trabalhei na região, eu iniciei o trabalho, a carreira como delegado da Polícia Civil no estado do Amapá em 2011, lá no Iapoc, né? Eu permaneci lá por 5 anos e meio, né? Até mando aqui um abraço, né, a todos os amigos, né, toda a população lá do Iapoc. Temos um carinho muito grande ali por aquele município, né, da região de fronteira, onde iniciamos a construção dessa história de trabalho, né, de compromisso, né, com a segurança pública. Posteriormente fomos trabalhar em Calçoeiro e foi quando eu tive o início do contato, né, com os crimes que aconteciam naquela região em razão ali do furto, receptação e roubo de animais, tanto para comercialização dos animais em pé, vivos, né, como carne clandestina. E aí para mim ali naquele momento búfalo era tudo igual, né, não tinha distinção nenhuma. E aí com o tempo, né, fazendo aquela imersão nas propriedades e conhecendo o manejo, conhecendo a Diagro, a legislação, né, com relação às GTAs, a emissão, né, das GTAs, então essa imersão ela nos trouxe agregou um conhecimento muito
1: GTA
0: importante.
1: GTA é guia de trânsito de
0: animais, né? Uhum. Então assim, às vezes nós conseguimos identificar hoje situações de uma falsidade ideológica. O que é uma falsidade ideológica? É um criador, né, que não tenha cadastro na Diagro e ele vai precisar emitir uma GTA para deslocar o animal para outro local, por questão de regra sanitária. Ele pega o cadastro do vizinho para emitir essa GTA. Ele cometeu uma falsidade ideológica porque ele está mentindo na Diagro.
1: Cada animal tem um seu cadastro pessoal, né?
0: Não, cada criador. Cada criador é obrigatório ter o seu cadastro. E o seu cadastro atualizado, uhum, né, com a evolução do rebanho.
1: Não, então, assim, e os animais são identificados na individualidade deles também, né?
0: Tem a marcação, né, de ferro, uhum, né, e sinal de orelha. E aí também entra no aspecto ali de maus tratos e a situação de subtração, supressão dessas características, né? Enfim, é um universo totalmente diferenciado, mas que ali no Calçoeiro, para Cuba e Tataragalzinho, região dos lagos, né, a gente conseguiu ter um êxito ali de redução de aproximadamente 80% no número dessas ocorrências de
2: veio uma pergunta aqui pelas redes sociais, secretário, perguntando como é que vai ser o trabalho da polícia em época de eleição para que as facções não dominem regiões, né, e façam com que as pessoas aí fiquem com medo, né, de sair para votar.
1: Voto de cabresto.
2: É, exatamente. Acho que foi nesse sentido aqui que
0: assim,
2: veio a pergunta.
0: O compromisso da segurança pública nesse aspecto, ele é muito mais contundente, implacável, e a tolerância será zero.
2: Uhum.
0: Nenhum candidato, e isso a segurança pública do estado do Amapá afirma que categoricamente, nenhum candidato que tenha vínculo com facção, com grupos criminosos, né, terá essa perspectiva de avançar, né, na sua decisão pessoal, uhum, de ingressar na política.
2: Uhum.
0: E eu falo aqui com maior tranquilidade, com maior serenidade, que é

0: essa responsabilidade de mantermos a nossa sociedade segura. E para todo cidadão, né, que esteja escutando, inclusive, o programa, pode ter a certeza absoluta, né, e restrita que estamos trabalhando nesse sentido. O voto será livre, o voto será espontâneo e ninguém vai poder ter essa condição de chegar e impor em quem votar ou deixar de votar.
1: Muito bem.
2: Muito bem. Então, faço convite final, sábado agora. Alô, alô, coração, né? Vila do Coração, Amapá, Distrito do Coração. Segura. Amapá mais seguro nas comunidades, vai levar atendimentos sociais, né, para os moradores, pescadores, enfim, toda a comunidade lá do Coração.
0: Bem, fica aqui esse convite, né, a toda a população ali da região, né, que venha participar desse momento de festa, momento de alegria em podermos, né, conversar, dialogar, trocarmos ideias e avançarmos ainda mais no âmbito da segurança pública, porque até mesmo a segurança pública, ela depende dessa parceria, dessa confiança. As denúncias anônimas, fica aqui esse registro também da importância, né, dessa participação com relação às denúncias anônimas, para que a segurança pública avance cada vez mais.
2: Ah, o delegado Ronaldo Coelho não veio, mas tem o cover dele aqui, Bruno. Ronaldo Coelho. Ronaldo Coelho, aquele recado lá pro não sei o que de pílula lá.
3: Vou mandar um recado pra ti, mano. Tu te apresenta, cu de pílula, te apresenta.
4: Tá bom, ficou ruim da voz.
1: É desse jeito.
2: Né? Valeu, Bruno. É um artista, viu? Um abraço. Ele é jornalista só por hobby. A profissão dele mesmo é artista. É Bruno.
4: Vamos fazer um stand-up aí, né? Fazer.
2: Obrigado, tá certo, secretário.
1: Muito obrigada, secretário.
0: Disponha, Deus abençoe a todos e um excelente dia.
1: Amém.
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1: No relógio da Diário. 8h14.
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1: Vamos para um rápido apoio cultural. Tempo da gente tomar uma aguinha e já a gente volta.
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0: No relógio da Diário, 8:19.
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4: Bom dia, Macapá, sexta-feira, 29 de maio de 2026. Vamos aos destaques agora do portal diariodamapá.com.br. Política, parque e residência. Opa, mudei. Vamos para esporte então, né? Aí. Parque Residência resgata a memória e transforma a antiga casa do governador em novo polo turístico de Macapá. Esportes. Randolph Rodrigues confirma avanço nas obras de modernização do Zerão. Cidades. Amapá registra avanço e consolida patamar de alto desenvolvimento humano, revela Radar IDHM 2024. Nota 10. Parque Residência é apresentado à imprensa do Amapá. Governador Clécio abre agenda internacional no Parque Residência com embaixadora da União Europeia no Brasil. E ainda política, ministro das Comunicações entrega Infovia 03 e aumenta a velocidade de internet no Amapá. 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
0: 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No relógio da Diário, 8:20.
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6: Ok. MPF defende punição de presos que usam familiares como mulas para entrada de drogas em presídios. Em parecer ao Superior Tribunal de Justiça, o Ministério Público Federal defendeu que detentos que solicitam a justa entrada de drogas em estabelecimentos prisionais respondam por tráfico. Segundo a manifestação, essa responsabilização também deve ocorrer quando os entorpecentes são interceptados durante a revista e não chegam a ingressar fisicamente no presídio. O posicionamento foi enviado à terceira sessão do STJ, que analisa o tema 1431 no rito dos recursos repetitivos e poderá resultar em tese vinculante para todo o judiciário brasileiro.

0: atenção! Núcleo de capturas prende homem condenado por tráfico de drogas. Em Laranjal do Jari, dois adultos e um adolescente detidos em flagrante quando se preparavam para roubar.
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0: Nossa atiradora de elite, Ellen Costa, está na linha de tiros. Avançar!
2: E o núcleo de capturas da Polícia Civil prendeu um homem de 27 anos de idade, condenado pelos crimes de tráfico de drogas e associação para o tráfico. Conforme os autos, em 2020, este indivíduo, juntamente com outras 5 pessoas, foram flagrados na posse de 16 quilos de drogas, no caso de maconha, e mais 5 quilos e 900 gramas de cocaína, além de outros objetos ilícitos. À época, policiais militares que atuaram na prisão realizaram incursões em uma área de vegetação em um terreno nos fundos do hotel de trânsito da aeronáutica e localizaram materiais usados na embalagem de entorpecentes, balança de precisão e um coldre, escondidos em um dos alojamentos. Com a ajuda de cães farejadores e com a colaboração do suspeito, foram encontradas 5 malas escondidas enterradas na mata, contendo tabletes de drogas e certa quantia em dinheiro em espécie. O elemento, desta vez, foi localizado em uma área de pontes do bairro Pacoval, zona norte de Macapá. Nós temos aí a sonora do delegado Bruno Braz, ele que é o chefe do núcleo de capturas da Polícia Civil e dá detalhes pra gente desta missão.
3: A Polícia Civil, por meio do núcleo de capturas, deu cumprimento na manhã dessa quarta-feira a um mandado de prisão definitiva em desfavor de um homem de 27 anos de idade. A prisão ocorreu no bairro do Pacoval e ele tem condenação de 9 anos e 4 meses de reclusão em regime fechado, em razão da prática dos crimes de tráfico de drogas e associação para o tráfico. O fato ocorreu no ano de 2020, quando esse homem, juntamente com outras 5 pessoas, foram flagrados e presos na posse de vasto material entorpecente, cerca de 16 quilos de maconha e quase 6 quilos de cocaína, além de uma quantidade considerada em dinheiro. E em depoimento, à época, ele confessou que tinha a função de guardar, ser o responsável pela guarda desse dinheiro oriundo da venda do material entorpecente. Então ele foi apresentado no Cerro do Pacoval, será encaminhado à audiência de custódia e posteriormente direcionado ao sistema prisional para que possa dar início ao cumprimento da sua pena.
2: Tá aí, portanto, o delegado Bruno Braz dando detalhes dessa ocorrência. Esse homem, ele seguiu, como disse o delegado, para audiência de custódia e em seguida foi apresentado ao sistema prisional para dar início ao cumprimento da sua pena, estipulada em 9 anos e 4 meses de reclusão em regime fechado. E em Laranjal do Jari, uma ação conjunta da Polícia Civil, por meio da primeira delegacia e da Delegacia de Infância e Juventude, com a Guarda Municipal, resultou na prisão de 2 pessoas em flagrante pelos crimes de tentativa de roubo com emprego de arma de fogo, receptação, corrupção de menores e adulteração de sinal identificador do veículo automotor e também na apreensão de um adolescente de 17 anos de idade e uma arma de fogo, além de uma motocicleta. Segundo informações, as diligências demonstraram que o homem de 18 anos de idade pilotava a moto e usava o armamento enquanto menor de 17 anos, que estava na garupa do veículo com uma mochila para recolher os objetos do assalto. Já a mulher de 23 anos foi responsável por fazer o levantamento do local antes do cometimento do crime e repassar as informações para os demais envolvidos. A ação integrada evitou uma tentativa de assalto em frente ao fórum do município. Os suspeitos estavam na moto, se preparando para cometer o roubo nas proximidades do prédio do Poder Judiciário, área de grande circulação de servidores, advogados e populares. A rápida intervenção das equipes policiais frustrou a ação criminosa e reforçou a atuação firme das forças de segurança no combate à criminalidade na cidade de Laranjal do Jari. Por hoje é só, Douglas, eu vou ficando por aqui, desejando bom dia a todos e um bom fim de semana. Tchau, tchau.

0: Ok, Alan Costa, muito bom dia, bom fim de semana.
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0: Tribunal do Jari. Aliás, desculpem. Tribunal do Júri em Vitória do Jari condena réus por associação criminosa e tentativa de homicídio qualificado. A vara única da comarca de Vitória do Jari, na competência do Tribunal do Júri, julgou nesta semana processo que trata dos crimes de organização criminosa, tentativa de homicídio qualificado e porte ilegal de arma de fogo. Segundo a denúncia, integrantes de uma facção criminosa planejaram e executaram ataque contra um homem em razão de conflitos relacionados ao tráfico de drogas e da recusa da vítima a integrar o grupo criminoso. O crime ocorreu em 6 de julho de 2021, na Passarela do Luizão, bairro Mina, em Vitória do Jari. Com base na decisão do Conselho de Sentença, o magistrado presidente do julgamento condenou Carlos Luiz Costa dos Santos à pena de 13 anos de reclusão e 20 dias multa. Adriel Frazão do Livramento a 11 anos e 10 dias multa. Ronei Carvalho de Souza a pena de 16 anos e 1 mês de reclusão e 10 dias multa. E de Elson Machado dos Santos a 11 anos e 8 meses e 10 dias multa. Senado vai analisar fim da escala 6 dias trabalhados por um de folga na semana. Chegou ao Senado ontem a proposta de emenda à Constituição que estabelece jornada máxima de trabalho em 40 horas semanais, permitindo aos trabalhadores 2 dias de descanso para 5 dias trabalhados. A PEC, que acaba com a escala 6x1, hoje definida em 44 horas semanais de trabalho para um dia de folga, foi aprovada por ampla maioria na quarta-feira, 27, em 2 turnos, na Câmara dos Deputados. Douglas Lima, para o programa Luiz Melo Entrevista. Bom dia.
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4: No relógio da Diário, 8h30.
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6: Muito bem, Zulana e ouvintes. A gente está recebendo aqui no estúdio, de novo, né? Fazendo uma nova visita aqui pra gente, a Jéssica Pingarilho. Vem falar sobre a 7ª edição do Amazônia Ação, né? Essa organização não governamental que está fazendo aí, está ajudando muita gente. Essa etapa vai para onde agora, Jéssica? Bom dia.
7: Bom dia, Kleber. Bom dia, Zulana.
8: Bom dia
7: a todos os ouvintes aí, nessa manhã chuvosa aí da nossa Macapá. Então, Kleber, vamos estar atendendo mais um residencial, né? E dessa vez nós vamos estar no Conjunto Habitacional Miracema.
6: Miracema, Zona Norte.
7: Zona Norte, ali na Norte Sul, Avenida do Centenário.
6: Que tipo de atendimento vocês vão levar lá, Jéssica?
7: Então, mais uma vez, essa nossa iniciativa, agora vamos estar com a finalização, né, das nossas ações sociais, onde ela vai ter a culminância junto com a formatura das turmas, onde a gente chegou a divulgar aqui com vocês, do técnico em refrigeração, técnico em... Deixa eu me recordar aqui. Tá. Técnico em refrigeração, técnico em...
6: Aqui, operador de empilhadeira.
7: Exatamente, empilhadeira, estava na ponta da língua, obrigada, Cleber.
6: Esse curso de beleza. Isso. Tem escola.

0: Prova chapinha e modelagem.
1: Exatamente, obrigada, Kleber.
0: Resolva o problema do Bruno do Ítalo, pelo amor de Deus.
1: Exatamente, foi esse.
2: Cara. Leva capacitação, né?
1: Correto, Zilana, além de capacitação, cursos. Então, e o principal, gente, dentro disso, é, além da formatura, é estar levando esses atendimentos novamente à comunidade, uhum. Visto que a comunidade já está durante toda a semana mobilizada para estar participando, onde dentro desse serviço a gente vai estar com serviço na área da saúde, com serviço na área da beleza, com serviço na área da cidadania. Então, uma das coisas que a gente quer ressaltar bastante é a participação, com bastante ênfase também, da SVS também, levando todo um serviço completo de vacinação, né? E também o serviço da prefeitura, que vai também estar em conjunto com a gente, com o seu serviço também na área da saúde. Então, a Secretaria de Saúde também, municipal, vai estar participando ativamente dessa nossa ação.
0: Miracema.
1: No Miracema.
0: Começa a que horas?
1: Então, a ação começa às 8 horas, né? Aí vai até meio-dia. Só que a gente pede sempre as pessoas chegarem um pouquinho mais cedo para justamente estarem acompanhando ali as senhas, para ter todo o controle, para todo mundo ser atendido. Agora é isso que é importante. Todo mundo que vai participar também é atendido na ação. A gente não deixa ninguém sem atendimento, uhum. Né? E o melhor de tudo também, além disso, todas as pessoas, onde vai estar o técnico de refrigeração, onde vai estar o técnico de empilhadeira e do técnico também da beleza, eles já vão sair com seus certificados. As pessoas que participaram...
2: Importante, que aí já né? Está qualificado, já está com curso, aí já sai com certificado, tudo prontinho.
1: Exatamente, Zilana. Isso foi um ponto muito importante. Essa iniciativa, né, do governo do estado do Amapá, Secretaria de Habitação e com o apoio do deputado Dr. Vitor Amoras, tem conseguido levar essa transformação, né? O deputado Dr. Vitor Amoras tem conseguido alcançar. A gente realizou nos municípios ano passado, esse ano foi esse grande baluarte de atender os conjuntos habitacionais, onde tem essa grande demanda. E assim, mostrando esse proporcional da saúde, né? Onde a gente sabe que a saúde, ela leva dignidade para as pessoas, ela leva transformações. As pessoas têm conseguido, a partir disso, uhum. Realiza consulta, as pessoas conseguem ali ter seu encaminhamento, algumas pessoas a gente já está conseguindo ter já a realização desses exames, então a gente percebe que isso é a transformação, isso é dignidade, isso é o papel hoje do governo do estado, que está conseguindo com os apoios realizar essa transformação social, porque é isso, e dignidade para as pessoas, principalmente.
0: Bom, a ação acontece no Miracema, mas olha, beneficia o público em geral do entorno, bairros Nova Aliança, Terra Prometida, Parque Aeroportuário, além dos próprios moradores do habitacional.
1: Correto, correto. Isso, a gente tem feito essa mobilização nos bairros adjacentes. A gente sabe da necessidade que tem, né? Ali em torno também. Então, assim, é o governo do estado levando cidadania, levando atendimento realmente aos bairros onde mais precisa e essa dignidade de transformação social local.
0: Então pronto, presidente, faça aí o convite em nome da rede Oela, não é? Do convite para sábado agora, todo mundo lá no Miracema.
1: Primeiramente, Kleber, quebrando um protocolo, e Zilana também, queria agradecer a Rádio Diário, uhum. Que a gente sabe do alcance que está tendo a Rádio Diário cada vez mais, primeira e única aqui do estado, baluarte, né? Em nome do Luiz Melo, sempre falo disso, não tem como não. As pessoas, até muitas pessoas que a gente recebe na ação, foram que ouviram na rádio, né? Que foram, isso eu acho que é o grande transformação que as pessoas ouvem no programa do Kleber também, que a gente teve presente. Então as pessoas estão, esse chamamento está acontecendo, então a gente quer novamente chamar a nossa população. Estamos agora chegando na Zona Norte, né, de Macapá, com essa ação social, a 7ª edição do Amazônia Ação, onde ela vai estar levando o serviço de cidadania, onde vai estar levando o serviço de saúde, o serviço de beleza e estética e lazer também, com atendimento das nossas crianças e adolescentes. Então, mais uma vez, a gente quer convidar a população para estar presente lá com a gente, para estar conhecendo o nosso trabalho, conhecendo as atividades também de parceiros, e agradecer em nome do governo do estado do Amapá, Secretaria de Habitação e do deputado Dr. Vitor Amoras, que a gente conseguiu, ao fim de todas das ações sociais que foram realizadas durante o mês de maio, transformar, levar dignidade e realmente, mais uma vez, ter o compromisso do deputado com as ações sociais, com transformação.
0: Muito maravilha, bem. Obrigado por ter vindo.
1: Obrigada.
0: Sucesso lá amanhã.
1: Sucesso. Eu que agradeço. Bom final de semana a todos.
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0: Diário, 8h37. 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
5: Núcleo de Capturas prende homem condenado por tráfico de drogas. Indivíduo cumprirá 9 anos e 4 meses de reclusão em regime fechado. Em 2020, ele foi flagrado em posse de mais de 16 quilos de maconha e aproximadamente 6 quilos de cocaína, além de outros objetos ilícitos. Viu essa?
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6: 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No relógio da Diário, 8h43.
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6: Ó, na primeira agenda oficial realizada na antiga residência oficial do governador, que será aberta ao público como parque e residência em Macapá, hoje, o governador Clécio Luiz recebeu ontem a embaixadora da União Europeia no Brasil. Vou me arriscar a falar o nome dela, não sei se é Marianne ou Marianne, né? Marianne Schugreff, né? Para tratar da cooperação, principalmente nas áreas da bioeconomia e do setor de óleo e gás. Ela foi recebida ontem, apresentada ontem para a imprensa toda, que estava lá fazendo aquela visita guiada ontem lá no Parque Residência. Há 4 anos, o governo do Amapá vem intensificando o diálogo e a cooperação internacional com países da Europa, com destaque para a França, em razão da fronteira estratégica com a Guiana Francesa. E nesse período, o Estado recebeu representantes das nações como a Itália, Áustria, Suíça e Ucrânia, além de países de outras regiões como Japão e Irã. Também houve agendas aí com vizinhos estratégicos como Suriname e Macapá. Desde quarta-feira, a agenda da embaixadora inclui uma série de compromissos institucionais voltados à cooperação e ao desenvolvimento sustentável no Estado. Entre as atividades estão reuniões no Instituto de Pesquisas Científicas e Tecnológicas do Amapá, o IEPA, encontros na SEMA e na Agência de Desenvolvimento Econômico do Amapá, além de visita ao Comando-Geral do Corpo de Bombeiros. Participaram dessa reunião no Parque Residência, vocês estão vendo as imagens aí agora, representantes de diversas pastas do governo do Estado, incluindo áreas de ciência e tecnologia, cultura, representação em Brasília, meio ambiente e relações internacionais.
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8: Olha, governo do Amapá inicia nova frente de pavimentação asfáltica no distrito da Fazendinha. É bairro, né, não?
6: Bairro Fazendinha.
8: É. Olha, dando continuidade ao cronograma de obras da modalidade urbana, que avança por diversas regiões da capital, o governo iniciou uma nova frente de pavimentação asfáltica lá no bairro da Fazendinha. A intervenção mantém o ritmo contínuo de reestruturação viária na cidade, garantindo mais segurança no trânsito, valorização do espaço urbano e mais dignidade para as famílias que ali residem. As equipes operacionais da CEINF, Secretaria de Infraestrutura do Estado, concentram os trabalhos na finalização de toda a extensão da Rua Antônio Mota Bastos, no trecho compreendido entre a Avenida José Borges dos Santos e a 4ª Avenida. Ao todo, a via recebe 200 metros de asfalto novo, hein? Um dos grandes diferenciais da obra é a integração da infraestrutura viária com as melhorias de acessibilidade já executadas no bairro.
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9: Selo Amapá. Olha, ampliando mercados e valorizando os produtos genuinamente amapaenses, o governo do Estado fortalece a agenda de internacionalização ao apoiar a participação de empresas certificadas com selo Amapá durante a jornada exportadora Cooperar para Exportar 2026, que ocorrerá entre 1º até 6 de junho em Lisboa, Portugal.
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6: Deixa eu pegar aqui minha notícia.

0: Polícia, técnicos do IEPA realizaram ontem o levantamento, aliás, anteontem, dia 27, o levantamento arbóreo das espécies aí florestais presentes no Complexo Parque Residência. Estão vendo as imagens agora, onde foi elaborado o inventário ambiental da área. A iniciativa integra as ações de requalificação urbana e paisagística do espaço com o objetivo de identificar e catalogar todas as espécies, garantindo a preservação integral da arborização histórica local, conciliando o desenvolvimento urbano com a transição ecológica e a sustentabilidade. O trabalho contou com o apoio aí de Jonas Monteiro, especialista nessa identificação botânica, com a colaboração de Luiane Silva nas atividades do campo. Também participaram Sandro Figueiredo Borges, responsável pela tradução para o francês, e Cauã Amorim Pimentel de Souza, responsável pela tradução para o inglês. Todas as árvores estão identificadas. Ontem a gente pôde constatar isso, né?
1: É verdade.
0: Bruno, todas isso. Em português, todas identificadas em português, inglês e francês, para que vocês saibam até da época, né? Quanto tempo aquela árvore tem. É interessante ver, viu? Tá tudo catalogado.
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2: Olha, Estados Unidos da América classificaram PCC e CV como terroristas após pressão dos bolsonaros, é o que diz o New York Times. É, a decisão aí do Departamento de Estado dos Estados Unidos de classificar as facções Primeiro Comando da Capital e Comando Vermelho como organizações terroristas repercutiu na imprensa internacional. Um comunicado publicado nesta quinta, o secretário de Estado Marco Rubio afirmou que o CV e o PCC são duas das organizações criminosas mais violentas do Brasil e que elas serão designadas como organizações terroristas e estrangeiras a partir do dia 5 de junho. O anúncio ocorre dois dias após o senador e pré-candidato à presidência da República, Flávio Bolsonaro, do PL, se reunir com o secretário de Estado, Marco Rubio, e na mesma semana em que ele pediu que o presidente Donald Trump designasse as facções brasileiras como organizações terroristas durante encontro na Casa Branca.
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3: Viagem. Olha, o ministro das Comunicações, Frederico de Siqueira Filho, desembarca em Macapá na próxima segunda-feira para fazer a entrega da Infovia 03, uma iniciativa estratégica do governo do Brasil para ampliar a infraestrutura de conectividade na Amazônia Legal, aumentar a velocidade da internet do Amapá e levá-la a regiões historicamente desassistidas.
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0: No relógio da Diário. 8h50, vamos ligar para o senador Randolfe rapidinho, porque a gente precisa aí falar com ele, porque após a articulação dele, o governo federal reabriu o prazo da transposição no Amapá. A gente precisa saber mais detalhes dessa boa nova aí, porque muita gente aí já espera décadas, né? É uma luta dos servidores do ex-território. Senador Randolfe, bom dia!
6: Bom dia, Juliana, bom dia a todos os ouvintes do Melo, uma satisfação. Bom dia a você, bom dia ao meu queríssimo Kleber, bom dia a todos que estiverem aí na bancada.
0: Isso.
6: Bom dia, senador. Começa esse bom dia com um bom dia todo especial, aquele que quer se tornar servidor público federal.
0: Isso, exatamente.
6: Servidor da União.
0: É a boa nova, né? Porque após a sua articulação, o governo federal reabriu prazo da transposição no Amapá. Me conte aí essa boa nova.
6: Então, acabou de ser publicado nessa madrugada, nessa manhã, Zilana, no Diário Oficial da União, sobre o número 4448, a portaria do Ministério da Gestão, que reabre o prazo da transposição.
0: Uhum.
6: A partir de 30 dias contados da data de hoje, aquele amapaense que trabalhou para a União entre outubro de 1988 e outubro de 1993, terá 180 dias para apresentar os documentos para se transformar em servidor público federal.
0: Uhum.
6: E quais são esses... Nessa portaria está descrito quais são os documentos não

0: formulário do anexo 1 da portaria para poder se apresentar como servidor público federal. Importante dizer, Zilá, que junto aos documentos é necessário incluir a certidão de tempo de serviço. Isso porque aquele cidadão que trabalhou para o Amapá ou para os municípios entre outubro de 1988, outubro de 1993, e continuou trabalhando na sequência, apresentando a certidão sobre todo esse tempo de serviço, evitará depois pedir de novo o reenquadramento.
1: Isso.
0: Porque será incluso no quadro da União, já na progressão e no prazo devido para se transformar em servidor federal. Portaria publicada hoje, de hoje a 30 dias, depois de 30 dias, você pode encaminhar seu requerimento de transposição pelos seguintes canais: Tramita.gov.br, Protocolo.gov.br ou no Sistema Eletrônico de Informações do Governo do Brasil, Colabora.gov.br, ou pelos correios diretamente na MGI, no Ministério da Gestão e Inovação. Ou, se preferir, pode procurar a sede da DIGEP, aqui em Macapá, já munido dos documentos daqui a 30 dias, para se tornar servidor público federal da União.
1: Senador, então, alguma estimativa? Alguma estimativa aí, senador, de quantos amapaenses ainda aguardam essa oportunidade de ingressar no quadro federal?
0: Nós imaginamos essa reabertura de prazos, Juliana, é para aqueles que em 2018, por uma razão ou por outra, não entregaram os documentos. Então, nós temos uma estimativa que algo em torno de 2.500 a 3.000 amapaenses poderão ainda se tornar servidores públicos federais pela emenda constitucional número 98. Né? A eles se somarão aos outros 7 mil que já são servidores públicos federais no âmbito dessa emenda constitucional. Se contar, se Deus quiser, eu estou confiante que o deputado Acácio logo vai encaminhar o seu relatório, sem contar quantos outros ainda poderão se tornar à luz da futura PEC 47.
2: Aliás, senador, bom dia. Essa semana nós recebemos aqui a comissão da PEC, né, a comissão da transposição lá do município de Santana. Amanhã acontece uma plenária aqui no clube.
1: Acho que hoje.
2: É sábado,
1: 29.
2: Né?
1: Eu acho que
2: é uma plenária que convidaram, inclusive, o relator que o senhor citou agora, o deputado Acácio Favacho, para falar um pouquinho mais sobre esse calendário. Há uma expectativa de que ela chegue à CCJ ainda agora em junho, né, senador?
0: Ela já está na CCJ, viu, Kleber?
2: Aliás, ser apreciada, né? Ser votada na CCJ.
0: Exato, ser apreciada. É importante, só um rápido cronograma. A PEC 47, Kleber, foi apresentada por mim em 2018. Em setembro de 2023, também com a companhia do presidente Davi Alcolumbre, nós aprovamos a PEC 47 no Senado. Setembro de 2023. Ou seja, há mais ou menos 3 anos. Nesse ano, o presidente Davi fez contato com o presidente Hugo Mota, porque a PEC não estava tramitando. Eu também acompanhei esse contato. Tanto o presidente Davi deu sinal verde para a PEC, o presidente Davi articulou com o presidente Hugo Mota para a PEC voltar a tramitar. Eu, em nome do governo, disse que não tinha óbice para a tramitação da PEC. A PEC voltou a tramitar. Há 3 meses atrás, o presidente Hugo Mota designou o deputado Acácio para ser o relator da PEC na Comissão de Constituição e Justiça, né, três meses e meio. Nós estamos aguardando esse relatório, é importante esse relatório ser apresentado à CCJ logo, porque depois da CCJ, Kleber, nós ainda temos a constituição de uma comissão especial. Depois dessa comissão especial é que a PEC tem que seguir para o plenário da Câmara para ser votada. Sendo votada no plenário da Câmara dos Deputados, nós ainda precisaremos de um tempo para promulgação e aí para regulamentação por parte do Ministério da Gestão e da Inovação. Ou seja, ainda temos um caminho que não é curto para a PEC 47. Por isso é importante avançarmos. Isso é importante.

0: quanto antes, temos o relatório, deputada Cássia, para termos PEC ainda neste ano. Sabe por quê, Kleber e Ziolana? Nós nunca sabemos o dia de amanhã. Com o governo do presidente Lula, houve uma atenção maior para essas emendas de transposição. Vamos só fazer uma rápida comparativa, Kleber. No governo anterior, nós só passamos 600 para a União. No governo do Lula, nós passamos mais de 6.500. Né? Então tem uma diferença, que nós não sabemos. O futuro pertence a Deus, e no caso das eleições, a Deus é o povo brasileiro, é o povo do Amapá. Nós não sabemos, eu espero que Lula, e vou trabalhar para que Lula seja reeleito. Mas se entrar alguém que gosta menos de servidor público, que gosta menos de transposição, nós podemos ter problema mais adiante. Então, queria alertar aqui, o ano de aprovar a PEC 47 é esse. O semestre é esse. Nós aprovamos no Senado em 2023. Há 3 anos está na Câmara dos Deputados. Dialogamos ainda com o presidente da Câmara e o momento é esse para ser aprovado.
1: Certo. Agora o senhor considera que essa medida aí, depois disso, encerra definitivamente as pendências da transposição aqui no Amapá ou ainda existem outras categorias que precisam ser contempladas ainda? É uma pergunta que vem, inclusive, pelas redes sociais aqui, senador.
0: Eu acho que estamos praticamente quites. Deixa eu tentar fazer o check-in junto contigo aqui, Ziolana. 992 foi resolvido, estão sendo transposto. 1050 foi resolvido, estão sendo transposto. Artigo 6º, foi resolvido, estão sendo transportes com a justiça necessária. Policiais civis do ex-território estão equiparados com a Polícia Federal. Salário do policial civil do ex-território é hoje o mesmo salário de um policial federal. Conquista dessa organização e luta nossa. Policiais militares do ex-território federal do Amapá. Policiais militares do ex-território federal do Amapá tem o salário seu equiparado ao policial militar de Brasília. Equiparado. Para ter ideia, Zulano, um soldado policial militar desse território recebia R$6.000, passou a receber 12. Um coronel do ex-território recebia 18, vai passar, ou já passou a receber 32. Progressão dos professores pioneiros foi resolvido na última medida provisória sancionada pelo presidente da República. Acredito que está em vias finais de regulamentação, encaminhamento e abertura de sistema para contemplá-los. E agora, a reabertura do prazo da transposição.
1: Muito bem.
0: Zulana, o povo do Amapá mandou em 2018, eu garanti que eles se tornassem servidores federais com a emenda 98. Com essa entrevista aqui contigo, eu posso dizer que o povo do Amapá, eu cumpri minha missão com amor, dedicação e zelo.
1: É, senador, verdade. Agora, qual a orientação aqui para a gente encerrar que o senhor dá aos servidores que acreditam em ter o direito à transposição, mas que ainda tem alguma dúvida sobre o enquadramento?
0: Perfeitamente. O enquadramento e reenquadramento é outra pendência que nós começamos a resolver há 2 semanas, sem a primeira portaria de reenquadramento. Quem tiver alguma dúvida, pode procurar a Secretaria de Estado da Transposição, pode procurar a DIGEP, pode procurar o meu escritório aqui em Macapá. Nosso escritório fica ali na Avenida Pedro Baião, 547, entre General Rondon e Eliezer Levi, bem próximo da Praça Floriano Peixoto. Lá temos a Adnet, o Barcelar, à disposição para recebê-los. O nosso escritório é um ponto de acolhimento para tratar também da transposição. Então, qualquer dúvida, pode entrar em contato conosco, pode procurar nossas redes sociais, pode mandar mensagem no Instagram, pode mandar mensagem no Facebook, pode mandar mensagem no X, ou pode procurar o nosso escritório nesse endereço aí que detalhei.
1: Muito bem, senador Randolfo Rodrigues, trazendo boa nova aí aos servidores, a quem está aí procurando entrarem no quadro federal. Obrigada, senador, pelos seus esclarecimentos aqui no programa.
0: Obrigado, Juliana. Obrigado, Kleber. Um bom dia a todos.
1: Bom dia.
2: Obrigado, senador. Bom dia.
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1: No relógio da Diário. 9:02. 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
2: Muito bem, Summer, é com você novamente.
3: Oi, Juliana, bom dia mais uma vez para você, bom dia para todos que continuam nos acompanhando. E agora falando sobre a visita guiada que o governador Clécio Luiz realizou ontem, apresentando para os profissionais da imprensa o novo Parque Residência, que é

0: passa a se chamar Parque Residência e que hoje, a partir das 16h, será entregue à população. Ontem, diversos profissionais puderam conhecer um pouquinho mais desse novo ponto turístico do Amapá, em especial para a capital. E o governador Clécio Luiz, acompanhado de diversos profissionais, inclusive a equipe do Sistema Diário de Comunicação, sob comando e responsabilidade da nossa diretora de jornalismo, Gilana Mello, colegas como o nosso querido Jotanei, doutor Helder, também estiveram presentes. E o governador Clécio Luiz falou sobre a importância de ter esses profissionais e de poder resgatar um pouco da história do Amapá através do novo parque de residência. Vamos ouvir.
1: Estamos felizes pra caramba de entregar o parque residência. A antiga residência oficial do governador, que vai abrir as suas portas para a visitação pública. E todos os governadores, eu sou a única exceção, todos moraram nessa casa. Do primeiro, que foi o Janari, até o Valdez. Eu fui o único que não vou morar. Eu estou até arrependido, Janari. Acho que eu vim para cá. Brincadeira à parte, nós tomamos a decisão de não ocupar como moradia oficial, e sim de abrir a casa como espaço de visitação, de economia criativa, de turismo, de lazer, o espaço da memória do povo amapaense. E começamos a trabalhar desde 2003. Está no nosso programa de governo. Esta casa não está sozinha, aleatoriamente. Ela faz parte de um contexto, de um corredor que está sendo todo restaurado, que começa com a Escola de Artes Cândido Portinari, que já foi entregue, o Ginásio Agostinho Ramos, a Rádio Difusora, a Residência Oficial, a Escola Barão do Rio Branco, mas nesse eixo aqui, o Teatro das Bacabeiras está com 60% da obra de restauro pronto, ficou só a casca, está sendo tudo trocado, então nós preservamos completamente a estrutura física, a superestrutura, mas o resto, revestimentos, piso, telhado, tudo foi substituído. O Museu Joaquim Caetano é o único que não entrou em obras ainda. Fizemos a primeira parte, mas foi emergencial. Já temos o dinheiro para fazer a parte definitiva. Mais embaixo, o Grande Hotel Macapá. Mais à frente, a Fortaleza de São José de Macapá. A Fortaleza está há 2 anos num processo de restauração como nunca foi feito. Mas voltando para a residência, é assim, é uma simbologia muito grande, bonita de se contar. Do Janari ao Valdez, essa casa vai contar histórias, decisões que foram tomadas aqui dentro, reuniões importantes, momentos tensos de crise ou não, almoços, jantares com autoridades, uma cidade que permitia aos governadores um momento de lazer praticamente integrado com o resto da cidade, porque a gente conversava hoje em Azulana, é uma cidade de muro baixo, e a casa do governador é uma casa de muro baixo. Então, todo mundo que passava via, e da minha geração para frente, víamos o Barcelos. Víamos o Barcelos jogando tênis, ou vôlei, ou nadando na piscina, aqui, né? E as pessoas passavam e gritavam, comandante! Né? Tem muitas histórias como essa, que serão contadas aqui por essas paredes. Né? Eu também disse que muitas histórias já nos foram contadas e ao longo do tempo serão colocadas para conhecimento aqui. Mas a grande maioria dessas histórias nós não sabemos ainda e serão contadas a partir do momento que essas portas forem abertas.
0: Portanto, aí as palavras do governador Clécio Luiz falando sobre a importância de poder receber os profissionais da comunicação do Amapá também para mostrar um pouquinho do que o Parque Residência estará apresentando e mostrando hoje para toda a população. Quem também conversou com a nossa equipe, Zulane, a todos que estão nos acompanhando, foi o professor, doutor e historiador Luiz Gustavo, ele que é professor da Universidade Federal do Amapá, Unifap, que fala sobre a parceria e a importância do resgate dessa história do governo do estado, contando um pouco mais sobre

0: Amapá. Vamos acompanhar aí o professor doutor historiador Luiz Gustavo.
1: A participação da imprensa hoje aqui foi fundamental, uma vez que a população precisa receber as informações a respeito do trabalho que foi realizado aqui dentro da antiga residência dos governadores. Este trabalho foi feito com muito esmero, com muita seriedade e muita dedicação de todas as equipes, de uma equipe multidisciplinar que tentou resgatar um aparelho da residência oficial dos governadores que estava em estado de abandono. E foi uma ótima, uma excelente ideia, um excelente pensamento, uma excelente iniciativa do governo do estado e que, com a colaboração da equipe técnica do Centro de Memória, Documentação Histórica e Arquivo da Universidade Federal do Amapá, que em conjunto com as secretarias de governo do estado, tiveram um longo trabalho de mais de um ano, né, buscando fontes, materiais, né, que pudessem compor todo o acervo que nós temos hoje nesse processo de ressignificação, requalificação do espaço para transformação em Parque da Residência, né, este novo local de cultura e preservação da memória para a nossa sociedade amapaense.
0: E olha, ainda falando um pouco sobre essa visita guiada dos profissionais da imprensa à nova residência, o Parque Residência, o governador Clécio Luiz, como apoiador dos artistas locais, ele fez questão de convidar o Josafá Barbosa, que é artista plástico, e vários outros artistas que cuidaram das estátuas que estarão à disposição a partir de hoje a toda a população amapaense. O Josafá também comentou sobre a responsabilidade e a alegria de poder fazer parte desse momento. Vamos ouvir o Josafá Barbosa, artista plástico aqui do Amapá.
2: A gente recebe um pedido do governador e da secretária Clícia de montar uma equipe de artistas para fazer uma grande exposição no Parque da Residência, né? E nos oportunizaram de fazer essa grande exposição aqui. E a gente está com 16 artistas participando da construção dessas obras. Essas obras, elas estão já há um período de tempo sendo feitas, e agora a gente está fazendo as instalações para que o povo possa visitar essa exposição desses artistas.
0: E a gente pôde observar ontem, Zilana, você esteve presente, todos os demais colegas também, essas obras, né, em especial aí onde o Josafá agora há pouco comentou, que são os ícones do Marabaixo, a tia Gertrudes, a dona Raimunda Costa, o mestre Julião Ramos, o Raimundo Ladislau e outras obras que também vão estar no Parque Residência. E para a gente finalizar aqui a nossa sonoras, as participações, a gente falou também com o artista plástico, o Geriel Luz, que é um artista renomado, com participações inclusive em exposições fora do Brasil, e que também está presente levando um pouco mais da sua arte dentro do Parque Residência. Vamos ouvir.
3: Primeiramente, né, começa pelo uma gratidão, uma honra tão grande, né, em fazer parte dessa história, porque eu lembro da minha infância, passando aqui na frente, nunca consegui entrar, e agora estou aqui já fazendo parte, né, fazendo parte dessa história, escrevendo um pouco da nossa história através das obras, compondo essas obras, que temos todos os dias essa visão, né, do que temos os nossos ribeirinhos, do que tivemos as nossas lavadeiras, a vida do mar abaixo. Então, é uma composição que vai ter um pouco de cada parte do Amapá, que foi uma construção tão árdua, tão difícil, muitas vezes, e isso se deu justamente dentro do meu estilo, da pop art tucuju, que exalta a Amazônia. Então já fazia esse processo, bastava agora ter obras aqui dentro. Então esses bancos, eles iam ser desprezados, iam ser guardados em algum outro lugar, não ia ter uma utilidade para o momento. Aí eles lembraram e pensaram que poderia ser uma obra de arte do artista Geriel Luz. Então eu aproveitei para colocar nelas um sentimento, colocar nelas uma história.
4: Agora, Geriel, aproveita para mostrar um pouquinho para a gente, explicar um pouquinho para a gente aqui, um pouco mais do seu trabalho e da tua arte.
3: Pois é, essa obra, por sinal, ela está 90% pronta, ela está quase finalizada, com os detalhes. Essa aqui é uma lavadeira, terão temas lavadeiras, indígenas, no caso, povos originários. Vai ter a fauna da Serra do Navio, né, o beija-flor, brilho de fogo, que é a nossa marca registrada, digamos assim, termos um pássaro como esse, o Irapuru.

0: também, que faz parte da fauna da Serra do Navio. Tem também, que mais? O Mar Abaixo, né? Não podia faltar.
1: Não pode faltar.
0: Não pode faltar o Mar Abaixo. Faz parte da nossa história. Então, a composição vem ser assim, dessas obras belíssimas que trazem essa história.
2: Tá aí, portanto, as palavras do artista plástico Jeriel Luz, também falando sobre a sua experiência de poder fazer parte. E o detalhe, viu, Zilana, fechado há cerca de 10 anos, esse espaço ele foi totalmente revitalizado pela atual gestão e passa a integrar os principais pontos turísticos da capital, que vai reunir memória, cultura, lazer e convivência. Eu volto a qualquer momento, outras informações, sempre no apoio cultural da JL Multimarcas. 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Até qualquer momento, eu volto com outras informações. Tchau, Zilana!
3: Tchau, tchau, Summer!
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3: No relógio da Diário, 9:14.
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6: Muito bem, Zilana Mello. Tem mais uma entrevistinha aqui com a gente, aqui no estúdio. Advogada Daniela Fortunato, que nos últimos tempos tem vindo muito aqui falar de ECAD, né? Que ela ficou com a representação local do ECAD, mas hoje vem falar de um outro movimento. Está acompanhada aqui da comunicadora Shirley Santos. Né, que eu conheci apresentando um evento lá na mineração, Zilana, na Pedra Branca do Amapari. Acho que vai ficar por aqui depois que o Luiz Melo ouvir a voz dessa mulher. Doutora Daniela, tudo bem?
7: Tudo bem, seja muito bem-vinda, obrigada, de volta aqui. Kleber, de novo pelo espaço. Agradeço primeiro a Deus, porque só o fato de nós estarmos aqui, abençoados, mas agradeço a Zilana, você, pelo espaço de sempre.
3: Seja
7: aqui.
3: Seja bem-vinda.
6: E hoje movimento, né? Lola Brasil.
7: Isso, hoje nós viemos aqui falar sobre o movimento internacional de mulheres, que é o Lola. Mas a gente fala Lola Brasil porque o Lola Brasil é extensão.
3: É porque tem o Lollapalooza, né?
7: Não. Mas esse Lola não é o Lollapalooza. Lola significa Ladies of Liberty.
3: Nossa!
7: Damas, gostei, para a liberdade.
3: Muito bom.
7: Mulheres para a liberdade, né? Então é um movimento que ele surgiu em 2009 nos Estados Unidos. E hoje ele já se encontra espalhado pelo mundo. E temos aqui a extensão,
3: claro,
7: do Lola aqui no Brasil.
6: E que liberdade é essa que se prega?
7: Na realidade, é o pensamento liberal ou libertário. E aí, liberdade, principalmente em três áreas, Zilana. Econômica, porque nós entendemos que as pessoas só são livres, e as mulheres em especial, quando elas têm poder econômico.
3: Com certeza.
7: Não é mesmo, Zilana?
3: Com certeza.
7: Liberdade civil, direitos individuais, liberdade de expressão, e é isso que nós temos aqui, graças a Deus. E liberdade política também, de estar num partido, de se manifestar, essa pluralidade que existe no nosso país. E querendo ou não, isso daí tudo está ligado realmente ao capitalismo. É o que nós vivemos aqui. E para a mulher, você sabe que hoje muitas mulheres, por exemplo, não conseguem sair de um relacionamento abusivo porque elas não têm como se sustentar. Então a gente vê que para a mulher é importante ela ter o seu recurso, ela ter o seu espaço na sociedade. Não somente, sim, dona de casa, também temos que valorizar, porque é da família que saem os políticos, os empreendedores, não é mesmo? Então, nós, como mulheres, nós cumprimos esse papel. Mas toda família, toda mulher, ela só consegue realmente ter dignidade quando ela tem liberdade, em todos esses sentidos. Mas, mais especificamente, esse conceito de liberdade aqui no Brasil, que o Lola traz, ele costuma significar incentivo ao empreendedorismo feminino, que é isso que nós trabalhamos muito, autonomia individual, defesa da propriedade privada,

0: livre mercado e participação das mulheres nos debates políticos, não é mesmo? Então isso é muito importante. Então o movimento Lola no Brasil, o que é que ele busca? Ele busca fomentar as lideranças femininas liberais e conectar mulheres interessadas em ideias liberais e conservadoras moderadas.
1: Muito bem, deixa a gente conectar. Então, mais uma mulher nesse bate-papo aqui, que é a Shirley Santos.
0: Que é a Shirley. Que
1: Shirley,
0: nós...
1: tudo bem? Seja bem-vinda aqui à Rádio Diário FM, o programa Luiz Mello Entrevista.
2: Cléber, bom dia. Uma honra
3: Nossa,
2: poder estar aqui.
3: Nossa, que voz, hein?
0: Sim, vozeirão.
1: Falando que ela não, falando que ela não sai mais
2: Silana,
1: daqui.
2: O Bruno também, né? Já encontrei um amigo aqui, já tive uma história de trabalho com ele também lá no Ijoma, alguns anos atrás.
1: O Ferrari.
2: Doutora Daniela, também falando desse projeto que traz transformação, empoderamento para as nossas mulheres em todo o Brasil e mundo. E é disso que nós precisamos, né? Dessas mulheres que tenham mais independência, mais poder de decisão, independência financeira, enfim, para transformar tudo que está em torno, para transformar a sua vida e transformar a vida de pessoas que está ali no ambiente, né, dessa mulher, que são os filhos, filhas, amigos, amigas, né? E em todo o ambiente que ela vai, em todo o movimento que ela vai, ela pode trazer essa transformação que pode impactar de forma muito positiva e extraordinária a vida das mulheres. Para mim é uma honra poder estar aqui nessa bancada hoje, junto com a doutora Daniela, trazendo esse assunto tão relevante para todas nós, mulheres no Brasil e no mundo. É, encontrando você, Cléber, já reconheceu assim, já de cara, na programação que o governo... fez agora lá em Pedra Branca do Amapari, né? Na mina também, estive lá no cerimonial. Então sempre é muito bom.
1: Aliás, encontramos lá, Debemu, que se diga, Zilana, esses 1000 empregos, né? Postos de trabalho retomados.
2: Ou mais, né, futuramente.
1: Com o reaquecimento da mineração, 57 meninas estão lá no projeto da Mina Tucana.
0: Olha que importante.
2: Muitas mulheres. Então, assim, é uma boa parte, né?
0: Sim,
2: é uma
0: sim.
2: boa parte de mulheres e ainda no futuro vão estar. Vai gerar mais emprego, tanto para mulheres quanto para homens. Então a gente vê aí a importância dessa mulher, né, em todos os ambientes. E nós somos a massa, né, doutora Daniela?
0: Sim, sim. E nós fizemos esse convite para Shirley vir somar conosco nesse movimento. Ela é uma mulher muito dinâmica. Ela até me falou ontem, doutora, eu coloco o quê? Que eu sou locutora, que eu sou cerimonialista. E o Cléber traduziu para mim, era uma comunicadora.
2: Exatamente.
0: Né? Uma mulher versátil, com esse vozeirão. E é alguém que vai somar muito com a gente no movimento, com certeza. E também já convidar a Zulana, você, para fazer parte conosco. Viu? Inclusive, a nossa líder aqui no Brasil do Movimento Lola é a Sara Ganimi, que ela é uma jornalista, né? Muito envolvida em várias questões. Então, assim, as lideranças que o Lola quer levantar é em todas as áreas, como no meio empresarial, na política,
2: no empreendedorismo,
0: em todas as áreas.
1: Quando você fala, sabe que a gente está vivendo um momento muito delicado, com as eleições se avizinhando aí, tudo fica muito segmentado, enfim.
0: Sim.
1: Essa política que se prega, né, o movimento prega, a política plural, essa política democrática, né, não tem, na verdade, uma identificação ideológica.
0: Não. É a questão da visão libertária mesmo. E, claro, incentivar a mulher aonde ela quer ocupar o seu espaço. Se é no empreendedorismo, se é nos negócios, sim, vamos formar essa liderança nos negócios.
3: Se é na política,
0: se é na política também, porque a mulher tem direito.
1: Aliás, as mulheres são a maioria do nosso eleitorado. Porém, isso não se reflete, por exemplo, na ocupação das casas legislativas. Elas não chegam nem a atingir a cota dos 30%, né? Por que que a gente não tem mulheres votando em mulheres?
0: Exatamente, porque nós temos que formar essas lideranças. Eu acho que não somente na área feminina, nós precisamos de novos líderes na nossa política. Nós temos que entender que os líderes, eles têm que ser formados, tá? Você tem que ter uma trajetória, né? Você tem que mostrar a cara. E eu vejo que precisamos trabalhar principalmente as mulheres, porque as mulheres, elas vêm de todo um processo. Você tem que entender que não faz muito tempo que a mulher pôde ser advogada. Não faz muito

0: tempo que a mulher está tendo voz nos meios de comunicação. É porque nós não vivemos esse processo tão difícil lá no início. Mas nós sabemos que existe toda aí uma questão cultural e é por causa disso que hoje as mulheres têm que se unir, as mulheres têm que estar trazendo também a sua voz.
1: É impressionante, né? O programa não é o mesmo sem a Zilana, né? Os ouvintes falam disso, não é? Ela precisa cumprir o mandato dela em Brasília de avó, então de vez em quando ela vai cumprir esse mandato de avó, né, lá em Brasília, e a gente fica aqui refém. Parece que está faltando um pedaço importante, a abordagem é outra, o feeling, a sensibilidade dela, da Zilana, é completamente diferente, né?
0: Com certeza, eu acho que a mulher ela tem essa pegada de fazer muitas coisas, de conseguir abraçar todo mundo.
2: Essa flexibilidade,
0: isso,
2: né?
0: Isso. Só a mulher faz isso, multitarefa.
3: Né? Eu tô aqui apresentando o programa, já tô cuidando da casa também. Aqui pois da então. Casa lá em Brasília.
2: Olha
3: tô
2: só.
3: Filho,
1: né? Mas outro dia eu fui fazer um elogio, assim, que eu sempre ouvi a minha saudosa esposa Nádia falando disso. A mulher tem essa capacidade de fazer o que você falou, né? Tá lá na cozinha, tá fazendo não sei o quê, dando ordem para vendo o dever de casa do filho e tal. E o marido não, ela só diz, repara o mingau do neném aí para não derramar. O marido se distrai na televisão, o mingau derrama.
3: Ah, claro.
1: Aí eu fui elogiar isso, fui reconhecer. Aí a pessoa, ela lá do Sebrae, ela ficou com a cara de negativo assim. Não, tá errado, seu Kleber. É por pensar assim que nós ainda estamos sobrecarregadas. Vocês é que tem que melhorar.
2: Exatamente. Olha só, Zilana, a doutora Daniela, Kleber, Bruno. Eu sempre gostei muito de fazer essa observação e eu amo ver mulheres no rádio. Hoje a gente já tem, né, uma boa parte de mulheres no rádio, mas a gente vê que o masculino ainda domina, né, pelo menos na minha área eu sinto ainda muita falta. Eu estava lá no Iapoque e aí eu parei um tempo, né, de fazer palco, de apresentar, e hoje eu já estou me incluindo novamente. Então eu ligava de lá para a nossa secretária Clícia, um beijo para você, minha querida. Disse assim, vamos movimentar essas mulheres no palco, vamos colocar mulheres no palco. Por que essa falta de mulheres no palco, minha secretária? Vamos lá. Então eu tive a oportunidade de vir na Expofeira 2 anos consecutivos. Vindo ao Iapoque, apresentei Ivete Sangalo junto com o DJ Ferrari, que era algo que eu já não via há muitos anos, uma mulher num palco de show nacionais. A gente só vê homens, né? Praticamente, até em palcos pequenos a gente não consegue ver essa mulher apresentando lá, é muito raro. Então eu admiro muito quando uma mulher se posiciona para fazer o que precisa ser feito dentro da sua área, dentro do seu conhecimento, né? Então as mulheres estão de parabéns. Cheguei em Macapá. Vou incentivar essas mulheres, amigas, locutoras, jornalistas, apresentadoras, estar mais presentes em grandes públicos, né? Então isso é muito bacana.
1: Maravilha. Meninas, boa sorte, bom trabalho. Até qualquer hora.
0: Podia só finalizar rapidinho, Kleber. O movimento, ele tem todo mês, nós temos um encontro e nós também vamos ter o nosso clube do livro. Então, se você quiser participar do nosso movimento, entra lá no meu Instagram, Daniela Fortunato ADV. Eu vou deixar um link lá para você preencher o formulário e poder entrar no grupo do Lola Brasil aqui do Núcleo Macapá.
3: Beleza.
1: Obrigado, viu? Então.
4: Obrigado.
3: Obrigado. Sucesso, viu?
2: Obrigado, querida.
0: Obrigado,
2: obrigado.
0: Obrigado,
2: Kleber.
4: Parabéns pela voz, viu?
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1: 9h30 na Diário FM, como nada mais foi dito e nem perguntado. Lamento informar, mas é hora de baixar a cortina do show. Tudo que é Luiz Melo entrevista dura pouco, muito pouco. Entregamos na hora, né? Na hora.
2: É.
1: Desconectando então a nossa conexão aqui da Rádio Diário FM 90,9 com a TV Marco Zero, canal 15.1. Bom final de semana e a gente se fala na segunda.
2: Tchau.
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1: É, dando tchau aqui aos nossos ouvintes, os nossos telespectadores, nossos amigos internautas que nos acompanham aqui, não é mesmo?
2: Mais uma semana concluída, hein?
1: Né?
2: Sextou hoje, Netão, olha.
1: Sextou, né?
2: Só as balas hoje, Netinho.
4: E hoje é um dia especial pra você, né, Bruno?
2: Hoje é um dia especial para mim.
1: É verdade.
2: Dia do meu noivado.
1: Felicidade.
2: Um beijo pra minha quase...
4: Vai entrar pro hall dos homens sérios.
1: Game over.
2: Vou mandar um beijo pra minha quase cônjuge, Thalita Cabral.
1: Bem, felicidades aos noivos. A gente fica por aqui, viu, gente? Bom final de semana
2: segunda.
1: A todos. Vamos todos pro Parque da... Parque Residência.
2: É hoje, hein?
1: Parque da Residência. Parque Residência.
2: É hoje.
1: Pra grande inauguração com programação especial. Todos ligados aqui pela Diário FM. Você que vai estar em casa, você que vai estar aí em outro estado, acompanhe a nossa programação, viu? Tchau.
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4: 9:34.
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0: 27 graus. Estamos chegando aqui pelas ruas YS453 90.9. Muito bom dia! E aí, tá todo mundo ligado na melhor?
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0: Fala, meus amigos Netinho, aqui é o Barão. Tudo bem, Lebelê? Sextou!
1: Bom dia, Netinho! Aqui no Ferrando tá tudo belê-belê! Sextou! Hashtag Partiu Sextou!
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3: Vamos lá, galerinha do bem, pra mais um fim de semana na nossa programação da Diário FM 90.9, dando play a partir de agora, 20 minutinhos faltando pras 10. É sempre, sempre, sempre, sempre, sempre muito, mas muito bom ter você por aqui nos 90.9!
2: Bom dia, Netinho!
3: Bom dia, meninas! Tudo bem, né, sua queridona? Suas maravilhosas!
4: Tá chovendo aí, aqui tá chovendo.
3: Ô, veinha, haja chuva na sexta-feira, mas a gente vai esquentar a programação a partir de agora aqui na programação da sua 90.9 Diário FM. Manhã da Diário no ar! Manhã da Diário em ação! 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Vou dar o play, vai começar a nossa brincadeira, aquelas três horas mágicas do rádio, chegando agora na programação da Manhã da Diário.
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3: Chegando com a lenda, não é o Luiz Lopes ou Leandro.

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0: Ah, depois do Barry White e o meu barbudinho favorito, Gilson, tá chegando.

0: A Vanessinha, a Vanessa da Mata. Ai, ai, ai, ai, ai. Você sabe, né? Você sabe que isso aqui é mágico, né? 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
0: Essa aqui você não tava esperando. 4 faltando pras 10, hein?

0: faturar R$800 daqui a pouco, hein? Cara, ouvintes, eu nem penso em acumular. Nem penso. Por quê? Você deve ter mandado a sequência que você achou mais fácil. Pô, vou mandar isso aqui que é mais fácil. Pronto, mandou uma. Ou selecionou as mais fáceis, mandou. Não, eu sou peitudo, eu vou mandar todas, até aquelas que tem músicas internacionais, porque eu vou me garantir. Então é isso, daqui a pouquinho eu me recuso e a produção desse programa também se recusa em acumular a sequência premiada. Boa sorte para você que fez seu cadastro até ontem, 11h59 da noite. Daqui a pouquinho a gente vai estar ligando para você, tá? Mas daqui a, já a produção vai passar aí o nome das pessoas. E aquele esquema, né? Não é possível que ninguém vai atender a gente, né? Eu também, outra coisa que eu me recuso. Três pessoas, a primeira atendeu, mandou. Se por acaso ela errar alguma coisa, automaticamente vai acumular. Mas a gente nem tá pensando nisso, tá bom? A gente tá pensando que a primeira pessoa que a gente for ligar vai atender, vai mandar a sequência que ela mandou e vai acertar. Tá bom? Tudo isso daqui a pouco, hein? Ó, já eu vou estar colocando, ontem a gente tinha combinado com um ouvinte pra brincar com a gente aqui no Som Secreto. Acabou que o tempo foi e não deu tempo de colocarmos a ouvinte pra brincar, mas hoje a gente vai colocar, tá bom? Então fica esperto que já você vai brincar comigo no Som Secreto. Que som é esse, hein?
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0: É isso aí. Ó, eu vou falar o nome aqui da campanha, mas não vai pensando que é lance de porrada. Não. 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Aí você vai dizer, é que vai ter onda na Fiat Vetral?
2: Muita onda.
0: E aí, bom dia.
2: Bom dia, tudo bom, né?
0: Rapaz, quando a gente volta de férias,

0: Volta com uma feição diferente.
1: Mais bonito ou mais feio?
0: Não, não tô dizendo isso porque fiquei estranho te achar um homem bonito no ar. Posso te achar
1: ontem,
0: bonito
1: ontem, por sinal, até liguei pro Emanuel, que eu achei estranho, mas...
0: O Emanuel? Rapaz, todo mundo, cara. Acho que foi sem querer.
1: Mas realmente o teu cabelo tá mais cheio.
0: Tá bonito?
1: Tá.
0: Tá bonito.
1: Não, bonito eu não vou falar que é bonito.
0: Rapaz, eu não fiz implante, mas se for preciso, eu vou fazer.
1: Tá certo.

0: O meu avô é carecaço.
1: Meu pai também era, eu tô cuidando da minha.
0: Eu tenho meu irmão, é careca, né? Não sei se eu vou chegar a ser careca.
1: Tudo bem.
0: Mas dizem que...
1: Tudo bem, mas dizem
0: que é dos carecas que elas gostam mais.
1: Eu não posso me manifestar.
0: Nem eu também, por isso eu quero ficar cabeludo. Ei, Ney, fim de semana, né, velho?
1: Fim de semana, tri legal.
0: O que é o tri? 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
0: É.
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0: Na cabeça. Pô, pior, hein, Cícero?
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0: Beleza? Boa, Ney! Meu amigo Valério Mendonça, um grande abraço. Cícero, lá do meu bairro da universidade, tá ligado com a gente. Valeu, Cícero, obrigado pela audiência. Bruno Ferreira, tá ligado? Meu amigo Ronaldo Lopes, lá na rodovia do Curiaú, ligadaço aqui com a gente. Meu amigo Jax, lá da Center Kennedy. Meu amigo Wagner, lá no Oiapoque, já tá mandando mensagem pra gente. O Iago também tá ligado. O Totti também tá ouvindo a gente. Vai mandando mensagem pra gente aí no 991-22-6978. 991-22-6978. Meu amigo William Brasil, lá na sua panificadora. Minha amiga Márcia Silva, Adriana Augusto. Robson Correia, Kelly Bacelar, Josiane Trindade, Carlos Paiva também tá mandando mensagem pra gente, Elô Oliveira, tá todo, Marta lá no bairro do Zerão também, galera participando, interagindo, bora lá, com Áries, Touro, Gêmeos e Câncer, deixa eu trabalhar, bicho.
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3: Astral no ar e a gente vai para as previsões para esse dia agora, né, Kel?
4: É isso aí, Cido. Bora começar com quem é de Áries? Olha, Áries, hoje o seu jeito tende a ficar mais exigente e mandão com quem convive e trabalha. E você precisará fazer a lição de casa para não provocar perrengues. Procure ser mais tolerante, ter mais jogo de cintura e evite julgamentos precipitados, tá bom? O número para hoje é o 50 e a cor é o preto.
3: Chegou sua vez, Touro. A concorrência tende a ficar mais acirrada. E disputas podem mexer com o seu astral. Persista, insista e não jogue a toalha. Até porque boas notícias devem chegar mais tarde. Evite assumir compromissos, pois há tendência de se estressar. Número 17, cor azul.
4: Agora com você, Gêmeos. Hoje é a tendência de acordar já pensando nas responsabilidades que precisa dar conta. E no que depender dos astros, elas não serão poucas, viu? Os deveres vão se impor, mas cumpra a sua parte sem esperar muito pela cooperação alheia. O número para hoje é o 60 e a cor é o verde.
3: Câncer, você vai se destacar em todo lugar e pode ter ótimas notícias em assuntos que envolvam dinheiro. Mas manere nos gastos, hein? Os astros ficam em pé de guerra e atiçam seu lado nervosinho, o que pode mexer com seu astral e seu organismo. Número 44, cor bege.
4: E daqui a pouco a gente volta com mais previsões para o seu horóscopo aqui no Bom Astral. Para quem é leão, virgem, libra e escorpião.
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1: Justin Bieber, nosso destaque dessa semana.

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1: Quer lembrar todo mundo que amanhã tem Esquenta ao vivo com Esquenta Classic. DJ Luiz Lopes, DJ André Melo e DJ Reinaldo, hein? 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

você dançando, bailando, Flash Dance, hein? Um clássico numa versão mais moderninha, podemos dizer assim, pra rapaziada mais novinha, né? Galera que não é cabeça branca ainda, galera que malha, galera do peito raspado, da barriga trincada e da canela fina, né? Um amigo meu de Netinho, de tanto

0: Cuidado mais as minhas canelas para deixar a panturrilha mais alinhada. Tá bom, é isso, que bom, né? Que bom. Wagner, me ajuda aqui, por gentileza. Muito obrigado, meu querido. Você é sempre excepcional, por isso que você trabalha comigo esses 20 anos. Tá por aqui tanto tempo trabalhando comigo, hein? Meu amigo Patrick Mello, hein? Do nada ele aparece. Ele parece o mestre dos magos. Ele some e do nada, pra abrir o portal, ele aparece por aqui. Manda um abraço aqui pro Willian e Thaís. Willian e Thaís. Serra do Navio. Um abraço pra vocês. Valeu, amigo Patrick Mello, ligado aqui na programação. O mestre dos magos. Ó, galera, participe aí, tá? 991-22-6978. Hoje tem som secreto. Hoje tem a sequência premiada aí, valendo 800 reais. Mandou nem que seja uma sequência? Mandou? Beleza. Boa sorte pra tu, hein? Boa sorte pra tu. Pode ser que eu te ligue, hein? Pode ser que eu te ligue. Fique esperto por aí, não vai comer mosca. Depois das 5 tops, eu ligo pra alguém daqui a pouquinho aqui no programa Manhã da Diário. Fala daqui a pouquinho. Tem uma promoção muito legal rolando aqui, tá bom? 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Belê? Bacana, né? Boa. Depois, eu vou te perguntar dois horários que você ouviu a nossa vinhetinha. 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Que é isso, hein? Então, não, ó, faça logo a sua inscrição agora, tá bom? 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
0: Fala, João Paulo Vaz! Alô, galera da Duque! Abraço, galera da Duque de Caxias aí, sempre ligados na programação da Diária. Abraço, João Paulo Vaz, grande coluna! Ó, galera, segunda tem, hein?
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0: Segunda-feira tem, hein? Segunda-feira tem um clássico da década de 80. E aí, dá pra acertar? Tá fácil, hein? Eu acho.

0: segunda-feira, hein? Segunda-feira é o dia de você faturar R$50.
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sua vez, Leão. Leãozinho, decisões importantes podem ser tomadas hoje, tá? Mas não se precipite. A pressa é inimiga da perfeição e pode atrapalhar não apenas a sua performance no trabalho, como também

0: também as escolhas que você fizer. Seu número para hoje é o 46 e a cor magenta.
1: Virgem, conversas e trocas de experiências com quem encontra sempre podem ser a semente de um projeto promissor. Olho vivo nas finanças. Hoje a ordem é manter distância de situações e negociações que envolvam riscos. Número 36, cor vermelho.
0: Agora é com você, Libra. Atenção, Librinha, quanto mais determinação, garra e empenho você tiver, maiores serão as chances de encher a carteira. Só não pode nem deve abusar nos gastos, tá? Sabe por quê? O din-din vai entrar e sair na mesma facilidade. O número é o 38 e a cor é o cinza.
1: Escorpião, há risco de desentendimento com parentes e o caldo pode entornar com quem convive ou trabalha. Ainda bem que tudo melhora a partir da tarde. Controle os ímpetos, a inquietação, pois tensões e tretas podem deixar seu jeito mais ansioso. Número 22, cor azul.
0: E daqui a pouco a gente volta, hein, com as últimas previsões pro seu horóscopo aqui no Bom Astral, pra quem é Sagitário, Capricórnio, Aquário e Peixes.
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3: 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E não é mais produções, né? Tem que mudar aqui, né, Alan? Tem que mudar Alan, o cara dos móveis projetados. Eu não sei o nome da empresa dele, mas depois eu vou aprender. Um abraço, Alan. Valeu, querido. Deixa eu mandar uns parabéns, gente. Cara, chegou parabéns, gente fazendo aniversário, a gente já manda logo alô pra gente não esquecer, porque o programa vai correndo, nada, a gente passa por aqui. Ó, deixa eu mandar alô, hein. Nossa Eloide, né? Eloide Stephanie. Ah!

0: Fazia tempo que eu não usava o megafone. Estava com saudades do meu megafone. Você gosta do meu megafone, Wagner? Ai! Você gosta?
1: Não.
0: 10h31!
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3: Um alô maroto pra rapaziada da Plan Art, né? É Plan Art, não é isso? Ah, velho, o Alan falou aqui, mas eu acabei não corrigindo, mas é Plan Art, né? Plan Art, é isso. Alô, meu amigo Alan!

0: Meu amigo Rony, lá do bar do Rony. Ô Rony, depois manda um áudio pra gente. Pode mandar. A tia Maria não tá por aqui. Ela não vai te dar ralho. Sua participação sempre, hein? Amanhã tem mais.
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0: Ney, que foi, Ney? Vem cá, vem aqui, rapidinho. Ney, rapidinho, Ney. É muito rápido. Tô perguntando muito sobre aquele lance do incentivo, muitos aplicativos.
5: Sim.
0: Tem aqui já? Como é que tá isso, Ney?
5: Tem, vamos lá. Aí tá numa...

0: tá, é um processo, tá?
1: Certo.
0: Você pode vir aqui conosco, que nós vamos orientar da melhor forma possível. As taxas promocionais para o segmento de taxista e motorista de aplicativo, por aplicativo, elas estarão disponíveis pelo governo federal para as financeiras parceiras, que por sinal estão aqui na Fiat Betrão, a partir do dia 19 de junho.
1: Não tá valendo ainda.
0: Não tem taxa promocional. Quem tá falando tá com papinho, tá?
1: Entendi.
0: Então assim, o que tem hoje tem preço. A taxa ainda não está disponível. Tem preço. A Fiat Betrão tem hoje. Ela tá com uma campanha... Perdão. 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
0: 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Espetacular, né?
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0: Aí vai ser lançada a taxa de financiamento, né? Promocional, dedicada, voltada para o público que o governo apresentou.
1: Entendi. Então, tá? Nós vamos ter condições para essa galera.
0: Já temos preço. Já temos preço. Falta só a taxa, que ainda vai ser anunciada dia 19 de junho.
1: Essa taxa, só para finalizar, Ney, essa taxa vai reduzir mais o
0: bastante
1: carro?
0: Bastante.
1: Bacana.
0: O preço não. O preço pode ainda, mas o que vai reduzir é parcela.
1: Entendi.
0: Parcela. Se então, você pronto. 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
1: Não, sim.
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1: Então é esperar.
0: Esperar.
1: Mas quem quiser informações já pode passar.
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0: Exatamente.
1: Boa. Obrigado, Ney. Fala, Ney. Léo, daqui a pouquinho eu vou falar com o Léo, hein? Já vou falar com o Léo. Deixa eu mandar aqui, então, só para fazer uma correção, né, que a produção tá pedindo aqui, né? Eu dei os parabéns para Eloide, né? Eloide Stephanie é filha da dona Elo Oliveira, né, produção? Da dona Elo. Muito bem. Feito o registro aqui. Dona Elô também mandou avisar todo mundo aqui do Maneira Diária que ela vai estar pagando uma rodada para todo mundo. Feijoada, maniçoba, vatapá. Só manda a localização, Dona Elô. A gente vai dar um jeito. Se eu não for, eu mando o Wagner me representando, tá bom? Ah, que mais aqui, cara? Irã Ribeiro, vai pagar hoje lá? O Irã tá me convidando pra gente ir lá no Procrete da Massinha. Bora, Irã! Bora! Bora! Convida... Pra comer, a gente só convida uma vez. Né? Manda um abraço. Já mandei aqui, né? Alô pro Rony, lá no bar do Rony, curtindo aí. Valeu, Rony! Um abraço pra... Já mandou o áudio, né? Daqui a pouquinho eu vou mandar, colocar seu áudio no ar, tá bom? Planarte, um abraço aí, Alan Produções, galera da Planarte, móveis projetados. Que espetáculo essa indústria aí, cara. Essa fábrica, indústria, enfim. Abraço, Alan Produções. Sou teu fã, velho. Sou teu fã, hein? Aproveitar também e mandar um grande abraço aqui pra galera da Metalúrgica Camila, pro seu Paulo, Júnior e Caio e minha amiga Ana Paula. Beijo pra você! Minha amiguinha Ana Paula, dona Marisete Pantoja, galera do Buritizal, Reinaldex. E aí, cara, amanhã tem esquenta clássica, hein? Chegue cedo, hein? Chegue cedo, por favor. Ó, bora lá, Sagitário, Capricórnio, Aquário e Peixes é a última sequência do Bom Astral.
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3: Continua aqui o Bom Astral e agora o que tem, Kelzinha?
4: Eita, Cido, agora tem mais previsões pro seu horóscopo, as últimas do dia, hein? Chegou sua vez, Sagitário. Olha, Sagita, vibes tensas podem deixar a sua energia em baixa. Portanto, procure se poupar e fique longe de situações estressantes. Seu signo é um dos mais extrovertidos e alegres do zodíaco, mas hoje pode ficar com aquele jeitão mais acanhado e contido. O número é o 16 e a cor azul.
3: Capricórnio, não convém afrouxar o controle financeiro porque hoje há risco de ter despesas inesperadas e se aborrecer, sobretudo no período da manhã. Seja prudente e não se

0: estresse com imprevistos ou pode comprometer até o seu bem-estar. Número 15, cor verde.
1: Agora com você, Aquário. Olha, Aquário, hoje não dá pra esperar muita molezinha, tá? E as ambições profissionais podem exigir mais de você. Será preciso ralar dobrado e dar muito duro pra chegar aonde quer. Mas os seus esforços não ficarão sem respostas e você pode colher bons frutos. O número pra hoje é 8 e a cor é o cinza.
0: Chegou sua vez, peixes. A lua desperta seu desejo de sair da zona de conforto, mas vá com calma na alma e faça as coisas apenas quando tiver certeza do que quer. É que nem todos os planos podem dar certo. Procure melhorar a concentração no serviço. Número 46, cor amarelo.
1: E essas foram as previsões de hoje pra você.
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3: 15 faltando para as 11.
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0: você. Bom dia para os ouvintes do programa Manhã da Diário, já ligadão no programa. Muita água, Xixica! E quem fala é seu amigo Jonathan Mello, ou John, do bairro Novo Horizonte. Sou da Norte Macapá, diretamente da loja Yasmin. 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Aí, tio, vou desistir mesmo de dar palpite, mano. Esse Palmeiras não vai ter nem resenha hoje. 4-1 ontem, nem adiantou, né, secar, né? Mas é isso. Parabéns aí pros palmeirenses. Manhã da Diário, sempre ligado em você.
1: Bom dia, bom dia, bom dia, bom dia, meu amigo Netinho. Belê, belê, belê, belê. Aqui é o Maico da Souza. E eu quero aquele abracinho, mandar aquele abraço aí pro meu amigo Harris e o Jaime Acapulco, que está na rota aí hoje. Sextou! Netinho, oi. Falou! Bom trabalho, meu amigo!
2: Valeu!
1: Nós, depois de nós, nós de novo.
3: Bom dia, bom dia, bom dia, Netinho. Tudo belê, belê? Sextou aí, sextou aqui. Passo fundo com 18 graus hoje. Agradável, cara, agradável. Vai chegar 22, se Deus quiser.
2: Valeu!
4: Bom dia, Netinho. Bom dia a todos os ouvintes do programa Manhã da Diário. Elô Oliveira, diretamente do bairro Nova Esperança. E uma sexta-feira diferenciada. Minha primogênita Eloide Stephanie está completando 19 aninhos hoje. Então, se possível, Netinho, manda aquele parabéns já aí para ela no megafone. Já e mandei. Vamos que vamos, sextou!
5: Bom dia, meu amigo Netinho. Bom dia, galera que tá curtindo a Manhã da Diário. Chegamos a mais uma sexta-feira, a última do mês de maio, é isso mesmo. E nós estamos por aqui, só curtindo o Manhã da Diário, que é sempre ligado em você. Josiane Trindade, de Laranjal do Jari, sul do Amapá.
6: Bom dia, meu amigo Netinho. Bom dia, Ney. O cara que mais vende carro nesse estado do Amapá. É no estado, não é na cidade, é no estado do Amapá. E um dos melhores vendedores da Fiat no Brasil. Cara, que hoje o dia de vocês seja repleto de boas vendas e bons negócios, Ney. Pra você também, Netinho, muitos bons negócios aí, valeu, meu amigo. Carlos Paiva na escuta. Eu quero ganhar uma trionda dessa aí, meu irmão. Não quero só fazer o gol, não. Eu quero é ganhar uma trionda. Bom dia, meu amigo Netinho. Bom dia, Ney. O cara que mais vende carro
2: nesse estado. Isso aqui já foi, né? Já foi, bora.
7: Bom dia, meu amigo Netinho. 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Valeu, valeu, valeu. Bom dia, Mengão, Mengão, Mengão. Amanhã, contra Curitiba.
8: Bom dia, Netinho. Sandro Campos na escuta do programa Manhã da Diário. Com esse clima gostoso, Netinho, chamativo pra fazer um CPF novo.
2: Olha a mensagem, hein? Chegou de CPF novo. É meu amigo Fred, motorista por aplicativo.
9: Bom dia, Netinho, seu lindo. Já tá ligadinha na Manhã da Diário, nessa maravilhosa sexta-feira chuvosa. Josi Brito, do bairro Pacoval.
10: Bom dia, Netinho. Já estamos na escuta. Neide Santos, de Daniel e Daniel, de quilômetro 21, Campina Grande. Bom fim de semana a todos.
2: Valeu!
11: Bom dia, meu amigo Netinho. Netinho, o Wagner não gosta do teu megafone, né? Um bom dia pra você, pro Wagner e pra todos que estão na escuta.
2: Valeu.
11: Tá bom, Netinho, tá bom. Meu belê-belê?
2: Um abraço,
12: Olá, bom dia, belê-belê.
2: Belê-belê.
12: Já na escuta do Manhã da Diário, com muita chuva por aqui.
2: Aonde?
12: André, Sanches do Rio, Tambaqui da Conceição. Um grande abraço.
13: Bom dia, Netinho.
2: Bom dia.
13: Sextou, Adriano Augusto. Ligado na Manhã da Diário aqui no centro. Olha a chuva, Netinho. É muita chuva em Macapá.
8: Da galera! Fala, meu amigo Netinho. Bom dia. Aqui Carlos Ferreira, de fogo, aqui no Cidade Nova, em casa. Curtindo esse climão gostoso, úmido aqui do norte. E assim, eu não sei se tu já tocou as velhinhas dos velhos, né? Mas eu tô aqui ligado no teu programa top, meu amigo. Top, top, top. É nóis.
14: Eita, galera!
15: Bom dia, bom dia, bom dia, meu belebele. Sextou. Muita água na cidade. Nós tá com ligadinho na manhã da Diário, mas ralando diretamente do restaurante Cantina da Lidiane, rodovia do Curiã.

0: Uma maravilhosa sexta-feira para todos nós. Lidiane Fernandes.
1: Olha a mensagem.
2: Abraço, meu amigo Juca Taxista, ligado com a gente aqui na Diário FM. O Vitor, o Maurício e o Francinaldo. Mandar um grande abraço, meu amigo Bruno Ferreira, tá ligado também aqui na programação da 90.9. Cadê? Eliana Neri também tá ligada aqui com a gente. Irã Ribeiro, a Lília Regina, Célia Alcântara. Ah, tem uma mensagem. Alô, né? Aniversário aqui de alguém da Célia, né? Ediane Salles, tá ligada aqui com a gente. Dora Valadares, minha amiga Lau, lá de Santana. Lula, um abraço. Márcia também tá ligada aqui com a gente. O Elinésio também tá curtindo o programa Amanhã da Diário. Essa galera do Bem Sempre no Clima, sempre na sintonia da 90.9. Prepara aí, já já tem mais o WhatsApp da galera.
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0: tudo de bom, hein?
1: É lá da cozinha da dona Célia Alcântara. Abraço, dona Célia, nosso ouvinte aqui de todas as manhãs. Felicidades aí pra todo mundo, hein? Meu amigo Léo. Léo, bom dia.
2: Fala, meu amigo Netinho, muito bom dia.
1: É inevitável não fazer essa pergunta pra você. Você gostou do meu megafone?
2: Bonito, né?
1: Tá bom.
2: Bonito.
1: Tá bom.
2: Estrutura, meu amigo.
1: Ô, Léo, bom dia, tudo bem?
2: Muito
1: tirando
2: bom
1: a
2: dia.
1: Brincadeira à parte, tô aqui com o B2, né? Eu nunca sei quem é quem dos dois.
2: O nome é João Marcos e João Paulo, então chama de João.
1: Não, chama de B2.
2: Fala aí, João.
1: Por exemplo, eu não sei se eu já falei com ele ainda agora. Eu acho que eu falei com o... Sei lá, falei contigo?
2: O importante é que os dois são bonitos. Né?
1: De rosto e de corpo,
2: são gente boa.
1: Será?
2: Vem cá, são bons.
1: Vem aqui. Sério, tudo bem? Tu é o João?
2: Marcos.
1: Ei, João Marcos, me diz uma coisa, a namorada de você já confundiu um com o outro?
2: Sou solteiro, papai.
1: Não, mas deixa eu falar.
2: Em outro momento, mais ou menos.
1: Cara, esses caras são muito parecidos. A pequena vai confundir um dia, velho. Vai dar B.O. na casa dos caras.
2: Eu acho que eles já até fazem uma jogada pra que
1: dê essa confusão.
2: Conhecendo as peças. Que nada, são grandes profissionais nossos aqui.
1: Ei, Léo, tudo bem?
2: Bora falar sério agora.
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1: 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Beleza, falou e disse. Olha, 11:16, vamos tocando o programa até meio-dia e 30, direto da Fiat Betral.

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1: Fala, minha queridíssima Márcia, tudo bem? Bom dia.
2: Bom dia, tudo belê, belê.
1: Belê, belê. Você fala de qual bairro, Márcia?
2: Novo Horizonte.
1: Como é que tá a chuva? Passou? Tá legal ou ainda tá chovendo muito forte?
2: Agora passou, deu uma acalmada.
1: Aqui também, pelo lado da Fiat Betral, tá só aquela chuva molha besta, sabe?
2: Sim.
1: Molha a gente mesmo. Ô, Márcia, seguinte, vou mandar aqui o som secreto, ver se você consegue identificar. Caso você acerte, 60 conto vai pra você agora, tá bom?
2: Tá ok.
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1: Conta pra todo mundo que som é esse.
2: Eu vou chutar.
1: Bora.
2: Picape de discoteca.
1: Picape
2: de discoteca.
1: Tá bom. Beleza. Bora lá. Bora lá, bora lá, bora lá, bora lá, bora lá. Atenção, atenção, atenção, Márcia. O tambor tá batendo. O tambor tá batendo. Ele vai parar. Ele vai parar. Se sair a buzinilha, você faturou. Se sair a buzinilha, você faturou. Atenção.
2: Não foi essa vez.
1: Ah, deu não, hein? Mas olha, a galera já tá na pegada. Só falta falar o nome técnico, que é o nome que a gente quer saber certinho aqui. Márcia, um abraço. Fez seu cadastro pra brincar com a gente na sequência premiada?
2: Fiz, sim. Todos.
1: Todos?
2: Uhum.
1: Você anotou tudo?
2: Tudo. Sou fã número um de você.
1: Caraca, lei. 800 conto. Se ganhar, dá uma força legal aí?
2: Dá, sim.
1: Tá bom.
2: Pra agilizar o chá revelação que eu quero fazer, se Deus quiser.
1: Tá bom. Boa sorte pra você, hein?
2: Obrigada.
1: Valeu. Tchau. Bom, segunda-feira a gente vai aumentar aqui, né? O prêmio, né? Ninguém consegue acertar, hein? Eita!
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1: Esse som, eu jurava que a galera ia acertar de primeira. Eu jurava que a galera ia mandar bem demais, mas logo de primeira, hein? Eita, nossa. 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
1: 11:21. Bom dia.
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Que tocava na época da novelinha, você lembra aí, minha queridona? É, rapaziada, uma versão mais moderninha. 22 minutinhos faltando aí pro meio-dia. 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
5: Conta tudo no ar. Oi, Kel, tudo bem com você?
6: Fala, Cido, tudo ótimo. Melhor agora nessa sexta-feira, né? Fala sério.
5: É outra coisa, né?
6: É, beleza.
5: Abrir o horário na sexta é uma coisa, na segunda é outra.
6: Completamente diferente.
5: Bom, ele tá muito bem recheado. Sexta-feira, muita coisa aconteceu na semana.
6: Verdade.
5: E continua acontecendo, né?
6: É isso aí, Cido. E bora fofocar por aqui, né?
5: Bora, primeira do dia.
6: Olha, a TV Globo decidiu mexer mais uma vez no formato do reality show Estrelas da Casa, né? Acho que do ano passado não deu muito certo.
5: Não deu muito samba, não, né?
6: Foi meio flopado.
5: É.
6: Olha, agora eles apostaram alto, tá? E confirmaram Anitta como uma das grandes novidades dessa próxima temporada, tá?
5: Peraí, mas ela vai apresentar?
6: Então, o programa vai voltar em agosto ao ar, né? Com uma mudança bem importante. Em vez de buscar apenas um cantor solo, a nova edição vai investir na formação de um grupo musical. Bom, vamos ver, né? E durante um evento no Rio de Janeiro, a Anitta revelou que vai ter uma participação mais ativa no reality. Prometeu ajudar os participantes com a experiência que tem, né? Enfim. E a Globo ainda
5: eu não
6: mantém...
5: Por que eu ri?
6: Olha, a Globo mantém alguns detalhes no sigilo, mas essa daí soltou. A Anitta
5: ela
6: soltou.
5: Já, ela já deu uma... Ela é fofoqueira também.
6: Ela é fofoqueira também, gente.
5: Vamos tocar o barco aí, daqui a pouco tem mais.
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0: Vamos seguindo 18 minutinhos, faltando meio-dia.
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0: Daqui a pouquinho tem sequência premiada valendo R$800.
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0: Chega junto que tá começando o nosso milkshake. 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

0: 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Segunda-feira você tá de volta!
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5: É que é o Quem Ama Cuida, o que que você tem, essa novela tá acontecendo, foi uma semana tensa, hein?
6: Tá, gente.
5: Meu Deus do céu.
6: Bom, e nessa sexta-feira se prepara, gente, o Arthur vai se emocionar com a decisão da Adriana, ela vai aceitar o pedido de casamento, né? Enquanto o Pedro aceita o caso do escritório de Ademir, e apesar de ficar bem desconfiado com a história toda, né? Bom, a Bruna vai pedir emprego pro Thiago e o Arthur vai reunir os funcionários pra comunicar que se casará com a Adriana.
5: Aí vem o choque na turma, né?
6: Pois é. A Diná vai sofrer com a notícia do casamento de Arthur e a Adriana vai avisar a Elisa que precisa do apoio da mãe. Já o Pedro confessa a Kleber que se sente atraído pela Adriana. Ninguém notou. Ninguém percebeu.
5: Não.
6: Não,
5: não precisava... Quer dizer, toca aí.
6: Olha, o Ulisses vai devolver o carro que a Fábia comprou pro Felipe. E o Antoniel vai ficar furioso ao saber que a Adriana aceitou se casar com o Arthur. Bom, a Elisa vai tentar tranquilizar a Adriana e a família do Arthur vai reagir quando ele anuncia o casamento com a Adriana.
5: Que é previsível, né? Nossa. Aí vai dar aquele rebosteio, né? Pra variar. Bom, essa daí foi a de sexta-feira, né?
6: É.
5: O que vai rolar, né?
6: Isso.
5: Não, então a gente adiantou.

0: tudo e mais um pouco agora sobre a primeira corrida do T30. Meu amigo Eric. E aí, Eric, bom dia. Quase finalzinho da manhã, né, velho? Mas a corrida confirmada, né, Eric?
1: Isso, né, tio? Corrida confirmada nesse domingo agora, dia 31 de maio, a primeira corrida do T30.
0: Eric, me conta, quem quer participar, como é que faz, tá? ou tem que fazer inscrição ou não tem, conta pra gente.
1: Netinho, estamos nas últimas inscrições, tá? Então você que ainda não se inscreveu na primeira corrida do T30, aproveite a oportunidade. É, hoje provavelmente encerrando tudo, Netinho, infelizmente a gente vai poder atender porque a nossa corrida, ela é oficial, ela vem com chip, é toda a produção de fora, as medalhas, tudo pra gente ter aquela qualidade e garantia de todos os participantes.
0: Como é que faz? Qual o site?
1: Escreve pelo esportecorrida.com.br ou então pelo WhatsApp 9147-8330.
0: Ô Eric, me diz uma coisa. Não é só corrida, tem algo a mais, né?
1: Não.
0: Tem após, pré-corrida, enfim, conta pra gente.
1: O que que acontece? A gente vai ter um aquecimento ali logo com um pagodinho rolando no aquecimento.
0: A partir de que horas?
1: 5 da manhã no
0: Mamãe
1: aquecimento
0: do
1: já
0: céu.
1: Vai ter. E 6 horas a largada, entendeu? Da nossa primeira corrida. E também o pós-corrida vai ter a premiação para cada
0: sempre
1: colocação,
0: tem, né?
1: Sempre a premiação com valor de dinheiro até R$1.000 pro primeiro colocado, tanto masculino quanto feminino.
0: Bacana.
1: E também um belo café da manhã oferecido pela Tatai Cafeteria, que vai estar disponibilizando o café.
0: É isso que eu te perguntar. Você me falou na última vez que você teve comigo sobre o diferencial que é o café da manhã, né?
1: É isso. A maioria das corridas é aquele banana com maçã, né? Então o T30 vem com outra pegada, um cafezão com bolo, café, bem top pra galera.
0: Coisa diferente, né?
1: Coisa diferente.
0: A saída vai ser da onde, Eric?
1: A saída da frente do T30, ali na Henrique Galúcio, 769, próximo ali à Praça Floriano Peixoto.
0: Eric, só dá uma pincelada rápida, porque não sabe o que é o T30.
1: Que certo.
0: É uma academia, é crossfit, é exercício, é funcional. O que é o T30?
1: Não, o T30 hoje é um box de academia, que a gente chama, onde a gente envolve tanto a parte aeróbica quanto a parte de força. Então aqui você que não é uma academia convencional, uma academia hoje que sempre está trabalhando tanto aeróbico quanto trabalho de força.
0: Não é o cross,

0: Não, não chega a chegar no CrossFit.
1: Tem academia e tem o exercício.
0: Isso, tem a parte da musculação, que a gente agrega também, a parte de força, mas também tem a parte como fosse de um funcional. Entendi. Mas não é tão pesado como o pessoal pensa.
1: E outra, tem uma novidade não, não. Quantos anos tem o T30 já?
0: O T30 agora, domingo, vai comemorar 9 anos de idade.
1: Pronto. E tem também pra gurizada, pros meninos, né? Pro kids, né?
0: Você aí que tá com o seu filho sedentário, querendo colocar ele para fazer uma atividade, nós temos o T30 Kids, onde a gente envolve desde os 5 anos de idade até os 12 para ele praticar uma atividade bem lúdica, bem dinâmica, para trabalhar a atividade da criança.
1: Eric, para a gente finalizar, quem quiser pegar informações tanto do T30 para se matricular, quanto para a corrida, como é que faz?
0: Bom, nós temos nosso Instagram, @T30Intensity, ou também pode mandar uma mensagem no WhatsApp, 96-9146-8330. A gente vai passar todas as informações que vocês desejam.
1: Bacana. Volta mais vezes para a gente falar, claro. T30. Boa corrida e parabéns, 9 anos.
0: 9 anos. Vamos aí que guardar o pessoal agora nesse domingão aí, dia 31, nossa primeira corrida oficial, chipagem, café da manhã, tudo. E esperamos contar com todos a comunidade.
1: 10 anos, então vem coisa boa.
0: Vem. Aí é spoiler pra depois.
1: Valeu, Eric.
0: Abraço,
1: leva um
0: amigão.
1: Abraço. Leva um abraço lá pro Fred.
0: Claro, nosso amigo Fredão aí.
1: Tu sabe que agora ele é mais careca, tá, né? Agora ele é cabeludo.
0: Não tem tanto, mas daqui a pouco vamos estar no almoço, vamos mandar esse abraço.
1: Valeu, Eric. Galera do T30. Então tem corrida nesse domingo, hein? 5 da manhã, concentração?
0: 5 da manhã, concentração.
1: Bacana, valeu. Ó, vamos seguindo aqui com o programa Manhã da Diário.
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1: Alô, Dora, bom dia, Dora!
4: Bom dia.
1: Na paz.
4: Na paz.
1: Almoço pronto.
4: Falta só
1: apertar
4: o peixe.
1: Oh, coisa boa, um peixinho, na boa. Dora, seguinte, é 10 mil pontos aqui na historinha, tá bom?
4: Sim.
1: Posso começar?
4: Pode.
1: Valendo a última bateria na manhã da Diário do Game da Hora.
5: Fase 1, valendo 2 mil pontos.
3: Qual seleção perdeu a final da Copa do Mundo de 1950 no Maracanã? Espanha ou Brasil?
4: Brasil.
3: Brasil.
5: Fase 2. Valendo 3 mil pontos.
3: Qual é a maior lua de Saturno? Delta ou Titã?
4: Titã.
3: Titã.
5: Fase 3. Valendo 5 mil pontos.
3: Qual fruta tropical possui uma enzima chamada bromelina? Abacate ou abacaxi?
4: Abacate.
3: Abacaxi.
1: Pontuação. Na última. Ou quase, hein? Quase, Dora Valadares.
4: Tá bom então, o importante é brincar. Hoje eu não tô muito bacana hoje. Tô meio ruim hoje.
1: Tá, mas vai ficar bem, vai ficar boa. Vou torcer.
4: Se Deus quiser.
1: Se Deus quiser, a senhora vai ficar boa. Vou torcer aqui pela sua felicidade, tá bom?
4: Tá bom, obrigada.
1: Beijo pra senhora Dora.
4: Beijo.
1: Ah, cara, bateu na trave, hein? A Eliana Neri agradece. Mais tarde, diretamente do Atacadão Carrefour da Zona Norte, tem o Panda com a última bateria do Game da Hora.
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7: Para fechar a semana, o Drops do Pet traz uma reflexão que muita gente esquece no dia a dia. Brincadeira não é luxo para pet, é necessidade. Quando o cão ou o gato brinca, ele gasta energia, estimula a mente e reduz o estresse. Pets que não têm estímulo suficiente podem ficar ansiosos, agitados ou destrutivos. E o mais interessante é que não precisa de nada muito elaborado. Uma bolinha, uma corda ou até uma caixa de papelão podem se transformar em grandes momentos de diversão. No final das contas, brincar é uma das formas mais importantes de cuidar da saúde física e emocional dos pets.

0: com as sequências que as três pessoas mandaram. E é isso. Tô um pouco nervoso. 800. Não foi o maior prêmio da sequência premiada esse que vai sair hoje. Eu espero que saia, né? Então, daqui a pouco, gente, se você tá no trabalho, diga, chefe, pode ser que eu receba uma ligação daqui a pouco que vou estar concorrendo a R$800. Por favor, deixa eu atender. Já fala pro seu chefe. Você é motorista por aplicativo, que por acaso fez sua inscrição, já avisa aí pro passageiro. Diz, ô, meu querido, talvez o Netinho me ligue daqui a pouco. Ele, eu corro sério risco de faturar 800 conto. Posso atender? Já combina. Já combina, você que fez sua inscrição, que tá no trampo agora. Já combina. Tá atendendo alguém na loja? Se eu te ligar, já diz pra pessoa. Pera aí que eu vou só atender o Netinho, tá bom? Concentração máxima, hein? Vou no apoio cultural, trago as 5 tops e vou te ligar. As 3 pessoas sorteadas na ordem. Boa sorte pra todo mundo, hein?
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0: Meio-dia em ponto, boa tarde.
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0: no Facebook e também no Instagram. Na arroba Mania da Diário, você procura aí tanto no Instagram como também no Facebook. Quinta posição da semana chegando. Rapaziada do bem, tá ligado? Atenção, você que fez subscrição pra brincar daqui a pouquinho na sequência premiada, hein? Atenção, atenção, hein? Não vão comer mosca, pelo amor de Deus, hein?
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0: sempre ligado em você, meio-dia 18. Finalizando aí com Jota Quest, Maia, Sendo Farol, produção Maurício Cury. Jota Quest lançou outras canções aí do Grande Timaia. E também bacana, bem legal. Em breve vai estar rolando aqui no nosso playlist do Mania da Diário também, tá legal? Lista completa das 5 tops. Daqui a pouquinho, meio-dia e 30, lá no nosso Instagram e Facebook, arroba Mania da Diário. E no nosso site, maniadadiario.com.br. Finalizamos as 5 tops. Próxima sexta-feira tem mais, hein?
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0: Vambora, hein? Chegou a hora, chegou o momento. Vamos ligar. Vamos ligar aqui. Primeira pessoa, né? Já tá chamando. Bora ver. Segundo toque. Terceiro toque. Quarto toque. Não é possível, velho. Não é possível. Jesus amado. Não é possível. Eu me recuso, cara. Me recuso. Me recuso. Alô? Alô? Atendeu ou caiu? Alô? Oi? Alô? Alô? Bom, perdeu a chance. Vamos ligar? Deixa eu ver só a sequência que ela tinha... Que a pessoa tinha mandado aqui, né? Putz, velho. Boa demais a sequência, hein? Boa demais. Então, bom. Não atendeu? Segunda pessoa, né? Cara, não é possível, velho. Vou te contar uma coisa, hein? Não é possível. Tá maluco, cara? Segunda pessoa.

0: Alô?
1: Maria Eduarda.
0: Oi.
1: Bom dia.
0: Bom dia.
1: Conte-me pra mim, quantos anos você tem?
0: 18.
1: 18 aninhos. Maria Eduarda, aqui é o Netinho da rádio, tá bom? Seguinte.
0: Bom dia.
1: Bom dia. Vou te pedir um favor, já diminua o volume aí do seu rádio, não aumenta não. Tenta me ouvir pelo celular, por favor, senão vai ficar ruim. Muito bem, muito bem. Acho que dá pra gente conversar. Maria Eduarda, é o seguinte, você se inscreveu na promoção Sequência Premiada, correto?
0: Sim.
1: Tá bom. Me diga uma coisa aqui, diga uma coisa aqui pro tio Netinho. Quantas sequências você mandou?
0: Hein? Eu tava com 3, mas eu me mudei e perdi a sequência.
1: Não, não. Você se inscreveu com uma sequência aqui. Na verdade, tu tem uma sequência aqui que eu vou pedir pra você mandar. Mas só a título de curiosidade, quantas sequências você mandou no site? Só mandou uma?
0: Uma.
1: Que coisa, hein? Vambora. A sequência do dia 14, correto? 14
0: do 5. Tá. Mas bom. Eu perdi a sequência quando eu me mudei.
1: E você não tem ela na mão?
0: Não.
1: Pra falar pra mim? Não acredito, Maria.
0: Eu vou procurar.
1: Não, não tem como. Não deu. Maria, beijo pra você, tá? Tchau.
0: Beijo.
1: Bom, vamos ligar então. Não acredito, velho. Não acredito, cara. Ei, Luiz Lopes, eu vou ter que te dar essa grana, bicho. Não é possível, cara. Eu me recuso que isso aqui acumule sem ninguém brincar, cara. Última ligação aqui. Eu me recuso, velho. Eu vou pegar essa grana, eu vou estourar, Wagner. Eu vou estourar essa grana, bicho. Eu vou estourar essa grana. Eu vou estourar. Não vou guardar essa grana. Não é possível, cara. Coisa fácil demais, velho. Terceira pessoa aqui. Tá ligando aí, cara? Tá ligando? Não é possível, gente. Não é possível, cara. Meio dia 24. Nem complete esse outro número, não?

0: Nem tá indo, né? Tá ligando, mas não tá indo, né? Não, peraí. Eu acho que é o seguinte. Peraí, a operadora aqui agora voltou, né? Voltou, tinha saído aqui. Bora lá, vamos ligar de novo aqui. Vambora. Bora ver. A gente consegue aqui. Tá chamando, né? Chamou. Bora. É a terceira pessoa que eu tô ligando aqui. Se não atender...
1: Alô.
0: Bom dia. Marcelo?
1: Bom dia. É ele.
0: Tudo bem, Marcelo?
1: Tudo.
0: Eu tô achando que a grana será sua. Bora?
1: Ah, bora.
0: Seguinte.
1: Deixa eu procurar aqui.
0: Não, calma. Você vai procurar aqui, você mandou que eu vou te falar agora. Só me diz uma coisa. Quantas sequências você mandou pra mim?
1: Oi?
0: Quantas sequências tu mandou pra mim?
1: Alô?
0: Tô te ouvindo. Me diz quantas sequências tu mandou pra mim?
1: Todas.
0: Tá. Então pega a sequência do dia 19. Foi essa que tu foi sorteada. Do dia 19. Pega aí, vai.
1: Não,
0: rapidinho, vai, Marcelo. Bom, é isso, né, cara? Deixa eu ver a sequência do Marcelo. Tá boa, hein, velho? É pro Marcelo ganhar essa parada. Já, Marcelo?
1: Oi!
0: Bora, Marcelo! Já pegou?
1: Já peguei!
0: Calma. Tem tempo pra caramba, porque essa sequência é muito fácil. Dá aquela respirada marota. Quando você disser Netinho, pode ir, eu vou rolar uma vinheta, o tempo vai começar e você vai mandar falando pra mim. Você vai falar pra mim, tá bom?
1: Pode.
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1: Pode falar.
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0: Manda a primeira, Marcelo.
1: Admita, Matheus e Cauã, Lauana Prado.
0: Vai.
1: Arrependidaço, Ferrugem.
0: Vai.
1: Eu me apaixonei, Vitinho Imperador.
0: Vai. Olha o tempo.
1: Proibida pra mim, Charlie Brown.
0: Vai.
1: Burguesinha, seu Jorge.
0: A última, vai.
1: Vou fazer pirraça, Jorge Matheus.
3: Finalmente!
0: Brasil! Aleluia! Ei, Marcelo, tudo bem, cara?
1: Tudo!
0: Você tá no trabalho, é?
1: Tô!
0: Tá no trabalho,
1: tô,
0: né?
1: Tô dentro do comando da guarda.
0: Beleza, mas pediu licença para atender aí, né? A ligação, né?
1: Fui.
0: Bacana. Marcelo, você foi o terceiro, tá ouvindo?
1: É. Que nós ligamos. Vai prosseguir, né, tio?
0: Não, pois é. Você foi o terceiro que nós ligamos, tá ouvindo? Ligamos pra primeira pessoa, não atendeu. A segunda pessoa atendeu, mas tinha perdido a lista na mudança que ela fez. E aí a grana era pra ser sua.
1: Vai.
0: Parabéns, Marcelo!
1: Parabéns.
0: Faturou 800 conto, querida!
1: Vou mandar a chave Pix agora.
0: Valeu, Marcelo. É isso. A galera ainda comeu mosca, né, velho?
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0: A galera ainda comeu mosca. Meio-dia 27. 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
4: Na Copa do Mundo de 2010, a primeira em solo africano, um instrumento virou símbolo do torneio. As vuvuzelas fizeram barulho constante nos estádios. Muitos jogadores reclamaram do som alto. Mesmo assim, o objeto se tornou parte da identidade daquela Copa. A bola do torneio também entrou para a história. Quem não se lembra da Jabulani? A bola foi bastante controversa devido ao seu voo imprevisível e trajetória curva, sendo muito criticada pelos goleiros.
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0: Meio-dia 28, boa tarde.
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8: Meio-dia 31, finalizando o horário. Aqui pela sua Diário FM 90.9, na sexta-feira, 29 de maio. Parabéns aí o grande Marcelo, né? Marcelo, ele tá no, tava no... Não entendi, não sei se ele é policial, alguma coisa assim, né? Quartel, né? Sei lá, ele tava no quartel, mas atendeu a ligação, não comeu mosca. Faturou R$800, parabéns, Marcelo. 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Ó, seguinte, só pra gente finalizar nossa transmissão, falar que nós passamos

0: 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Samu, tá se preparando para entrar no ar? Já tem, vem que tem, manda um abração aqui pra galera da Secretaria de Finanças aí da Prefeitura Municipal de Macapá, o Jorginho, o Vinícius, o Anderson, a Camila, a Dani, Kleber, abraço pra todo mundo, os últimos alôs, meu amigo Juca, do multiuso, não vai infartar, hein, Juca? Já tá decidido aí, né, a Libertadores sorteio, né, próxima fase aí, pra quem é flamenguista, Flamengo e Cruzeiro na próxima fase aí, nas oitavas de finais aí da Libertadores, jogão, hein, jogão, Flamengo e Cruzeiro, hein. Vai sair país que eu sou mais mengão. Gente, um abraço, mano, se fala no Esquenta Classe.
1: Tchau, tchau, amor.
2: Ah, Netinho.
1: Eu vou embora.
2: Termina aqui o programa Manhã da Diário.
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1: Em Macapá, se liga aí, 12 horas e 38 minutos. Boa tarde.

0: aqui direto do Bem Nosso Atacarejo, nosso Estúdio 2. Estamos chegando com aquele programa que te faz companhia, alegria, que te dá muitos prêmios na sexta-feira. Tá no ar o meu, o seu e o nosso. Vem que tem! O programa da família Mapaense, diversão, muito alto astral, música boa, tudo você encontra aqui no nosso Vem Que Tem, pela sintonia do sucesso que você já sabe, que você também já conhece.
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0: que tem especial dessa sexta-feira, aqui direto do Bem Nosso Atacarejo, o maior e melhor atacarejo da Zona Oeste de Macapá, pela 90.9, através do Sistema Diário de Comunicação. Eu te faço companhia, junto com o meu parceiro, o Alisson Brito. E aí, Alisson, tudo beleza?
1: Sim.
0: Tudo tranquilo, Alisson?
1: Sim.
0: Nosso som tá chegando suave aí?
1: Sim.
0: Podemos começar pra valer o Vem Que Tem?
1: Sim.
0: Sexta-feira tá legal?
1: Sim.
0: Muita chuva na cidade durante a manhã, mas agora a chuva deu uma trégua, né, amigo? Deu aquela amenizada, pois por isso muita gente tá passando e aproveitando pra vir fazer suas compras aqui no Bem Nosso Atacarejo agora, nesse horário. São 12 horas e 40 minutos. Estamos chegando com o nosso Vem Que Tem desse dia 29 de maio de 2026, hein? Mês de maio tá indo embora. Tchau, tchau, mês de maio. Daqui a pouco tá chegando o mês de junho, aquele mês gostoso, hein? Vai ter a época junina, tem Copa do Mundo também. Tudo isso e muito mais a gente fala pra você no decorrer aqui da nossa programação. Ei, tia Maria, tudo bem com a senhora? Tá por aí, tia Maria, já, o Alisson?
2: Tá bacana, assim.
0: Ah, um abraço, tia Maria, uma ótima sexta-feira. Ei, tia Maria, hoje é sexta-feira, já dá ou não?
2: Daqui a pouco a gente vai tomar uma gelada bacana.
0: Pronto, hoje é dia de tomar uma espumosa, mas calma, hein? Não vai queimar a largada, pelo amor de Deus. Então, eu peço a sua companhia junto comigo. A apresentação, mais uma vez, aqui no Vem Que Tem. Tô ligado e tô junto com você até as 2 da tarde até as 14 horas, aqui direto do Bem Nosso Atacarejo. 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E a música da semana, e a música especial é essa que você ouve agora.
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1: Isso aí é o som do Willy Lima. Céu de Estrelas é a música escolhida essa semana. Pra você que participou junto com a gente, pra você que mandou seu áudio até ontem, às 18 horas, nós temos aqui muitas e muitas participações. São seis, né, Alisson? Meu diretor, Alisson, já confirmou. São seis participações, seis audições. Trouxemos uma ontem, mas a gente vai repetir hoje, que é pra gente ouvir mais uma vez todo mundo. Ô, Alisson, prepara aí a nossa última audição de ontem, que é pra gente ser justo com todo mundo. Faltou só a Elis Regina. Então, toca agora o som da Elis Regina, a participação da nossa ouvinte Elis Regina. E o seguinte, amanhã, aliás, daqui a pouquinho, amanhã não, daqui a pouquinho a gente traz aí as seis audições completas, que é pra gente começar aqui o nosso Vem Que Tem. Então, agora, o som de Elis Regina, Céu de Estrelas, no nosso show de calouros.

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1: Tá aí, portanto, a Elis Regina, sua participação interpretando aqui a música Céu de Estrelas, participando do nosso show de calouros, no oferecimento do Bem Nosso Atacarejo. Olha só, pra você que tá sintonizado junto com a gente, volto a dizer, daqui a pouquinho a gente traz aí as seis audições completas, para ser justo, né, Alisson? 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
1: Muito bem, são 12 horas e 48 minutos, tudo bem? Tranquilo, olha, os nossos ouvintes aqui, tudo bem com a senhora? Bom dia.
2: Tudo bem, é uma honra estar participando desse momento tão importante e todos os dias eu escuto.
1: Olha que bacana, qual é o seu nome?
2: Letícia.
1: Dona Letícia, ouvinte aqui da 90.9, obrigado por nos acompanhar.
2: Obrigada a vocês.
1: Hoje está fazendo as compras, já fez as compras aqui, já economizou no bem nosso.
2: Já fiz as compras, já economizei bastante, final de semana tranquilo.
1: E quem tá na sua companhia aí?
2: Meu esposo, Miguel.
1: Seu Miguel, obrigado, um abraço pro senhor também. Tudo de bom, tá? Bom final de semana para vocês. São os ouvintes aqui da 90.9, que também são clientes do Bem Nosso Atacarejo. Viu, Alisson Brito? E olha, vamos entrar no clima da Copa do Mundo. 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
0: E olha, se nós estamos falando de promoções e de ofertas, é claro que nós estamos aqui direto do Bem Nosso Atacarejo, nosso Estúdio 2. Gente, hoje, sexta-feira, daqui a pouco, eu trago o resultado das nossas promoções, hein? Tem 15 litros de combustível lá da loja Amapuera, loja amiga do marceneiro. 15 litros de combustível da Amapuera. 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Tem um vale compras no valor de R$ 200 aqui do Bem Nosso. São dois, na verdade. Um vai para o nosso campeão do show do nosso show de calouros da semana, o campeão da semana, que leva um vale compras no valor de R$ 200. E o outro é para o nosso ouvinte que participa durante toda a semana. E ainda está rolando também o nosso palpite premiado. Ainda dá tempo, hein? 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Tem o palpite premiado do jogo de amanhã. Arsenal e PSG, PSG e Arsenal. A grande final, a grande decisão da Liga dos Campeões 2026. O jogo começa às 13 horas, mas hoje, até as 2 da tarde, você manda pra cá o seu palpite e concorre a R$ 100 no palpite premiado da Farol e Companhia. 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
0: Alisson, vamos preparar aqui, ó. Tô te mandando aí alguns áudios que estão chegando pra cá, tá, Alisson? Já vou pedir esses áudios aí, os nossos ouvintes que estão participando, mas tem outras mensagens de texto também chegando. Minha querida Manu Gicleori, um abraço todo especial à nossa querida Manu, que tá nos acompanhando lá no cerimônia oficial do governo do estado. Inclusive, daqui a pouco eu vou estar falando, contando um pouquinho mais sobre a grande inauguração que teremos hoje, momento histórico, momento imperdível, momento especial para a população mapaense, que é a inauguração, a entrega do Parque Residência, a antiga Casa dos Governadores, que agora levará o nome de Parque Residência, resgatando a história do Amapá, contando e reinventando a história do Amapá e também da cultura amapaense. Vai ser um grande evento daqui a pouco, a partir das 16h, lá no centro de Macapá, ali próximo, próximo do... Um ponto aí de referência, o Alisson, ali próximo da Praça do Barão, na frente, né, da Praça do Barão, na frente do colégio da Escola Barão do Rio Branco também. Enfim, tem vários pontos de referência e o Amapá que vai ganhar esse novo ponto turístico hoje a partir das 16h, o Parque Residência, que daqui a pouco eu falo para você sobre a programação que vai acontecer, que começa já a partir das 15h. Um abraço todo especial ao Ralf, tá nos acompanhando. Alô, Ralf, alô, Larissa. Abraço todo especial aos nossos queridos amigos lá do cerimonial também acompanhando. Nosso querido Sandro Campos acompanhando também. Aquele abraço especial, tá pedindo para colocar aqui o nome dele na promoção, não é isso? A Emily Tamile de Sanunes também acompanhando a nossa programação. Ei, Manu! Ei, Rodrigo, a Manu tá acompanhando. Meu amigo Rodrigo Silva continua ainda em São Paulo, Rio de Janeiro, mas na próxima semana vai estar de volta. Um abraço todo especial também a Elizabeth Pantoja, nosso ouvinte, tá dizendo que vai ser 2-0 pro PSG, tá pedindo para colocar aqui o nome na promoção. Ei, Rodrigo. Ah, beleza, tranquilo. Tem outros áudios aqui que eu tô encaminhando pro Alisson. O Alisson, é o seguinte, o Alisson, prepara uma música bem legal pra gente aí, que eu vou preparar, vou organizar algumas coisas aqui, o Alisson, daqui a pouco a gente volta, mas antes deixa eu falar aqui o palpite da Márcia Gabriela. Ela tá falando que vai ser 3-2 pro PSG em cima do Arsenal. Quem mais tá ouvindo? Boa tarde, Elson Summer. Boa tarde, meu amigo do programa Vem Que Tem, na escuta, o Naldo Soares do Marabás, para colocar o nome dele também no sorteio. Quem mais? Ei, Ralfo, me avisa aí, quem que tá por aí contigo aí, Ralfo? Além da Larissa, fala aí para mim, por favor, que é pra gente mandar um abraço todo especial a esses meus queridos amigos. Daqui a pouco tem uma grande missão pela frente, mas vai dar tudo certo, final de semana tá lotado, hein? Salve, amigos, estou aqui ligado no Vem Que Tem. Bom trabalho para vocês, bom final de semana. É a Maria Cleonilde da Silva da Conceição. É isso mesmo, o nome dela completo aqui. Tá pedindo para colocar também o nome nos sorteios. Meu amigo Nana, meus amigos aqui, Nana e Alex, essa dupla maravilhosa. Daqui a pouco também eu falo sobre a programação especial que eles estão preparando. Faz o seguinte, Alisson, prepara a música, uma música especial aí de Nana e Alex. E na volta eu falo sobre essa programação especial que acontece no dia 6 de junho. Fica ligado aí que já já eu trago novidades, porque tem música aqui.

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1: Sai ao som de Nani e Alex aqui na programação da 90.9. Hoje o nosso Estúdio 2 especial aqui direto do Bem Nosso Atacarejo. É sexta-feira, hein? Meus queridos amigos Nana e Alex, olha, eles estão preparando uma super programação pro lançamento do audiovisual que gravaram recentemente e tá vindo aí, viu? Ó, a dupla Nana e Alex tem um convite especial para uma noite maravilhosa. Essa programação ela vai acontecer no Posto Gol Prêmio da Padre Júlio, na conveniência AMPM, às 20 horas do dia 6 de junho. Anota na agenda, hein? Próximo final de semana, sabadão, 6 de junho, vai ter o especial lá no Posto Gol Prêmio, na Padre Júlio, o lançamento do projeto audiovisual de Nana e Alex. Às 20 horas em ponto, vai rolar a exibição oficial lá no telão. E logo depois vai ter aquela palhinha super especial para todos que comparecerem e participarem dessa grande promoção, dessa grande programação. Meu querido amigo Alex está acompanhando aqui a nossa programação, tá ouvindo aqui o nosso Vem Que Tem. Aê, já toquei, viu, Alex? Aqui não tem essa não, já tocamos agora há pouco e reforçando mais uma vez o convite. 6 de junho, lá no Posto Gol Prêmio da Padre Júlio, vai rolar aí o lançamento do audiovisual do novo projeto da dupla Nana e Alex. E é claro que o Vem Que Tem, toda a galera da Diário FM vai estar presente aí, participando e prestigiando esses nossos queridos amigos, grande talentos amapaense, Nana e Alex. Olha, mano, alô pro meu sobrinho Lorenzo, estamos no carro, na escuta. Valeu, Max. Ah, meu querido amigo Max, grande Max René, grande fotógrafo. Rapaz, o homem da lente perfeita. Ontem nós estávamos lá em Santana, lançamento lá também da aula inaugural do Amapá Jovem. Mais de 800 jovens contemplados no município de Santana também. O novo programa Amapá Jovem do governo do estado, com a presença do governador Clécio Luiz, lá no Teatro Silvio Romero também. Uma noite muito especial. Depois de dois dias seguidos aqui em Macapá, ontem foi a vez de Santana acompanhar e receber a aula inaugural do projeto, programa Amapá, o novo Amapá Jovem, com um montão de novidades, com muitas coisas legais aí para a juventude do Amapá. Valeu, Max, aquele abraço especial. Oi, boa tarde, Alson Summer, coloca meu nome no sorteio aqui, Adora Valadares, do Cidade Nova. Ela tá dizendo que vai ser 2-1, o palpite dela é 2-1 pro PSG. Ó, até as 2 da tarde você pode mandar sua mensagem aqui, o seu palpite, no nosso palpite premiado, no oferecimento da Farol e Companhia. O jogo é PSG e Arsenal, amanhã, final da Liga dos Campeões. Olha, ô Alisson, vou te mandar um áudio aqui. Você coloca, porque essa daqui é a nossa pintante, nossa querida Elísia Congó, lá do Improí. E certamente quando a Elisa aparece por aqui é porque ela tem muitas novidades, ela tem muitas informações, continua trabalhando e sempre com muita

0: Competência, sempre com muita responsabilidade e com muita seriedade. Alô, Pintante! Alô, Elísia! Boa tarde, minha querida! Seja bem-vinda!
1: Boa tarde, meu pintante preferido, Elson Summer. Cadê o Rodrigo, pô? Virou carioca agora.
0: É.
1: A gente tem que mandar buscar esse cara, a gente não pode ficar sem ele.
0: Já tô mandando,
1: Deus,
0: já.
1: Tá fazendo falta.
0: Muita.
1: Esse pintante, esse maluvido. Meu querido, é o seguinte, esse

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1: Tá aí, portanto, as informações da nossa Elísia Congó. Barracão da Dica Congó vai estar recebendo uma grande programação, então, esse final de semana. Daqui a pouco a Elísia volta de novo para reforçar esse convite. Ó, opção especial aí para você também curtir, para você aproveitar, viu? Ô, Elísia, obrigado mais uma vez pela sua participação, minha querida pintante. Ela que é diretora-presidente do Instituto Municipal de Políticas da Igualdade Racial. Tá à frente aí do IMPROI, fazendo um grande trabalho nesse ciclo do Marabaixo também, dando a oportunidade, os barracões bastante movimentados, em especial no final de semana, recebendo um grande público e o trabalho sensacional que a Elísia Congó vem realizando à frente do IMPROI. Um abraço, pintante! Apareça sempre aqui com a gente, é sempre um prazer poder falar e poder te atender, viu, Elísia? Boa tarde, Elson Sammy, coloca meu nome no sorteio, aqui é o Edi Brandão, motorista de aplicativo. Valeu, Edi, já está aqui, já está participando. Quem também apareceu por aqui é a Lilian Regina. Essa música da Adriana, rapaziada, é top pra show de calores. Olha aí, ó, boa opção aí da nossa ouvinte aqui, a Lilian Regina, já dando opção aqui pro nosso show de calouros da próxima semana. Boa tarde, Elson Sammer, coloca meu nome no palpite premiado, Ediane Santos do Cidade Nova. Meu palpite é 3-2 pro PSG, a galera toda acreditando, confiando no PSG. Ô, Alisson, tem alguns áudios aí, coloca pra gente ouvir aí, saber o que que a galera tá tá ouvindo. Meu amigo Jean, grande jornalista, aqui junto com a gente, cliente aqui do Bem Nosso Atacarejo. Bota o áudio aí, sua mala.
2: Doutor Samir. Oi. Doutor Samir, me coloca aí nos sorteios aí. Pronto. É o Ulisses do Marabaixo 1, tá? Por favor.
1: Fala, Ulisses, beleza. Campos. Tem mais.
2: Motorista de aplicativo, me botando em tudo aí, tá bom? Valeu. Pode ser de gasolina também.
3: Boa tarde, Sami. Ah, eu amanhã vou lá fazer minhas compras aí no atacarejo aí. Sou cliente daí, amanhã, se Deus quiser, vamos aí. Põe meu nome no sorteio e eu vou dar aí 3-0 aí pro PSG.
1: Valeu.
4: Fala, Sami. Boa tarde, Sami. Quem tá ligado aqui é Alexandre Senna, motorista de aplicativo. Bota meu nome no sorteio aí, Sami. Tô ligado por aqui. Valeu. Meu palpite premiado também é 3-1 pro PSG.
1: Valeu, valeu, valeu. Tem mais, Alisson? Bora seguir então com a nossa programação. Quem tá mandando mensagem aqui, ó, já mandei 2-0 pro PSG. É a Cleo lá do Buritizal. Valeu. Quero participar do sorteio, Marta Gomes, do bairro Zerão, a Marta do Zerão aqui. Boa tarde, põe meu nome no sorteio, Ana Paula, do bairro Buritizal. Valeu, Ana Paula, e ela tá dizendo que tá acompanhando, tá ouvindo aí a nossa programação. Obrigado, muitíssimo obrigado, são muitas e muitas mensagens. 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
0: 13 horas e 11 minutos, 13:11. 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

nessa sexta-feira também é musical aqui no Vem Que Tem. Música gostosa de se ouvir. 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
0: 13 horas e 22 minutos, 13 e 22. Agora segura aí, Alice, porque eu preciso passar aqui todas as mensagens. Tem um montão de mensagens, na verdade, que estão chegando. Deixa eu só falar para você mais uma vez aqui das promoções de hoje do nosso Vem Que Tem. Tem dois vales combustível no valor de, dois vales combustível de 15 litros. Um lá da Mapoera, loja amiga do marceneiro. 15 litros também do Posto Gol, tá bom? A gente vai estar daqui a pouco trazendo aí o resultado da promoção. 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E mais uma vez, o Marinaldo aqui disponibilizando o nosso palpite premiado no valor de R$100. Você manda o seu palpite para cá. O jogo é amanhã e na segunda-feira a gente traz o resultado. Se tiver mais de um acertador, a gente faz o sorteio na segunda-feira. Boa tarde, Elson Samer. Coloca o meu nome nas promoções. É o Matheus Braga, motorista de aplicativo. Um abraço também aqui ao Joel Santos. É isso? Isso, Joel Santos. Tá pedindo para colocar o nome dele aqui no sorteio. Meu amigo Jeff Selva. Rapaz, o Jeff tá me ouve. Ele ouve, na verdade, o Vem Que Tem todo dia, ouve sempre a programação da 90.9 e o Jeff, vou estar com o Jeff amanhã, sabadão, amanhã à tarde, né, Jeff? Manda as informações aí da super corrida, da missão que tem amanhã, Jeff. Eu acho que é a corrida da 17 horas, olha, ele tá gravando, já ele vai trazer aqui as informações aqui, o Jeff vai mandar um áudio pra gente falando sobre a corrida de amanhã, vamos estar lá junto com o Jeff Selva e toda a galera da Peuara Eventos. Boa tarde, Elson, boa tarde, Wallace, coloca o meu nome na promoção, Gabriel Lima de Souza, sou aqui do bairro Freiro 2, meu placar é 1-1, ele tá dizendo, então tá. Quem mais? Boa tarde, Elson Summer, o Alisson Brito, meu nome é Adriele Lima de Souza, Parque dos Buritis, meu placar é 1-0 pro PSG. E outras mensagens também que meu diretor tá mandando. Boa tarde, Elson Sami. Boa tarde, Wallace. Coloca o meu nome aí no sorteio. É o Sidney Pinheiro, do quilômetro 16. Meu placar é 2-0 pro PSG. Beleza. É, quem mais também tá chegando aqui? 2-1 pro PSG. É o Carlos Roberto Paiva, motorista de aplicativo. Tá pedindo para colocar o nome na promoção também. Já está aqui devidamente cadastrado. Ah, tá aqui as mensagens novas, olha. Boa tarde, Elson Sami. Aqui é o Adriano Augusto do Centro, tô ligado no Vem Que Tem, quero participar dos sorteios. Boa tarde, gostaria de participar do sorteio, meu nome é Lidiane Cardoso. Fala, Lidiane, um abraço para você, obrigado pela audiência, obrigado pela mensagem. Boa tarde.

0: Jade na escuta, Jorton Carvalho, motorista por aplicativo, coloca o meu nome aí nos sorteios. Tudo certo, então. Um abraço mais uma vez aqui, o meu querido amigo Ralf, a Larissa, toda a equipe do cerimonial do governo do estado. Um abraço também ao Jax, que trabalha lá com o Marciel no evento. Alô, Jax! Aquele abraço especial, obrigado também pela audiência aqui no Vem Que Tem. Palpite 2-0 pro PSG. Quem tá mandando aqui é a Elizabeth. Tá certo, Elizabeth. 3-1 pro PSG. É o Ulisses, né? Fala, Ulisses. Beleza, Ulisses? Tranquilo, né? 2-1. Aliás, não, 2 não. É 3-1 pro PSG. O Ulisses tá confiante. Tem outras mensagens de áudio que estão chegando aqui. Tô encaminhando aqui pro meu amigo o Alisson Brito, nosso produtor. Na volta, a gente vai ouvir mais uma vez uma pequena parte aqui das nossas audições, que é pra gente também trazer o resultado da nossa promoção. Quem mais tá por aqui? Boa tarde. Gostaria de participar do sorteio. Meu nome é Jussara Ferreira, do bairro Açaí. Amigos do programa Vem Que Tem, boa tarde, na escuta é o Naldo Soares, lá do Mar Abaixo, meu amigo Carlinhos Taxista, grande flamenguista Carlinhos Taxista, aquele abraço especial, seu Aldemano, olha lá seu Aldemano, tô ligado no Vem Que Tem, coloca o meu nome nas promoções, Aldemano Mira Bezerra, um grande abraço, valeu seu Aldemano. Fala, Sammy, aqui é o Silvio Renan, motorista de aplicativo, coloca o meu nome, meus nomes aí nos sorteios, valeu. Ó, é o seguinte, o Alisson, prepara aí, rufem os tambores, porque tem uma novidade, tem uma novidade. Primeiro, deixa eu vir aqui, calma. Agora o Alisson, coloca esse áudio no ar, o Alisson. Atenção, senhoras e senhores, rufem os tambores. Presta bastante atenção nesse áudio, ouça com atenção esse áudio, porque tem um Pix especial. Já já eu explico como você vai participar. Atenção, coloca o Alisson esse último áudio aí do meu amigo Jeff Selva, lá da Peuar Eventos. Fala, Jeff!
1: Fala, Elcio, meu mano, passar esse áudio aqui pra você, pra dar uma reforçada aí, ó, na Diário FM, que amanhã vai ter uma super corrida lá no Aras Bordalos e na Expofeira, um percurso fechado, 100% segurança, como os corredores gostam. Corredor é prioridade a segurança deles, e o Batalhão Ambiental foi lá e deu o seu nome na prova. Corrida Arrasto da Onça, 17 horas a largada, 3 atrações, Arthur Lohan, Papo Reto, DJ Elan Christophe, vai ter choperia, costelada, a galera do lounge aí, privilegiado com lounge espetacular, tá bom? É uma corrida linda, 5 km, muito bacana, vai ser a festa do Batalhão Ambiental. Tamo junto, muito obrigado, Elcio, pela participação. Vamos pra cima, meu irmão!
0: 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Vamos aguardar.
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0: Olha, o Alisson, eu vou ficar maluco aqui porque já começou a chegar os... Ó, gente, é o nome da corrida, tá? A corrida, ela vai ser realizada pelo Batalhão Ambiental em comemoração, uma corrida especial e bem segura, né? Como o Jeff falou aqui, num local especial. A corrida, ela vai ser... Ela está sendo organizada pelo Batalhão Ambiental, mas ela tem um nome. Eu quero saber o nome da corrida, o local... E o horário que ela vai acontecer, valendo R$50 agora no Pix. 98102-4043 para você mandar o áudio e participar aqui e leva R$50 na hora. Boa tarde, Sammy. Coloca o meu nome nas promoções.

Eu sou o Edinaldo Santos, fotógrafo e motorista por aplicativo. Ele tá dizendo que ele é sortudo, viu? Tá bom, esse é bastante confiante. Gostei, gostei. Boa tarde, por favor, põe o meu nome nos sorteios da semana. Aqui é o Marlon Santos, motorista por aplicativo. Não, com gentileza, assim é na hora, viu, Marlon? Já está aqui concorrendo. É o seguinte, então tá valendo, hein? Tá valendo aí a nossa promoção. Daqui a pouco vou dar uma dica super especial pra você e até o finalzinho do nosso horário você tem R$50 no Pix pra você acertar o nome da corrida de amanhã, o horário e o local. Olha, vou te dar uma dica, tá? Que é pra você, pra te ajudar mais ainda, tá? Pra te ajudar mais ainda. Você vai lá no Instagram, você procura aí o Instagram oficial da @corridanaselva. Lá tem informações pra você. Vai lá, corre lá,

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1: Maravilha, Valisson! 13 horas e 31 minutos, vamos girar nos nossos apoios culturais e daqui a pouco, na volta, a gente traz, o Alisson, as audições aqui dos nossos participantes, dos nossos ouvintes, do nosso show de calouros e vamos trazer também o resultado aí das nossas promoções. É rapidinho, gente. Eu volto já. Continuo direto aqui do Bem Nosso Atacarejo, nosso Estúdio 2, do maior e melhor atacarejo da Zona Oeste de Macapá. O meu, o seu, o Bem Nosso. Eu volto já.

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1: Sente o clima, baby. Willy Lima, o nosso Vem Que Tem. Céu de Estrelas é o nome da música.

0: E olha só, gente, quem participou, participou, quem não participou, só participa agora semana que vem. Nós tivemos seis participações e a gente traz agora, viu, Alisson, um pedacinho de cada participação para as nossas audições aqui e logo depois a gente traz o resultado do nosso show de calouros dessa semana. E ó, a nossa ouvinte sem nome não apareceu, né, Alisson? Não apareceu até agora, mas ela fez aqui a sua participação e tem a música aqui, Céu de Estrelas, cantado. A gente não tem o nome dela, mas participou. Solta o som aí, o Alisson Brito.
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aí, portanto, a primeira participação, a gente vai colocar um pedacinho de cada participação aí, a nossa ouvinte que não se identificou, não mandou o seu nome, mas está concorrendo. E a nossa segunda audição é da Cléo, lá do Buritizal. Solta a voz, Cléo!

Aí, a segunda participação aqui da nossa ouvinte, a Cléo lá do Buritizal. E a terceira participação, a botafoguense Lília Regina, aqui no Vem Que Tem.

Tá aí o som da Lilian Regina, fazendo a sua participação, cantando aí a sua participação no nosso show de calouros. Agora é a vez da Rosineide Santos. Canta, Rosineide.

0: Participação!
1: A participação da Rosineide Santos. E agora vamos direto para Jerusa Pereira também, trazendo aí a sua participação no nosso Vem Que Tem!

Jerusa, Jerusa Pereira, a sua participação também aqui no nosso Vem Que Tem, nosso show de calouros. Achamos, né, Walisson? Já identificamos a nossa primeira concorrente, a nossa primeira cantora. É a Rosiane Costa, lá do Parque dos Buritis. Ela mandou mensagem aqui confirmando que o primeiro áudio é dela, a voz é dela. Ela disse assim: esse primeiro áudio é meu, que passou agora há pouco aí, viu? Rosiane Costa, lá do Parque dos Buritis. Pronto, Rosiane. Tá concorrendo aqui. Vamos pra próxima audição aqui, ó, Alisson. Tá, Dona Jerusa já foi. E agora vamos pra última participação, que é a Elis Regina cantando aqui no Vem Que Tem.

Sai ao som da Elis Regina, finalizando aqui as nossas audições. Daqui a pouco a gente traz o resultado do nosso show de calouros dessa semana, no oferecimento do

0: 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Boa tarde, Elson Sam. Estou ligadinha no Vem Que Tem. Coloco o meu nome nas promoções. Lidiane Fernandes. Alô, Lidiane. Obrigado aí pela audiência. Obrigado pela mensagem. Coloco o meu nome na promoção. Toninho do Trem. Meu palpite é 2-0 PSG. Olha, meu placar pro jogo é Flamengo, não, calma aí. Boa tarde, já na escuta do programa Vem Que Tem, coloca o meu nome nas promoções. Dessa semana é a Andriele Sanches, do Rio Tambaqui, da Conceição. Alô, Andriele, aquele abraço especial. O Alisson, nós falávamos agora há pouco, rapidinho, Alisson, antes do nosso apoio cultural, rapidinho aí, só trazer. Não, vamos nos apoios e daqui a pouco a gente traz o resultado completo da nossa promoção por conta do horário. É rapidinho, Alisson.
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7: Bang Bang! Olá, Alisson, então, 13 horas e 57 minutos no finalzinho já aqui do nosso Vem Que Tem, direto do Bem Nosso Atacarejo Especial de sexta-feira, o nosso Estúdio 2. Olha, daqui a pouco, o Sistema Diário de Comunicação também traz toda a cobertura da inauguração, a partir das 16h, hein? Depois, coladinha aí com o Célio Santiago, tem a cobertura especial do Sistema Diário de Comunicação da inauguração do Parque Residência, que acontece hoje. O governador Clécio Luiz estará entregando esse novo cartão postal para a população amapaense e vai ser uma grande festa, uma grande programação. E vamos estar por lá, junto com toda a equipe do Sistema Diário de Comunicação. O Alisson, eu falei ainda há pouco sobre os R$50 no Pix para quem acertasse o nome da corrida, o horário e o local que vai acontecer a corrida, a terceira edição da corrida Rastro da Onça, organizado pelo Batalhão Ambiental da Polícia Militar. E a corrida vai acontecer amanhã, a concentração é a partir das 16 horas, lá no Parque de Exposições da Fazendinha, na nossa Expofeira. E teve alguém que, será que mandou aí todas essas informações? Deixa eu conferir aqui o Alisson. Solta o áudio aí, o Alisson. Solta o áudio que eu quero ouvir.
8: Que é na Expofeira, corrida Rastro da Onça, às 17 horas na Expofeira. Rastro da Onça, Nelson Samer, Elson Samer.
7: Pronto, acertou! Olha, ele mandou o áudio dele às 13h36. É o Newton lá da Fazendinha. Alô, Newton! Acertou. Você acaba de levar R$50 no Pix, Newton. É coisa boa! Manda aí tua chave Pix que o Jeff Selva, lá da Peuar Eventos, vão estar mandando. A concentração é às 16 horas e certamente a corrida é às 17. Acertou, tudo bonitinho, tudo bacana. Valeu, Newton. Manda aí a tua chave Pix, porque tem cinquentão chegando na tua conta. Agora sim, o Alisson rufe os tambores e vamos aos resultados das nossas promoções. Atenção, senhoras e senhores, vamos ao resultado, tá? Olha, a nossa produção já preparou tudo aqui e vamos ao resultado. 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O bolo da fábrica de bolo Valzira, quem leva? Atenção, Sandro Campos. Levando o bolo da fábrica de bolo Valzira, Sandro Campos. 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Quem leva o prêmio aqui da JL Multimarcas?

De marcas é Sidney Pinheiro. Sidney Pinheiro acaba de faturar o prêmio aqui da JL Multimarcas. E aí agora tem dois vale-compras. Tem dois vale-compras. Primeiro vale-compras para quem participa durante toda a semana. Atenção para você que manda sua mensagem para cá toda semana. Tem outras mensagens que chegaram por aqui também. O vale-compras vai para Vitória Valentina. Atenção, Vitória Valentina, você acaba de faturar. E quem ganha o nosso show de calouros desta semana é... Prepara a música dela, prepara a participação aí, o Alisson, quem leva é... Josiane Costa! Muito bem, portanto, esses são os ganhadores desta semana do nosso Vem Que Tem Especial. Combustível da Mapoeira, do Posto Gol, bolo da fábrica de bolo Valzira, prêmio da JL Multimarcas, Vale Compras, o nosso show de calouros e ainda tem também, olha... Finalizou, já encerrou aqui a participação para você que mandou o seu palpite do jogo entre PSG e Arsenal no oferecimento do nosso querido Marinaldo Machado lá da Farol e Companhia, ali na Césio Guedes. Tem um Pix no valor de R$100 para quem acertar o placar. E na segunda-feira, claro, obviamente, a gente traz o resultado da nossa promoção. E parabéns também aqui ao Newton, que levou os R$50 aí, a oferta da Mapoeira do meu amigo, do meu parceiro, Jeff Selva. Vou encaminhar aqui todas as informações para que vocês possam retirar aqui os... Aliás, é da Mapoeira o combustível de 15 litros e o Jeff, que é da Peuara Eventos. Perdão, viu, gente? Obrigado, minha coronel. Tá aqui no meu lado aqui, meu amor. Sabeli Dias, hoje veio me acompanhar aqui ao vivaço. Viu, Alisson? Se eu errasse, ela puxava minha orelha. Errei agora e ela puxou minha orelha. Então é isso, gente. Vamos finalizando. Obrigado, meu parceiro Alisson. Obrigado por mais uma semana aí. Obrigado, tia Maria. Muito obrigado a todo mundo. Segunda-feira a gente volta. E se Deus quiser, na terça-feira já vou ter a companhia do meu parceiro, meu querido Rodrigo Silva, que continua entre Rio e São Paulo, trazendo todas as informações aí da nossa seleção brasileira no clima da Copa do Mundo. Aqui direto do bem nosso Atacarejo. Eu agradeço a você pelo carinho, pela audiência. Um abraço todo especial a todos os nossos funcionários, colaboradores. 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Tá chegando aí o Célio Santiago com o show da Diário para comandar a nossa programação. E volto a dizer, colado junto com meu parceiro Heraldo Almeida, no canto da Amazônia, vamos estar escrevendo uma nova história para o nosso Amapá. Na verdade, reinventando e reescrevendo a história do Amapá e da cultura amapaense também, com a inauguração do Parque Residência, antiga Casa dos Governadores. Hoje, 16h, tem a grande inauguração. O governador Clécio Luiz estará entregando esse grande presente para toda a população. Um abraço a todo mundo e até segunda-feira.

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1: Olá, pessoal, agora 2:06.
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1: Opa, gente, salve, salve, muito boa tarde. 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

você ligado na sintonia das YS453, 90,9, Diário FM Macapá. Hoje, sexta-feira, até que enfim, sextou, no dia 29 de maio de 2026. 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Detalhe, muito prazer, eu me chamo Célio Santiago, Panda tá na área, se derrubar é pênalti. E olha, detalhe, você pode seguir a gente nas redes sociais, @showdadiariooficial, @showdadiariooficial no Facebook e Instagram. Segue também a gente lá nas redes sociais, @locutopanda_oficial, @locutopanda_oficial. Se liga, porque a partir de agora o Show da Diário tá no ar! Muito bem, hoje quem tá aniversariando dia 29 de maio é a Débora Bloch, linda, maravilhosa, 63 anos, viu? Ela tá enxutona, viu? Tá queridona ainda, daquele modelo. Atriz consagrada como papéis icônicos no cinema e na TV, como Avenida Brasil e Segunda Chamada. Também Dalton Melo, 51 anos, ator brasileiro, com uma vasta carreira em novelas e filmes nacionais. Juliana Quinus, 45 anos, tá lindona também ela, atriz que marcou presença em diversas produções da TV Globo e também Record. Gisele Nascimento, 43 anos, cantora de destaque da música gospel brasileira. Gente, linda, Gisele Nascimento canta muito, mulher ungida por Deus, fazendo 43 anos. Hernanes, 41 anos, ex-futebolista brasileiro, ídolo do São Paulo e com passagens marcantes pela seleção e também pelo futebol europeu. Também temos Keira Grace, 41 anos, ex-lutadora de jiu-jitsu, também pentacampeã mundial e referência no esporte. Tatiana.

0: Ana Tibúrcio, 49 anos, atriz premiada, conhecida por sua atuação em Terra e Paixão e também no especial Falas Negras. E se você conhece alguém que tá aniversariando hoje, já manda o nomezinho pra cá. 991-22-6978.
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0: A gente já começa metendo o pezinho no acelerador com o Jota Quest. Tim Maia, acendo o farol. 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

0: 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Mano, Léo Santana, quem diz que o amor é bom? Agora, 2:23.
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1: Tarde, meu panda.
0: Opa!
1: Sede Santiago, sextou.
0: Sextou.
1: E eu estou ligadinha no show da Diária. Com a melhor companhia de Macapá.
0: Tô sabendo.
1: Netinho veio almoçar aqui hoje.
0: Tô sabendo.
1: Cheiro,
0: tô
1: abraço
0: sabendo.
1: E amasso pra você, Lidiane Fernandes.
0: Beijinho, cheirinho pra você, Lidiane. Pra toda a turma aí, junto aí no cantinho da Lidiane. Gente, restaurante cantinho da Lidiane. Show de bola. Eu ainda não tive a oportunidade de né? Eu acho que essa é a... essa já é a 100ª vez que o Netinho vai almoçar lá na Lidiane Fernandes, a mulher do restaurante. 991-22-6978.
2: Boa tarde, Pandão.
0: Oi.
2: Boa tarde, muita água, Pandão. Agora
0: é
2: um solzinho.
0: Aqui na Zona Norte?
2: Tô ligado por aqui, Alexandre Sena, motorista de aplicativo. E, Panda, ninguém quer me cadastrar, não?
0: Aonde?
2: O game da hora, já mandei 2 dias seguidos.
0: Sério?
2: Não me cadastraram.
0: É...
2: não gosto mais de mim, é?
0: Não, jamais, jamais, jamais. Manda aí de novo teu cadastro que eu te cadastro hoje. Quem sabe tu já pode ser, quem sabe tu pode ser o último, não sei. Vamos lá ver. William Brasil, já na parada, williambrasil.com.br. Valeu pelo carinho, obrigado pela sintonia, pela audiência sempre. 991-22-6978. Boa tarde, Sana, escuta aqui no Renascer 1. Grande abraço, dona Jerusa. Muito obrigado pelo carinho, pela audiência sempre. Neide Santos, Daniel do quilômetro 21, Campina Grande. Estão sempre ligados com a gente, muito obrigado pela moral e pela sintonia. Deixa eu lá. Boa tarde, Panda, desejo uma ótima sexta-feira, meu nome é Márcia dos Santos Silva, do Novo Horizonte, Macapá. Tá aqui pertinho, né, Márcia? Grande beijo pra você, viu? Obrigado pela sintonia. Alexandre tá aí, Alexandre, vou te cadastrar já, tá bom? 991-22-6978, 991-22-6978. Agora eu quero saber uma coisa. Rapaz, será que ninguém vai chegar mesmo? Ninguém vai encostar na Eliana Nery pro sorteio? Será? Será? Olha, faça seu cadastro e venha contestar os seus conhecimentos no nosso game da hora. Pra você que tá aí com a gente, ainda temos bateria, a última bateria agora à tarde pra você do nosso game da hora. Dá tempo ainda de você se cadastrar através do 991-22-6978 pra participar, quem sabe hoje ainda, viu? Então aproveita, se você que já tá cadastrado também, fique com seu telefone na mão, não vai comer mosca. Hoje teve promoção dentro do Manhã da Diária, teve gente que comeu mosca. Então, ó, é inadmissível que a galera coma mosca no game da hora hoje, tá bom? Baterias manhã e tarde e o campeão da semana fatura R$ 100. Daqui a pouquinho eu posso estar presenteando alguém. Eu posso estar presenteando alguém hoje, tá bom? 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
0: Hora certinha, 2:32.
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0: 90.9 Galícia. Você é meu avião. Ó, pra você que lá tá ligado na nossa sintonia. Agora 2h47 pra você ligado sempre na melhor sintonia. Muito obrigado pelo carinho, pela moral e por estarem junto com a gente nessa tarde maravilhosa, direto do maior e melhor atacadista do Brasil.
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0: 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O que é que tu diz? 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
1: Tá bom demais.
0: Tá bom demais, né? Dá de comprar? Já vai estourar o cartão?
1: Já vou.
0: Vai pedir vale hoje pro chefe?
1: Vou.
0: Ainda mais que ele tá almoçando fora hoje.
1: Aí, tá.
0: Tá só de boa.
1: Tá só no filhote.
0: Tá só no... tá só no filhote ele, é? Ai, meu Deus do céu, esse Wagner, vou te falar. Mas tu vai pedir o vale dele hoje? Ele disse que não vai te dar vale, diz.
1: Vai,
0: né?
1: 300 conto.
0: Quanto tu vai pedir pra ele? 300 conto. Olha, vai. Ei, Marlon. Só é 300 conto que ele quer pedir, diz pro chefe, ó. Tu diz que ele vai. Ele vai pegar esses trezentão? Ah, muito bem. 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Olha, enquanto isso, você continua participando no 991-22-6978, 991-22-6978. Sério, ligado aqui em casa, meu amigo Carlos Ferreira, grande Carlos. Grande abraço, meu irmão, pra você, tudo de bom, valeu mesmo. Salve, salve, amigo, bom trabalho pra você, vamos que vamos, sucesso sempre, beijos a Cléo Silva. Cléo, ó, beijo pra você, viu? Obrigado pelo carinho e obrigado pela audiência. 991-22-6978.
2: Fala, meu amigo Célio Santiago, o locutor Panda, boa tarde pra você. Oi. Boa tarde também pro Wagner. Ô, Wagner, eu tô sabendo que tu falou que eu não iria pro céu, tá, Wagner? Tu vai me pagar caro, hein, Wagner? Olha lá, hein? Também boa tarde pro Netinho, boa tarde também, ouvintes do programa Chora Diário. Sextou, hashtag graças a Deus, o Estúdio 2, diretamente do Atacadão Carrefour na Zona Norte, aqui de Macapá do Boné Azul, perto da minha área aqui, né? E eu estou aqui falando diretamente da Rodovia Curiaú, Zona Norte, Macapá, meu amigo Sérgio Santiago, aqui é o Jonathan Mello, o John, tamo junto e misturado, é nóis!
0: O que é que tu fala pra ele, Wagner?
1: Bora tomar uma aqui na outra.
0: Olha. Convidou logo pra tomar uma. Pô, bicho, tu é muito covarde tu, cara, hein? 991-22-6978, vai aproveitando. Eu não bebo. Ué? Ué, ele tá dizendo, Wagner, que ele não bebe. Mas tu bebe, né?
1: Bebo.
0: Pois é.
1: Quem é zero álcool?
0: É zero álcool também, né? Zero álcool, ó, gelo saborizado também. Não tem problema, mestre. Mas o que é que tu diz? Esse aí?
1: Ele não vai.
0: Não vai, né?
1: Não vai, né?
0: Não vai deixar. Não vai deixar. 991-22-6978. Ó, tá valendo o seguinte. Daqui a pouquinho tem Game da Hora, viu, pessoal? 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Ó, ainda por enquanto, né, a Eliana Neri na frente. Bora uma Coca-Cola? Bora! Vem logo aqui, Júnior. Paga logo essa Coca aqui pra gente. Wagner. E aí, tu diz que sai esse escorpião desse bolso aí?
1: Sai.
0: Ele vai estar generoso hoje.
1: Vai.
0: Tá generoso. Ele vai pagar uma Coca-Cola, diz pra gente.
1: Ui, bora, tô esperando.
0: Bom, tá te esperando daqui. Vem logo, te puxa logo pra cá, vem. Bora ver. Faço questão de falar no ar se tu vem ou não. O Magno tá dizendo aqui em óbvio que esse escorpião não sai desse bolso aí.
1: Tá amarrado.
0: Tá. 991-22-6978. Esses bichos são ralados. Tu, Wagner. Tu, Marlon, Vini. É que vocês são uma verdadeira quadrilha, mano. Gente, é o seguinte. 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

0: hora, viu? 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
1: Santiago, Thiago Nardi, motorista de aplicativo.
0: Fala, Thiagão.
1: Falei pra você que o Jojo é pé frio, ele torceu contra o Palmeiras, meteu logo 4-1.
0: Oh.
1: E da onde que o Jojo vai pagar uma coca? O escorpião no bolso dele não deixa nem ele colocar a mão. Tamo junto, avante palestra.
0: Sei de nada, sei de nada. Quero ver se a coca aparecia até antes das 4 aqui. 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
0: Muito bem, hora certinha. Agora 2h57. Negócio de 4h57 já.
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1: Essa é a sua Diário FM 90.9, Solange Almeida, com São João. Pra você ligado na nossa sintonia agora, 3:18, pra você ligado na melhor.
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0: Grande beijo pra ela, tudo de bom. Valeu mesmo. Também quero agradecer o carinho e a audiência da Fernanda. Fernanda Santos, bairro Nova União em Santana. Ligada na sintonia aqui junto com a gente. Também a Mary Jane, grande Mary Jane Light Mazagão, lá do Distrito do Carvão. Grande beijo pra ela, tudo de bom. Muito obrigado pelo carinho, pela moral, pela sintonia, pela audiência dessa turma maravilhosa. Lá de Santana, aqui de Macapá, Mazagão, de Oiapoque, Laranjal do Jari, Vitória do Jari, valeu mesmo pelo carinho e também valeu pela audiência. Galera que tá se comunicando com a gente através do 991-22-6978, continue mandando sua mensagem, mandando teu beijo, mandando teu abraço pra quem você quiser agora.
1: Boa tarde, Célio Santiago.
0: Boa!
1: O Panda. Já estou na escuta, amigo, do programa, como sempre, aqui no Mazagão Velho. O André Torres. E Célio, por gentileza, pede para o nosso sonoplasta tocar para mim Paula Fernandes, Pássaro de Fogo.
0: Toquei,
1: é uma música muito bacana. Todo público convite vai gostar, com certeza.
0: Sim, pô, que bacana.
1: Até logo, amigo.
0: Até logo. Grande abraço, André Torres. Olha, já ligado no programa Abraão Dantas aqui no Sertão. Calor demais em Juazeiro do Norte. Juazeiro do Norte, Ceará, grande abraço pra você, grande Abraão Dantas, grande abraço pra você, meu irmão, tudo de bom, muito obrigado pelo carinho, pela sintonia e pela audiência. 991-22-6978, só lembrando que daqui a pouquinho, deixa eu ver aqui, Marlon, dá uma baixadinha aí, só aí pra mim, lá ele, negócio de baixar já. Tu já peida, já? Gente, daqui a pouquinho, próximo bloco, tem game da hora, te prepara. Você que tá aí, se cadastrou. Você que não se cadastrou ainda também, te cadastra agora, dá tempo ainda. Eu vou pro meu apoio cultural, vou tocar duas músicas na sequência e em seguida vem o game da hora. Então fica com o teu telefone em mãos, não vai comer mosca. Quando eu ligar pra você, você atenda, né? Tem gente que se cadastra e não atende. Me cadastra. Eu quero participar. Aí quando chega na hora, eu ligo pra pessoa e a pessoa não me atende. Quando não, rejeita a ligação. Aí eu não entendi, foi, mas é nada. Então faz o seguinte, te cadastra. Fica com o telefone pertinho de você. Tá certo? Na hora que a gente ligar, tá bom? Você participa do game da hora com a gente, tá beleza? Vamos fazer o seguinte. 991-22-6978 com seu nome, sobrenome e bairro, hashtag game da hora e número de contato. Tá valendo R$100 daqui a pouquinho. Por enquanto, Eliana Neri tá na frente. Ela tá com 10 mil pontos. Por enquanto, ninguém tirou ainda a hegemonia da Eliana nem pra ir pro sorteio. Então, de repente, você pode ser o contemplado ou contemplada que vai estar participando no nosso game da hora daqui a pouquinho, tá bom? 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Vamos nessa, vamos que vamos!
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0: Muito bem, hora certinha, agora 3h25.
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0: Essa é a sua diária, FM 90.9, André Alana, voz das marcantes, tá valendo dois fones de ouvido, finalzinho de semana agora, com um oferecimento especial da minha parceira, André Alana, a voz das marcantes, pra galera curtir, dançar e se divertir a valer, te cadastra no 991226978, com nome, sobrenome, bairro, hashtag intuição, que é o nome dessa música aqui, e número de contato, aproveita agora, 3h38, pra você sempre ligado na melhor sintonia.
1: 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Compreensão, aprendizado, prática, cognição, experiência, saber. Você está preparado? Preparado? Boa sorte, porque o game da hora vai começar.
0: E o game da hora já vai começar daquele modelo, última rodada dessa semana. E já vamos direto pra casa do ouvinte. Alô, boa tarde.
2: Boa tarde.
0: Opa, boa tarde, com quem eu falo?
2: É Augusto César.
0: Fala, Augusto César, tudo bom, meu querido? Como é que você tá tudo bem?
2: Tudo bem, a gente vai levando na tranquilidade.
0: Sempre na tranquilidade, sempre daquele modelo. Tá falando de onde agora, queridão?
2: Cara, eu tô na rua, porque eu sou taxista.
0: Olha que legal, você é taxista? Que bacana.
2: Isso.
0: Poxa, que legal.
2: Sou negociador.
0: Ah, você é negociador, é?
2: É, taxista negociador.
0: Ah, que bacana. Então quer dizer que se eu pegar o seu carro nesse momento, os valores podem ser os negociáveis, os melhores possíveis, né? Pra flexibilizar pro cliente.
2: A gente negocia na hora, a gente negocia.
0: Ah, muito bem, então. Então é o seguinte, você sabe que você, negociador, tem uma missão em tanto agora, né? Você tem que fazer os 10 mil pontos, pelo menos pra empatar com a Eliana Neri, pra pelo menos levar pro sorteio hoje. Bora?
2: Positivo, vamos tentar aí.
0: Então, boa sorte!
3: Fase 1, valendo 2 mil pontos.
1: Qual animal marinho possui 3 corações? Cavalo marinho ou polvo?
2: Cavalo marinho.
1: Polvo.
2: Caramba.
3: Fase 2, valendo 3 mil pontos.
1: Qual cor resulta da mistura entre azul e amarelo? Verde ou vermelho?
2: Vermelho.
1: Verde.
3: Fase 3, valendo 5 mil pontos.
1: Qual novela brasileira foi protagonizada por Odete Roitman como vilã clássica? Vale Tudo ou Avenida Brasil?
2: Vale Tudo.
1: Vale Tudo.
0: Pontuação. Ou pelo menos uma, né? Pelo menos uma, né?
2: É, estreando é assim, né?
0: Pô, que bacana. Ó, mas tu não foste mal, não. Pelo menos tu conseguiu 5 mil pontos ainda.
2: Deixa pra próxima agora. A próxima vai dar tempo com experiência.
0: Bacana, então. Vai mandar beijo e abraço pra alguém? Ou negociar?
2: Falou, mano. Queria mandar um abraço aí pra todas as pessoas que estão na escuta aí. E também desejar um final de semana bom pra todos.

0: a galera taxista que tá na rua aí trabalhando. E se Deus quiser, vai dar tudo certo esse final de semana.
1: Beleza, então, meu queridão. Olha, grande abraço pra você, hein? Augusto César é o seu nome, isso?
0: Isso, Augusto César.
1: Grande Augusto César, olha, abraço pra você, tudo de bom, sucesso absoluto. E continue ouvindo a gente aqui na 90, viu?
0: Falou, mano. Ligado aqui no programa todos os dias. Valeu.
1: Valeu, queridão. Um abraço. Augusto César, senhoras e senhores. Aí não teve jeito, né? Não teve jeito. Sozinha. Foi ela. Foi ela. Parabéns, Eliana Nery! Parabéns, Eliana Nery. Papou sozinha. Que senzão, hein? Papou sozinha, R$100, ficou só de camarote. Olha aí, só de camarote. Eliana, é o seguinte, a nossa produção vai estar entrando em contato com você direitinho, tá bom? Pra pegar seus dados, pra poder fazer a transferência do seu Pix, pra ficar feliz da vida numa boa. Semana que vem tem mais Game da Hora pra você aqui na programação do Manhã da Diário e Show da Diário.
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1: Hora certinha agora, 3h45.
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0: essa é a sua, Diário FM 90.9, Nani Alex. Você perdeu. Pra você que tá ligado na nossa programação, muito obrigado pelo carinho, obrigado pela moral, pela sintonia, pela audiência sempre. Faltando 5 para as 4, agradecendo o carinho e a audiência da galera. Quero mandar um beijinho especial pra rapaziada que tá na área com a gente. Valeu mesmo de verdade. Olha, manda beijo pra minha primogênita, Eloide Stephanie, que está fazendo 19 anos hoje. Manda parabéns pra ela. Boa tarde, Célio. Elo Oliveira, do bairro Nova Esperança. Eloide, grande beijo pra você. Felicidades, muitos anos de vida. Que Deus abençoe grandemente sua vida, sua família, seus amigos, seja tudo de bom. Grande beijão aí pra sua mamãe, Elo Oliveira, tá orgulhosa hoje, 19 aninhos. A Eloide Stephanie tá fazendo 19 anos hoje. Parabéns, parabéns.
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0: Hora certinha agora, faltando 4 para as 4.
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0: rapaziada, já estamos de volta já para se despedir da turma. 4:01 em ponto aqui na programação da nossa Diária FM 90.9. Quero agradecer imensamente ao carinho e à audiência dessa turma maravilhosa. 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Gente, vou ficando por aqui. Prometo estar de volta, se Deus quiser, amanhã, a partir das 13 horas, com o nosso programa Na Pegada, diretamente amanhã da Chama Casa e Construção, lá da rua Guanabara, número 385, no Pacoval, com ofertas imperdíveis já no clima de Copa do Mundo, aqui da Chama Casa e Construção. Fique agora com meu amigo Heraldo Almeida e o Canto da Amazônia, em seguida meu amigo Kleber Barbosa e toda a equipe do Ponto de Encontro, diretamente ao vivo com o Estúdio 2, daqui a pouquinho mais, direto da inauguração do Parque Residência, no Centro de Macapá. Gente, eu passei por lá, não entrei, mas passei lá pela frente. Pense num lugar lindo, num lugar maravilhoso, que você tenha plena certeza que você vai ter grandes recordações e você vai poder visitar com toda a sua família, com todo carinho. Parabéns ao governo do estado por ter recuperado mais da história do nosso estado do Amapá. E daqui a pouquinho tá rolando para você a grande inauguração do Parque Residência com o nosso Canto da Amazônia, com Heraldo Almeida e toda a equipe, e junto com Cleber Barbosa e toda a equipe de rádio jornalismo aqui da Diário 90.9. Beijo para todo mundo, cheiro, fiquem com Deus e até amanhã, se Deus quiser. Tchau, tchau!
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1: É, na minha querida Macapá, terra do Mar Abaixo. 4:05.
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1: Olá, muito bem, boa tarde, Amapá, boa tarde, Amazônia, boa tarde, meu Brasil. Olha aí o Ivo Canuti cantando Isso é o Amapá. Esta música, ela retrata muito bem a temática desse programa.
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1: É o Canto da Amazônia, um programa 100% regional, com a nossa linguagem bem amazônica de ser. O Canto da Amazônia toca a nossa música, valoriza o que é nosso. 100% regional, com a nossa cara, o nosso jeito, a nossa gente. É a grande referência do artista autoral. Eles passam por aqui pela bancada desse programa.
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1: O Canto da Amazônia em Macapá, capital do Amapá, região norte do Brasil.
2: Brasil!
1: Fronteira com a Guiana Francesa, as margens do rio do mundo, Rio Amazonas. Está todo mundo ligado aqui.
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1: É a nossa frequência, meu Brasil, 90,9. Estamos em sinal liberado para todo o Brasil.
2: Brasil!
1: É Estúdio 2 de Área FM. Olha aí, Estúdio 2 de Área FM. Sexta-feira chegou, boa sexta-feira. Vamos até às 18 horas, às 19 horas, Canto da Amazônia. Ou também o ponto de encontro. Daqui a pouquinho também a gente ocupa. Cleber Barbosa vem pra cá. Estamos no Estúdio 2, aqui na antiga residência governamental, às margens do Rio Amazonas, maior rio do mundo. Hoje, daqui a pouquinho, a entrega e inauguração do Parque Residência, que se chamará Parque Residência Janari Gentil Nunes, o primeiro governador do estado do Amapá, antigo território federal do Amapá. Vai resgatar a memória e transformando a antiga casa do governador em novo polo turístico de Macapá. E hoje esse espaço turístico abre para o público. Daqui a pouquinho o governador do Amapá, Clécio Luiz, estará aqui para fazer esta entrega. Então, sejam bem-vindos. É a conexão do passado com o futuro, cultura e identidade amapaense.
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1: Olha a técnica do programa no estúdio central, na Colônia do Jucá, Mr. Eli. O estúdio 2, aqui no Parque Residência, antiga residência do governador. O governo do Amapá, está ele, Mr. Joca.
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1: A direção administrativa de Mário Melo Zulana Melo. A produção de Cláudio Rogério. A direção geral de Lismélia, a minha apresentação.
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1: Alô. Hoje, sexta-feira, 29 de maio. Todo mundo ligado, o Canto da Amazônia está no ar.
4: Quer saber onde eu tô?
1: Nesse clima, nesse clima de onde eu tô, tô em Macapá, que é do Sabatião, nosso querido Divito Guedes, a trabalhar com a gente aqui, os profissionais, como sempre. Elson Sami, dá teu boa tarde, cadê você, Elson? Bom trabalho.
5: Oi, Heraldo, boa tarde pra você, boa tarde a todos os nossos queridos ouvintes.

0: do Sistema Diário de Comunicação, em especial da 90.9, a nossa Diário. Hoje, Geraldo Almeida tem novidade chegando para movimentar o turismo, movimentar o lazer, a cultura da nossa gente. Hoje, dia 29 de maio, um dia especial, um dia inesquecível. É o dia que o governo do estado inaugura o Parque Residência, a antiga residência oficial dos governadores, que foi totalmente reestruturada, modernizada e agora é a nova casa de portas abertas da história e da cultura do Amapá. E hoje, claro, o Sistema Diário de Comunicação não poderia ficar de fora, fazendo parte desse grande momento. E olha, Geraldo, eu já começo aqui aproveitando para entrevistar, para conversar aqui. Vou ver se eu consigo falar com o Carlão, o nosso piloto Carlão, Carlos Lima, que tem uma história maravilhosa e fantástica. E hoje aqui no Parque Residência, Geraldo, nós temos aqui o nosso bandeirante, o primeiro avião que pertenceu ao governo do estado. E o Carlão, que tem uma história sensacional. Nós acompanhamos, Sistema Diário de Comunicação, o Carlão acompanhou a saída lá do bandeirante direto do aeroporto, passando pela FAB. O senhor se emocionou bastante e hoje com certeza não vai ser diferente. É um momento de emoção onde a população de fato poderá ver e conhecer um pouquinho mais a história do Amapá.
1: Boa tarde para ele aí, um abraço, tarde, Carlão.
2: Boa tarde, prazer falar na Diário, mas só vou te retificar que o Bandeirante não foi o primeiro avião. E eu te confesso e te convido, de junho deste ano, o Ditra F vai completar 73 anos.
0: 73 anos?
2: É a minha idade. Porque eu tenho três ontem, entendeu? Então é muitos aviões, muita história, mas eu quero que a gente coloque na população que isso aqui é um museu para nós chegarmos aqui e ver a história do que foi no passado, entendeu? Não é só o avião, a locomotiva, mas a história do Mar Abaixo, a história dos pintores, dos poetas, enfim. O governador Clécio deu uma tacada muito importante e um lugar, mais importante ainda, é o lugar. Poucas pessoas que passavam ao lado queriam entrar, que era a casa do governador. É uma área restrita. Mas hoje todo mundo está aqui para prestigiar e para comemorar esse feito maravilhoso numa tarde bonita.
0: Já, claro que teve a oportunidade de vir num outro momento, ou é a primeira vez que está vindo aqui, vendo essa estrutura totalmente nova por aqui, Carlão?
2: Bem, eu comecei aqui a vir para cá quando entrei no governo, primeiros governadores, em 1978. Totalmente mudado, mas essa semana que o avião veio para cá, eu vim todo dia aqui, acompanhei mudanças, equipamentos. E lá dentro, na sala ali de onde tem algumas coisas, tem uma hélice do avião que a Força Aérea Brasileira, do PT-19, formou os primeiros do Amapá. Tem uma hélice lá que você podia dar uma olhada depois.
0: Ou seja, é a história realmente do Amapá passando por aqui, sendo reescrita e sendo inclusive mostrada para, em especial, para a nova geração também. Vamos tentar chegar um pouco mais próximo aqui?
2: Nova geração e as crianças que virão visitar eu chamo de museu. O museu são crianças que eu quero que das escolas venham aqui, umas 100 crianças de aviador, tanto do sexo feminino como do masculino.
0: Pois é, essa programação certamente já está inserida a partir de segunda-feira, inclusive as escolas, né, do estado estarão vindo para cá.
2: Soube que duas turmas pela manhã e duas turmas pela tarde virão para cá para visitar o museu e, obviamente, o avião é o lugar preferido delas.
0: Carlão, de certa forma, obrigado por fazer parte dessa história do Amapá também.
2: Muito obrigado e obrigado pela Diário também, que faz parte da comunicação.
1: Um abraço aí do Carlão.
2: Grande figura. Começado bem mesmo.
0: Geraldo está te mandando um abraço, nosso querido Geraldo Almeida.
2: Geraldo, é um seu querido, um querido que pulsa a cultura.
0: Obrigado, Carlão, nosso Carlos Lima, nosso piloto. Ô Geraldo, deixa eu aproveitar para tentar falar aqui com a secretária Cíntia, a secretária de turismo também. O turismo que vai ser fundamental, o turismo que vai ser essencial também, o turismo que impulsiona a economia também do nosso Amapá. Eu vou pedir licença aqui para todo mundo, porque eu já estou aqui ao lado da secretária Cíntia. Secretária, a gente falava agora há pouco com o nosso Carlos Lima ali, o Carlão, piloto, falando sobre aquele primeiro momento, a saída do bandeirante lá direto do aeroporto, lá do hangar, vinda na Avenida FAB, um momento especial e hoje chegando esse momento histórico também. A senhora, como secretária de turismo, o turismo que tem impulsionado a economia do Amapá, que tem elevado ainda mais a economia do Amapá, queria que a senhora falasse com muita alegria o que, que representa esse momento para a senhora. Boa tarde.
3: Boa tarde, Elson. De, sem dúvida nenhuma, um momento muito

0: emocionante. Primeiramente, agradecer ao governador Clécio Luiz por nos permitir fazer parte desse momento, né? É a nossa história sendo contada e colocando assim no centro, literalmente no centro de Macapá, aqui no Igarapé das Mulheres, a gente aqui vendo a nossa história, uma casa que é tão representativa, que nessa sala já jantaram grandes personalidades da política do Brasil, né? E hoje essa casa é aberta ao povo. É uma exposição, eu convido a todos da sociedade amapaense que venham aqui, que visitem esse monumento, que é um complexo turístico belíssimo. E a gente tem aqui equipamentos modernos, né, que falam, mas também que preserva a nossa cultura, que gera emprego, que gera renda, mas coloca o Amapá na direção certa. E o governador Clécio Luiz aguarda a todos para esse momento que vai ser muito especial, logo, logo, a solenidade de abertura. E daqui a pouco a gente vai ter aqui chocolate com pipoca, com uma programação infantil, muito mar abaixo, Elcio, pagode, música eletrônica, e os equipamentos aí vão sendo conhecidos pela nossa sociedade amapaense.
1: Obrigado, secretário. Parabéns pelo trabalho.
0: Uma correria, mas a gente está aqui nesses últimos ajustes. Venham, a gente aguarda vocês, venham conhecer esse espaço que está belíssimo.
1: Olha, Cíntia, realmente ela não para, viu, Heraldo? Está em todos os eventos, todos os principais eventos do governo do estado. Parabéns, Heraldo. E ela falou sobre a programação, aproveitando para reforçar, daqui a pouco no palco aqui, onde vai acontecer a cerimônia oficial, teremos a presença do governador Clécio Luiz e várias outras autoridades. Por lá vai ter também DJ Luiz Carlos, Marco Famosinho, vai ter também Chocolate com Tapioca, que é uma banda infantil que vai fazer parte dessa programação. Vai ter banda marcial da escola Alexandre Vaz Tavares, vai ter música eletrônica, tem muito samba e pagode com os Moreiras. Então, uma grande programação hoje que foi preparada especialmente
2: para a inauguração do Parque Residência. Que é o grande coordenador da banda Chocolate com Pipoca.
1: Chocolate com Pipoca. Isso.
2: Vou tapioca.
1: Chocolate com
2: tapioca. Tapioca eu vou tomar com um cafezinho daqui a pouco. Boa tarde, Cláudio Rogério. Seja bem-vindo ao Parque Residência.
3: Ao sabor de chocolate com tapioca, ou com pimenta, ou com...
2: pipoca. Tudo.
3: Pipoca. Boa tarde, Heraldo. Que honra, cara, estar aqui neste grande espaço que conta parte de nossa história. Deixa eu concordar com o Carlão. Quando ele diz a respeito de museu, eu também vou me acostumar a chamar de museu, mas a gente já trabalhou no Museu Sacaca e há restrições para que um espaço se torne museu com cadastro no IBRAM, tem que ter vários processos. Futuramente, com certeza, esse espaço será oficializado museu, mas tudo que passa aqui por dentro é uma viagem na história do Amapá, de território para cá, né? A gente em frente, como disse a secretária Cíntia, aqui em frente o Igarapé das Mulheres, onde o nosso povo contou sua história também, né? A gente se depara, Heraldo, com momentos históricos aqui, contado por muitas personalidades negras do Laguinho e da favela, principalmente, que viveram aqui em torno deste espaço também. E quando a gente se depara com esses coqueiros que estão aqui na praça, como a gente prefere chamar de Praça Zaguri, e eu chamo de Praça Zaguri, não é questão de antiguidade,
2: que é o nome, né?
3: Que é o nome mesmo, né? A Praça Zaguri, esses coqueiros, eles eram de frente ou do quintal das residências da população que morava aqui embaixo, morava aqui ao lado, enfim. E com essa construção maravilhosa desse espaço público que foi construído para abrigar os governantes do nosso estado, a história foi sendo reconstruída, né? Sendo feita outra história com a construção do nosso ex-território, hoje estado do Amapá, em nome da população que construiu esse lindo estado. Então é um espaço maravilhoso, aberto ao público. Venha para cá prestigiar, venha para cá se deparar com a história do nosso povo, a história do Amapá, Heraldo.
2: Olha, muito bem. O que espera, o que é que o povo... Heraldo, o que é que tem por aí, hein, rapaz? A antiga residência agora é um espaço turístico. O que é que tem, então? A estrutura, atenção. É uma estrutura completa aqui no centro da cidade, bem aqui na frente do Rio Amazonas. Aqui temos galeria de arte e salas de museologia com a nossa história amapaense.

0: além dos monumentos do icônico avião Bandeirante e da nossa locomotiva histórica. Vem pra cá, nossa locomotiva histórica. E tem mais, espaço de economia criativa com artesanato local, restaurante, cafeteria, anfiteatro ao ar livre e um parquinho super seguro para a criançada. Um lugar incrível que o governo do Amapá preparou com acessibilidade e consciência ambiental para o encontro da família amapaense. Mas lembre-se, hein? O parque também é seu. Então cuide e ajude a preservar esse patrimônio que é do povo amapaense. Casa e memória, aqui, a agenda aí. Olha a agenda. A grande inauguração hoje é 29 de maio. Para você conhecer Parque Residência, Casa e Memória Governamental, tudo isso aqui na antiga residência oficial do governo do Amapá.
1: Agora é importante dizer, Aldo,

0: responsáveis por esses monumentos que foram feitos, né? Aqui em frente, logo na entrada, tem o monumento, aqui à nossa direita, do ex-governador Janari Nunes. E aqui por dentro do espaço, você vai encontrar as lavadeiras, marabaixeiros, guardas territoriais, né? Enfim, todos os personagens que fizeram e fazem parte da história do Amapá. Então, um trabalho maravilhoso, fantástico, para você conhecer e viajar nessa linha do tempo da história do nosso Amapá.
1: Muito bem, tudo isso já a inauguração, público chegando, a população toda aí, até porque o convite foi feito pelo governador Clécio Luiz. Então, muita gente está vindo para cá para conhecer esse novo espaço. O Carlão, eu falava com o Carlão em off ainda há pouco, ele me falou que já voou muito. Guiana Francesa, São Paulo, Rio de Janeiro, nesse bandeirante que aqui está agora aposentado em condições aqui no museu, nesse memorial, nesse espaço turístico. E você vai lá no jornal, no portal diariodoamapá.com.br para ver a matéria completa. Parque Residência resgata a memória e transforma a antiga casa do governador em novo polo turístico do município de Macapá, aqui na cidade de Macapá. Repito, o espaço localizado na orla da cidade, Grande Garcia, reúne museu, exposições permanentes e temporárias, restaurante, café, anfiteatro, área de economia criativa, brinquedos para a criançada e ambientes voltados à valorização da história e da identidade cultural do Amapá. Rogério, a residência oficial, esta residência, antiga residência aqui, foi construída em 1944, durante a gestão do primeiro governador do então Território Federal do Amapá, Janari Gentil Nunes. Desde então, todos os governadores moraram no local, com exceção do atual chefe do Executivo Estadual, governador Clécio. Eu falava ainda há pouco aqui com os colegas, batendo uma resenha aqui com os colegas da imprensa, Rogério, que de vários governadores a gente respeita isso, mas o governador Clécio conseguiu enxergar, olhar, ver diferente para esse espaço, né? Que agora, não somente até a gestão do último governo do governador Valdez, ele conseguiu ver diferente, olhar diferente, para que seja eterno esse espaço aqui, possa ter um acesso direto e diário de toda a população para conhecer a história desse lugar. Então eu vejo que o governador Clécio conseguiu enxergar diferente para esse espaço, fazer com que se tornasse um ponto turístico, um museu, um memorial, como queiram, para a antiga casa do governador.
0: Eu lembro quando eu estudava aqui no CCA, e o cruzamento para ir para casa, Heraldo, é aqui a Cândido Mendes, né? Então pegava a Cândido Mendes até a FAB e ia direto, ia andando. E eu passava aqui pelo lado, né? E meu sonho era entrar aqui como estudante. E quantos não tiveram esse sonho de conhecer a casa do governador?
1: Passava

0: e só olhava.
1: E só olhava, esticava o pescoço.
0: Com todo respeito, mas parece que antes tinha um distanciamento, né?
1: É.
0: Tipo, por que que a gente não pode entrar? Porque...
1: se é a casa, aspa, do povo, eleito pelo povo. Essa leitura popular que existe. E aí, tinha essa questão de passar aqui pela frente e ver esse espaço de não poder adentrar, né? De não poder conhecer, enfim. E hoje o governador Clécio, com a sensibilidade dele, eu sempre digo, o governador, o Clécio Luiz da Cultura, ele tem essa sensibilidade, Heraldo, e a gente sabe disso, né? E desse conhecimento, de saber pontuar, de conhecer os nossos artistas, de vivenciar isso. E esse espaço, quando ele abre a porta, as portas, para que a população venha e traga dentro tudo que fez parte desse contexto histórico. Desde o avião até os marabaixeiros, o guarda territorial, tudo que compôs essa história na década de 1940 até digamos, o início do mandato do governador Clécio, que, como diz o Elize, ele foi o único que não morou, habitou nesse espaço.
0: E também pertences do governador Janari, tem aqui também, grande Adilan, tem também aqui para fazer parte também desse memorial. Olha o que disse para a Diário FM o governador Clécio Luiz, né? A decisão de não ocupar esse espaço como residência teve como objetivo transformar o espaço em um equipamento público acessível à população. E diz o governador, é um lugar onde foram tomadas decisões importantes, decisões que mudaram a vida do povo amapaense aqui dentro. Então, queremos que as pessoas sintam orgulho da sua história e do seu pertencimento, disse o governador. Vamos ao apoio cultural, na volta. Continuamos aqui, um abraço ao grande enredista, perto da Zona Norte, Adilan do Laguini. Voltamos já.

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1: É, minha querida Macapá, terra do Marabaixo, 4:35. Programa O Canto da Amazônia no Estúdio 2, diretamente da antiga casa, da residência oficial do governo do estado. É, agora, a partir de hoje, já daqui a pouquinho a inauguração do Parque Residência, chamará Parque Residência Janari Gentil Nunes, nome do primeiro governador do antigo território federal do Amapá. E como diz ainda há pouco a gente falava, o governador Clécio disse na entrevista na Diário que a proposta de transformar esse espaço em residência, no espaço turístico, museu, memorial, enfim, é buscar recuperar a memória afetiva
2: para nossa cerimônia,
1: os vínculos culturais da população com a cidade e com o estado. Durante a entrevista no programa Luiz Melo, em entrevista, relembrou hábitos antigos da convivência entre vizinhos de Macapá, como pedir café, açúcar ou água nas casas próximas. Lembra disso aí? Eu ia lá na esquina da casa da mamãe comprar um quarto de café. É. Um quarto de café, meio pão.
2: O óleo é retalho.
1: É.
2: Até o óleo era retalho.
1: Era retalho, 50 centavos.
2: Dava um copinho.
1: Lá no,
2: ali.
1: Lá no tabelão, R$2 de pinga, que era dois dedinhos.
2: É. Olha, Geraldo, chegando informações aqui, que o Parque Residência também conta com um conjunto de 11 esculturas que homenageiam personagens históricos e símbolos da identidade cultural mapaense. Foi o que eu disse ainda há pouco. As obras foram produzidas pelos artistas locais e integram o conceito do parque de aproximar a população da história e das tradições do estado por meio da arte pública. Entre os destaques estão as esculturas de figuras históricas, como

0: Janari Nunes e o operário da ICOME, além de representantes do Mar Abaixo, manifestação conhecida como Patrimônio Cultural e Material do Brasil, esculturas dos mestres e mestras do Mar Abaixo, como Júlio Ramos, mestre Ladislau, dona Gertrudes, dona Raimunda, reforçam o compromisso do governo do estado com a preservação das manifestações culturais tradicionais.
1: Ainda temos aqui, ó, e o compositor

0: Oi, oi.
1: Tudo bem? Voltamos aqui. É, dizendo aqui que também, a dentro da informação que Cláudio Rogério repassou, dona Raimunda Costa, tia Gestude e o Compa Júnior, em referência à história do Marabá e da cultura negra do estado do Amapá. Adilan do Laguinho presente aqui. Adilan, você também tinha a curiosidade, que o Cláudio Rogério falou ainda há pouco, a gente vinha da escola, passava por aqui, ficava olhando. Eu quero entrar para conhecer aí, tem muita essa curiosidade, né? Boa tarde, Adilan do Laguinho.
2: Boa tarde, Geraldo. Boa tarde a todos os ouvintes da Diário FM, do Campo da Amazônia. Sempre gera aquela curiosidade, né? A gente sempre, eu nunca tive a oportunidade, apenas uma vez, de vir aqui em uma reunião, inclusive. Mas eu fico muito feliz de ver o espaço como está. Mais uma grande obra do governo do Amapá, oportunizando a cultura para o seu povo, né? E é por isso que estamos aqui, para falar de cultura.
1: Bacana. Vamos falar sobre Império da Zona Norte.
0: Lançou o enredo hoje. Lançou o enredo hoje.
1: É. Ainda sobre esses equipamentos trazidos para cá, para ficar em exposição permanente, o governo do estado também trabalha, Rogério, para trazer para cá um vagão e uma locomotiva da antiga estrada de ferro do Amapá. Como disse o governador Clécio, queremos que as crianças entrem no avião, conheçam essa história e futuramente possam até usar um simulador de voo sobrevoando o Macapá antigo. Olha que legal.
0: Que bacana. Olha, e os bancos do Parque Residência ganharam cores e formas pelas mãos de artistas locais. Foi muito bacana isso também, de valorização. Todos os trabalhos com artistas locais. De artistas locais para valorizar a cultura e a identidade regional. Entre os convidados está Geriel Luz, grande Geriel, que atua há mais de 32 anos no cenário das artes visuais e levou ao parque o seu estilo conhecido como Pop Art Tucuju. A técnica reúne influências do movimento como o orfismo, o fauvismo e o cubismo, traduzindo elementos da Amazônia em cores vibrantes e traços modernos. Assinatura de Geriel Luz também aqui.
1: Caramba, que parabéns, Geriel. Estamos recebendo aqui Adilan do Laguinho, Império da Zona Norte, lançando o seu enredo e também o seu samba. Já vamos tocar, hein? Já está na ponta da... Não é da agulha, que não tem mais agulha. É na ponta do play. Lá no estúdio com o Mr. Brito. E mais Adilan, enredo para 27... Império da Zona Norte, no grupo especial. Exatamente. A campeã do acesso vai para o especial. Como é que está isso aí, Adilan?
2: No lugar onde merece estar, né?
1: É.
2: Entre as grandes. Então é o terceiro ano consecutivo que a gente lança o nosso samba de enredo aqui no teu programa, Heraldo, no Canto da Amazônia. É uma honra sempre estar aqui. O programa que divulga a cultura, principalmente a cultura do carnaval. E é isso, a gente está feliz, emocionado pelo resultado de tudo que está acontecendo nesse processo criativo do carnaval para o carnaval 2027, para o desfile de 2027. E mais uma obra que o nosso time de compositores fez.
1: Eu ia perguntar
2: mais
1: quem assina.
2: Um lançamento aí.
1: Você...
2: de enredo e samba de enredo.
1: Então vamos lá, samba de enredo, Adilan do Laguinho,
2: Aureliano Neck, Robson do Cavaco e Davidson Jai.
1: Isso, o enredo, título do enredo.
2: É Tempo de Zona Norte, 40 anos de majestade da Escola da Felicidade.
1: Que felicidade, que na rua de casa. Eu sou de lá, Rogério.
0: Perdão. Império da Zona Norte, que começou com o Jardim Felicidade, né? Vai celebrar seus 40 anos no grupo especial, nada mais justo, nada mais do que premiadíssimo, a comunidade do Jardim Felicidade da Zona Norte. Como diz o

0: da Ponte Sérgio Arruda para lá, aspas, como ele diz, é tudo nosso, fecha aspas, então...
1: Da Ponte Sérgio Arruda para lá é tudo felicidade.
0: É tudo felicidade, então é uma escola, como a gente sempre fala, em perspectivas de crescimento dentro do carnaval mapaense, e essas expectativas de crescer começam a partir dos próximos 40, né? É. 40 anos que fizeram história, agora é lançar o enredo, lançar o samba e pensar o daqui para frente, não é isso, Adilan?
2: Axé, é isso mesmo. Agora, 2 de julho, nós vamos completar 39 anos de idade, né? A Império da Zona Norte, vamos fazer um grande show de aniversário para comemorar.
1: E convida!
2: E para 2027, que iremos completar os 40 anos, aí esse será o enredo, a sua própria comunidade, exaltando a escola, esse império, a majestade do samba amapaense, né?
1: Adilan, o seu querido e saudoso pai, meu parceiraço, ele me levou para lá em 1991. Fiquei 5 anos lá. O Ilando Laguinho, como compositor da escola, cantor da escola, também criou enredos, presidiu a escola, que mais? E nos deu a honra de dirigir também como diretor de carnaval da escola.
0: Fundador,
1: criador daquele projeto, com o Sucuriju e tantos outros colegas. E deve estar super feliz porque você, como filho dele, está seguindo esse caminho e seguindo muito bem o que ele construiu. Bacana, muito bacana saber disso.
2: É herança,
1: e na,
2: né,
1: própria escola, né?
2: É herança não só de Ilando Laguinho, mas o Renegro, Sucuriju, Dani Alva, Naldo, Graça Jucá e tantos outros que fizeram essa história, né? Como a gente fala na sinopse, fala no histórico da agremiação e do enredo, diz que foi um encontro de amigos, né? Que se mudaram para a Zona Norte de Macapá, São Lázaro, Jardim, entre outros bairros adjacentes, e resolveram ali construir uma zona do samba, né? E assim nasceu a Escola de Samba Jardim Felicidade, que se tornou um império, e é essa história que a gente vai contar na avenida, né? É a sua comunidade exaltando a sua escola.
1: Muito bem, então vamos ouvir agora Aureliano Neck, assina...
0: Ah, já é o som.
1: Já é agora.
2: Samba de 2027.
1: É. Tem um que tem 30 anos pronto, tem um pronto agora. A assinatura de Adilando Laguinho, Aureliano Neck, Robson do Cavaco.
0: É tempo de Zona Norte.
1: E Davidson Jaime, na voz de Aureliano Neck. Vamos ouvir agora em primeira mão, atenção Brasil. Todo mundo copiando aí, hein? Eu tô lá atrás, né? Porque aqui
0: então no já tá da pronto.
1: Tá pronto. Titando. Aqui tem lançamento!
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1: É, da minha querida Macapá, terra do Mar Abaixo, 4h50, tá aí o samba de enredo, é tempo de Zona Norte.
2: Geraldo, eu não posso chamar a palavra, eu tô na rádio, mas eu já chamei aqui.
1: É.
2: Caraca, velho.
1: Parabéns.
2: Que é isso?
3: O seu samba tem mostrar.
4: Como diz o Mac,
2: quando o compositor, não fala a gente, mas quando o compositor se propõe a trabalhar uma homenagem à sua agremiação e viaja por dentro dos pontos técnicos, e porque não é homenagem ao bairro, não é homenagem, é a história de uma escola de samba. Então, o que passa por dentro da escola de samba são esses personagens, a baiana, a bateria, a mestre-sala, a porta-bandeira, passistas e grandes imortais, sabe? Então, é essa a viagem, a linha e o recorte da Império da Zona Norte, viajar
1: por
2: dentro.
1: Isso me agrada.
2: Me agrada também.
1: Francisco Lino da Silva me ensinou, e pro Rosendo também, que ele estava entregando a batuta, mas disse, não esqueçam de... Duas coisas, exaltar a escola
2: e o bairro, e a comunidade.
1: É. Quando a comunidade se sente dentro do samba, dentro da escola, ela vem, ela se sente valorizada. É preciso que tenha essa leitura. E o Adilan, Neck, Davidson e Robson tiveram.
2: E pode... Esse samba tá na Galeria dos Imortais da Zona Norte. Eu posso falar com propriedade. Para ser cantado todos os anos na concentração e para sempre, viu? Lindo samba.
1: Aí um samba que a partir de 2028 vai se tornar a exaltação da escola.
4: Exatamente.
2: É isso.
1: Se trata de um samba de obrigatoriedade de cantar em todos os eventos e na avenida antes de ir do próximo
2: lindo
1: carnaval.
2: Samba, cara.
1: Parabéns, Adilan. Parabéns.
4: A gente sempre vê nas escolas de samba os alusivos. É, antes do samba oficial de cada ano, a gente vê esses sambas emocionar.

0: comunidade de cada escola, né? Então a gente resolveu fazer diferente. O nosso samba de avenida será um samba de exaltação, a nível de um samba alusivo. E é isso, o enredo significa isso, é exaltar a comunidade se exaltando, exaltando a sua escola, a sua obra, aquilo que construiu. Então é um enredo diferente, não é um aniversário de parabéns, parabéns 40 anos, não, é contando a história, celebrando a majestade do samba.
1: Me permita, sabe o que eu estava com medo? Eu estava com medo de encerrar, porque particularmente eu não gosto, não me agrada. Chegou a hora, não sei o que, tá campeão. Samba, e se não for campeão? Apaga o samba.
2: Não tem Era Uma Vez, né?
1: Não tem o Era Uma Vez. Exato, cara. Tem poesia.
2: Quando o Ivo Canucci coloca que virou alusivo, mas é um samba de enredo, é mais feliz quem mora aqui nesse cenário tropical, samba do meu rutizal, que com todo respeito, mas é verdade, não pegaram isso como marca para estar bombando, né? Diferente quando a beija-flor fala, beija-flor, minha história, meu... vai embora, então, mesma coisa, tá com
1: samba. É usar, né?
2: Já, hein?
1: Se apropriar.
2: Porque senão, passou 27, esquece, vem 28, esquece. Não, tem que ficar um samba, e a escola tem 40 sambas, tem que ficar um que precisa vir cá. Qual é o samba que não pode faltar?
1: A primeira do lado A. Qual é a primeira do lado A? É isso.
2: Parabéns, então, Adilan. Como é que vai ser a comemoração da festa? Podemos ir lá depois, não?
0: A gente está agora, dia 2 de julho, teremos o aniversário de 39 anos da escola, com várias atrações, onde vamos apresentar ao vivo o samba de 2027. A gente sabe que esse ano é um calendário atípico, né? Ano de Copa, ano eleitoral, então a gente se precaveu. A escola, o projeto da escola e tudo que tem que se aprontar, de uma certa forma, já está pronto, né? Então agora é só tirar do papel, a questão, já temos os protótipos de fantasia, alegoria, tudo certinho, já tudo redondo. Temos o samba agora, a comunidade já está ensaiando, nossa aula musical, nossa bateria. E é isso, eu acho que carnaval é isso, planejamento, quanto mais a gente começa a trabalhar antes, sai na frente. E a Zona Norte não vem só para desfilar, vem para disputar, vem para ser campeã. Eu acho que a gente já mostrou isso os outros anos, que é uma escola grande que vem mostrando a sua competência nos festivais de samba, na avenida, todo mundo elogiando e comemorando a nossa trajetória, e é isso que a gente vem mostrar para 2027. E não poderia deixar de agradecer a nossa comunidade, a nossa equipe que faz acontecer, meu diretor de carnaval, Fábio, a Bocoyó, Ju, Paula, Luma, nossa comissão de carnaval, Eduardo e todos que fazem essa escola acontecer, nossos mestres de bateria. É muito ruim ir citando nomes, né? Porque a gente sempre esquece alguém. Mas a toda a comunidade da Zona Norte, e eu quero dizer também em nome do presidente de honra, Luciano Marba, em nome do nosso carnavalesco, William Matos, e o nome da nossa imperatriz, Michele Carvalho, agradecer o espaço e dizer que a Zona Norte vem forte.
1: É tempo de Zona Norte. É tempo de Zona Norte, presidente.
0: É tempo de Zona Norte.
2: Tem missão hoje. Vamos ao apoio cultural, voltamos já.

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0: Almeida.
1: Olha, muito bem, na minha querida Macapá, terra do Mar Abaixo, 5 horas e mais 2 minutos. Estúdio 2, diretamente aqui do Parque Residência, antiga residência oficial do governo do estado, aqui com a secretária de Cultura do Estado do Amapá, Clícia de Michele. Eu falava com o Cláudio Rogério, secretário, boa tarde, senhora, que o governador Clécio conseguiu, e falei com todo respeito aos outros, aos antigos governadores, o governador Clécio conseguiu enxergar diferente para esse espaço, um ver diferente, um olhar diferente, de transformar. Caramba, eu nem tinha lido ainda o texto, depois que eu fui ouvir a entrevista do governador no Luiz Melo Entrevista, falei, caramba, consegui olhar diferente. Aí o Rogério completou, é porque, Heraldo, ele também é artista, tem um olhar. Secretária, a cultura e a arte presente nesse novo espaço que se torna, a partir de hoje, a casa, o Rogério dizia, do povo, mas o pessoal passava e, caramba, eu tendo vontade de entrar, ficar meio distante. Agora não. Abre portas e janelas. Boa tarde, e a senhora faz parte desse projeto.
2: Boa tarde, Heraldo Almeida, Cláudio Rogério, os ouvintes da Diário. Momento de muita felicidade, né? Falar em nome do governador Clécio, que tomou essa belíssima decisão, abrir as portas da residência dos governadores para a população, né? Transformar isso num parque de visitação, um espaço onde ele pode oferecer um encontro com a história do Amapá. Hoje a residência, a estrutura física da casa, os compartimentos, sala, quarto, são salas de exposição. Cada sala dessa, cada quarto tem um tema de abordagem, né, que conta a nossa história enquanto Amapá. E se você nasceu aqui, você se orgulha dessa história que a gente carrega ao longo da criação, desde o território até a criação do Estado do Amapá. E aquele que não nasceu aqui, que escolheu Amapá para viver, também se orgulha. Conhece as potencialidades, conhece o que nós temos culturalmente e acaba se apaixonando. Então, o Amapá, ele é apaixonante. E esse momento que o governador abre as portas da residência, ele despertou essa amapalidade. Está todo mundo feliz. As pessoas entram aqui no portão curiosas, né? Do avião, que já foi um acontecimento. Saindo do hangar.
3: Só no traslado já foi.
2: Atravessando a primeira pista de pouso do Amapá, que é a Avenida FAB, esse nome, porque é uma pista da aérea brasileira. E até isso, até imagina, a partir de transformar a residência dos governadores no Parque Residência, trazer essa aeronave e dar saída até aqui contando essa nossa história. Então, esse é o propósito, Clécio. Tem esse compromisso com a nossa história, tem um compromisso com a memória do povo do Amapá, resguardar a memória das autoridades, daquelas pessoas simples que ajudaram a construir cada capítulo, a exemplo da escultura das lavadeiras que estão aqui, reconhecendo o valor e o trabalho dessas mulheres que lavavam as roupas das autoridades e dos mais abastados economicamente lá na época do território, aqui no Igarapé das Mulheres. Né? Essas mulheres foram eternizadas na poesia de Osmar Júnior, e agora numa escultura aqui. Então, são cuidados que o governador Clécio tem com cada detalhe da nossa história. Aqui nessa área, do intervalo entre a Fortaleza de São José de Macapá até a residência, passando pela Igreja de São José, esse núcleo era a cidade de Macapá como um todo. E a população negra predominava nesse território, né? E houve um deslocamento dessas famílias para dois bairros hoje conhecidos, que estão no centro da cidade, mas que na época eram afastados, que é o bairro da Favela e o bairro do Laguinho. E agora tem um monumento aqui dedicado a duas personalidades do Laguinho, a duas personalidades da Favela, para eternizar essa história, que esse lugar pertenceu a eles em algum momento da história. Então, são muitos acontecimentos, muitos fatos, muitos episódios que numa única visita certamente não dá para descobrir tudo. Então, são organizem a família, chame os amigos e venham conhecer a história do Amapá.
1: Os artistas amapaenses, a senhora falava, a gente via a entrevista, estão presentes, foram artistas amapaenses produzindo obras que ficarão aqui, exposição permanente e algumas temporárias. Então vai fazer esse rodízio, ou seja, além do conhecimento da residência, com a mesma estrutura, foi respeitada isso pelo governador Clécio, mas também conhecer obras no único espaço dos nossos artistas, Marabaixo, Batuque, personalidade, como a senhora fala. o Josafá.

0: Brian, um deles, né, J. Márcio e tantos outros que estiveram aqui presentes. Ou seja, arte e cultura mapaense em um lugar tradicional e histórico como o Parque Residência.
1: Isso é uma marca do governador Clécio, essa relação que ele tem com a cultura, né? Então ele convidou vários artistas das artes visuais para construir essas esculturas. Esses artistas se organizaram num coletivo para propor uma exposição.

0: conselheiro de cultura que coordenou esse trabalho. Foram 11 artistas,
1: 11 artistas
0: nesse processo de produção. Tem também as obras do Geriel. O Geriel está pintando...
1: Geriel Luz.
0: O Geriel recebeu os bancos todos pintados de branco. Aqueles antigos bancos de praça de cimento de concreto. E aí a gente olhou, isso aqui é uma tela belíssima.
1: É.
0: O Geriel pode dar vida. E aí hoje você circula em toda a área externa e você vê a arte do Geriel.
1: Arte pop Tucuju.
0: Tucuju, cara, aquela identidade.
1: Identidade dele, nossa.
0: Linda demais. Como a área é toda branca, a gente entendeu que o traço, a expressão do Geriel caberia muito bem aqui pelo colorido e pelas cores vibrantes que ele usa. Então, tudo foi muito pensado, né? E o importante é saber que o artista mapaense foi envolvido nesse processo e a entrega dessa obra pelo governo do estado do Amapá tem esse valor, agregando a arte do artista mapaense a mais essa entrega, e a população está encantada. Eu estou olhando nos olhos das pessoas, a quantidade de fotos que vocês estão batendo, os reencontros aqui dentro, a felicidade de ter algo que agora pode bater no peito e dizer...
1: E é seu, né? Sempre foi seu, esse pertencimento, como falou o próprio governador. Agora, secretária, a locomotiva não está aqui ainda, mas está num projeto, já é um outro momento, né?
0: Exatamente. Nós tínhamos duas grandes missões, trazer a aeronave do hangar para colocar em exposição, e isso foi feito. No outro pátio aqui na residência tem uma área reservada à locomotiva e dois vagões, um vagão de passageiro e um vagão de carne. Isso já está planejado, só que nós tivemos dificuldade no deslocamento. Ao contrário da aeronave, que foi puxado e tem as rodas e puderam passar pela via, a locomotiva e os vagões é outra estrutura, é ferro puro, não tem a roda.
1: Então, vai ser um outro acontecimento.
0: É um outro acontecimento, para você ter ideia, nós mandamos buscar, o governo do estado encomendou do sul do país uma carreta na bitola exata e com a capacidade para suportar a carga dos vagões. Né? A que nós temos aqui suporta, mas ela viria com, não garantindo a segurança para a população, porque qualquer incidente no percurso poderia acontecer uma tragédia, e não é isso que a gente quer transformar isso em um momento de alegria para a população e orgulho. Então, considerando o tamanho, peso, as toneladas, na verdade, né? A gente encontrou um veículo adequado, uma prancha que ela é quase da altura, ela quase não sai do chão, tem a medida da roda e logo em seguida a prancha. Então ela vem quase que margeando o asfalto, uma velocidade controlada e com a capacidade de suportar esse transporte. Então, logo em breve a gente começa essa operação e aí a gente vai considerar que tudo que o governador Clécio sonhou para esse parque estará entregue.
2: E essa conexão que vem da Fortaleza para cá, como a senhora disse, né? Não tem de mais belo esse plano de fundo. As margens do Rio Amazonas, os nossos ribeirinhos e principalmente, como a senhora disse, aqui também é uma extensão. Porque bem aqui à frente morava a nossa população. Eu digo, estou dizendo ao Heraldo, alguns desses coqueiros que estão aqui eram dos quintais da nossa população.
0: Isso aparece em versos dos ladrões. Não tenho pena da terra, só tenho do meu coqueiro.
2: Exatamente.
0: Aonde tu vais, rapaz, por esse caminho sozinho, aí segue, né?
2: Então
0: é a relação desse morador com o lugar, o seu pertencimento pela natureza que ele alimentava.
2: É uma exposição a céu aberto.
0: A céu aberto. Então aqui é uma história.
1: Pé das mulheres ali, as embarcações... Dá para ver
2: faz
1: aqui
2: parte,
1: tudo, né?
2: Né?
1: Secretária, qual é a programação que a senhora está no seu corre aí também, que a gente que agradece? A programação artística hoje aqui.
0: Então, o governador Clécio já está na cerimônia de abertura, no palco que foi montado. Ele está acompanhado dos ex-governadores. Momento muito bonito de reencontro da história, vários capítulos, né? Inclusive, o Rudá Nunes, que é filho do Janari Nunes, está acompanhando isso, representando o pai, a memória, a história do seu pai. E tantos outros que por aqui passaram. Então, terminando essa cerimônia aqui, o DJ famosinho, DJ Luiz Carlos, já está mandando ver ali, está muito bonito. Terminando a cerimônia, começa uma apresentação em frente à residência de uma banda marcial da Escola Alexandre Vaz Tavares. Depois, grupo de Marabaixo aguarda aqui, os grupos de Marabaixo ligados às personalidades estão homenageadas nas esculturas, né? Dois do Laguinho, dois da Favela. Pelo portão de dentro, aguarda.

0: do governador, sairemos em cortejo aqui, visitando as esculturas, até a escultura dos marabaixeiros. Nesse momento, encerra o cortejo de Marabaixo, começa o show da banda Chocolate com Pipoca no anfiteatro que tem aqui. É importante que se diga, o Parque Residência tem um anfiteatro que vai receber muitos espetáculos a partir de agora. Então, programação infantil no anfiteatro. De lá, depois da programação infantil, começa uma roda de samba e pagode, daquele formato original, mesa no centro e a população no entorno. Já tem o churrasquinho, a fumaça já está batendo.
1: Hoje é sexta, hein? Hoje é sexta, hein?
0: É. Sextou no Parque Residência. Depois da roda de samba e pagode, entra uma outra turma, que são os DJs da cena eletrônica. Então vai ter um festival de música eletrônica aqui. Então, da roda de Marabaixo, passando pela programação infantil, roda de samba e pagode e música eletrônica,
1: então,
0: para todos os gostos, todas
1: aberto.
0: As idades. Gente, a programação está linda. Venham para cá, para o Parque Residência, antiga Residência dos Governadores. Para quem não sabe, é aqui no início da Cândido Mendes, em frente à Praça Barão. E que hoje está aberta ao público e tem uma programação linda. Vem para cá, sextou no Parque Residência.
2: É isso.
1: Obrigado, secretária.
2: Obrigado, secretária.
1: Obrigado, bom trabalho, sucesso. Então vem para cá. Obrigado mais uma vez, secretária. Obrigado, boa tarde, senhora. Tá aí, portanto, sucesso em trazer o povo para cá. 5:14.
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3: A minha querida Macapá, terra do Marabá, 5 horas e mais 19 minutos, diretamente do Parque Residência, antiga casa oficial dos governadores do Amapá. A partir de hoje, Parque Residência, secretária Clícia de Michele falou tudo que tem por aqui e... Falando em arte e cultura, claro que não pode faltar a nossa cultura mãe, o maior patrimônio do nosso povo. O Mar Abaixo está presente. Fala, Rogério.
4: Olha, vai haver monumento dela também. Ela que é uma das matriarcas do nosso Mar Abaixo, mulher de resistência negra. Estou falando de Gertrude Saturnino, que terá seu monumento também aí. Né? Se a Valde não sabia, eu já estou dando spoiler aqui. Quero ouvir teu boa tarde. E falar desse momento tão especial para a história do Amapá de modo geral. Passa pelo Mar Abaixo, passa pelos governantes que aqui nessa casa tiveram e por todo esse contexto histórico do nosso estado. Boa tarde, Valde, fala desse momento para nós.
5: Meu cordial boa tarde a todos os ouvintes que estão na escuta do programa. Dizer que para a gente é momento de alegria, é um momento realmente especial estar nesse espaço que passaram tantas pessoas, tantos governantes por aqui, mas o nosso governador, Clécio, teve a sensibilidade de montar esse monumento histórico para contar toda a nossa história, toda a trajetória de evolução e de grande valia aqui para o nosso estado. Então, para nós é demais emocionante. Eu, como neta de Gertrudes, estou emocionadíssima. Dizer que eu estou feliz, mas eu gostaria realmente que a gente pudesse abrir um espaço onde homenageasse muito mais personalidades do nosso Mar Abaixo.
4: São espaços que estão sendo conquistados, né, Valde? E aí, o Mar Abaixo aqui dentro sendo representado, como disse a secretária Clícia, daqui, da história desta casa, né, que morou os governadores, os governantes de nosso estado, este território, e da nossa população que morou aqui ao entorno também, né? Então passa por tudo isso, né?
5: Com certeza, com certeza. Para nós é um ganho, e que a gente, que esse seja o início de muitos outros projetos que possam estar eternizando a história das pessoas que tiveram referência, que moraram aqui na frente e que hoje estão sendo ainda símbolo de resistência, de fé, de tradição, e a gente está muito feliz por isso.
4: E o ciclo do Mar Abaixo segue? Domingo tem? Conta pra gente.
5: O ciclo do Mar Abaixo segue. Domingo é um domingo muito especial, que é um domingo que realmente a gente vai estar para agradecer a Deus. Todos os dias a gente agradece a Deus, mas o domingo da Santíssima Trindade é o domingo que a gente realmente exercita o amor, exercita a fé, né? Que a gente festeja a Santíssima Trindade nas três pessoas do Pai, do Filho e do Espírito Santo, e que nos fortalece a cada ano. Então, domingo continua, primeiro inicia com a celebração lá na Igreja Santíssima Trindade, depois nós vamos para o barracão, que tem aquele saboroso café da manhã, o almoço dos inocentes, a primeira mesa, Cláudio Rogério.

0: é que é servida para 12 crianças, que simboliza Jesus e seus apóstolos. E após, posteriormente, nós servimos o almoço para todo mundo, temos a tarde lúdica para que as crianças possam se divertir. É um dia muito especial, um dia que a gente agrega a fé, a tradição e a cultura.
1: Obrigado, Valdir. Então, tudo de bom, sucesso.
0: Obrigada, obrigado a todos vocês. Venham, venham, que tá bonito, tá lindo esse espaço.
1: Heraldo!
2: Olha, muito bem, 5 horas mais 23 minutos. Vamos lá no palco. O palco, inclusive, está lá na Coriolano Jucá, ao lado da OAB. Elson Sami está lá, o apresentador. E já começou a programação lá. Som liberado para lá. Vamos ouvir.

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2: Olha aí, tô recebendo aqui, na verdade, tá fazendo uma visita aí, também vem aqui no estúdio da Diário FM. Finer Nelute, rapaz, é o seguinte, Finer Nelute aqui, mas não posso dizer de registrar a apresentação, eu vi pelo, alguém transmitiu, e dessas pessoas já transmitiu, foi o meu filho que trabalha no Sebrae, pelo Instagram, lá a apresentação da Bia Nelute, rapaz, lá no na Escola Valquíria Lima. Parabéns, Finer, estamos aqui agora no memorial, no museu, no espaço turístico, na Casa do Povo. A gente falava o seguinte, muita gente passava, e você não é, com certeza não era diferente com você, passava, olhava, caramba, um dia a gente entra aí, como é que é lá dentro, hein? Mas, né, nos antigos governadores, e o governador Clécio teve um olhar diferenciado, cara, né? Não morou aqui, vamos fazer o seguinte, quem vai morar aqui vai ser o povo, através de um espaço desse, onde tem tudo, para baixo, batuque, tem várias artes, tem aqui o nosso bandeirante. Vem aí a locomotiva, a Clícia de Mitelli falou ainda há pouco, enfim, tem exposições permanentes. É uma visitação de um espaço que é nosso, que a gente não tinha acesso, mas agora está aqui, estamos falando diretamente do Parque Residência, antiga residência oficial do governador. Boa tarde, Nelute.
3: Boa tarde, Geraldo. Boa tarde, ouvintes do programa Canto da Amazônia. Mano, pra gente é um prazer ver tudo isso que está acontecendo aqui. A gente só entrava aqui, Heraldo, eu entrava aqui quando eu vinha tocar nos grandes eventos aqui dentro da residência, né? Mas nunca imaginei, né, que isso aqui fosse ser um ambiente cultural, histórico, que contasse a história do nosso estado, a história da nossa gente. E é maravilhoso poder ter um ambiente como esse, turístico, no centro da nossa cidade, que qualquer pessoa pode vir aqui, com acesso fácil, né, visitar a nossa história.
2: Então, parabéns. Então, tudo isso a partir de hoje, que vai ser entregue para a população, tem ali também um espaço para música. Tem um espaço permanente para música, que você não vai se ouvir aqui quando for convidado. Você pega o teu violão, o teu teclado e vem para cá, traz a Bia, final de tarde, vamos ocupar esse espaço aí. O artista sendo valorizado em uma gestão onde o governador é um artista. Tudo a ver é valorização do que é nosso, né, Finer?
3: É verdade. A cultura nunca esteve tão bem valorizada como nesse governo. O governador Clécio tem sensibilidade cultural. A secretária de cultura, que é uma produtora cultural também, a professora Clícia, nossa secretária de cultura, tem amor pela nossa arte. Então, o Amapá está no caminho certo, como a gente sempre fala. E pra gente é lindo poder estar junto nesse momento histórico. A gente que passava aqui em frente à residência do governo via isso aqui ocioso e ficávamos imaginando, poxa, isso aí vai se acabar desse jeito. E o governador Clécio teve a ideia de transformar isso num centro cultural, num centro histórico da nossa cidade.
2: Parabéns aí, obrigado, Finéias. Seja bem-vindo aí, meu irmão. Um abraço aí. Vamos ao apoio cultural, na volta já integra a equipe aqui, Kleber Barbosa, ele e toda a sua equipe, voltamos já.

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0: Vambora! Eita! Olha aí, Laguinho de Lando Laguinho. Programa Canto da Amazônia, Estúdio 2, diretamente do Parque Residência, 533. Conselheiro de Cultura, da Cadeira do Mar Abaixo, Yuri Soledade. Presente aqui, você como conselheiro, claro, feliz da vida, com o espaço dele também, espaço voltado à nossa cultura maior, que é o Mar Abaixo, ele também. Espaço desse aqui, valorização da nossa história. Eu tô falando para todo mundo que a gente tá conversando. O vereador Clécio teve um olhar diferente para cá, não morou aqui, não, vou fazer diferente. Eu vou eternizar aqui com um espaço onde o povo venha para cá e se sinta parte desse monumento histórico que é nosso, né, Yuri? Boa tarde.
1: Boa tarde, aos ouvintes dessa bancada maravilhosa. Agradecer a Heraldo Almeida, o espaço que sempre é me cedido aqui para falar do meu trabalho, enquanto conselheiro, enquanto fazedor cultural. Eu estou numa semana de felicidade. Ontem o governador sancionou a lei que tomba o Museu Joaquim Caetano. A gente estava ali com as dependências do museu sendo mexidas e poderia comprometer o prédio, um dos prédios mais antigos da cidade. E aí eu fui para lá, entrei junto com a equipe, a Câmara de Patrimônio, Patrick, Figueiredo, Joelso, Wendel. Fizemos um trabalho lá muito positivo e aí encaminhamos a Assembleia Legislativa para a deputada Deise Marques. Ela aprovou na Assembleia, encaminhou para o governador e ontem foi sancionado. E aí hoje a gente está aqui com as famílias tradicionais do bairro do Laguinho, do bairro da Favela, inaugurando um espaço que fala da nossa identidade, da Vila Ingrácia, da ancestralidade do mestre Julião, da mestra Gertrude, de todos aqueles que fizeram parte dessa cidade, desse território que hoje a gente chama Amapá. Eu estou muito feliz, quarta geração do mestre Julião Ramos, poder estar aqui no Parque Residência e vendo ele sendo homenageado e valorizando e perpetuando essa manifestação cultural. Obrigado, governador, obrigado, secretária Cris, obrigado ao secretário Edivan por contribuir e fortalecer a nossa história.
0: Daqui a pouco o Yuri vai bater o retrato dele aí. Fala de Rogério Munjoca e Lauro do Mar Abaixo na área, Rogério.
2: É, receber aqui o mestre Munjoca dos Campos do Laguinho, cara. Que honra convidar a fazer parte dessa história, né, mestre Munjoca? Porque passa por dentro de tudo isso, esse espaço, né, que conta a história dos governantes, mas também conta a história da população negra, que se confundia aqui, dizia para a secretária Cris, que os quintais daqui eram morada dos nossos ancestrais, dos nossos antepassados. Não é isso, Munjoca? Boa tarde.
3: Cadê o fórum? O Julião Ramos mora bem ali.
2: Você está apontando para o fórum,
3: aqui,
2: né?
3: É. O Julião Ramos morava bem em frente. Que lá desse não tinha aquele coqueiro, era no terreiro da casa dele, aquele coqueiro lá. Então, é, nós fomos dono desse negócio aqui, agora nós estamos mandando no Laguinho também.
0: O homem mandava aqui. Pra onde tu vai, rapaz?
3: Nesses caminhos sozinho, vou fazer minha morada lá nos campos do Laguinho. Mas foi quando o culpado foi o tio Raimundo Tomás, o irmão do Julião, mais velho. Depois do Julião, aí tinha o tio Marco e o tio Bruno. Os três já estavam pra lá. Quando tudo aconteceu aqui, os três já estavam pra lá. O Raimundo Tomás, o outro irmão dele mais velho, onde é o nosso aeroporto hoje, o Raimundo Tomás morava ali, já tinha roça lá.
2: Laguinho?
3: Não, já era onde era o nosso aeroporto hoje, novo agora. O Raimundo Tomás, irmão dele, já morava para lá. Aí ele disse, bom, então eu vou escolher para onde meus irmãos já estão, que para lá eu vou junto com meus irmãos para lá. Então tinha Julião, Raimundo Tomás, tio Bruno, a tia Filipa, que foi quem criou a Graça do Vagalume. Todos irmãos deles eram quatro homens e uma mulher. Aí a família foi embora para lá e começou a nascer. Esses meninos agora são novos, estão chegando agora. Pô.
2: Esse menino que ele aponta é a Laura, rapaz. Que já tá igual eu de cabelo branco, olha só. Não dá para esconder isso, né, Laura?
4: Com certeza. É 5.2, graças a Deus, bem vividos. E ter uma infância, né, nascida no berço de uma família tradicional, que é a família Ramos. Eu sou

terceira geração de Mestre Julião. E aquela neta criada com vó que escutou as histórias da vovó. Vovó, quando queria me entreter para trançar cabelo, ela me contava as histórias do primeiro avião que pousou em Macapá, da casa do vovô Julião, que ele ainda versou na cantiga Onde Tu Vai, Rapaz. Estava na minha casa conversando com o

0: do Almeida.
1: Bem, de volta aqui. Queda de energia elétrica e agora já tornou tudo bacana. Já estamos no horário que começando ponto de encontro e o titular tá aqui, olha. Kleber Barbosa, quando a Amazônia sai de lado de cena e o assume aqui o ponto de encontro,
2: não
1: o seu
2: abandone.
1: Apresentador. Estou ao seu lado.
2: Não me abandone, porque o anfitrião tá aqui, ó.
1: Aqui,
2: Janari.
1: É.
2: Janari, nos... será que tem tamanho
1: real? Boa tarde,
2: real?
1: Amigo Kleber.
2: Ele era baixinho?
1: Era.
2: Janari era baixinho, né? Se girar pelo filho caçula dele, Rudá, né?
1: É.
2: Rudá é de baixa estatura, digamos assim, né? Mas olha, Heraldo, que momento, né? Momento único.
1: Que momento, que espaço é esse? Eu falava ainda há pouco, todos os entrevistados estão vindo aqui, que o governador Clécio teve um outro olhar para esse espaço. Não morou aqui, né? Com todo respeito aos governadores, até porque era residência mesmo, tem que morar, mas teve um outro olhar. Eu vou fazer diferente, eu vou entregar para a população, porque eu fui um desses, imagino que você também, a gente passava aqui, via os policiais e parece que tinha uma barreira entre a população e esse espaço aqui, proibido de entrar. Então esse olhar que teve, até porque como o artista que ele é, também produtor cultural, de transformar isso aqui em um espaço onde a população possa vir conhecer a nossa história, a nossa memória, os artistas, tudo.
2: Eu dizia,
1: aqui.
2: Você estava lembrando na tua transmissão, que o governador foi lá na Diária, foi no programa Luiz Melo Entrevista, levar em mãos o convite, como um vizinho, a gente chamou, inclusive ele, ô vizinho, obrigado, entra aí. E a gente ficou nesse clima nostálgico mesmo, da Macapá, de outrora, e a gente estava lembrando que tinha uma razão de ser, de ter uma residência funcional, uma residência oficial, que os governadores vinham para cá nomeados, né? Não moravam aqui, não tinham raízes fincadas aqui, né, Heraldo?
1: Não tinham raízes e a identidade ficava... Não tinha identidade, a gente ficava sem esse pertencimento, que é nosso, na verdade, né? Ainda há pouco o Mujoca, mestre Mujoca do Marabás, falava que aquele... vários coqueiros tinham ali, Raimundo Ladislau conversava, e o Mujoca é da antiga.
2: Nossa,
1: falava sobre essa
2: isso,
1: questão,
2: cara.
1: Que eu não tenho... que não, nós não temos, por exemplo, assim, saudade da terra, mas das nossas árvores, nossos coqueiros que ficaram ali, tá bom?
2: Que coisa,
1: então,
2: cara,
1: Kleber,
2: uma referência maravilhosa.
1: Só para passar a transição, nós estamos encerrando agora o Canto da Amazônia, mas nós vamos ficar ao lado do Kleber com um ponto de encontro.
2: Como a gente diz lá na... quando tem convocação, quando tem um evento grande, um pool de programas hoje aqui.
1: tá certo, bom programa, vamos lá, tamo junto, Kleber.
2: Encerrando aí o Canto da Amazônia, já abrimos o ponto de encontro, oficialmente ou em definitivo, como diria o Galvão Bueno. Até já.
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3: Agora na Diário são 5h47.
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3: Muito bem, olha só. Estamos aí pedindo licença, não é? A toda a ancestralidade, aos mais antigos, aos deuses da cultura, não é? Para transmitir um momento histórico, não é? É uma grande devolução que o poder público faz para a sociedade amapaense. Sem dúvida alguma, o Parque Residência, que é a nova denominação aqui da antiga residência governamental. Você passar por aqui, você vai ver que o muro baixo continua. Ele foi um pouquinho reestilizado ali, mas enfim. Mas tem as inscrições em ferro no portão principal de um RG, Residência Governamental, que é a origem desse espaço público aqui. Para cá, veio do primeiro até o penúltimo governador do então território, depois estado, né, todos eles moraram aqui, tiveram aqui como a sua residência oficial, a residência para encontros diplomáticos, para encontros republicanos. Eu mesmo, como profissional de imprensa, tenho um pouco mais aí de 30 anos de profissão, cobri muitas pautas aqui, ministros de Estado, presidentes da República, a gente cobriu várias agendas aqui e tinham muito disso que o Heraldo falou agora no finalzinho do canto da Amazônia, que a gente tinha um certo distanciamento, tão perto e tão distante, não é? Que as pessoas passavam, claro que por uma questão de segurança institucional, teve aqui a guarda, né, das forças auxiliares, a Polícia Militar do Amapá, inclusive, tinha aqui um corpo da guarda, né? Tinha alojamento para a guarda aqui, dioturnamente, e às 24 horas tinham guarda, tinha policiamento aqui na residência oficial. A guarda aqui tem direito, um mandatário, ou como diz aquele curso, né, de signatário, curso de segurança de signatário, era que os policiais tinham que fazer um treinamento específico para ter noções ali, um protocolo de embarque e desembarque de autoridade, que eles costumam chamar no jargão da Polícia Militar de VIP, né? Ao VIP, tal, segurança do VIP, movimentação do VIP, para onde vai, como é que vai desembarcar de uma aeronave, de uma embarcação, de um carro oficial, comboio, uma série de situações que, diga-se de passagem, eles fazendo justiça, não é exigência da autoridade, não é traço personalístico dele, não. A segurança a que ele tem direito é a segurança, é a distinção do seu posto, do cargo que ocupa. E segundo o modelo republicano de Montesquieu, do equilíbrio dos poderes, né, executivo, legislativo e judiciário, essa distinção ela faz parte para os três. Todos os três poderes têm essa garantia por parte do Estado, né, de segurança, de transporte, tudo isso faz parte. Aí o atual governador achou por bem entregar. É um novo momento também. O país inteiro começou a rever

0: certas, vamos lá, certas, no povão, o povão chama de regalia, né? Certas mordomias. Então o Brasil começou a rediscutir o custo dos poderes, né? O custo do judiciário, o custo do legislativo, o custo do executivo. E a ideia é otimizar, enxugar esses custos. E aí chegou-se a essa decisão de não usar essa residência como moradia pessoal. Ela ficou como uso institucional e, pelo que a gente viu aqui, vai permanecer nessa condição, né? Vai ser usada aqui, como já foi usada ontem, para receber uma diplomata, né, da Europa aqui. E é muito disso. O Estado passa exatamente a soberania de um Estado passa exatamente pela distinção, pela maneira como ele se apresenta, tendo uma residência oficial, um palácio, alguma coisa nesse sentido, para encontros republicanos. Então, ao longo do ponto de encontro de hoje, a gente veio para o mais novo ponto de encontro da cidade de Macapá, que é o Parque Residência. Tá bom? Então você é convidado a estar conosco. A gente vai organizar aqui a sala de entrevistas. Daqui a pouquinho muitas autoridades, muitas lideranças vão passar por aqui. E você vai ficar com a Diário e o programa Ponto de Encontro até às 19 horas, tá bom? Você é nosso convidado, fique com a gente e a gente volta já.
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2: Muito bem, agora 5h57 na Diário.

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1: Muito bem, muito bem. Vamos para a sala de entrevistas, meu caro Breno Barbosa. Temos convidado aqui no estúdio.
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1: Muito bem, muito bem. Olha, estou recebendo aqui uma das coordenadoras desse espaço aqui, que é a secretária de Estado do Turismo, a secretária Cíntia Lamarão. Hoje a Zilana estava falando com a gente ontem naquele evento que vocês receberam a imprensa, né? Vocês pegaram logo, vamos lá, Neymar e Ronaldinho, né? Dos guias de turismo, dona Gilca e o Sandro Borges, né? Vai ter sempre a presença de um guia aqui, secretária Cíntia. Boa tarde, né?
4: Boa tarde, Kleber. Nossa, hoje é o dia de muita emoção, são muitos sentimentos. É a responsabilidade de fazer com que tudo aconteça da melhor forma. É uma entrega muito especial, né? E aqui, sem dúvida nenhuma, um complexo turístico, ele vai atender toda a legislação, com certeza. E é uma parceria pública-privada, onde os termos do contrato estão contemplando o reconhecimento e aí a valorização também do profissional de guia de turismo.
2: Isso deve-se muito ao...
1: Não, pode continuar. Nós temos informação que o governador está fazendo uso da palavra, a cerimônia oficial está acontecendo agora, né, secretário?
4: Isso. Então vamos acompanhar ao vivo a fala do nosso governador?
1: Vamos lá, solta
2: Paulo
1: aí.
2: Paulo Lemos, que eu já vi. Vem cá, Paulo. Paulo Lemos, quem está mais aí? Dorinaldo Malafaia, que é o nosso coordenador da bancada. Deputada Fátima Pelaz, eu vou precisar de ajuda de universitários. Vem cá. Muito obrigado. O que eu falei do Davi e do Randolph se aplica muito à nossa bancada. Nossa bancada é a menor bancada do Brasil e certamente é uma das mais fortes, é uma das que mais luta e consegue vitórias para o nosso estado. Muito obrigado, Fátima. Obrigado, Dorinaldo. Obrigado, Paulo. Obrigado a toda a bancada. Saudar. Eu vou depois chamar o Teline para falar junto comigo aqui.
1: Muito bem.
2: Vem cá, Teline. Muito obrigado.
1: O governador ainda está na nominata, está citando, está registrando a presença. Enquanto isso, Teline, de uma maneira também respeitosa, já que eu convidei a secretária para estar aqui. Resumidamente, como é que vai ser a dinâmica? As pessoas estão se perguntando sobre isso. Tá, que dia é que abre, que horas abre, por onde entra, tem que comprar ingresso? Como é que vai ser a regra aqui?
4: Kleber, esse espaço ele está sendo aberto à nossa população, né? Temos diversos empreendimentos que estarão aqui para a sociedade. E aí vai ter aqui gastronomia, vai ter artesanato, vai ter economia criativa, tem um anfiteatro. Só que a gente está trabalhando isso com a parceria pública-privada. Então, é importante que as pessoas acompanhem as redes sociais, né, para saber os horários de funcionamento, o restaurante, a lanchonete, a pizzaria, a cafeteria, entre outros empreendimentos que aqui compõem esse complexo turístico. Então, a gente vai estar divulgando também. Hoje a gente está fazendo essa entrega especial. Não temos cobrança nenhuma, né? E a não ser o consumo da população nos empreendimentos que compõem aqui o complexo.
1: Muito bem. Então tá aí, o Parque Residência sendo entregue.

0: hoje, eu imagino que amanhã já aberto ao público.
1: Com certeza, Kleber, a partir de amanhã, e essa semana vai ser aí especial, bem movimentada, venham, prestigiem, conheçam, é a nossa história que vai estar aqui esperando todos de portas abertas.
0: Eu posso dizer, né, secretária, que teve um hiato, a segunda passagem sua pela CETU, né, nesse hiato aí, nesse intervalo, ela mergulhou no trade turístico, virou empreendedora do turismo. Agora, tem uma coisa que a senhora não viu nos livros, não viu na faculdade, e esses dias agora, você se tornou agora, como é que chama aí? Você ajudou a manobrar avião, foi na cidade, como é que foi isso?
1: Nossa, o governador Cláudio Luiz nos deu esse desafio, né? E nós estamos integrados aqui, em conjunto com os colegas de governo, que é uma força-tarefa, Kleber, que é envolvido várias secretarias para que tudo saia da melhor forma possível. Nós reativamos a FAB por um dia, né? O avião de 1975, que foi, ingressou aí ao patrimônio do Estado em 1979, executou mais de 200 operações, parou o funcionamento, finalizou aí suas operações, encerrou em 94, né, pelo nosso comandante Vitor, e que trouxe muito desenvolvimento, salvou muitas vidas, fez muita conexão do nosso Amapá, e nós trouxemos ele pela Avenida FAB, contemplando aí, parando em órgãos públicos, em colégios, falando, retratando aí da nossa história. Foi uma emoção gigante, é uma satisfação ver que hoje ele é um dos principais atrativos desse parque.
0: Perguntaram pra gente, só uma curiosidade, se ele podia ter sido desmontado, ou se a melhor alternativa foi essa, para não impactar o mínimo possível na estrutura dele, na fuselagem. Como é que foi essa decisão?
1: O governador Cláudio Luiz, ele preservou essa aeronave com muito cuidado, né? A gente tratou assim os mínimos detalhes. Assim como logo terá outra grande operação, porque aqui nesse espaço também contempla os vagões que representam outra frente de desenvolvimento do nosso estado, que é o minério. Então, cada vez vai ter mais história a ser contada nesse espaço.
0: Muito bem, se a senhora puder daqui a pouquinho voltar, que a gente vai agora para a fala, né, do governador. É importante ouvir ele, que é o maior entusiasta, o coordenador desse espaço. Obrigado, até então. Obrigado.
1: Estamos à disposição, Kleber. Muito obrigado por nos ajudar a divulgar tudo isso aqui.
0: Obrigado. Vamos ao governador Cláudio Luiz no palco principal. Solta aí.
2: Ávido por cultura, e foi um acontecimento histórico a vinda desse avião. Foi a primeira vez que ele saiu do aeroporto sem ser voando. Veio pela FAB, que foi o nosso primeiro aeroporto. E decolou mais uma vez quando foi guindado para passar aqui da rua para a parte interna do Parque da Residência. Imaginem as crianças entrando nesse avião, os jovens, os turistas, recebendo uma imersão de conhecimento e de história. E depois fazendo um voo simulado pela nossa Macapá antiga. Isso vai ajudar a construir essa, ou reforçar essa identidade que é tão importante para todos nós. Nós vamos ter aí também uma locomotiva e dois vagões do trem da Estrada de Ferro do Amapá da época da ICOME. Aí dentro, essa casa foi repovoada por memória, por história, por imagens. Tem uma parte, Camilo, tem uma exposição que é uma réplica dos cogós da residência. E atrás dos cogós, propositalmente, tem muitas fotos. Essas fotos são fotos de vocês. Fotos de momentos reais. Não, a maioria não são fotos pousadas, que é para relembrar que essa casa sempre foi uma casa democrática, porque ela sempre teve os muros baixos e as pessoas davam uma brechada para ver o que estava acontecendo aí dentro. Então a ideia é dar uma brechada no Comungó para ver essas fotos de pessoas reais, de momentos reais, porque nós estamos ávidos, carentes de vida real e não de TikTok, de Instagram, de Facebook, de vida irreal, de fantasia.

e de personagens que aparentam ser o que não são. As esculturas que repovoam essa residência, todas elas, sem exceção, são esculturas de pessoas que existiram. Walter Júnior, venha cá. O Walter Júnior do Memorial Amapá, filho do Walter do Carmo, que construiu a BR-156.

Seja de uma pessoa que viveu ou está viva. Inspetor Lúcio, venha cá. Vocês acham que esse homem está vivo? Está ou não está? Pois ele foi da Guarda Territorial do Amapá. E a escultura do Guarda Territorial é a sua escultura, Inspetor Lúcio, que está aí e que vai ser visitada com o senhor em vida. Assim como do mestre Raimundo Ladislau, do mestre Julião Ramos, da tia Gertrudes, da dona Raimunda Costa, das lavadeiras que estão aqui, de uma foto histórica das lavadeiras do Igarapé das Mulheres, que lavavam as roupas dos doutores, dos senhores aqui embaixo. Uma delas é viva, inclusive. E assim, cada uma das esculturas, cada uma das peças. Apenas uma é uma representação. É a peça da mão de um trabalhador da ICOME segurando uma pedra de verdade. A pedra é de verdade, de manganês, bruta, tirada lá da Serra do Navio. Então imagina quanta história esse parque vai contar para as crianças, para a juventude, para os mais antigos que vão lembrar, vereador Josélio, que vão lembrar do que aconteceu aqui, dos turistas. E a ideia é essa. Essa residência, ela não está sozinha e nem está aleatória. Ela faz parte de um corredor. Perdão. Cadê? Vem cá. Achou? A Laura já achou? A mãe? Beijo, Laura. Nós estamos devolvendo um a um dos equipamentos mais importantes, seja do ponto de vista turístico, cultural, histórico. Já devolvemos a Escola de Artes Cândido Portinari. Foi completamente restaurada e a sua arquitetura mantida. Restauramos o antigo prédio da Rádio Difusora. Vamos agora fazer uma intervenção no ginásio Avestino Ramos. A residência oficial, o Teatro Eiras Davi, que você colocou os recursos, já está com 60% da obra. Tem uma obra de restauro e tem uma outra parte que é tecnologia, inovação, revestimentos. Mais abaixo, já conseguimos os recursos para a restauração do Museu Histórico Joaquim Caetano da Silva. Mais abaixo um pouquinho, já estamos com 90% da obra de restauração e nova destinação do grande Hotel Macapá, que vai se transformar no Hotel da Inovação, o nosso parque tecnológico para produzir startups, produtos, negócios, ideias inovadoras. Um pouquinho mais, chegamos na Fortaleza de São José de Macapá, que está na segunda fase de restauro. A primeira fase, uma fase muito delicada de restauro emergencial. Estamos concluindo agora a segunda etapa para entrar na terceira etapa, que é a funcionalidade da Fortaleza para visitação. Mais adiante, o Palácio Quartel Plácido de Castro, uma obra de arte do arquiteto Vila Nova Artigas, o quartel da Polícia Militar. E mais adiante, o Monumento Marco Zero, que também está em restauração. Todos esses equipamentos vão ser entregues um a um agora, um a cada mês a gente entrega e devolve para a população do Amapá. Mas o mais importante, esses equipamentos históricos, turísticos, culturais, e aí eu me dirijo aos vereadores de Macapá, presidente Margleide, vereador Josélio, cadê os vereadores? Me ajudem aqui. Vereador Patrick Monte, vereadora Margleide, vai me ajudando, tem mais vereadores, eu quero saudar. Vereadora Helena de Itaubal e vereador Adilson Ramos, meu querido amigo Fausto Santos, vereador de Serra do Navio, Alessandro Nunes de Tartarugalzinho, Cris Nutricionista, minha amiga de Pedra Branca, vereadora, vereadores de Cutias, Márcio Rocha e Gerson Reis, vereadores Márcio da Loja, Nildo Motos, Pucuyu e professor Carleno de Calçuene, meu querido amigo professor Nelson e Júnior Colares, vereadores de Porto Grande, meu querido amigo François Ringuet,
ex-prefeito de Conrugo, Iana

0: Francesa está aqui também, minha querida vereadora Elma Garcia, vereadora de Santana, e o deputado estadual Coronel Flecha, que estão aqui também. Carlos Sampaio, muito obrigado, presidente da Associação dos Municípios, também prefeito da Amapá, nossa primeira capital. Toinho Garimpeiro, prefeito de Calçoene. Torivan Sobral, vice-prefeito de Amapá. Naliel Castelo, vice-prefeito de Serra do Navio. Professora Manajás, ex-prefeito de Cutias. Ufa! A ideia, Lucas, deputado Lucas Abraão, cadê o Lucas? Obrigado, Lucas. A ideia não é só revisitar o passado, isso é muito importante, conhecer o passado. A ideia é que esses equipamentos façam com que nós próprios, nós mesmos nos reconheçamos como amapaenses, que eles nos cultivem o sentimento de pertencimento, o sentimento de amapalidade, o sentimento de amor pelo Amapá, o sentimento de orgulho pela nossa história, porque nós fizemos e fazemos muita história, e quem conhece a sua história, quem conhece e se identifica com a sua identidade afetiva, com a sua memória afetiva, sabe os passos certos a dar agora no presente e principalmente no futuro. É olhando para o futuro que nós entregamos o Parque da Residência, conhecendo o passado sim, mas olhando para o futuro, para a inovação, para o conhecimento, para a decisão que aponta para um povo que se autoproclama livre e orgulhoso de ser o que é. Nós somos amapaenses, nós não temos nada a esconder, nada a dever a ninguém. Nós gostamos de ser amapaenses. E é por isso que nós precisamos cultivar cada vez mais e mais equipamentos como esses. Eu estou muito feliz desse momento, feliz de ter vocês aqui. Eu não sei como é que vai dar todo esse povo aí dentro. Jalinho, vem cá. Eu não sei como é que a gente vai colocar todo esse pessoal aí dentro. Eu sei o seguinte: tem um equipamento público que vai contar a história do Amapá da década de 40 para cá. Muita história a gente já sabe, e muito mais história será contada, será revelada a partir da visita de vocês. Aqui no meio tem gente que viveu aqui, gente que sabe de história dos seus pais, dos seus tios, Telinho é um deles, e que vão nos contar essa história, vão nos trazer novos artefatos, vão nos trazer novas fotos, e isso vai ser contado e reproduzido. Portanto, é um museu, é um espaço da memória amplamente ativa. A gente vai continuar construindo e consolidando essa memória, Telinho, para construir o futuro que está sendo construído nesse momento, pelas nossas mãos, pelas mãos dos amapaenses, uma história real, uma história sem fake news, sem personagens, de um mundo real que tem trabalho, que tem pessoas de carne e osso, com problemas, mas também com sonhos. E é isso que nós queremos. Aqui moraram pessoas de verdade, por aqui trabalharam pessoas de verdade, de carne, osso, coração, sentimento e muita memória. E eu encerro chamando aqui um cara que trabalhou com quase todos os governadores, está conosco aqui, e foi meu garçom na prefeitura durante 8 anos. Esse aqui, vamos aplaudir, esse aqui é o Castelinho, que foi garçom de todos os governadores, praticamente, que passaram por essa casa. Obrigado, Castelo. Muito obrigado, eu estou muito grato a Deus por poder estar vivendo esse momento. Ao teu lado, ao lado da minha mãe, das minhas filhas, meus filhos, meus amigos, da classe política, dos historiadores, dos artistas que estão aqui e do povo do Amapá, que veio se reencontrar com o Parque Residência. Muito obrigado, gente! Boa noite! Vamos conhecer a casa!
1: Esse é...

0: Parque Residência, governador Janarinho Gentil Nunes. Este gesto simboliza a entrega definitiva deste patrimônio revitalizado ao povo do Amapá.
1: Vamos nessa então para mais um momento especial, para mais um momento...
2: Isso aí é o Elson Summer, nosso Elson Summer é o mestre cerimônia oficial. Contagem regressiva, Heraldo. Contagem regressiva para a inauguração, encerramento da placa inaugural. Vai receber o nome do primeiro governador.
3: Atropelando o cerimonial, presidente Reginaldo Enes, presidente...
2: Oi, Heraldo.
4: Olha, contagem regressiva, eu vou para ali, viu? Vou lá para... Não, vou para lá, vou lá para... Lá para a porta, ver se eu consigo pegar o governador lá.
2: Ele vai passar aqui. Todo o cortejo é um dia realmente, um dia que se propõe ser histórico, né?
4: Os grupos de Marabaixo estão aqui aguardando.
2: Aham.
4: População lá fora também para viver essa expectativa da inauguração do Parque Residência, antiga residência oficial dos governadores do Amapá. E já encerrando o pronunciamento do governador Clécio, e já vai seguir para cá, hein?
2: Já, já, vai passar aqui na frente da posição aqui da Diário, Estúdio 2 da Diário. Nós estamos aqui na Ilharga, né, Heraldo? Nós estamos ao lado da porta principal da residência, nesse complexo aqui. É, tem a parte da habitação em si, a casa principal. A Diário está aqui, bem na entrada. Essa é a programação... de entrega, é a programação de devolução, vamos dizer assim. A residência oficial está sendo devolvida à sociedade amapaense, agora com todo mundo do lado de dentro, né, Heraldo? Todo mundo convidado a estar aqui testemunhando.
4: Quem está aqui dentro são as equipes de trabalho, né, que estão aqui dentro, os grupos de Marabaixo que vão se apresentar, e lá fora a população. E o público estava lá no palco acompanhando o pronunciamento das autoridades. Então, todo mundo vem junto com o governador. Ou seja, a residência, a antiga residência governamental, hoje, Parque Residência, nunca teve tanta gente, né? E para receber tanta gente como nesse momento agora que nós estamos vivendo, como falou o Kleber, na contagem regressiva.
2: Temos duas câmeras agora, viu, Breno? Pode dividir a tela o nosso... Heraldo cortou o cabelo, deu um tapa aí no visual. É. A sua voz continua a mesma, mas os seus cabelos...
4: Vamos acompanhar aqui, Bruno, pra gente ver, pro ouvinte e o telespectador, pra eles verem aí, como o portão tá fechado aí, ó. É. Faixa, pra você o encerramento. O governador contou a sua equipe toda aí. Polícia Militar faz aqui acompanhando para poder da segurança, e logo logo o governador Clécio Luiz aqui para fazer o encerramento. Está tudo pronto, tudo certo aqui. O palco, o encerramento do pronunciamento final foi do governador Clécio, e nós estamos vivendo aqui a expectativa desse momento aí. Viu, Kleber?
2: Sim, sim, estou te acompanhando aqui. Coloca a imagem aí do Bruno aí, a imagem do Heraldo, no meio da...
4: Vai funcionar aqui, você fala...
2: Da confusão aí.
4: Secretário, tudo bem, secretário? Tudo bem, tranquilo? Só aguardando o momento aqui. Dá uma informação para a gente, como vai proceder a informação que o senhor tem para passar, como vai acontecer aqui?
5: Não, o governador é que vai tirar o laço, né? Para abrir os portões da residência à comunidade. Antes a residência, o poder da administração, do governo... Agora vai ser a casa do povo, a casa da comunidade, com vários equipamentos e museu.
4: Recebeu tanta gente que vai receber agora.
5: Exatamente, né?
4: Estou falando para os entrevistados, o governador teve um olhar diferente para cá, né? Com todo respeito, diferente dos outros governadores que aqui moraram,
2: bota aqui.
4: Porque é residência governamental, mas ele resolveu ter um olhar diferente, como artista também que é, fazer o que fez aqui.
5: Olha, eu
4: lembro... Espaço voltado com... cultura, arte, gastronomia, história,

0: Vegetação popular. Eu lembro muito bem em 2022, quando a gente estava sistematizando o programa de governo, a equipe perguntou ao governador: governador, se o senhor for eleito, o senhor vai morar na residência? Ele disse: não irei, e nós vamos transformá-la num centro de economia criativa. E se confirmou exatamente com essa belíssima entrega.
1: Muito bem. Obrigado, secretário. Estamos na expectativa, então, rapaz. Olha aí. Grupo de Mar Abaixo aqui, aguardando também o momento, a equipe toda do governo do estado, e nós vivendo esse momento, a expectativa da inauguração do Parque Residência. Uma banda de fanfarra, né, está ali aguardando também, e vai fazer parte desse momento para poder acompanhar a chegada do governador Clécio Luiz para fazer a inauguração do Parque Residência. Aqui a Lília, também da comunicação do estado do Amapá, da comunicação do governo do estado. Momento importante. Eu sei que o trabalho é grande, colega. Mas está tudo pronto. Boa tarde.
2: Tudo pronto, Heraldo. Boa noite ao Sistema Diário. Boa noite, Bruno. Todo mundo que está aqui participando desse momento lindo e incrível. Como eu falei anteriormente, fortalecendo a nossa identidade, a nossa memória. E nós do governo, administrado, claro, pelo governador Clécio, que idealizou tudo isso, sonhou, com certeza está fazendo um excelente trabalho, porque quem entrar, quem vê de fora, sabe que esse momento não é só da administração do governador Clécio, é um momento do povo amapaense, porque as nossas memórias, ó, estão aqui, todas circulando, aqui. Estão aqui.
1: Hoje a população não vindo aqui, né?
2: Não vim aqui.
1: Passava em frente.
2: Ficou 10 anos fechado, então a gente vive esse novo momento. Olha aqui, Heraldo, daqui a pouco você vai percorrer. A gente tem escultura das barabacheiras, tem a primeira torneira pública ali, tem playground, tem um avião bandeirante, tem 6 exposições permanentes, tem a exposição dos governadores com touchscreen, tudo moderno e passado, presente e futuro, tudo andando junto, porque a gente sabe que o estado não vive sem memória.
1: Então, identidade nossa, pertencimento do povo.
2: Pertencimento do povo, e hoje, oficialmente, daqui a pouco o governador Clécio abre as portas, parabenizar todo mundo por esse momento. Eu sei que você deve estar muito feliz também. Eu também estou emocionada, desde o translado do avião, que deu a dimensão do que iria ser o Parque Residência. Você vê hoje que aqui a população amapaense ocupou todo esse espaço e a gente com certeza está muito feliz. Parabéns, governador Clécio, parabéns a toda a gestão que participou. A Rota de Marabaixo vai saudar, então vai ser incrível. Parabéns, venham para o Parque Residência, revisitar sua memória, pertencimento. E a nossa identidade vale muito mais. Parabéns para o Amapá por esse grande presente no dia 29 de maio de 2026.
1: Obrigado aí, obrigado, Lília. Está aí todo mundo emocionado, expectativa muito grande. E o momento, a cada momento, a gente fica também, né, querendo saber como vai acontecer, como vai se dar esse momento aqui da chegada do governador Clécio Luiz aqui no Parque Residência. Bem-vindo ao Parque Residência, antiga casa residência oficial dos governadores. Olha o público aí, ó. Muita gente. Muita gente aí. Kleber.
3: Oi, eu, Heraldo.
1: Chega aí, estamos no momento que chegar o governador aqui. Vamos ver se a gente consegue ouvir uma palavrinha dele aí. Deve estar emocionado, claro, né? Como falou o secretário Edivan, 2022, no planejamento das ações do governo, foi informado pelo governador que aqui não iria morar, mas iria transformar aqui no local de acesso a população, visitação para a população amapaense.
3: Ô, Heraldo.
1: E isso está acontecendo.
3: Eu estou com o Cláudio Rogério aqui, viu? Oi, Heraldo.
1: Oi.
3: Estou com o Cláudio Rogério aqui. Fui pegar dele também, a percepção dele, o que ficou. Eu acho que é também simbólico. Esses dias a gente estava conversando sobre essa discussão em torno do Janari ter, para organizar o centro, para planejar urbanisticamente a cidade de Macapá, foi preciso alocar no bairro do Laguinho as famílias que estavam aqui. Houve opiniões divergentes aí, para muita gente foi uma atitude acertada, deu dignidade para essa moradia, para esses moradores que foram edificar, construir, começar a história do Laguinho, Cláudio.
4: É, e não foi só para o Laguinho, Kleber, para a favela também. Falar em favela, aqui ao nosso lado, quem estava ainda há pouco, era a tia Isabel, uma das duas filhas vivas da Gertrudes, que foi uma dessas lideranças negras

0: daqui do centro, que foi deslocada à favela. Uns para o Laguinho, outros para a favela, como conta a história. E quando você pontua isso, trazer a roda de mar abaixo para cá é até um ato simbólico também, né? Tem esse marco histórico porque é o povo que saiu e hoje retoma também esse espaço que aqui nas redondezas, o mestre Mujoca, é neto de Julião Ramos, dizia pra gente em entrevista ainda há pouco que aqui em frente ao fórum, onde tinha um coqueiro envergado, um coqueiro torto, era a casa do mestre Julião Ramos. Então eles têm essa história com eles, do que a população negra também tem uma grande história dentro desse espaço maravilhoso.
1: Pois é, mais um simbolismo dessa entrega hoje, dessa devolução desse espaço para a sociedade amapaense, né, Cláudio?
0: É, aí essa devolução, ela ainda há pouco o Heraldo e eu fizemos um 360 aqui no espaço, e ele dialoga muito com o mar abaixo, com o artesanato, com todos os segmentos, né? Vão ocorrer aqui um espaço que engloba arte, cultura, artesanato, história. Então, tudo isso dentro só de um espaço. O governador Clécio, como eu disse no programa Canto da Amazônia, Kleber, sensível, cara de cultura, que conhece, e foi muito, a gente falou, foi um gol de placa, a gente está no clima de Copa do Mundo, um gol de placa que o governador Clécio Luiz fez com esse espaço, entregando à população hoje.
1: Pois é, e o acervo que passa a fazer parte aqui desse espaço, ele retrata exatamente tudo isso que você listou aí, que você elencou, porque cada núcleo desse aí tem uma representação mínima, mas muito abrangente, né? Com a história da mineração, com a história do artesanato, com a história do mar abaixo, tem tudo isso e muito mais, né?
0: É, o bandeirante, né? O bandeirante que também está aí, e futuramente agora, bem próximo, a secretária Clícia nos disse que teremos também o trem, né? Que estará também compondo esse acervo.
1: É, o Heraldo, você fica à vontade aí, você tem prioridade aí.
2: Não, deixa eu falar que a locomotiva, né, que falou a secretária Clícia. Agora impressionante, o Rogério fala dessa, a gente falava também mais cedo, dessa questão histórica das famílias que foram para a favela e foram para o Laguinho. E a gente vê aqui, eu estou perto aqui dos grupos de mar abaixo, dentro da residência. Isso antes nunca, né?
1: Pois é, o Cláudio falou sobre isso agora. É um caminho de volta, digamos assim. Não que tivessem sido expulsos daqui.
0: Exato.
1: Mas era uma medida, muitas medidas, às vezes precisam ser duras, medidas amargas, mas tinha um propósito, né, que era organizar, era planejar a cidade.
0: E receber com o mar abaixo, que a retirada, o Aonde Tu Vai Rapaz, que é de Raimundo Ladislau, ele retrata a história, a saída da população negra daqui do centro da cidade. E daqui a pouco será cantado aqui, com certeza, Aonde Tu Vai Rapaz e outros ladrões de mar abaixo antológico,
2: Rogério,
0: que retratam esse processo histórico lá da década de 1940.
1: Sim, sim, tá te ouvindo.
2: Tá me ouvindo, eu falava ainda há pouco, viu, Rogério? Que você acaba de narrar, a gente falou mais cedo, das famílias que foram daqui do centro da cidade, de frente da cidade para a favela Laguinho, e agora os grupos de mar abaixo estão dentro aqui da residência. Isso nunca antes, né?
0: É, nunca. O que é importante, Heraldo, é esse momento histórico desse encontro, né? O mar abaixo, que recentemente tem sofrido essas perseguições, né? Até por parte da igreja, como saiu uma nota recentemente do grupo de mar abaixo. Então, que é um movimento de resistência. E hoje, quando o governo do estado abre as portas e esse espaço é justamente para dialogar de maneira contrária e positiva do que outros segmentos fazem contra o mar abaixo.
1: Muito bem, muito bem. Clima aí de expectativa pro encerramento, né, de uma fita. Tem uma fita inaugural aí, né, Heraldo?
2: Tem. Fita vermelha aqui no portão, registrando também, aqui próximo ao portão também, a família do...

0: Governador Clécio, Dona Ana, que é a mãe do governador, está aqui com as netas. O Rudá Nunes está aqui também, filho do jornalista, próximo ao portão também, aguardando a chegada do governador para iniciar a solenidade aqui no portão para a entrada de inauguração. Parlamentares também estão aqui. Estou vendo aqui o próximo também ao portão, o deputado estadual Júnior Favassi e outros parlamentares também participando desse momento, dessa cerimônia.
1: Aos toques de mar abaixo daqui a pouco, né, Heraldo?
0: Os grupos de mar abaixo estão juntos aqui, fazendo um corredor para receber o governador e a comitiva também. Ex-governadores estão também, alguns ex-governadores estão aqui fazendo parte também da programação.
1: Nós conseguimos identificar o grupo de Marabaixo, Raimundo Ladislau, que é do Laguinho, berço de Sons. Do Conceição do Maracá. Esses grupos presentes aqui.
2: Muito bem, a gente faz um rápido apoio cultural e daqui a pouquinho a gente volta.
0: Segue aí.
2: Tá bom?
0: Segura aí, dá pro apoio segurar aí um pouquinho?
2: Eu acho que já começa aí.
0: Só aguardando aqui a chegada do governador. As outras autoridades, convidados já estão aqui no portão de entrada, aqui próximo.
2: Ah, então tá. A gente segura aí, prioridade absoluta. Enquanto isso, eu dou um recadinho aqui, tá bom? Olha só, atenção, é hoje, né? Chegou o grande dia de movimentar o turismo, o lazer e a cultura de nossa gente. Nessa segunda-feira, dia 29. Oh, segunda já, rapaz, sexta-feira. Nessa sexta-feira, dia 29. O governo do estado inaugura o Parque Residência. 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Tem mais, espaço da economia criativa, com artesanato local, restaurante, cafeteria, anfiteatro ao ar livre e um parquinho super seguro para a criançada. 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Governo do Amapá trabalhando na direção certa.
3: Show dos alunos da escola Alexandre Vaz Tavares e esse momento de
2: Cláudio, vai ter uma banda de fanfarra, né?
1: É, do AVT, né? Do Alexandre Vaz Tavares também acompanhando aí.
3: Se puderem.
1: O governador Clécio.
2: Tinha um apelido, né? Das bandas marciais. Tinha do Colégio Amapaense, tinha da Escola Integrada, né? Você lembra desses apelidos, não?
1: Não me recordo.
2: Heraldo, você lembra? Oi, Heraldo.
0: Oi.
2: Você lembra o apelido das bandas, das escolas?
1: Você que é do GM, era do 90, né?
0: Não. Não lembro.
1: Eu também não.
0: É. Olha, o cerimonial anunciou presença de vários governadores. Eu estou aqui vendo o governador Pedro Paulo, viu? É o que está na minha visão aqui. Próximo ao portão.
2: Ah, os ex-governadores que estão por aqui, né?
0: É, os ex-governadores. Maravilha. Pedro Paulo está aqui. Próximo.
1: A ex-governadora Dalva.

0: mandou representante, o ex-governador e ministro Valdez Góes também mandou representante. E
1: João Capiveribe, tem notícia não?
0: Não peguei essa informação.
2: O governador Camilo foi registrado no pronunciamento do governador Clécio no palco, lá no momento das falas das autoridades.
1: Muito bem. E eles estão
2: muita
1: todos
2: gente aqui, viu, gente?
1: Né, uma aula de história aqui nesse Parque Residência. Tem a galeria dos ex-governadores, as fotos oficiais, estão todas reunidas aqui, né, Heraldo?
2: É, muita gente. Aqui, isso é impressionante. Impressionante aqui o espaço, os marabaixeiros lá. Né?
1: O Bruno Barbosa está contigo aí?
2: Aqui.
1: Está aí?
2: Bruno está aqui ao meu lado.
1: Momento. Queria Cadê jogar Bruno? As imagens dele aqui na live aqui.
2: Ah. A ideia aqui no início, eu ouvindo aqui a conversa dos coordenadores, era entrar de 10 em 10, mas não tem condições.
1: Heraldo, você está do lado de dentro, né?
2: Lá de dentro, próximo portão.
1: Tá, o Bruno,
2: você
1: tá
2: já te, sabe o que
1: tá
2: eu vou fazer aqui, né?
1: Aí.
2: Você já sabe o que eu vou fazer aqui. Aguardando aqui um momento.

0: Foi. Pois é, ó, momentos que antecedem aí a inauguração do Parque Residência, que é a nova denominação aqui do, desse espaço, a antiga residência governamental. Cláudio Rogério, tá faltando pouco aí, Cláudio.
1: É, faltando pouco portões abrirem para a sociedade amapaense,
2: faltando,
1: né?
2: Faltando 19 minutos para as 7, né? Ver se a gente consegue a chegada do governador antes da Voz do Brasil, né?
0: É, exatamente.
2: Ah, estamos agora aqui na em vídeo também, hein? E o Bruno registrando aqui próximo ao portão, muita gente aqui. Agora, entrando aqui, a mãe do governador, dona Ana, Rudá Nunes também, os dois do lado de dentro foram liberados aqui para a equipe de segurança, para ficar do lado de dentro da residência, aqui do parque, né? Porque tem muita gente lá, lado de fora aí. Próximo portão para participar da solenidade, da programação aqui.

Muito bem, muito bem. Dentro de mais alguns instantes, a inauguração, né? A inauguração oficial. Vamos poder adentrar aqui de maneira oficial, de maneira pública, no Parque Residência, a nova adentração aqui da antiga residência governamental. É o Amapá se encontrando, né? Um novo ponto de encontro na cidade de Macapá, o Parque Residência, reunindo aqui aquilo que o Amapá produziu ao longo de sua história, desde os tempos do território federal, com a mineração.

0: geração que colocou o Amapá no circuito, né, no mercado mundial de petróleo. O mundo vivia o chamado esforço de guerra e o minério era estratégico, né, para o Brasil. O mundo estava dividido, né, ou estava do lado do russo, ou estava do lado da
1: União Soviética.
0: Ou era a Rússia ou era os Estados Unidos, né?
1: E essa história nossa aqui no Amapá, enquanto território, a gente não tem 100 anos, né? E dentro desse período, muitas coisas aconteceram dentro do estado do Amapá. E esse processo histórico, parte dele, encontra-se aqui no Parque Residência. E você viver a história do Amapá, né? A gente tem costume de falar, o Heraldo e eu, conversar, que a nossa cidade velha a gente não tem, né? A gente somos dos poucas capitais que não tem esse espaço histórico. E esse Parque Residência, ele vem resgatar um pouco do que apagaram também.
0: Aliás, ó, só para avisar, Heraldo, estamos com a imagem de vocês aí, a imagem do Bruno, tá bom? Com a imagem ao vivo, já voltamos aqui ao sinal da live. O professor Edinaldo Nunes Filho, que é do colegiado de arqueologia lá da Unifap, ele divide, do ponto de vista da arquitetura da cidade de Macapá, em três períodos. Período Pombalino, período que ele chama do Janari e o período do Barcelos. Né? Foram as, segundo ele, as três grandes intervenções. O governador Clécio está inaugurando uma nova era, à medida que as obras estão tirando muro, estão se integrando mais à paisagem urbanística da cidade, e é um resgate. Isso aqui representa muito bem, né, Cláudio?
1: Com certeza, esse resgate que viaja. E esse contexto histórico de pouco que nós temos vem da Fortaleza de São José, você passa pelo Macapá Hotel, Trapiche Eliezer, e vem subindo, pega aqui o Caetano, pega a OAB e agora o Parque Residência. Então a gente tem um corredor histórico dentro de Macapá.
0: Ou seja, temos um centro histórico para chamar de nós.
1: Já temos.
0: E agora, Heraldo?
1: Rodrigo Silva ali anunciando?
0: Não, é o Summer.
1: É o Summer.
2: Está anunciando aqui. Já, o governador já está aqui no meio do povo, né? Na escola estadual Alexandre Bastamani, e em seguida, junto com as demais autoridades, vem para o nosso portão a abertura oficial desse novo momento que representa a história e a cultura do nosso Amapá. E ele que será

0: É, estamos aí na inauguração. Agora é oficial, hein? Agora é pra valer, né, Heraldo?
1: Ó, anunciado, só que ele está cumprimentando o povo, né? Muita gente aqui, chegando o governador. Bom, agora chegando próximo ao portão, cumprimentando as pessoas. Governador Clécio Luiz para a inauguração, momento histórico para o povo do Amapá.
0: Esse é o Estúdio 2, Estúdio 2 da Diário, na histórica residência governamental. E agora, a partir de agora, oficialmente rebatizada Parque Residência, Cláudio Rogério.
2: Parque Residência.
1: Aqui, governador, só governador.
2: Governador já.
1: Momento super importante e aguardado por todos nós. O senhor teve...

0: é diferente para esse espaço aqui, governador?
1: Bom, a casa cumpriu um papel de morada oficial para os governadores. E eu que precisava cumprir um outro papel, um papel social, um papel cultural, um papel turístico, um papel da economia, um papel da memória, Geraldo, um papel da memória, do pertencimento, perspectiva, um papel da amabilidade. É esse papel que essa casa vai cumprir. Ela vai abrigar a nossa memória, a nossa autoestima, o nosso amor, a nossa amabilidade. Bora entrar!
0: O sentimento de pertencimento do povo.
1: Total, olha aí. Total. Na verdade, o povo já ocupou a casa. Vamos só administrar agora, tá bom demais. Obrigado.
0: Obrigado, governador. Tá aí, obrigado, segurança, obrigado. Tá aí, portanto. E nesse momento, viu, Kleber? E o governador faz a abertura para a inauguração e ele vai se pronunciar. Vamos ouvir.
2: E das caixas de mar abaixo, estamos reabrindo os portões da residência oficial dos governadores do Amapá, agora Parque Residência Janari Gentil Nunes.
0: Tá aí, inaugurado nesse momento o Parque Residencial pelo governador do estado, Clécio Luiz, ao toque das caixas de mar abaixo, Daniela Ramos.
3: A emoção é imensa estar aqui fazendo parte dessa grande entrega do governador Clécio para o povo do Amapá, contando a história, essa história maravilhosa aqui do entorno do centro de Macapá.
0: Olha o mar abaixo aí. Tá aí, Kleber Barbosa.
4: Show de
0: inaugurado,
4: bola,
0: portanto.
4: Essa foi a Daniela, né?
0: A residência.

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1: Bom, já, governador, dá uma paradinha aqui na nossa posição da diária aí.
2: Aos versos do ladrão de Barabás, como eu disse anteriormente, aonde tu vai, rapaz? Que remete à retirada da população negra daqui do centro para os campos do Laguinho e para a favela. Deputado Laura do Barabás, neta de Julião Ramos.
1: Oficialmente, portanto, inaugurada a nova residência oficial, completamente restaurada, reestilizada, sem dúvida alguma. Grande aparelho público entregue para a sociedade amapense no dia de hoje.

0: É isso aí, ó, com a imagem do Bruno aqui. O Bruno sobreviveu, nem amarrotou a camisa, rapaz. Tá bem pra caramba. Olha, muita gente, com certeza. A festa atingiu os objetivos, né, que se propõe, né, Cláudio?
1: Esse objetivo aqui vai ser aberto ao público, né? De visitas gratuitas, de acompanhamento da sociedade para visita e conhecimento, como a gente fala, conhecimento da história do Amapá, ligado a muito a praças de alimentações, né, que tem aqui também, como eu disse, tem artesanato, você pode comprar seu brinde, suas lembranças, para levar daqui da história do Amapá. É um momento histórico, o dia 29 de maio, sem dúvida nenhuma.
0: É isso aí, portanto, meio que um cortejo, né? Passou por aqui, né?
1: Um cortejo do ladrão de Marabaixo, como a gente está vivendo o ciclo do Marabaixo, que trabalha o cortejo da Murta, o cortejo da Santíssima Trindade Divina Espírito Santo, tem tudo a ver esse momento também com a história.
0: Muito legal, muito bacana mesmo, o Amapá se reencontrando aqui, nesse lugar que, sem dúvida alguma, passa a ser um grande ponto de encontro de todas as culturas, todas as tribos, como se costuma dizer.
1: Maravilha! Parabéns, mais uma vez, parabéns ao governo do estado, parabéns ao governador Clécio pela iniciativa. Ele ficou à frente de todo esse espetáculo, dessa exposição e acompanhou por conhecer o segmento cultural, esteve na linha de frente.
0: É isso aí. Cláudio Rogério, obrigado.
1: Valeu.
0: Estamos encerrando por aqui.
1: Tamo junto.
0: Obrigado mesmo. O canto da Amazônia e o ponto de encontro, sendo testemunhas oculares, né, transmitindo esse grande dia, grande histórico aqui, tá bom? Temos um novo ponto de encontro na cidade amanhã. Eu estou de volta aqui com Conexão, depois tem Togas e Becas, tem Viva o Rádio, enfim, você não perde por esperar. Um abraço a todos, boa noite, mexa-se, você também, bora correr!

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2: Olá, boa noite.
1: Boa noite para você que nos acompanha em todo o país.
2: Sexta-feira, 29 de maio de 2026.
1: Vamos ao destaque do dia, avanço da economia.
2: Brasil registra crescimento de 1,1% nos primeiros três meses do ano.
1: Produto Interno Bruto foi impulsionado pela agricultura e consumo das famílias. Luana Karen.
3: Em valores correntes, ou seja, sem descontar a inflação, o PIB somou 3,3 trilhões de reais.
2: Recursos para a saúde. Mais 225 milhões de reais serão investidos em equipamentos para cirurgias gerais e oftalmológicas. Graziela Mendonça.
3: São equipamentos para operações como vasectomia, laqueadura e catarata. A expectativa é reduzir o tempo de espera para as cirurgias no Sistema Único de Saúde.
1: Petrobras anuncia 72 bilhões de reais em Sergipe para a fábrica de fertilizantes e exploração de óleo e gás em águas profundas.
2: Durante o evento, o presidente Lula pede respeito à soberania brasileira, após Estados Unidos classificarem PCC e Comando Vermelho como grupos terroristas.
4: Não aceitamos ser tratado como um moleque. Nós não sabemos ser tratado como se fosse uma republiqueta. Não brinque com a soberania desse país, não brinque com a nossa democracia, não duvidem das coisas que nós fazemos aqui nesse país.
1: Move Brasil, já está disponível financiamento para a compra de novos caminhões e ônibus mais seguros e sustentáveis.
2: Hoje, na apresentação da Voz do Brasil, Mariana Jungmann e Luciano Seixas.
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2: O consumo das famílias e a agricultura ajudaram no crescimento do país no primeiro trimestre deste ano.
1: O IBGE divulgou hoje que o PIB, Produto Interno Bruto, aumentou 1,1% no período, com resultado positivo em três setores: agropecuária, indústria e serviços.
2: Lembrando que o PIB é o resultado de tudo que é produzido no país.
3: Na chácara de 3 hectares em Tangará da Serra, no Mato Grosso, José Francisco de Souza planta de tudo. E de tudo, a terra dá. Tomate, brócolis, cebola, repolho, cebolinha, alface, couve, milho. A produção é vendida nas feiras, mercados e enviada a escolas públicas da região. Em 2025, José conseguiu financiamento do Programa Nacional de Fortalecimento da Agricultura Familiar, o PRONAF, para a construção de 3 estufas na propriedade.
5: No ano de 2025, a gente conseguiu o financiamento do PRONAF. A gente precisava aumentar a produção e conseguimos financiamento para construir 3 estufas na propriedade, onde melhorou bastante e aumentamos bastante a nossa produção.
3: Puxado.

0: Pelo campo e pelo consumo das famílias, o Produto Interno Bruto do país cresceu 1,1% no primeiro trimestre de 2026, comparado ao último trimestre de 2025. O PIB é considerado o termômetro oficial da economia. Ele mede o valor de tudo o que é produzido no país durante um determinado período de tempo. E esse tudo inclui desde o pãozinho da padaria, passando por carros e máquinas, até o corte de cabelo e a consulta no médico. São os bens e serviços. Para o economista e professor da ESPM, Jorge Ferreira dos Santos, o crescimento do PIB mostra a resiliência da economia brasileira.
1: Nós sabemos, do que está acontecendo no ambiente global. Você tem um ambiente de alta do petróleo, você tem uma pressão geopolítica muito grande. Apesar disso, a economia brasileira acabou performando um pouco melhor do que o esperado, puxado por esses dois grandes vetores, consumo das famílias e a produção do agro.
0: Os dados de crescimento do PIB no primeiro trimestre deste ano são ainda maiores quando comparados ao mesmo período do ano passado, uma alta de 1,8%. Em valores correntes, ou seja, sem descontar a inflação, o PIB somou 3,3 trilhões de reais. Reportagem Luana Karen.
2: Em suas redes sociais, o ministro da Fazenda, Dario Durigan, afirmou que o resultado de hoje sustenta a projeção de crescimento de 2,3% para o ano. E se confirmado, 2026 será o quarto ano consecutivo com crescimento do PIB superior a 2%.
3: Segundo o ministro, será o melhor ciclo da economia brasileira em 10 anos.
2: Hoje o presidente Lula cumpriu uma série de compromissos em Sergipe.
3: Na área da saúde, foram anunciados mais de 200 milhões de reais para agilizar as cirurgias no país.
2: E entregues veículos que vão garantir atendimento a quem mora longe dos centros de atendimento.
4: Os investimentos anunciados para a saúde chegam a 225 milhões de reais. Com o recurso, serão adquiridos 150 combos de equipamentos para cirurgias gerais e oftalmológicas, permitindo a abertura de 100 novas salas cirúrgicas em todo o país. São equipamentos para operações como vasectomia, laqueadura e catarata. A expectativa é reduzir o tempo de espera para as cirurgias no Sistema Único de Saúde. Além desses equipamentos, o presidente Lula destacou outros esforços do governo para ampliar o atendimento especializado pelo país.
5: Temos 150 carretas andando por esse país para fazer todo tipo de exame que só rico fazia. Exame de qualquer tipo de câncer, o câncer de próstata, câncer de colo, sabe? Ao mesmo tempo, companheiros, nós temos 800 ambulâncias com gabinete odontológico para tratar dos dentes da pessoa nesse país.
4: Os investimentos foram anunciados durante visita do presidente Lula a Sergipe nesta sexta-feira. Primeiro, ele conferiu as instalações do Hospital do Amor de Lagarto, referência no combate ao câncer, que atende 150 municípios da região. O hospital recebeu 137 milhões de reais do Ministério da Saúde na sua implantação. E para ampliar ainda mais o atendimento em Lagarto, foi autorizada a construção de uma nova policlínica no município, com 30 milhões de reais do novo PAC. O ministro da Saúde, Alexandre Padilha, destacou a importância da nova unidade.
6: É o equipamento que vai fazer o tratamento de mais de 30 médicos especialidades, que vai ter tomografia, que vai ter ressonância, que vai ter ultrassom, com a vantagem que não vai ficar dentro do hospital. E às vezes dentro do hospital, quando precisa fazer uma situação de urgência, pessoa que estava esperando, é desmarcado o exame, na policlínica ficar preservado e vai fazer o exame na maior velocidade possível.
4: Já na visita ao Hospital do Câncer de Sergipe, em Aracaju, o presidente Lula anunciou a entrega de um novo tomógrafo, que vai agilizar o diagnóstico e tratamento de pacientes oncológicos do estado. Também foram entregues 406 veículos do programa Agora Tem Especialistas, Caminhos da Saúde, para transporte de pacientes que precisam de atendimento fora dos seus municípios. Além de Sergipe, os estados de Pernambuco, Paraíba, Alagoas, Paraná e São Paulo vão receber os micro-ônibus e vans da iniciativa do governo do Brasil. Serão 3.300 veículos. É um investimento de mais de 1 bilhão e 400 milhões de reais. O governo federal entregou ainda unidades odontológicas móveis para municípios de Sergipe e de outros cinco estados. Reportagem Graziela Mendonça.

0: A Petrobras anunciou hoje mais de 72 bilhões de reais em investimentos no estado de Sergipe.
1: O valor será aplicado na retomada de fábrica de fertilizantes e também para a exploração e produção de óleo e gás em águas profundas.
0: Hoje pela manhã, o presidente Lula visitou a fábrica, que terá capacidade para produzir 7% da demanda nacional.
2: Líder mundial na produção de alimentos, o Brasil ainda depende da importação de fertilizantes para garantir a produtividade.

0: Cana-de-açúcar é um dos produtos mais importados pelo país. Para reduzir essa dependência, o governo do Brasil e a Petrobras anunciaram investimentos bilionários para ampliar as operações da fábrica de fertilizantes nitrogenados, a Fafem, em Laranjeiras, em Sergipe. Segundo a presidente da Petrobras, Magda Chambriard, com os investimentos, a fábrica vai ampliar a produção de ureia e atender 7% da demanda nacional de fertilizantes.
1: Essa Fafem daqui vai produzir 7% da demanda de fertilizantes nitrogenados do Brasil. Mas nós fizemos a mesma coisa na Bahia. Nós estamos completando a obra da UFN3, fábrica de fertilizantes, no Mato Grosso do Sul. Fizemos a mesma coisa no Paraná. Com esses empreendimentos, nós vamos ser capazes de entregar para o Brasil cerca de 35% da demanda de fertilizantes nitrogenados.
0: A unidade voltou a operar após um período de paralisação e já retomou a produção de amônia e ureia. A reativação da fábrica é considerada estratégica para fortalecer a indústria nacional e garantir mais segurança ao agronegócio brasileiro. Além da retomada da Fafem, os investimentos incluem o projeto Sergipe Águas Profundas, voltado à exploração de petróleo e gás no litoral sergipano. Com as novas plataformas, a Petrobras deve dobrar a produção de gás natural. Somados, os projetos da Petrobras terão investimentos de 72 bilhões e meio de reais e devem gerar cerca de 28 mil empregos diretos e indiretos no estado. É mais investimentos, maior produção nacional e menos dependência externa, defendeu o presidente Lula.
2: A Petrobras não é minha, o investimento aqui não é meu, é do nosso país. E vocês, petroleiros, acreditem na importância da Petrobras. Acredite na maravilha da Petrobras.
0: As duas plataformas, que serão instaladas em Sergipe, terão capacidade para produzir diariamente até 240 mil barris de óleo e processar 22 milhões de metros cúbicos de gás natural. De Aracaju, Sergipe, Pablo Mundim.
3: Após os Estados Unidos anunciarem que vão classificar o PCC e o Comando Vermelho como grupos terroristas, o governo brasileiro emitiu nota afirmando que o país rejeita qualquer forma de interferência externa em seus assuntos internos.
4: E que o Brasil tem travado um combate permanente contra essas organizações criminosas.
3: Hoje, lá em Sergipe, o presidente Lula pediu respeito à soberania brasileira.
4: O vice-presidente Geraldo Alckmin também se manifestou, lembrando as ações já adotadas para enfrentar o crime organizado.
5: O governo do Brasil divulgou hoje uma nota reafirmando a soberania nacional e o combate permanente a organizações criminosas no país. A manifestação ocorreu depois da decisão dos Estados Unidos de classificar o PCC, primeiro comando da capital, e o Comando Vermelho como grupos terroristas. A nota diz ainda que enfrentar essas organizações criminosas com firmeza é e continuará sendo prioridade do Estado brasileiro. Para o governo do Brasil, o terror causado por essas organizações que buscam obter lucro através do crime, especialmente pelo tráfico de drogas e armas, não pode ser confundido com o tipo de ação por motivos ideológicos, políticos e religiosos do terrorismo internacional. Durante um evento em Sergipe, o presidente Lula cobrou respeito ao Brasil e afirmou que combater o crime organizado passa também pela aprovação da PEC da Segurança Pública.
2: Não aceitamos ser tratado como moleque. Nós não aceitamos ser tratado como se fosse uma republiqueta. Eu trato um país pequeno com o mesmo respeito que eu trato a China, com o mesmo respeito que eu trato a Rússia, com o mesmo respeito que eu trato os Estados Unidos. Não brinque com a soberania desse país, não brinque com a nossa democracia. Se quiserem combater o crime organizado, não precisa pedir ajuda para ninguém. Aprove a PEC da segurança pública que está no Senado. Aprove a PEC que no mês seguinte terá o Ministério da Segurança Pública nesse país.
5: O vice-presidente da República e ministro do Desenvolvimento, Indústria, Comércio e Serviços, Geraldo Alckmin, também se manifestou sobre o assunto e afirmou que o Brasil combate o crime organizado de todas as formas.
6: O combate ao crime organizado, ele é feito por terra, mar e ar. O Congresso acabou de aprovar a lei antifacção, novos crimes foram listados, aumento das penas para o crime organizado e dificuldade da progressão penitenciária.

0: da progressão de pena. Então, todo o empenho no combate ao crime organizado.
1: Uma reunião na Casa Civil nesta tarde com integrantes do Ministério da Fazenda e das Relações Exteriores discutiu os impactos dessa decisão norte-americana sobre o Brasil, principalmente nos campos jurídico, diplomático e financeiro. Em abril, durante sua viagem a Washington, o presidente Lula apresentou ao Departamento de Estado dos Estados Unidos uma proposta focada na inteligência e na cooperação internacional, que inclui ampliação dos controles sobre a lavagem de dinheiro praticada no exterior e sobre o tráfico de armas enviadas ao Brasil. Reportagem Graziele Bezerra.
2: Começou hoje o prazo para interessados em comprar caminhões, ônibus, micro-ônibus e implementos rodoviários pelo programa Move Brasil, para eles pedirem o financiamento.
3: O programa tem como objetivo estimular a substituição de veículos antigos por modelos mais modernos, eficientes e seguros.
2: E contribuir para a redução do consumo de combustíveis, emissão de poluentes, além de elevar a produtividade do transporte de cargas e a qualidade do transporte de passageiros.
3: Dezenas de instituições financeiras estão credenciadas pelo BNDES, para fazer o financiamento com condições especiais, a depender do perfil do comprador.
4: O BNDES, Banco Nacional de Desenvolvimento Econômico e Social, abriu o protocolo para receber os pedidos de financiamento do BNDES Mais Mobilidade. A linha de crédito de até 21 bilhões de reais faz parte do Move Brasil, programa coordenado pelo Ministério do Desenvolvimento, Indústria, Comércio e Serviços para apoiar a renovação da frota de caminhões e ônibus no país. Podem pedir o financiamento caminhoneiros autônomos, pessoas físicas associadas a cooperativas, empresários individuais e empresas do setor de transporte rodoviário ou urbano, de cargas e passageiros. As condições de financiamento variam de acordo com o perfil do interessado. Para o caminhoneiro autônomo, o prazo de pagamento pode chegar a 120 meses, com até 12 meses de carência. Para a empresa do setor de transporte rodoviário ou urbano, de cargas, o prazo pode ser de até 60 meses, com até 6 meses de carência. Para a empresa do setor de transporte rodoviário ou urbano, de passageiros, o prazo pode chegar a 120 meses, com até 6 meses de carência. Os juros ficam perto de 13% ao ano. Quem estiver interessado em dar entrada num pedido de financiamento para a compra de caminhões ou ônibus, deve procurar uma das instituições financeiras credenciadas pelo BNDES. Como explica o chefe de departamento da área de operações e canais digitais do banco, Rodrigo Alac.
5: Isso significa que dezenas de bancos, diferentes tipos, estão aptas a conceder crédito com essa linha do BNDES. Dessa forma, a sugestão que fica para quem estiver interessado, seja o frotista ou transportador autônomo cooperado, é que ele busque a instituição financeira que ele já tenha relacionamento. Isso vai agilizar na concessão de crédito, porque essa instituição já conhece o cadastro, já tem o perfil de crédito desse interessado e pode agilizar a concessão.
4: Segundo o superintendente da área de desenvolvimento produtivo e inovação do BNDES, João Pieroni, o apoio à compra de caminhões e ônibus vai trazer vários benefícios para a economia do país.
6: A nova versão do Move Brasil é fundamental para a renovação de caminhões e ônibus no país, rumo a novos veículos cada vez mais sustentáveis e eficientes. Isso gera, ao mesmo tempo, uma grande demanda para a indústria, que passa a investir cada vez mais em ampliação de capacidade produtiva, no desenvolvimento de novos produtos, agregando cada vez mais valor no país. Isso gera renda, emprego de qualidade e fortalece a indústria brasileira.
4: As instituições financeiras que receberem os pedidos de crédito têm até o dia 28 de agosto para dar entrada no sistema do BNDES. Reportagem André de Barros Lima.
2: Mais de 110 mil atendimentos médicos e odontológicos foram realizados em comunidades ribeirinhas e isoladas da Amazônia Ocidental.
3: É a Operação Acre, realizada pela Marinha no Vale do Juruá durante 4 meses, alcançando moradores do Acre e do Amazonas.
7: Ao todo, 8.810 pessoas receberam atendimento durante a operação, que percorreu regiões de difícil acesso, onde muitas vezes o transporte fluvial é a única forma de ligação com centros urbanos e serviços públicos essenciais. Além das consultas médicas, odontológicas e exames laboratoriais, a missão distribuiu 453 mil

0: medicamentos para garantir continuidade de tratamentos em comunidades afastadas. Também foram aplicadas vacinas e realizados atendimentos preventivos voltados à saúde da população local. Comandante do navio, capitão de corveta Marcelo Camerino da Silva de Souza, traz mais detalhes.
1: Essa comissão mostrou mais uma vez que a presença da Marinha na Amazônia vai muito além da navegação. Em muitos lugares, o navio representa o único acesso à saúde, ao atendimento médico e à esperança para milhares de famílias ribeirinhas. Cada atendimento, cada medicamento entregue, cada mamografia realizada carregam dignidade, cuidado e presença do Estado onde muitas vezes ninguém mais consegue chegar.
0: Um dos destaques da operação foi a realização de 1.022 mamografias em parceria com a ONG Américas Amigas. A iniciativa buscou ampliar o acesso ao diagnóstico precoce do câncer de mama para mulheres que vivem em áreas remotas da Amazônia, onde exames especializados nem sempre estão disponíveis. O comandante do navio também falou sobre a importância da missão ser realizada todos os anos.
1: Manter essa missão todos os anos é fundamental porque o povo amazônico precisa saber que não está esquecido. E para nós, militares, fica a certeza de que poucas missões têm um impacto humano tão grande quanto essa Operação Acre.
0: A Operação Acre integra as ações permanentes de assistência hospitalar da Marinha na região amazônica e tem como objetivo ampliar o acesso à saúde básica e especializada para populações ribeirinhas e indígenas em localidades isoladas do país. Reportagem Gabriel Pinheiro.
2: O INSS publicou hoje portaria que regulamenta a pensão que será paga às crianças e adolescentes, filhos de mulheres vítimas de feminicídio.
3: O direito à pensão é previsto por lei e a regulamentação vai permitir o início do pagamento de um salário mínimo por mês.
2: Tem direito à pensão os menores de 18 anos, cuja renda familiar por pessoa, ou seja, o valor da renda dividido entre os membros da família, seja igual ou inferior a um quarto do salário mínimo.
3: Além dos filhos biológicos, poderão receber o benefício em teatro e menores de idade que estiverem sob guarda da vítima. Eles devem comprovar que eram dependentes econômicos dela.
2: Para a presidente do INSS, Ana Cristina Silveira, a pensão especial é uma forma de garantir os direitos dessas crianças e jovens até o início da vida adulta.
4: Quando a mulher é vítima desse crime, filhos ficam órfãos, famílias inteiras são destruídas e precisam reconstruir suas vidas depois da violência. Nenhuma política pública é capaz de reparar essa perda, mas o Estado tem o dever de proteger quem ficou e garantir condições mínimas de cuidado, dignidade e amparo.
3: Para solicitar a pensão, é necessário que o representante legal do menor apresente os documentos como RG e CPF, a inscrição no CAD único, além de um documento que comprove o crime de feminicídio, como inquérito policial ou denúncia do Ministério Público.
2: As famílias podem tirar dúvidas e receber apoio no processo nas unidades do INSS ou nos centros de referência de assistência social.
3: O Brasil registrou a menor taxa de desemprego para o trimestre encerrado em abril deste 2000 e desde 2012.
2: Com o mercado de trabalho aquecido, o governo do Brasil oferece mais oportunidades de capacitação para os trabalhadores.
3: E anunciou esse mês investimentos para ampliar a oferta de cursos de qualificação profissional em todo o país.
2: Ao todo, vão participar da iniciativa 31 entidades conveniadas ao SINE, o Sistema Nacional de Emprego.
5: Serão 30 milhões de reais do Fundo de Amparo ao Trabalhador para fortalecer a oferta de cursos de qualificação profissional em 14 estados e 17 municípios. Os recursos serão destinados a entidades conveniadas ao Sistema Nacional de Emprego, o SINE. O valor será dividido em duas modalidades. 15 milhões de reais serão repassados segundo os critérios do índice sociodemográfico. Esse índice leva em conta a realidade de cada estado ou município, observando os locais que mais precisam, com população maior e mais necessitada. Os outros 15 milhões serão distribuídos segundo o índice de gestão descentralizada, que observa se o ente federativo já executa ações de qualificação profissional. Bahia, Sergipe e Rio Grande do Sul estão entre os estados que vão receber mais recursos. O ministro do Trabalho e Emprego, Luiz Marinho, destacou que a ideia é apoiar locais com maior necessidade, mas também incentivar os que demonstraram capacidade de execução e entrega de cursos.
6: Nós temos muitas empresas com muitas vagas em aberto, que precisa preencher muitas vezes, adequando a qualificação, especialmente ao trabalhador e à trabalhadora, que às vezes uma dica de aperfeiçoamento, de agregar mais conhecimento, possa fazer a grande diferença na empregabilidade deles.
5: Segundo o Ministério do Trabalho e Emprego, o objetivo do repasse das verbas é que cada local amplie a oferta de cursos,

0: segundo as necessidades específicas do mercado de trabalho e, com isso, mais pessoas sejam empregadas. Reportagem Márcia Fernandes.
1: O governo do Brasil lançou uma campanha nacional para incentivar a separação e a destinação adequada de resíduos sólidos.
2: Com a mensagem "O resíduo que você separa vira renda na mão de quem recebe", a campanha destaca a importância da separação do lixo dentro de casa e reforça o papel dos catadores na cadeia de reciclagem.
1: A ideia é reduzir impactos ambientais, diminuir o volume de resíduos enviados aos aterros sanitários e ampliar a geração de renda para trabalhadores do setor.
2: Essas foram as notícias do Governo do Brasil.
1: Uma realização da Secretaria de Comunicação Social da Presidência da República.
2: Com produção da empresa Brasil de Comunicação.
1: Fique agora com as notícias do Poder Judiciário e do Congresso Nacional. Boa noite, bom final de semana.
2: A gente volta segunda-feira. Boa noite.
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5: Plenário do STF deve retomar a análise da chamada uberização no mês de junho.
6: Tribunal de Justiça do Amazonas cediu encontro regional da magistratura Região Norte.
5: STJ aplica perspectiva de gênero para julgamento sobre ingresso de droga em presídio e mantém falta grave de preso.
6: Boa noite, eu sou Marcela Luiza.
5: E eu sou Walter Lima.
6: O presidente do Supremo Tribunal Federal, ministro Edson Fachin, marcou para junho a retomada do julgamento que vai definir regras para trabalho em aplicativo.
5: Os processos tratam da existência ou não de vínculo trabalhista entre motoristas e as plataformas digitais. Marcelo Della Libera.
7: A expectativa é que a corte busque um equilíbrio entre os direitos previstos na Constituição e os novos modelos de prestação de serviços. O presidente do Supremo, ministro Edson Fachin, afirmou que a corte está pronta para analisar a questão.
8: Nós fizemos audiências públicas, instruímos o processo, ouvimos os mais diversos setores interessados, tivemos também uma interlocução, um diálogo republicano importante com o parlamento e, mais uma vez, com entidades públicas e privadas. E chegou o momento agora de apresentar uma resposta para essas questões cruciais.
7: A decisão do STF poderá orientar milhares de ações judiciais em andamento no país sobre o tema.
6: A Justiça do Amazonas é o primeiro tribunal a sediar o encontro regional da magistratura Região Norte.
5: O evento ocorreu nesta sexta-feira e faz parte de uma iniciativa inédita do CNJ para fortalecer o diálogo entre os tribunais brasileiros. Vitória Vitor.
9: A abertura do encontro foi conduzida pelo presidente do Supremo Tribunal Federal e do Conselho Nacional de Justiça, ministro Edson Fachin, com foco na integração entre os tribunais da região e na discussão de políticas públicas para o fortalecimento do sistema de justiça. O encontro trouxe para o centro de debate temas ligados à tecnologia, inovação e às especificidades da Amazônia.
6: Mantida falta grave a preso que pediu a companheira para levar drogas ao presídio.
5: Nesse caso, o STJ aplicou a perspectiva de gênero para responsabilizar, não apenas a mulher. Fátima Uchoa.
10: A companheira do preso foi flagrada com maconha durante revista para ingresso no presídio. Ele declarou ser usuário e tê-la pressionado para levar a droga. Até então, o entendimento predominante no STJ afastava a responsabilização do apenado por falta de provas ou por considerar o ato apenas preparatório. Agora, a sexta turma do STJ manteve a falta grave contra o apenado por considerar que a conduta dele pode configurar participação no tráfico. Segundo o relator na sexta turma, ministro Rogério Schietti Cruz, punir só a mulher e não quem a induziu ou se beneficiaria da conduta reproduz seletividade punitiva e desigualdade de gênero.
6: Terminou hoje a 10ª edição da Semana da Conciliação Trabalhista.
5: Os trabalhadores puderam, de forma mais rápida, encerrar processos na Justiça. Larissa Batista.
11: Os dados parciais da 10ª Semana da Conciliação Trabalhista mostram uma arrecadação de mais de R$1,5 bilhão. Foram realizadas mais de 82.600 audiências e cerca de 408 mil pessoas foram atendidas. Já o número de processos conciliados passou de 24 mil. A ação foi encerrada nesta sexta-feira de forma simbólica, no Tribunal Regional do Trabalho da 6ª Região, em Pernambuco.
6: Em ano eleitoral, ter acesso rápido à legislação é essencial para quem trabalha com as eleições.
5: Pensando nisso, o TSE lançou a versão digital 2026 do Código Eleitoral anotado. Estevam Furtado.
12: O material reúne leis eleitorais atualizadas, notas explicativas e decisões da Justiça Eleitoral. Está disponível gratuitamente no catálogo de publicações e na biblioteca digital do TSE. A versão em PDF traz recursos como busca rápida, sumário clicável e navegação interativa, facilitando a consulta de temas como pesquisa eleitoral, prestação de contas e inteligência artificial.
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6: Uma boa noite.
5: Bom fim de semana e até segunda-feira.
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14: Eu sou Paula Groba.
15: E eu sou Ricardo Nakaoka.
14: E estes são os destaques de hoje do Jornal do Senado, que começa agora.
15: Senadores da oposição apresentam proposta de jornada flexível em resposta à PEC sobre escala 6x1.
14: Avança projeto que amplia a validade de laudos para pessoas com deficiência.
15: Senado volta a analisar seguro rural com juros menores e mais acesso a crédito.
14: Boa noite.
15: Boa noite.
14: A proposta que reduz a jornada semanal de trabalho de 44 para 40 horas ganhou um novo capítulo no Senado. Em resposta à mudança sugerida pelo governo e já aprovada na Câmara, senadores da oposição apresentaram uma alternativa que prevê jornadas flexíveis.
15: Pelo novo texto, as jornadas seriam flexíveis, com pagamento proporcional à carga horária. Os detalhes com o repórter Alexandre Campos.
16: Pela proposta da oposição, as partes poderão decidir por uma jornada menor de 20 horas de trabalho por semana, por exemplo. O valor da hora trabalhada será proporcional ao salário mínimo nacional ou ao piso da categoria, calculado com base na jornada máxima de 44 horas. Primeiro signatário da proposta, o senador Rogério Marinho, do PL do Rio Grande do Norte, acredita que esse modelo de jornada flexível, além de não prejudicar os empresários e evitar riscos de demissão, dá ao trabalhador a liberdade de decidir como melhor utilizar o seu tempo.
17: É assim que acontece, por exemplo, nos Estados Unidos. E veja, preservando todos os direitos do trabalhador que estão contidos no artigo 7º da Constituição na sua proporcionalidade.
16: Para o senador Rogério Carvalho, do PT de Sergipe, a proposta da oposição, ao permitir uma jornada flexível, vai reduzir a renda do trabalhador.
18: 70% da população aprova a redução da jornada. E o que eles estão propondo é uma afronta a essa vontade, ou seja, é uma parte do parlamento de costas para a vontade popular.
16: A PEC que permite a flexibilização da jornada de trabalho está na Comissão de Constituição e Justiça.
14: Muitos alunos com altas habilidades acabam enfrentando desinteresse, isolamento e até abandono escolar por falta de acompanhamento adequado. Para mudar essa realidade, o Senado aprovou um projeto que cria uma política nacional voltada a estudantes com superdotação.
15: A proposta prevê identificação precoce, atendimento especializado e maior flexibilidade no ensino para garantir que esses talentos sejam desenvolvidos dentro das escolas. O texto segue agora para a sanção presidencial. Repórter Douglas Castilho.
19: O texto garante que a identificação da condição de neurodesenvolvimento seja feita de forma pedagógica através de um estudo de caso escolar. A relatora senadora professora Dorinha Seabra, do União do Tocantins, destacou que a falta de preparo das escolas tem levado à exclusão de jovens e defendeu a estruturação do sistema público para o devido acolhimento.
20: Essa é uma forma de garantir e respeitar as diferenças para que elas não se tornem barreiras para que essas crianças e jovens permaneçam nas nossas escolas.
19: A senadora Mara Gabrilli, do PSD de São Paulo, ressaltou que um dos objetivos da medida é identificar a dupla excepcionalidade, que é a coexistência entre altas habilidades e alguma outra condição associada, como uma deficiência ou transtorno.

0: Precisamos de uma política pública que enxergue esses estudantes de forma integral e evite que tantos talentos continuem invisíveis dentro das escolas.
1: O projeto permite que despesas de capital para a implementação das medidas da Política Nacional para Estudantes com Altas Habilidades ou Superdotação poderão ser contempladas com recursos públicos do PAC. O texto vai à sanção presidencial.
2: E atualmente, pessoas com deficiência precisam renovar periodicamente laudos e avaliações para ter acesso a benefícios e políticas públicas, mas essa exigência pode mudar.
3: Avançou no Senado um projeto que amplia o prazo de validade dessas avaliações e reduz a necessidade de reavaliações frequentes. Repórter Márcio Maturana.
4: Indeterminado nos casos de deficiência permanente ou irreversível. 5 anos nos casos de deficiência reversível ou progressiva. Esses prazos de validade para avaliação biopsicossocial de deficiência estão no projeto aprovado pela Comissão de Direitos Humanos, que agora segue para a votação final na Comissão de Assuntos Sociais. O relator da proposta, senador Flávio Arnes, do PSB do Paraná, criticou a frequência atual de avaliações.
5: Realmente, esse acesso a uma regularidade de avaliações, isso causa um transtorno gigantesco para as pessoas e para as famílias. Temos que ser menos burocráticos.
4: O autor do projeto, senador Alan Rick, do Republicanos do Acre, também destacou a atenção às famílias.
6: Imagine só o transtorno para a família, o custo disso, inclusive emocional para a família.
4: O projeto determina também que o prazo de validade da carteira de identificação da pessoa com transtorno do espectro autista, que hoje é de 5 anos, passe a ser de 10 anos para crianças e adolescentes sem necessidade de avaliação e indeterminado para quem tem mais de 18 anos.
2: Uma proposta que altera as regras do seguro rural vai voltar à análise dos senadores. O projeto foi modificado pela Câmara dos Deputados durante a votação e, por isso, retorna ao Senado.
3: O texto prevê taxas de juros menores e prioridade em operações de crédito. Repórter Pedro Pincer.
7: A proposta da senadora Tereza Cristina, do Progressistas de Mato Grosso do Sul, prevê taxas de juros menores e prioridade em operações de crédito rural amparadas pelo seguro rural. O projeto foi aprovado pela Câmara dos Deputados com mudanças, entre elas o detalhamento das cláusulas que permitem o uso do seguro rural como garantia em empréstimos rurais. Para o relator, senador Jaime Campos, do União de Mato Grosso, o seguro rural é fundamental para que os produtores do país possam enfrentar os prejuízos cada vez mais frequentes provocados pelas mudanças climáticas no campo.
8: Já teve gente que já replantou pela terceira vez soja aqui no Mato Grosso, lá que eu vi, que plantou apostando na chuva, a chuva veio, botou o cara, vê aquele sol de 45 graus, foi embora. Foi lá, deu outra replantada. Também não aconteceu. Já está na terceira.
7: O projeto trata também do fundo destinado à cobertura suplementar dos riscos do seguro rural, conhecido como Fundo Catástrofe. Previsto desde 2010, o mecanismo não chegou a ser implementado por falta de regulamentação e de aportes contínuos de recursos.
2: E o Brasil passa a ter a primeira Universidade Federal Indígena. A nova instituição, criada por lei sancionada pela Presidência da República, tem a missão de ampliar o acesso dos povos originários ao ensino superior e de unir a produção científica aos saberes tradicionais.
3: De acordo com a lei, a universidade poderá estabelecer processos seletivos próprios que deverão ter percentual mínimo de seleção de candidatos indígenas. A reportagem é de Lana Dias.
9: A primeira Universidade Federal Indígena do Brasil terá sede em Brasília e deve valorizar, preservar e difundir os saberes dos povos indígenas brasileiros e latino-americanos, além de promover a sustentabilidade socioambiental dos territórios. O relator da proposta, senador Eduardo Braga, do MDB do Amazonas, reforçou que a universidade contribui para o protagonismo das comunidades.
10: A criação da UNID constituirá mais um importante passo no papel de protagonismo que os povos indígenas têm exercido na formulação de políticas públicas voltada para suas realidades.
9: A universidade poderá estabelecer processos seletivos próprios, que deverão ter percentual mínimo de seleção de candidatos indígenas. Os cargos de reitor e vice-reitor deverão ser ocupados obrigatoriamente por docentes indígenas. Os primeiros serão nomeados pelo ministro da Educação, até que a UNIND tenha estatuto para a organização própria. De início, a instituição atenderá 2.800 estudantes em 10 cursos de graduação.

0: edição de Paula Groba e trabalhos técnicos de João Lira, o Jornal do Senado fica por aqui. Acompanhe agora as notícias do Tribunal de Contas da União e da Câmara dos Deputados. Boa noite.
1: Boa noite e um bom fim de semana.
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3: O Tribunal de Contas da União fiscalizou os programas de transferência de renda no país, como o Auxílio Gás, o Bolsa Família e o Benefício de Prestação Continuada. Juntas, essas três ações movimentaram mais de 270 bilhões de reais em 2024. O trabalho identificou sobreposição de benefícios, falhas na gestão e dificuldades para atender famílias em situação de vulnerabilidade. Para o ministro relator do processo no TCU, Jorge Oliveira, o principal problema é a falta de coordenação entre União, estados e municípios.
4: Os programas das três esferas de governo operam muitas vezes sem integração de dados, sem mecanismos efetivos de coordenação e sem uma visão consolidada da Política Nacional de Transferência de Renda.
3: O tribunal determinou que o governo federal adote medidas para melhorar a integração entre programas e tornar a gestão mais eficiente. Saiba mais em tcu.gov.br.
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5: Deputados alteram regras de internação do adolescente usuário de drogas.
6: Câmara aprova mudanças no seguro rural para cobrir prejuízos no campo.
5: Plenário repercute a aprovação da proposta que reduz a jornada de trabalho.
6: Boa noite. José Ayrton Félix Cirilo, do PT do Ceará, acredita que a redução da jornada semanal de trabalho pode beneficiar especialmente as mulheres, por causa da sobrecarga de tarefas profissionais e domésticas. Ele acrescenta que a medida representa uma conquista na valorização dos direitos trabalhistas.
5: Denise Pessoa, do PT do Rio Grande do Sul, observa que avanços tecnológicos que aumentam a produtividade permitem jornadas de trabalho menores sem prejuízo econômico. Ela cita experiências internacionais e afirma que a redução da carga horária amplia o bem-estar, o equilíbrio social e a eficiência no trabalho.
6: Ao destacar que o fim da escala 6x1 busca corrigir desigualdades históricas nas relações de trabalho, Gervásio Maia, do PCdoB da Paraíba, defende ainda mais políticas do governo federal voltadas à valorização do trabalhador. O deputado registra também a mobilização popular em torno do tema.
5: Reginaldo Lopes, do PT de Minas Gerais, cita estudos que relacionam o aumento da produtividade com a redução da carga horária de trabalho. O parlamentar alerta para o crescimento das doenças psicológicas por causa das escalas exaustivas.
6: Carlos Aratini, do PT de São Paulo, acusa a oposição de tentar barrar o fim da jornada 6x1 ao propor emendas consideradas radicais de última hora. O congressista lembra que o Partido Liberal tentou fixar um prazo de 10 anos para a transição da proposta.
5: Alfredinho, do PT de São Paulo, critica a bancada do PL por tentar confundir a população ao propor a jornada 4x3. De acordo com o deputado, o partido sempre se posicionou contra os direitos dos trabalhadores e a redução da escala de trabalho.
6: Rogério Correia, do PT de Minas Gerais, reforça que o Partido Liberal apresentou emendas à redução da jornada de trabalho que previam 10 anos de transição e o aumento da carga horária. Segundo o deputado, historicamente o PL favorece empresários com recursos públicos.
5: Érica Cocai, do PT do Distrito Federal, celebra os índices atuais de empregos e critica o que chamou de cinismo da oposição em relação à jornada de trabalho. Ela lembra que o PL assinou emendas que previam prazo de 10 anos para implementar a nova carga horária e para atrasar o processo de mudanças.
6: Para Tarcísio Mota, do PSOL do Rio de Janeiro, a oposição tentou manipular a opinião pública, mas a pressão popular forçou uma mudança no discurso conservador diante da necessária redução da jornada de trabalho. Ele reitera que o progresso social depende de leis que protejam o trabalhador contra a exploração.
5: Por outro lado, Kim Kataguiri, do Missão de São Paulo, critica o fim da escala 6x1 e afirma que mudanças constitucionais por si só não garantem alterações práticas nas condições de trabalho. De acordo com o parlamentar, a medida pode gerar efeitos diferentes dos esperados no mercado de trabalho.
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1: Agricultura.
2: A Câmara aprovou mudanças no seguro rural com uso de recursos do orçamento para cobrir prejuízos do produtor. O repórter Antônio Vital acompanhou a votação.
3: A Câmara dos Deputados aprovou o projeto que altera a legislação sobre seguro rural, que protege os produtores contra perdas provocadas por fenômenos climáticos, pragas e quedas do preço. Entre outras medidas, a proposta torna obrigatória a previsão de recursos do orçamento e a participação do governo federal no fundo que vai cobrir os pagamentos. Além disso, torna esse orçamento imune a corte de verbas. A proposta também define que o seguro rural é isento do pagamento de tributos federais, diretos ou indiretos. A obrigação foi criticada pelo deputado Kim Kataguiri, do Missão de São Paulo.
4: A gente já tem um orçamento que é 92% de despesas obrigatórias e cria-se aqui mais uma despesa obrigatória, e aí a gente vai carimbar ainda mais despesas, por mais que haja feito acordo com o governo para que haja o limite, ainda assim nós estamos positivando, nós estamos colocando na lei que nós teremos uma despesa de caráter continuado obrigatório.
3: O projeto estabelece que o contrato de seguro rural passa a ser uma das garantias das operações de crédito, ou seja, condiciona benefícios do crédito rural, como juros menores e prazos maiores, à contratação de seguro rural pelo produtor. A proposta dá prazo máximo de 30 dias para que o produtor receba o prêmio pelos prejuízos sofridos. Para isso, os produtores terão que fornecer dados precisos sobre o tamanho da área e a data da colheita, para que a seguradora calcule o valor do prêmio. O projeto, que já tinha sido aprovado pelo Senado, recebeu parecer favorável do relator, deputado Pedro Lupion, do Republicanos do Paraná, coordenador da Frente Parlamentar da Agropecuária. De acordo com o relator, as mudanças são necessárias para aumentar o uso do seguro rural no país, que hoje cobre menos de 3% da área total da lavoura. Segundo ele, o projeto dá mais previsibilidade e segurança jurídica para o produtor rural. No plenário, o relator foi o deputado Arnaldo Jardim, do Cidadania de São Paulo.
5: Nós temos hoje uma baixa cobertura de seguro rural. Daquilo que é a área plantada no nosso Brasil, nesse instante a cobertura de seguro é apenas de 7,8%. Portanto, a tentativa aqui é fazer com que isso se amplie, dando mais segurança, dando mais estabilidade a todos que produzem e que possam cumprir a sua missão, assim com maior segurança jurídica.
3: O texto altera ainda a gestão do fundo, criado em 2010, que serve como garantia para os riscos do seguro rural. O fundo passa a contar com a participação, com direito a voto, das seguradoras, empresas da cadeia produtiva do agronegócio e cooperativas de produção agropecuária, na proporção do número de cotas adquiridas. O texto aprovado também retira da lei que trata do fundo o limite atual de R$4 bilhões relativo à participação do governo federal como cotista. O projeto que altera a legislação sobre seguro rural voltou para análise do Senado. Rádio Câmara de Brasília, Antônio Vital.
1: Meio Ambiente.
6: Os parlamentares aprovaram novas punições internacionais para o vazamento de óleo no mar. O repórter José Carlos Oliveira tem mais detalhes.
7: A Câmara dos Deputados aprovou a nova redação da Convenção Internacional sobre Responsabilidade Civil por Danos Causados por Poluição por Óleo. O Tratado da Organização Marítima Internacional existe desde 1969 em resposta ao vazamento de 120 mil toneladas de petróleo no litoral de França e Inglaterra 2 anos antes. Também criou o Fundo Internacional de Compensação por Danos Decorrentes da Poluição por Petróleo. O texto foi atualizado em 1992 e no ano 2000, com algumas alterações que vêm sendo gradativamente aprovadas pelos países membros da Organização das Nações Unidas, como explica o relator deputado Nilton Tato, do PT de São Paulo.
8: Tem uma nova convenção internacional que já tem mais de 140 países signatários, e esse projeto de lei é para que o Brasil faça parte dessa nova convenção, que traz maiores responsabilidades para pessoas jurídicas e pessoas físicas que porventura sejam responsável de forma acidental ou de forma proposital pelo derramamento de óleo e de petróleo nos mares, aumentando inclusive a faixa de proteção do mar daquilo que está sob responsabilidade do Brasil.
7: Para mostrar a importância da medida, Nilton Tato citou o vazamento de mais de 5 mil toneladas de petróleo.

0: Óleo cru no litoral do Nordeste e do Sudeste do Brasil em 2019. Trata-se do maior desastre e crime ambiental já registrado no litoral do Brasil, ainda não inteiramente desvendado e com sérios impactos socioambientais e econômicos.
1: Quando tem esse tipo de derramamento, você tem impacto, seja para a biodiversidade, para a fauna dos mares, mas também tem consequências do ponto de vista social e econômica. Lembram quanto que prejudicou o turismo em boa faixa do Nordeste, aquelas manchas? Então é um pouco isso, é de como é que a gente cria, então atualiza a legislação brasileira de acordo com normas internacionais para a gente evitar que tenha essas consequências.
0: Entre as novidades da Convenção Internacional está o aumento dos limites de indenização a ser paga pelos proprietários de navios petroleiros nos casos de acidente com poluição por derramamento de óleo. Outra mudança amplia a área considerada para a responsabilização civil dos poluidores. Antes, o limite era o de mar territorial, até 22 quilômetros da costa dos países. Agora, esse limite vai até a zona econômica exclusiva, situada até 370 quilômetros da costa. Da Rádio Câmara de Brasília, José Carlos Oliveira.
2: Transportes. Os deputados aprovaram um projeto que estabelece regras de segurança para motoristas profissionais. O texto foi aprovado pelas comissões da Câmara e agora será analisado pelo Senado. A repórter é Maria Neves.
3: A Comissão de Constituição e Justiça da Câmara aprovou o projeto do deputado Reginaldo Lopes, do PT de Minas Gerais, que estabelece quais devem ser os padrões de segurança e saúde de motoristas profissionais. Pelo texto, esses trabalhadores deverão seguir exclusivamente as especificações dos fabricantes dos veículos, em conformidade com a homologação da autoridade competente. De acordo com Reginaldo Lopes, a falta de clareza nas regras sobre padrões de segurança causam dificuldades para os motoristas profissionais que, diante de diferentes interpretações, não conseguem saber qual conduta devem seguir. O relator na Comissão de Constituição e Justiça, deputado Alex Manente, do Cidadania de São Paulo, concorda com o autor. Para Manente, a atual falta de clareza nas regras gera insegurança jurídica.
4: As faltas de clareza nas regras de padrões de segurança causam dificuldade para os motoristas profissionais que, diante de diversas interpretações que surgem no tema, não conseguem saber qual a conduta e regra que devem cumprir, o que muitas das vezes acabam por prejudicar os profissionais, como também as melhores práticas para a segurança quanto para a atividade. Para garantir tanto a segurança para a atividade como também para a saúde dos motoristas, esse projeto de lei busca deixar claras regras para a atividade.
3: O relator na Comissão de Viação e Transportes, deputado Ricardo Aires, do Republicanos do Tocantins, também argumenta que a proposta contribui para a simplificação do ordenamento jurídico ao reduzir interpretações contraditórias e facilitar a atuação das autoridades. Ricardo Aires sustenta ainda que as especificações dos fabricantes são parâmetros fundamentados em padrões rigorosos de engenharia e segurança desenvolvidos e testados para garantir o desempenho adequado dos veículos e a proteção dos ocupantes. Da Rádio Câmara de Brasília, Maria Neves.
2: Justiça.
5: O plenário da Câmara aprovou regras para a internação de adolescentes, usuários ou dependentes de drogas. Vamos saber os detalhes com o repórter Antônio Vital.
6: A Câmara dos Deputados aprovou o projeto que permite a internação de adolescentes usuários de drogas em comunidades terapêuticas, instituições que acolhem dependentes químicos e muitas vezes são ligadas a igrejas. O projeto original, apresentado pelo deputado pastor Sargento Isidório, do Avante da Bahia, garantia aos pais ou responsáveis o direito de internar à força adolescentes com menos de 18 anos nesse tipo de estabelecimento. Segundo o autor da proposta, a internação é uma maneira de tirar os adolescentes do crime. Ele deu como exemplo a comunidade terapêutica que fundou no município de Candeias, na Bahia. Depois de muita discussão e críticas do PT e do PSOL no plenário, o texto final apresentado pelo relator, deputado Dr. Fernando Máximo, do PL de Rondônia, autoriza a internação voluntária, a pedido dos pais ou, na falta deles, a pedido de autoridade administrativa, desde que haja laudo médico que aponte a necessidade de internação para preservar a integridade física do adolescente. Nesses casos, a internação e a alta do adolescente

0: devem ser comunicadas imediatamente ao Conselho Tutelar e ao Ministério Público. Hoje, o Conselho Nacional dos Direitos da Criança e do Adolescente, o CONANDA, proíbe a internação de crianças e adolescentes em comunidades terapêuticas. Resolução do CONANDA determina que esse atendimento deve ser feito pela Rede de Atenção Psicossocial do Sistema Único de Saúde, o SUS, preferencialmente nos Centros de Atenção Psicossocial Infanto-Juvenil, CAPS-I, ou nos Centros de Atenção Psicossocial Álcool e Drogas, CAPS-AD. Deputados do PSOL e do PT criticaram a possibilidade de internação em comunidades terapêuticas. Para a deputada Érica Cocai, do PT do Distrito Federal, não há comprovação de que esse tratamento seja eficaz.
1: Nós já fizemos várias inspeções em várias comunidades terapêuticas. Algumas não tinham atenção da saúde ali dentro. Apenas havia um processo de catequização. Catequização substituindo a necessidade de termos um atendimento multidisciplinar. Nós temos inúmeros relatórios que indicam que as comunidades terapêuticas, em grande medida, provocam uma série de violações de direitos.
0: O relator, o deputado Dr. Fernando Máximo, explicou o acordo que permitiu a aprovação da proposta.
2: Nós fizemos algumas alterações para que haja um consenso com o governo, com a esquerda, e eles pediram para a gente tirar, por exemplo, internação compulsória. Essa internação agora vai ser voluntária, o jovem adolescente querendo, ou quando os pais quiserem que ele seja internado, ou por determinação judicial, ou por algum laudo médico mostrando que aquela criança precisa ficar internada.
0: O projeto aprovado obriga que o adolescente acolhido nessas instituições frequente aulas de educação básica. A exceção é para casos de adolescentes ameaçados por facções criminosas. Também obriga que essas instituições possuam equipe técnica multiprofissional nas áreas de saúde e assistência social, além de estrutura com aspecto residencial, áreas de lazer, esportes, espaços culturais e salas de aula. O projeto que permite a internação de adolescentes usuários ou dependentes de drogas em comunidades terapêuticas seguiu para análise do Senado. Da Rádio Câmara de Brasília, com informações de Daniela Lessa, Antônio Vital.
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4: Presidência. Inteligência artificial e mudanças nas regras para microempreendedores individuais, temas em análise na Câmara, foram destacados pelo presidente da Casa, deputado Hugo Mota. A reportagem é de Luiz Gustavo Xavier.
5: O presidente da Câmara, Hugo Mota, afirmou que vai trabalhar para que a comissão especial que debate a regulamentação da inteligência artificial no país vote o texto até o dia 9 de junho e para que a proposta vá ao plenário até o final do mês de junho. Mota deu declaração no evento Brasil Tech Summit, que debateu os avanços e os desafios da economia digital. O presidente defendeu um marco regulatório que possa aliar liberdade econômica, política e de expressão com a responsabilidade de quem atua nesse meio. Segundo ele, não há mais espaço para distorcer a regulamentação digital e chamar essa responsabilização de censura.
6: Porque se fazia muito uma dicotomia que liberdade e responsabilidade não poderiam andar juntas. E hoje eu penso que todos se conscientizam que é possível sim aliar a liberdade econômica, não é? Aliar a liberdade política, a liberdade de opinião, a um tipo também de responsabilização sobre quem está atuando nesse meio. É esse o papel que nós parlamentares temos que cumprir, andando numa linha muito tênue de não desequilibrar para nenhum dos lados.
5: Outra pauta que está em discussão na Câmara é o que aumenta o faturamento das MEIs. O presidente afirmou que é preciso analisar o impacto fiscal de eventuais mudanças no faturamento dos microempreendedores individuais. Segundo ele, o texto já aprovado pelo Senado está em análise pela comissão especial criada para debater o tema. Os senadores aprovaram o limite de R$ 130 mil reais anuais e a contratação de até 2 funcionários. Atualmente, para ser enquadrado como MEI, o faturamento da empresa deve ser de até R$ 81 mil reais e é permitida a contratação de apenas 1 funcionário. Para Mota, antes de votar, É preciso avaliar se as contas públicas toleram tal mudança.
7: Nós vamos entender primeiro a questão do impacto fiscal, por isso o diálogo com o governo, para que a gente possa fazer uma proposta que...

0: e as contas públicas suportem. Eu digo sempre que papel em branco suporta que você escreva tudo. Nós temos que fazer o diálogo e a construção política para que aquilo que seja aprovado seja na prática efetivado e venha a se tornar, de fato, uma melhora para todas essas empresas, milhões de empresas no Brasil.
1: Em relação ao projeto de lei encaminhado pelo Executivo com urgência constitucional, que trata do detalhamento da redução da jornada de trabalho, Mota afirmou que ainda não há um cronograma para votar o texto. Ele afirmou que vai aguardar a aprovação pelo Senado da PEC 6x1. O parlamentar disse ainda que acredita que os senadores darão celeridade à proposta. Da Rádio Câmara de Brasília, Luiz Gustavo Xavier.
2: Termina agora o jornal Câmara dos Deputados, produzido pela Rádio Câmara. O programa teve trabalhos técnicos de Wellington Teles e a apresentação de Luciana Vieira e Val Monteiro. Boa noite.
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1: Oito da noite, três minutos.
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1: Ludi Pacheco.
2: Maluco, beleza.
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Esse clima, galera, clima de Copa do Mundo, esse climazinho de toada, né? Lembrei de quando a gente fazia aqueles trabalhos na escola, e tinha que dançar toada, né? Era meio na marra. Cara, ia, senão perdia ponto, eu lembro, né? Tinha que ir, era na marra. Beleza, estamos chegando aqui pela Diária FM 90,9 com o programa da marca do pênalti. Nesse clima, levanta mais um pouco aí, Joila. Faltam poucos dias para começar o maior evento esportivo do planeta.

Sexta-feira, sexta-feira, 29, galera. Pra muita gente já começou cedo os trabalhos, né? Galera começou logo cedo, depois do meio-dia já... Aquele modelo. Mas aí, estamos chegando aqui pela Diário FM 90,9, último programa do mês de maio. Olha, maio passou rápido pra caramba, né? Último programa, portanto, do mês de maio, 29 de maio. Com chuva, né? Muita chuva na capital amapaense nesse momento. Tá aí as imagens pra você que está na nossa live, dando aquele giro 360, tá aí, ó. Muita chuva na região central e também na zona sul da capital amapaense. Eu imagino que na zona norte também esteja nesse clima também, né? Clima chuvoso em toda Macapá, na grande Macapá. Região metropolitana também. Estamos chegando, você aí, os motoristas de aplicativo, você que está chegando conosco, a galera do Uber, galera também, obviamente, do 99, né? A galera que roda de 99 também, roda de aplicativo aí. Muito obrigado pelo seu carinho, pela sua audiência. E nesse clima de Copa do Mundo, a gente traz a primeira curiosidade da Copa. Pois é, olha, a maior goleada em uma edição de Copa do Mundo, em todas as edições, na verdade, aconteceu em 1982.

Pois é, pra quem achava que aquele 7-1 da Alemanha em cima da seleção brasileira tinha sido, de repente, a maior goleada, não. Aconteceu lá em 82. Pois é, e foi na Espanha, quando a Hungria

México detém aí o feito histórico de ser o primeiro país a sediar 3 Copas do Mundo. Pois é, com essa já de 2026. É, acabou recebendo a Copa do Mundo em 1970, onde o Brasil foi campeão. Em 1986, a Argentina campeã. E em 2026, agora, juntamente com Canadá e Estados Unidos, recebendo mais uma edição da Copa do Mundo. Portanto, o México será o maior, vamos dizer assim, anfitrião de todos os tempos da Copa do Mundo. Artilharia, o Tarcísio já falou aqui. O Klose, né, da Alemanha, é o maior artilheiro, tem 16 gols. O Ronaldo Fenômeno é o segundo maior, com 15 gols também. Ou seja, são os dois maiores artilheiros de edições da Copa do Mundo. Vamos lá, nesse clima, mais um pouquinho aí, Joila. Aumenta o som nesse clima de Copa do Mundo. Vá acompanhando, hein? Vá acompanhando, tem promoção, daqui a pouco eu falo.

Vinhetinha, vinhetinha do Brasil! Quando o Tarciso Franco narrar os gols da seleção brasileira, você vai acompanhar a emoção e vai ter essa vinhetinha aí, ó, o tempo todo, hein? O tempo todo! Vamos pro Brasil! 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Olha, eu acho que vai ser esse resultado aqui. Lúdio, o que, que eu vou ganhar se eu acertar? Você vai, obviamente, concorrer juntamente com todos que acertarem. 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Coloca aí que vai ser 7-0 pro Brasil no primeiro jogo. Se der 7-0, você bate sozinho essa parada. 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

1, a Joela falou que vai ser 2-0. É isso, Joela? Não, você falou. Pode mudar, você mandou lá. É, na abertura, Brasil e Marrocos, você falou. Eu falei que... Eu esqueci meu palpite, cara. 2-1, né? 2-1. A Joela falou que vai ser 2-0. E você, torcedor? Você, ouvinte do programa Na Marca do Pênalti, quanto que vai ser? 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Porra, essa aí, hein? Sexta-feira, Joila. Sextou, aí você ainda coloca essa vinheta aí, meu irmão. Aí é pra acabar mais um pouquinho nesse clima de Copa do Mundo. Vamos nessa, vamos juntos. É Copa 2026.

ao sul do Brasil. É, do norte ao sul do Brasil, a galera apostando na seleção brasileira. E a seleção maravilha do rádio entrando em campo, direto dos Estados Unidos, New Jersey, Nova Jersey. Estaremos juntos, hein? Tarcísio Franco, Rodrigo Silva, Lúdio Pacheco na conexão direta, Joila de Lima, aqui em Macapá. 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Alô, prefeitinho! Na torcida pela seleção brasileira. Brasil! 8 da noite, 17 minutos. Daqui a pouco a gente volta, volta com esse clima de Copa do Mundo. Daqui a pouco tem um pouco mais pra você dessa música que tá pegando, já tá no, na boca do povão aí, a galera, inclusive. É, gostou demais desse ritmo aí. É Copa do Mundo, meu irmão. Tem que fazer uma parada diferenciada. E o Tarcísio Franco foi buscar uma artista aí considerada do Nordeste. Eu não vou falar o nome, mas ele fez aí esse trabalho aí. Desembolsou uma grana pra fazer, inclusive, essa música aí. Mas tá valendo, hein? Já tá virando chiclete aí na boca da galera. São 8 da noite, mas 18 minutos em Macapá, hora certa, com o apoio cultural da Center Kennedy. Compre pelo site, pelo aplicativo e pelo WhatsApp. Daqui a pouco nós vamos falar sobre a Libertadores. Saiu o sorteio hoje aí da Conmebol, né? A próxima fase da Libertadores, teremos aí nada mais, nada menos que um Flamengo e Cruzeiro. Daqui a pouco os detalhes. Saiu também o sorteio da Sul-Americana. Será que teremos aí surpresa na Sul-Americana? Pois é, vamos aguardar aí, porque o São Paulo está na briga, né? Nós temos aí outros times na briga também. Daqui a pouco a gente vai falar sobre a Sul-Americana. Quem mais? Título do Paysandu Esporte Clube. O Papão venceu mais uma vez o Nacional. Já havia vencido em Belém, venceu lá em Manaus e conquistou o título. E ainda vamos falar sobre o Clube do Remo, que começa, obviamente, a focar nessa partida contra o São Paulo, a última partida, na última rodada antes da Copa do Mundo. Vamos ter a paralisação para a Copa do Mundo. E aí o Remo quer encerrar essa, vamos dizer assim, essa primeira parte aí com uma vitória frente ao torcedor azulino. Então, daqui a pouco os detalhes também. Vamos chegando com o programa da Marca do Pênalti, 20 horas, 19 minutos. Nós temos aí a Série B rolando no campeonato amapaense. Vamos pegar as informações também. E o São Paulo, que anunciou nada mais, nada menos que o Igor.

Calçoene. Para mim, um dos melhores jogadores dos últimos tempos aí no estado do Amapá. Igor Calçoene, muito bom, cara, muito bom. E o São Paulo, se reforçando para tentar voltar à elite do futebol, anunciou aí a contratação do Igor Calçoene. Importante, né, cara? Importante, porque o São Paulo sentiu, né, que realmente há essa possibilidade muito grande de retorno nessa temporada. Ficou no meio do caminho no ano passado, não conseguiu voltar. E aí, obviamente, que deu uma reforçada para tentar alcançar o seu grande objetivo, que é voltar à primeira divisão do campeonato amapaense. Jogo encerrado nessa tarde, tivemos a vitória do Canário em cima do Lagoa, 2-1 para o Canário. Jogo terminou agora há pouco e foi realizado lá no Centro de Desenvolvimento do Futebol Amapaense. Pois é, nós tivemos aí também, o que mais que nós temos aqui sobre o Campeonato Amapazão Segunda Divisão. O prosseguimento nós teremos aí amanhã. Às 15 horas e 30 minutos, também no Centro de Desenvolvimento do Futebol Amapaense, o Rio Norte. Alô, Baraquinha! Grande Baraquinha! O Rio Norte jogando contra o Cruzeiro. Às 3:30 da tarde, esse jogo lá no CDFA. E no domingo, também no CDFA, fechando essa quarta rodada, teremos o Mazagão jogando contra a Portuguesa. Jogo bom, jogo grande, hein? Duas potências aí. Mazagão Atlético Clube e Portuguesa, do presidente Edivan, e também o Mazagão, o MAC, representando aí um dos municípios mais importantes para o estado do Amapá. Vamos lá, vai ser uma grande festa aí, essas duas partidas aí. Amanhã, Rio Norte e Cruzeiro, e no domingo, às 10 horas da manhã, lá no CDFA. Bacana, cara, acordar cedo no domingo, durante um período da minha vida. Eu não sabia o que era um domingo de manhã, cara. Só amanhecia dormindo. Curti o domingo já depois do meio-dia, acordava já para almoçar. Mas era muito legal também ter essa sensação de, porra, cara, como é bacana acordar domingo de manhã cedo, né? É muito legal, muito legal. Aí você já aproveita para levar o seu filho, para levar a sua esposa, de repente para tomar um café, uma panificadora bacana, e já segue para o CDFA. Já segue para assistir essa partida entre Mazagão e Portuguesa. Um bom programa familiar. 8 da noite, 22 minutos. Para mais uma pausa, vamos antecipar logo a pausa de 20h30, Joel. Na volta a gente já fala da Libertadores e também do dia da seleção brasileira, porque o Neymar acompanhou, foi programado da Granja Comaria acompanhar o treinamento com Carlo Ancelotti. Já voltamos, fique ligado.

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6: Oito da noite, 31 minutos em Macapá, hora certa, com apoio cultural da Center Kennedy. Estamos de volta, né? Estamos de volta aqui pela Diário FM em áudio e vídeo. Trazer as informações para você. Hoje aconteceu o sorteio das oitavas de final da Libertadores, cara. Libertadores! Pois é, teve o sorteio. O caminho da Libertadores 2026 foi definida por sorteio realizado nesta sexta-feira, 29, na sede da Conmebol em Luque. No Paraguai, né? Interior do Paraguai. Destaque para o confronto brasileiro entre Flamengo e Cruzeiro, já nas oitavas de final. Vamos conferir os confrontos aqui. Estudiantes da Argentina e Universidade Católica do Chile. Nós teremos aí o Rosário Central da Argentina jogando contra o Coringão. Fiel torcida corintiana, hein? Rosário Central pela frente. Duas torcidas apaixonadas, cara. Destaque aqui do Rosário Central é o Di Maria, né? Mas do lado do Corinthians tem o Memphis Depay. Cruzeiro e Flamengo. Aqui, inclusive, tem uma revanche. 2018, o Cruzeiro eliminou o Flamengo da Libertadores. E tem alguns torcedores do Flamengo que não esqueceram. Inclusive, eu estava assistindo o podcast de um torcedor do Flamengo e ele falou exatamente isso. Ninguém morre nos devendo. Eu sabia que esse dia ia chegar. Chegou 2026 e novamente esse confronto brasileiro aí no mata-mata. Flamengo e Cruzeiro. O que mais que nós temos aqui? Tolima da Colômbia, Independiente del Valle do Equador. Tolima da Colômbia, Independiente del Valle do Equador. Mirassol, olha o Mira aí, rapaz. Mirassol e Liga Deportiva Universitária, a LDU do Equador, né? Mirassol e LDU, que mais? Palmeiras e Cerro Porteño do Paraguai. Platense da Argentina contra o Coquimbo Unido do Chile. E Fluminense jogando contra o Independiente Rivadavia da Argentina. Na fase de grupos, o Fluminense jogou contra o Rivadavia e tomou taca, né, velho? Vamos ver se o Flu toma jeito na cara aí e elimina o time argentino aí, o Independente Rivadavia. Destaque também aqui para o confronto corintiano. Como já falei, duas torcidas sensacionais, cara. A torcida do Corinthians é uma torcida sem igual no Brasil. E a torcida do Rosário Central, uma torcida também que surpreende com a festa. Eu diria até que muito melhor que a festa que é feita pela torcida do Boca Juniors, do River Plate e tal, que são os dois mais conhecidos. Não que sejam os dois maiores, mas são os dois mais conhecidos da Argentina. Os times em negrito, no caso aqui, Independiente Rivadavia, Coquimbo Unido, Cerro Porteño, LDU, Independiente del Valle, Flamengo, Corinthians e Universidade Católica, esses times aí decidem a vaga nas quartas de final dentro de casa. Os clubes foram divididos

tem dois potes. Um com os líderes e os outros aí com os vice-líderes dos grupos na fase anterior. Foram três confrontos sorteados de times que estavam no mesmo grupo na fase anterior, todos eles envolvendo brasileiros. Mirassol e LDU, Palmeiras e Cerro Porteño, Fluminense e Independente Rivadavia. O Corinthians encara o Cerro, o Rosário Central, né, de Maria. Além das oitavas de final, foi pareado aí o restante do chaveamento até a decisão em Montevidéu, no Uruguai, no dia 28 de novembro. As oitavas de final da Libertadores têm como datas base os dias 11 e 20 de agosto. A Conmebol irá divulgar a divisão das partidas nos próximos dias. Quem vai jogar no dia 11 e quem vai jogar no dia 20. O chaveamento ficou dividido igualmente entre os brasileiros. A parte da esquerda, no caso aqui, Mirassol, LDU, Palmeiras, Cerro Porteño, Platense, Coquimbo Unido, Fluminense e Rivadavia, do lado esquerdo. E do outro lado, nós tivemos aí Flamengo, Cruzeiro, Corinthians, podendo até chegar à semifinal, no caso, né? Então, vamos ver aí se de repente um brasileiro consegue manter a hegemonia do futebol canarinho na disputa da Libertadores. Todos os seis brasileiros que chegaram à fase de grupos da Libertadores avançaram às oitavas de final. São eles Corinthians, Cruzeiro, Flamengo, Fluminense, Mirassol e Palmeiras. Botafogo e Bahia, que conquistaram a vaga no Brasileirão de 2025, foram eliminados na pré-Libertadores. Além do Brasil, outros cinco países estarão representados nas oitavas de final. Argentina com Rivadavia, Rosário Central, Platense e Estudiantes de La Plata. Equador com Independiente del Valle e LDU. Chile com Universidade Católica e Coquimbo Unido. Paraguai com Cerro Porteño e Colômbia com Tolima. O Uruguai não emplacou nenhum representante no mata-mata nesta temporada. Uma vergonha para o futebol uruguaio. Datas bases, como eu já falei, oitavas de final de 11 a 20 de agosto, quartas de final de 8 a 17 de setembro, semifinais de 14 a 22 de outubro e a grande decisão no dia 28 de novembro. Premiação, fase de grupos, US$ 1 milhão, cerca de R$ 5.150.000 foi pago aí para os times que participaram da fase de grupos. Vitória na fase de grupos aí, US$ 340 mil, US$ 1.750.000. Reais, no caso, né? Que mais aqui? Oitavas de final, US$ 1.25 milhão, R$ 6.44 milhões. Quartas de final, US$ 1.7 milhões, R$ 9 milhões. Semifinal, US$ 2.3 milhões, R$ 11.85 milhões. Vice-campeão vai pegar aí o montante de US$ 7 milhões. Total de R$ 36 milhões na cotação atual, R$ 36 milhões. E o grande campeão, US$ 25 milhões, totalizando aí R$ 129 milhões. É muita grana, cara, a premiação aí da Libertadores. Ainda sobre a Conmebol, vamos dar uma passada aqui porque a Conmebol também fez o sorteio da Sul-Americana para os playoffs aqui. O cruzamento das oitavas de final da Copa Sul-Americana foram definidos nesta sexta-feira em sorteio realizado na sede da Conmebol em Assunção, antes das oitavas de final. Ainda será disputado aí o playoff para definir os últimos oito classificados. As oitavas de final da Sul-Americana serão disputadas entre os dias 12 e 19 de agosto. Depois da Copa do Mundo, já os playoffs estão marcados aí para ocorrer entre os dias 22 e 29 de julho. Logo depois também da Copa, né? Não. A Copa termina... Acho que vai pegar o finalzinho da Copa ainda, da Copa do Mundo. Como terminaram em primeiro lugar nos seus grupos, Atlético Mineiro, São Paulo e Botafogo serão os três brasileiros diretamente classificados para as oitavas de final. Já Grêmio, Vasco da Gama, Red Bull Bragantino e Santos, que ficaram na segunda posição, vão jogar aí os playoffs para tentar chegar à próxima fase. Aqui os confrontos já definidos, né? Boca Juniors
E

0: o Orinhos do Chile, Boca Juniors da Argentina, ou o Recoleta do Paraguai, Sporting Cristal do Peru, ou o Red Bull Bragantino jogando contra o Atlético Mineiro, Lanús ou Cienciano do Peru jogando contra o Botafogo, Independiente Medellín da Colômbia ou Vasco da Gama jogando contra o Olímpia do Paraguai, Santa Fé da Colômbia ou Caracas da Venezuela jogando contra o River Plate da Argentina, Nacional do Uruguai e Tigre da Argentina, um desses aí passa para enfrentar o Montevideo City Torque do Uruguai, Universidade Central da Venezuela ou Santos jogando contra o Maracá do Equador, e o Bolívar da Bolívia, claro, ou o Grêmio. Quem passar desse playoff aqui, desse confronto, joga contra o São Paulo. Portanto, essas são as partidas da Copa Sul-Americana. A Sulinha. Deixa eu ver o que eu tenho mais aqui sobre essa questão. Daqui a pouco a gente fala de Brasileirão, depois do apoio cultural. Mas antes eu quero falar aqui da seleção brasileira, né? Seleção brasileira, porque um estudo da Fundação Getúlio Vargas, a FGV, colocou o Brasil aí atrás da Colômbia e também do Marrocos na lista de favoritos para a conquista da Copa do Mundo. Pois é, cara. Para chegar ao hexacampeonato, a seleção brasileira terá que vencer também as probabilidades. Há poucos dias do início da Copa do Mundo, um modelo estatístico desenvolvido por estudantes da Escola de Matemática Aplicada da Fundação Getúlio Vargas, a FGV, calculou aí que a Espanha é a seleção com maior chance de título entre as 48 seleções participantes do torneio, com 15,57% de probabilidade. Em seguida vem a Argentina com 13,62%, a Inglaterra com 9,29%. Maior campeão da história das Copas, a seleção brasileira ocupa o nono lugar na lista com 4,68% de chances de conquistar o Hexa, atrás de Colômbia com 5,56%, Marrocos com 4,90% e Portugal com 4,86%. As simulações calculam aí as chances de vitória, classificação e conquista de título a partir do desempenho recente das equipes. O professor Moacir Alvim, um dos coordenadores do estudo, diz que o sistema utiliza dados de 2.997 disputas entre 187 seleções nos últimos 4 anos para simular milhares de cenários possíveis ao longo do torneio. O Brasil vai ter que quebrar essa escrita, né? Vai ter que quebrar esse favoritismo da Espanha, segundo a FGV, e também da Inglaterra e a Argentina também. Mas nós sabíamos disso, inclusive já havíamos comentado aqui no programa Na Marca do Pênalti que o Brasil não é favorito. Sabíamos disso, somos conscientes disso. Favoritos aí para mim é a França. Eu discordo um pouco desse estudo aí. França é favorita junto com a Argentina. Aí eu acho que depois que vem Espanha, Inglaterra e a seleção brasileira junto nesse bolo aí, junto com a Alemanha também. Nós não podemos deixar de fora a Alemanha, cara. A maioria das pessoas não cita a Alemanha como favorita ao título. Não é a maior favorita, mas está aí nesse segundo bloco, que tem Inglaterra, tem Espanha, tem Brasil, aí você puxa até Portugal também. Enfim, eu acho que é mais ou menos isso aí. As duas maiores favoritas ao título, França, nós sabemos que está jogando futebol redondo, e também, obviamente, a Argentina, que é a atual campeã e tem o Messi aí para comandar, quem sabe, mais um título do time argentino, da seleção argentina. São 20 horas e 45 minutos em Macapá, hora certa com o apoio cultural, é hora do time, vamos para o apoio cultural. Na volta tem informações da seleção, tem mais um pouco do clima de Copa do Mundo e vamos falar também do Brasileirão para fecharmos o Na Marca do Pênalti desta sexta-feira. Fique ligado, já já voltamos.
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4: Muito bem, de volta! Faltando apenas 8 minutos para as 9 da noite, vamos correr porque o DJ Pirão já está aquecendo. Daqui a pouco tem uma overdose, hein? Muita música boa para você já, para você entrar num clima de final de semana, cara. Sexta-feira à noite, você sabe que é aqui na Diário FM com o programa Overdose. Nona rodada do Campeonato Brasileiro da Série D, nesse final de semana, teremos aí amanhã, às 17 horas, lá no estádiozinho de Oliveira, em Marabá. Águia de Marabá e Tocantinópolis. No Augusto Antunes, no domingo, às 15h30, 15h30, Oratório e Imperatriz. E às 16 horas em Belém, no estádio Baenão. Gramado excelente aí do Baenão. Gramado bom. Tuna Luso e Trem Desportivo Clube. Classificação, o Trem já está classificado aí com 17 pontos. Águia de Marabá, o segundo colocado com 15. Tuna na terceira posição com 10. E Imperatriz na quarta posição com 9. Tocantinópolis ainda na briga com 9 pontos também, na quinta posição. E o Oratório ainda tem remotas possibilidades, 4 pontos. Essa é a classificação do Grupo A5 da Série D. Vamos passar aqui para a Série A do Campeonato Brasileiro. Leão já confeccionando os ingressos, visando a partida contra o São Paulo, né? O Leão joga contra o São Paulo nessa última rodada antes da Copa do Mundo. Deixa eu pegar aqui, Brasileirão Série A 2026, para a gente poder bater aqui os confrontos dessa penúltima rodada do primeiro turno. Aí teremos aí só o retorno, uma partida e o retorno depois da Copa do Mundo. Classificação rapidinho aqui, o Palmeiras é o líder com 38 pontos, segundo colocado o Flamengo com 31, Fluminense é o terceiro colocado com 30 e o Clube Atlético Paranaense fechando o G4 com 27. Na quinta posição, Red Bull Bragantino com 26 e aí na zona de rebaixamento, 17º colocado é o Santos com 18, Mirassol é o 18º com 16 pontos, Clube do Remo é o penúltimo colocado com 15 pontos. E o Lanterna é a Chapecoense com 9 pontos. Classificação para você. Agora vamos para a última rodada antes da Copa do Mundo, antes da pausa para a Copa do Mundo. 18ª rodada, teremos amanhã no Maracanã, às 16 horas. Flamengo e Coritiba, Arena da Baixada, amanhã também no

mesmo horário, Clube Atlético Paranaense Mirassol. Às 17h30, o Grêmio recebe o Corinthians na Arena do Grêmio. Nós teremos aí na Casa de Apostas Arena Fonte Nova, lá em Salvador, o Bahia jogando contra o Botafogo, às 17h30 também. O Santos recebe na Vila Belmiro, Vitória, às 20 horas. Santos e Vitória, às 20 horas, na Vila Belmiro. Salve aí para o professor Célio Alício. Está se recuperando, vem voltar a fazer parte aqui da equipe Seleção Maravilha do rádio. Inclusive o Tarcísio Franco já acertou todas as cláusulas do contrato, o novo contrato aí do professor Célio Alício, estará conosco na Copa do Mundo. Cícero de Souza Marques, também no, já no domingo, né? A sequência da rodada com Red Bull Bragantino Internacional às 11 horas da manhã. São Januário, no domingo às 16 horas, Vasco e Atlético Mineiro. Allianz Parque, às 16 horas, Palmeiras e Chapecoense. No Mineirão, às 20h30, o Cruzeiro joga contra o Fluminense. E aí, às 20h30 também, o Clube do Remo joga contra o São Paulo no Mangueirão. São as partidas da última rodada do Brasileirão antes da pausa para a Copa do Mundo. O Paysandu ontem conquistou o título, né, da Copa Norte, é o segundo título conquistado do Paysandu Esporte Clube. Paysandu 4-2 em cima do Nacional do Amazonas. Paysandu fez 3-0, aí deu uma caída na concentração, o Nacional deu uma reagida, ficou 3-2, depois um golaço do Marquinhos. O Paysandu chegou aí a esse resultado de 4-2. No agregado ficou 5-2, jogo de ida 1-0 para o Papão. Festa em Belém, cara, muita festa em Belém, torcida do Paysandu de parabéns, o fiel, incrível. Mas aconteceu uma tragédia, né? Aconteceu uma tragédia. Torcedores do Clube do Remo e do Paysandu entraram em confronto já na altura ali, quase de Ananindeua, né? Na Augusto Montenegro. Para quem conhece Belém, sabe exatamente de onde eu estou falando. E alguns torcedores do Clube do Remo tentaram parar carros, motos e tal, onde os torcedores do Paysandu estavam retornando dessa comemoração que aconteceu na Aldeia Cabana. E outros pontos também de Belém, não foi só na Aldeia Cabana lá na Pedreira, em outros pontos também de Belém. E aí os torcedores do Clube do Remo foram tentar dar uma emboscada, vamos dizer assim, aquela briga de torcida organizada, e um torcedor do Paysandu acabou atropelando 7 pessoas, 7 torcedores do Remo, inclusive mulheres no meio. 3 torcedores do Remo acabaram falecendo, 2 faleceram na hora, ainda lá na Augusto Montenegro, e um torcedor do Remo acabou falecendo no hospital. 3 vítimas fatais nessa confusão que aconteceu lá em Belém na comemoração do título do Paysandu Esporte Clube. Mal Papão conquistou o título, já volta a campo no próximo domingo contra o Figueirense pelo Campeonato Brasileiro da Série D. O Papão, que é o líder da competição. Paysandu, eu falei Marquinhos, né, cara? Só para retificar, é Marcinho, que fez o 4º gol lá do Paysandu Esporte Clube. Então é isso, gente. Vitória do Papão, 4-2, mostrou força. Papão é o maior campeão do norte do Brasil, se juntarmos aí todas as competições que o Paysandu já ganhou. É o maior campeão paraense, tem 2 títulos agora da Copa Norte, tem 5 conquistas da Copa Verde, vai disputar contra vai disputar contra o time lá do Espírito Santo, né? A Copa Verde. Que é o campeão do Centro-Oeste contra campeão da Copa Norte. O Paysandu conquistou ontem, pode conquistar o seu 6º título da Copa Verde. O Paysandu ainda tem na sua galeria uma taça de campeão dos campeões, que para muitos é a principal conquista do Paysandu, e 2 títulos de campeão brasileiro da Série B. Paysandu, portanto, com uma galeria recheada de títulos. Parabéns, fiel torcida bicolor! E eu vou pedir mais um pouco aí do nosso tema. Vou pedir mais um pouco do nosso tema aí de Copa do Mundo, tá chegando, pra gente se despedir. Olha, fazendo referência aqui no finalzinho do programa, que hoje o governador Clécio Luiz fez mais uma entrega, dessa vez uma entrega histórica, Parque Residência, um lugar belíssimo, cara, pra você levar sua família, pra você realmente visitar. Hoje, muita gente, mas vai diminuir o número de pessoas aí no